0: divulgação de escritos e imagens de uma pessoa nessas situações. O relator, senador Marcelo Castro, do MDB do Piauí, falou sobre o fato que motivou a apresentação do projeto.
1: Foi o acidente que aconteceu com a cantora Marília e compositora Marília Mendonça, que foi filmada a imagem dela, foi divulgado. Isso causou um grande trauma e esse projeto visa exatamente a proteger essas imagens de pessoas que são vítimas de acidente ou de violência.
0: O texto alternativo de Marcelo Castro altera ainda a pena prevista no texto original. Em vez de reclusão, a punição passa a ser de detenção de 6 meses a 2 anos e multa. A proposta segue agora para o plenário.
2: A criação da Universidade Federal do Xingu, no Pará, avançou no Senado. A Comissão de Educação aprovou o projeto que institui a UFX, com sede no município de Altamira. A Universidade Federal do Xingu deverá atender cerca de 430 mil moradores de municípios da região da Transamazônica e das bacias dos rios Xingu e Tapajós. Mais informações com o repórter Rodrigo Rezende.
3: A Comissão de Educação do Senado aprovou a criação da Universidade Federal do Xingu, a UFX. Pela proposta, a nova instituição, com sede em Altamira, será criada a partir do desmembramento da Universidade Federal do Pará. A relatora do projeto, senadora professora Dorinha Seabra, do União do Tocantins, destacou que a presença de uma universidade federal modifica o cenário social da região de instalação.
4: A implantação de uma instituição autônoma com capacidade em pesquisa e extensão contribui sensivelmente para a transformação da realidade social e econômica do seu entorno.
3: O senador Zequinha Marinho, do Podemos do Pará, afirmou que o funcionamento de uma universidade federal em Altamira irá contribuir muito para uma região que fica centenas de quilômetros afastada da capital, Belém.
5: A cidade de Altamira, que é o principal polo da Transamazônica, é em torno de 850 quilômetros. Então, há um vazio nessa região da presença da universidade pública para preencher esse espaço, atendendo não só a cidade de Altamira, que já é, digamos, a sede da extensão da UFPA lá, e faz um trabalho extraordinário, mas não tem pernas para atingir os municípios do Xingu, né?
3: A proposta, que foi apresentada pelo então senador Paulo Rocha, do PT do Pará, será analisada agora pela Câmara dos Deputados.
2: O senador Rogério Marinho, do PL do Rio Grande do Norte, criticou a condução da política econômica do governo federal e afirmou que o crescimento dos gastos públicos tem provocado o aumento da dívida do país. Segundo o parlamentar, a situação fiscal brasileira se deteriorou nos últimos anos e poderá gerar impactos negativos para as próximas gerações. O senador comparou os indicadores econômicos atuais aos registrados durante a gestão do ex-presidente Jair Bolsonaro. Para Marinho, o aumento das despesas públicas é resultado da criação de novos tributos. O parlamentar também citou projeções da instituição fiscal independente sobre a relação entre dívida pública e produto interno bruto, o PIB.
6: Nós sabemos que ao final deste período, a dívida, relação dívida-PIB, que era 71 pontos percentuais, segundo o IFE, que é a nossa instituição fiscal independente aqui do Senado da República, baterá 84 pontos percentuais. Significa que os brasileiros vão herdar uma herança maldita do governo do PT.
2: Trabalhadores rurais contratados por Safra não poderão acumular o salário com benefícios sociais. O governo federal vetou integralmente o projeto aprovado pelo Congresso que autorizava a manutenção desses benefícios durante a contratação temporária no campo. A proposta tinha como objetivo estimular a contratação de mão de obra sazonal na agricultura sem a perda de programas sociais. Com o veto, a decisão agora será analisada pelo Congresso Nacional, que poderá manter ou derrubar o veto. Repórter Marcela Cunha.
7: A proposta determinava que o salário recebido em atividades de plantio e colheita não entrasse no cálculo da renda familiar usado para conceder ou manter benefícios sociais como Bolsa Família. Na justificativa do veto, o governo afirmou que a proposta é inconstitucional e criaria uma despesa obrigatória e permanente sem estimativa do impacto financeiro. Mas o relator do projeto, o senador Jaime Bagatole, do PL de Rondônia, argumentou que a dificuldade de contratar trabalhadores trabalhadores já provoca perdas em diferentes culturas e regiões do país.
8: O pessoal da Bahia está de joelho por não ter mão de obra. Está se perdendo manga, cacau, uva e ninguém pode fazer essa contratação sem carteira assinada.
7: Pelo texto aprovado no Senado, o trabalhador poderia aceitar o emprego formal durante a safra sem perder imediatamente o benefício. O veto ainda será analisado em uma sessão conjunta do Congresso Nacional.
2: Já o senador Lucas Barreto, do PSD do Amapá, defendeu o avanço da exploração de petróleo e gás na margem equatorial, faixa litorânea que se estende do Amapá ao Rio Grande do Norte. Segundo o parlamentar, a atividade pode representar uma oportunidade para reduzir desigualdades históricas na Amazônia e impulsionar o desenvolvimento econômico do estado que ele representa. E o Senado deve analisar um projeto de lei que permite a utilização de créditos e direitos creditórios para quitar dívidas entre a União, estados e municípios e contribuintes. A medida pretende dar mais eficiência à gestão de créditos públicos e facilitar a solução de pendências financeiras entre o poder público e os contribuintes. Repórter Alexandre Campos.
9: O mecanismo previsto no projeto é simples. O particular, pessoa física ou jurídica que tiver um direito líquido e certo para receber da União como precatório federal ou crédito de tributo federal reconhecido, poderá receber autorização federal para usá-lo para quitar ou amortizar uma dívida que tem com estados, distrito federal ou municípios. As prefeituras e os governos estaduais, por sua vez, poderão usar esses créditos dos particulares para pagarem ou reduzirem suas dívidas com o governo federal. Essa triangulação, segundo o autor do projeto, o senador Alan Rick, do Republicanos do Acre, vai facilitar o pagamento de dívidas.
10: A ideia é dar utilidade econômica a créditos que já existem e permitir que eles sejam usados para resolver passivos públicos de forma mais eficiente.
9: Alan Rick lembrou ainda que os estados, o Distrito Federal e os municípios poderão limitar o uso desse mecanismo, considerando os contribuintes que dificilmente pagariam suas dívidas com esses entes.
2: Com trabalhos técnicos de Josivaldo Souza, o Jornal do Senado fica por aqui. Acompanhe agora as notícias do Tribunal de Contas da União e da Câmara dos Deputados. Boa noite e bom fim de semana.
11: Minuto do TCU.
12: O Tribunal de Contas da União avaliou o sistema de concessão automática de benefícios do Instituto Nacional de Seguridade Social, o INSS. A ferramenta foi criada para agilizar a análise dos pedidos e reduzir o tempo de espera dos segurados. A fiscalização apontou avanços na automação, mas também que os resultados esperados ainda não foram alcançados. Um dos problemas é que a fila de espera e o tempo de análise continuam sendo desafios para o INSS. A auditoria identificou o uso de sistemas antigos, falta de pessoal e dificuldades para ampliar o número de benefícios concedidos de forma automática. O TCU fez recomendações para aumentar a segurança das análises automáticas e melhorar o atendimento ao cidadão. Saiba mais em tcu.gov.br.
11: TCU, fiscalização a serviço da sociedade. 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
13: Câmara facilita o acesso de garis ao banheiro durante o período de serviço.
14: Projeto que proíbe atenuante em crimes de violência sexual vai a plenário.
13: Salvador poderá ser a sede simbólica do governo federal no dia 2 de julho.
14: Boa noite. Os deputados aprovaram um projeto que transfere simbolicamente a sede do governo federal para Salvador no dia 2 de julho. Agora o texto será analisado pelo Senado, como informa a repórter Daniele Lessa.
15: A Câmara dos Deputados aprovou o projeto que estabelece a transferência simbólica e temporária da sede do governo federal para a cidade de Salvador, capital da Bahia, no dia 2 de julho de cada ano. O 2 de julho é o principal feriado estadual da Bahia, celebrando a consolidação da independência do Brasil com a expulsão definitiva das tropas portuguesas de Salvador em 1823, em lutas que tiveram a participação de figuras históricas como Maria Quitéria, jovem que se disfarçou de homem, ingressou no exército para lutar pela independência, mostrando grande habilidade no combate. Pelo texto aprovado, apresentado pelo deputado Léo Prates, da Bahia, a sede do governo federal será transferida simbolicamente para Salvador nessa data, em homenagem às celebrações da independência. A medida terá caráter simbólico e não interrompe o funcionamento normal das instituições em Brasília. Relator da proposta, o deputado Gabriel Nunes, do PSD baiano, destacou que a independência brasileira não se limitou a um único episódio, tendo a Bahia um papel central nesse processo, especialmente no Recôncavo baiano, que serviu como base de organização das forças que lutaram contra o domínio português após a proclamação da independência em 7 de setembro.
16: Naturalmente, o 7 de setembro de 1822 é de grande valia, de grande importância, representa o grito de independência do nosso país, mas ainda havia grande dificuldade na consolidação em diversas localidades e nosso Estado teve um papel preponderante para essa consolidação, principalmente no nosso Recôncavo baiano.
15: O deputado Kim Kataguiri, do Missão de São Paulo, se manifestou contra a votação do projeto, argumentando que existem temas de maior relevância para serem aprovados no plenário da Câmara.
17: Está muito caro o Congresso para fazer esse trabalho, para ficar decidindo sobre esse tipo de pauta. Sinceramente, vossas excelências acham que não há matéria mais importante, que essa é a prioridade para ser levado para o plenário, que não poderia aprovar numa comissão?
15: O projeto, que estabelece a transferência simbólica da sede do governo federal para Salvador no dia 2 de julho, agora será analisado pelo Senado. Da Rádio Câmara de Brasília, Daniele Lessa.
18: Direitos Humanos.
19: Clarissa Tércio, do PP de Pernambuco, critica a participação de crianças na última edição da Parada do Orgulho LGBT+, em São Paulo. A parlamentar argumenta que o evento possui conteúdo estritamente adulto e inadequado para menores de idade.
14: Segundo Clarissa Tércio, a infância está sendo utilizada como instrumento de militância ideológica por meio de financiamento público a entidades do setor. A deputada também acusa políticos da esquerda de realizar campanha eleitoral antecipada no evento.
18: Segurança Pública.
19: Os deputados aprovaram um projeto que proíbe atenuantes em crimes de violência sexual. Saiba mais sobre a proposta, que está pronta para entrar na pauta do plenário, na reportagem de Maria Neves.
20: A Comissão de Constituição e Justiça aprovou o projeto da deputada Laura Carneiro, do PSD do Rio de Janeiro, que proíbe a redução de pena para crimes sexuais, independente da idade do agressor. A proposta também veda a diminuição do prazo de prescrição de crimes de natureza sexual. O projeto ainda será votado pelo plenário. Atualmente, a legislação determina que nos casos de violência sexual cometidos por menores de 21 anos no momento da agressão e de maiores de 70 anos quando for proferida a sentença, a pena pode ser reduzida à metade. O tempo de prescrição também cai pela metade nessas mesmas circunstâncias. Uma lei que entrou em vigor no ano passado, também sugerida por Laura Carneiro, proíbe a redução de pena e de prazo de prescrição caso a vítima de violência sexual seja mulher. O objetivo do projeto aprovado é estender essa vedação a todos os crimes sexuais. O relator, deputado Ricardo Aires, do Republicanos do Tocantins, afirma que, embora a violência sexual afete, na grande maioria dos casos, mulheres e meninas, homens e meninos também podem ser vítimas e merecem igual proteção do Estado.
21: Nós vemos uma escalada no país de crimes sexuais.
1: acontece cotidianamente fatos lamentáveis, de maneira que, ao tirarmos das circunstâncias de atuação, de atenuação de pena e também no que diz respeito à redução dos prazos prescricionais, os praticantes desses crimes, nós vamos estar, de certa forma, colaborando com uma justiça que seja eficiente, que seja célere.
20: Com a mudança, todos os agressores sexuais ficarão sujeitos ao cumprimento integral da pena. O aumento do prazo de prescrição do crime também é importante, como explica Ricardo Aires, porque a justiça passa a ter mais tempo para investigar os casos. Da Rádio Câmara de Brasília, Maria Neves.
14: Otone de Paula, do PSD do Rio de Janeiro, apresentou projeto que prevê o aumento das penas para crimes contra a dignidade sexual de crianças e adolescentes quando praticados por ministros religiosos ou pessoas que exerçam funções equivalentes.
19: O deputado entende que a posição de liderança espiritual aumenta a gravidade dos delitos por causa da relação de confiança estabelecida com as vítimas e suas famílias. Para Otone de Paula, é necessário adotar punições mais rigorosas para coibir esse tipo de violência.
14: Dr. Jaziel, do PL do Ceará, celebra o avanço da proposta que reduz a maioridade penal para 16 anos. No entendimento do deputado, a medida atende a um clamor da sociedade que quer o combate à impunidade.
19: De acordo com o Dr. Jaziel, a legislação atual serve de proteção para criminosos que atuam a serviço de facções, valendo-se da menoridade. O parlamentar espera que a matéria avance com urgência na comissão especial e no plenário da Câmara.
18: Meio Ambiente.
14: Chico Alencar, do PSOL do Rio de Janeiro, denuncia ameaças sofridas por moradores da Serra da Chapadinha, na Bahia, que atuam na defesa do meio ambiente. Ele alega que as vítimas enfrentam intimidações relacionadas à especulação imobiliária e à exploração mineral.
19: O parlamentar cobra providências das autoridades para garantir a segurança dos defensores socioambientais e a preservação da área ameaçada. Chico Alencar afirma que vai acompanhar o caso para assegurar a proteção das pessoas envolvidas e dos direitos das comunidades locais.
18: Educação.
14: Proposta regulamenta o uso de uma terapia específica para o acompanhamento de pessoas com autismo. A repórter Sofia Peçanha tem os detalhes da regulamentação que está sendo analisada pelas comissões da Câmara.
21: A Comissão do Trabalho aprovou o projeto que estabelece critérios para a utilização da terapia baseada na análise do comportamento aplicada, conhecida como ABA. A proposta busca regulamentar a atuação de profissionais da saúde e da educação que utilizam a técnica, principalmente no acompanhamento de pessoas com transtorno do espectro autista. O objetivo é desenvolver habilidades de comunicação, socialização e autonomia, garantindo mais segurança e qualidade no atendimento, como afirma a deputada Flávia Moraes, relatora na comissão.
22: E a intenção do projeto é justamente regulamentar, criar critérios, definir nível de qualificação, de capacitação para que os profissionais apliquem essa técnica. Porque, na verdade, no meio disso, a gente tem aqueles que não estão preparados e, pela falta de conhecimento, de preparo, acaba comprometendo. Ao invés de ajudar, compromete aí a saúde, o desenvolvimento dessa criança, dessa pessoa.
21: A ABA é uma abordagem baseada na ciência do comportamento, que utiliza métodos estruturados e reforço positivo para estimular o aprendizado e a adaptação do paciente. Pelo texto, a terapia poderá ser aplicada por profissionais das áreas de saúde e educação, desde que sejam graduados ou pós-graduados em análise do comportamento aplicada. Segundo a relatora, a definição de critérios mínimos de formação é essencial para evitar atendimentos inadequados e proteger os pacientes.
22: Então, por isso, a necessidade da definição aí, desses critérios, das exigências de escolaridade, formação para esse profissional, para que a gente possa garantir mais segurança nesse tratamento, na aplicação dessa terapia.
21: A proposta também prevê que estagiários e acompanhantes terapêuticos atuem sob supervisão de profissionais qualificados. A expectativa, segundo Flávia Moraes, é ampliar o acesso ao tratamento em todo o país, com mais profissionais capacitados e maior cobertura nos municípios. Para ser aprovado, o projeto que estabelece critérios para a utilização da terapia baseada na análise do comportamento aplicada precisa ser analisado por mais 3 comissões, seguindo agora para a Comissão de Educação. Da Rádio Câmara de Brasília, Sofia Peçanha.
18: Justiça.
19: A Adriana Ventura, do Novo de São Paulo, defende decreto legislativo contra medidas federais que regulam as redes. A deputada classifica os normativos do Executivo como censura explícita e tentativa de cerceamento à liberdade de expressão e da imprensa.
14: Adriana Ventura também sugere a votação da proposta que acaba com o foro privilegiado. A parlamentar defende que todos os cidadãos e autoridades respondam sob as mesmas regras da justiça comum.
19: Na opinião de Reimon, do PT do Rio de Janeiro, as denúncias sobre uma suposta operação financeira ilegal envolvendo o filme sobre a biografia de Jair Bolsonaro aumentaram a rejeição à família. Segundo ele, os recursos para o filme seriam de fundo de previdência dos servidores fluminenses.
14: Para Reimon, as acusações configuram crime de evasão de divisas e ato de lesa pátria, agravados pelo envio de relatórios confidenciais do país a autoridades estrangeiras. Ele pede que a Procuradoria-Geral da República adote medidas severas diante desses fatos.
18: Eleições.
19: Bom Gás, do PT do Rio Grande do Sul, questiona a decisão do Tribunal Superior Eleitoral que suspendeu a divulgação de uma pesquisa de opinião sobre a eleição para a presidência da República. O parlamentar menciona que entidades do setor consideram a suspensão inconstitucional.
14: Bom Gás explica que o levantamento abordava a reação popular diante de denúncias de repasses financeiros milionários envolvendo o Banco Master e o filme sobre Jair Bolsonaro. Para ele, as investigações sobre a suposta fraude financeira desgastaram a imagem da oposição.
18: Economia.
19: O prazo de responsabilidade de construtoras por imóveis entregues pode aumentar. É o que prevê projeto em debate no Congresso, como informa o repórter Luiz Cláudio Canuto.
0: O prazo de responsabilidade das empreiteiras por obras entregues pode aumentar, beneficiando os proprietários de imóveis. É o que prevê uma proposta em discussão no Congresso. O texto já foi aprovado pela Câmara e aguarda a votação no Senado. Pelo projeto aprovado até o momento, o Código Civil será alterado de forma a ser ampliado de 5 para 10 anos o prazo máximo em que o empreiteiro é responsável pela segurança e estabilidade das obras. Os prazos de garantia deverão variar conforme o tipo de defeito encontrado na obra e começarão a valer a partir da entrega do imóvel, da conclusão da obra ou da emissão do auto de conclusão, o que ocorrer primeiro. O relator do projeto na Comissão de Constituição e Justiça da Câmara, deputado Toninho Vantcher, do PP do Paraná, propôs diferenciar os vícios e defeitos encontrados a fim de estabelecer prazos de garantia e prescrição diferentes, seguindo o modelo do direito espanhol. O prazo aumenta de 5 para 10 anos para problemas na estrutura ou na fundação que comprometam a segurança da construção. Aumenta de 3 para 5 anos para defeitos em partes da obra ou nas instalações que impeçam o uso do imóvel. E de 1 para 2 anos para defeitos de acabamento, como pintura, pisos e equipamentos instalados. Toninho Vantcher explica o alcance do projeto.
4: Ele vem trazer uma segurança maior para quem compra o imóvel. Você que vai comprar um imóvel, você vai ter uma garantia de 10 anos da estrutura, né, que é aplicada para você construir uma casa. Então, hoje é 5 anos, então você vai ter 10 anos se acontecer algum problema, algum episódio por falha da construção, você tem direito de recorrer e a empresa tem que sanar esse erro. E nós relatamos esse projeto e fizemos realmente um relatório que atende o interesse tanto das construtoras como também daquele que compra o imóvel. Aquele que compra, ele tem que ter certeza que está comprando um imóvel em condições. E para isso ele terá 10 anos para poder reclamar caso ocorra alguma falha construtiva do imóvel.
0: O texto também prevê o direito do proprietário de pedir o cancelamento do contrato dentro do prazo de 1 ano, a partir do início da garantia. Mesmo nesses casos, o empreiteiro continua responsável pelos consertos durante o período de garantia. Por outro lado, a proposta aprovada na Câmara estabelece que a construtora ou o empreiteiro não será responsável se o imóvel não receber manutenção adequada ou forem feitas reformas que mudem a estrutura original da construção. O projeto foi apresentado pelo deputado Celso Russomano, do Republicanos de São Paulo. Para virar lei, precisa ser aprovado pela Câmara e pelo Senado. Da Rádio Câmara de Brasília, Luiz Cláudio Canuto.
3: Relações Exteriores.
14: Jandira Fegali, do PCdoB do Rio de Janeiro, relata os resultados de uma missão nos Estados Unidos para tratar de economia e segurança nacional. A deputada cita a entrega de documentos contrários à imposição de tarifas comerciais contra o Brasil e em defesa da soberania do PIX.
19: Jandira Fegali acrescenta que a comitiva também pediu a investigação de uma suposta lavagem de dinheiro envolvendo empresários e membros da família Bolsonaro. Ela informa que foram apresentadas provas de remessas financeiras irregulares destinadas a um fundo no Texas.
3: Trabalho.
14: A Câmara aprovou proposta que facilita o acesso de garis ao banheiro durante o serviço. O repórter José Carlos Oliveira explica como isso será feito.
5: As comissões da Câmara dos Deputados aprovaram um projeto de lei que garante ao trabalhador que exerce suas atividades ao ar livre o acesso gratuito a banheiros durante o serviço. A medida beneficia, por exemplo, os garis e os jardineiros. A proposta partiu do deputado Gilberto Abramos, do Republicanos de Minas Gerais, e prevê que o empregador cumpra a medida por meio da instalação de banheiros químicos nos locais de trabalho ao ar livre, ou faça parceria com outros empreendimentos que tenham banheiros disponíveis. O texto também garante o acesso desses trabalhadores a banheiros instalados em prédios públicos e privados. O relator na Comissão do Trabalho, o deputado Sérgio Silva, do Republicanos de Pernambuco, regulamentou esse ponto.
6: A legislação brasileira deve criar condições para o trabalho de todos que sejam dignos. Em relação aos estabelecimentos comerciais, como esses estabelecimentos são privados, entendemos que é necessário que o acesso seja condicionado a as exigências próprias do estabelecimento, porque a entrada de pessoas traz questões relativas à segurança e à retribuição pelo uso do espaço.
5: O deputado Sérgio Silva explica agora o acesso aos prédios públicos.
6: Quanto aos prédios de órgãos públicos, deve ser observado as condições de acesso ao prédio, como a emissão de identificação, por exemplo. No mais, pretendemos incorporar ao projeto a previsão de que o próprio empregador deva articular na gestão do seu empreendimento forma de assegurar que os trabalhadores tenham acesso às instalações sanitárias.
5: Outra alteração do relator foi garantir a inclusão dessas regras na CLT, Consolidação das Leis do Trabalho. O texto também foi aprovado na Comissão de Constituição e Justiça e segue para análise do Senado, sem necessidade de votação no plenário da Câmara. Da Rádio Câmara de Brasília, José Carlos Oliveira.
3: Transportes.
19: Beto Preto, do PSD do Paraná, informa a criação de uma subcomissão para acompanhar o fim da concessão da Malha Ferroviária Sul, prevista para 2027. Ele acredita que o tema exige ampla discussão diante dos impactos para os municípios atravessados pelos trilhos.
14: Beto Preto defende o debate de alternativas que ampliem a segurança nas passagens de nível e melhorem a convivência entre a operação ferroviária e o trânsito urbano. Ele diz que é preciso construir soluções que atendam tanto à população quanto à logística do transporte ferroviário.
19: Cobalcini, do MDB, defende a concessão de importantes rodovias federais em Santa Catarina como alternativa para acelerar investimentos em infraestrutura. Na visão do deputado, a falta de recursos públicos tem dificultado a execução de obras estratégicas para o Estado.
14: Cobalcini afirma que a duplicação de trechos, como as BRs 282, 470 e 153, são fundamentais para melhorar a segurança nas estradas e garantir mais eficiência no escoamento da produção catarinense rumo aos portos da região.
19: Termina agora o jornal Câmara dos Deputados, produzido pela Rádio Câmara, com trabalhos técnicos de Wellington Teles e apresentação de Luciana Vieira e Ana Raquel Macedo. Boa noite.
14: A Voz do Brasil está de volta na segunda-feira. Uma boa noite e um bom fim de semana.
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1: A maior potência econômica e cultural do planeta lidera a organização da Copa. O soccer cresce exponencialmente no país, impulsionado por ligas fortes e investimentos pesados. Jogando em casa, a jovem e atlética seleção americana quer usar a mentalidade competitiva de sua cultura esportiva para quebrar recordes e consolidar o país na elite do futebol.
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0: Estados Unidos e Paraguai.
1: Uma nação historicamente agrícola e de forte identidade cultural guarani, onde o bilinguismo molda a sociedade. No futebol, o Paraguai é sinônimo de resiliência, raça e uma defesa quase intransponível. De volta ao grande palco, a seleção paraguaia busca resgatar o espírito guerreiro que a levou às quartas de final em 2010.
2: Vamos agora sim, engancha gol!

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0: Number 14, Andrés Cuba.
1: Na sua casa, a seleção norte-americana estreia na Copa do Mundo contra o Paraguai.
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0: Um grande abraço a você que ouve a Copa do Mundo com toda a equipe da maior rede de rádios do Brasil. Futebol é na Bandeirantes. Copa do Mundo é na Bandeirantes. Em Los Angeles, a estreia do Grupo D. Tem Estados Unidos e Paraguai, o principal anfitrião da Copa do Mundo, estreando em casa, enfrentando o Paraguai. Esse grupo que tem ainda Austrália e Turquia, que jogam na madrugada de amanhã. Estados Unidos e Paraguai vão jogar às 10 da noite, hora de Brasília. 9:38 em Los Angeles, um grande público. Torcedores dos Estados Unidos, torcedores dos Estados Unidos e do Paraguai, nesse estádio belíssimo, para ver às 10 da noite no nosso horário a bola rolando. E é claro, todos os detalhes em mais uma transmissão da Rede Bandeirantes de Rádio. Destaques para o jogo na seleção norte-americana. Alô, Bruno Migliozzi.
1: Fala, Canhão, tudo bem? Um abraço pra você, pro amigo ligado aqui na Bandeirantes. Mais uma anfitriã estreando neste Mundial, com festa de abertura, teve show da Katy Perry, show da Anitta, a seleção norte-americana que vem pra esse Mundial reencontrando o adversário que teve na sua primeira Copa do Mundo. Quando venceu o Paraguai por 3-0, chegou às semifinais, desde então nunca passou nas oitavas e quer, no comando de Pochettino, ultrapassar essa barreira histórica e fazer uma boa campanha diante do seu torcedor, Canhão.
0: E no adversário, no Paraguai, o que você destaca, Migliozzi?
1: O orgulho desse povo que tem, claro, muita felicidade de voltar a disputar uma Copa do Mundo. Depois de 16 anos, última participação em 2010, num grupo, claro, complicado, a seleção paraguaia, que foi a sexta colocada nas eliminatórias sul-americanas, chega com confiança na sua defesa, a segunda melhor da América do Sul, para fazer bonito nessa Copa, Canhão.
0: Os times terminam o aquecimento e vão pro vestiário. Às 10 da noite começa Estados Unidos e Paraguai. O destaque da opinião da Bandeirantes. Boa noite, Leandro Quesada.
2: Tudo bem, Canhão? Grande abraço a você, ao Migliozzi, aos nossos ouvintes, todos ligados na Bandeirantes. Que jogo legal, hein? E que rolê aleatório, hein? Hoje é dia de Anitta com Trump, com Gatito Fernandes, com Gomes, com Pulisic, só o futebol para fazer um negócio tão bacana como esse, num dos estádios mais incríveis que uma Copa do Mundo pode receber. Tive o prazer, inclusive, de conhecê-lo durante a Copa América, fica na região de Inglewood, um estádio que à distância parece uma nave espacial. Teve uma vidente que falou que a nave ia aparecer, mas não foi referência a esse estádio, não. Grande jogo de duas seleções que estão tentando aí algo melhor em Copas do Mundo. 12ª participação dos Estados Unidos, tem muita história americana, pela segunda vez organizando uma Copa do Mundo, tem vitória sobre a Inglaterra em 50 no Independência, tem derrota para o Brasil em 94 no 4 de julho, quando o Brasil deu aquela arrancada rumo ao Tetra, e do outro lado um Paraguai barra Brasil com tantos jogadores que atuam no futebol brasileiro, melhor deles sem dúvida alguma, esse gigante palmeirense chamado Gustavo Gomes, e um outro brazuca que é do Palmeiras e foi naturalizado para disputar essa Copa do Mundo. Vai ser um jogo interessante, tenho certeza, numa grande transmissão da Bandeirantes, numa grande narração do Canhão, já já em Los Angeles, Estados Unidos do Trump e o Paraguai de Gomes, Rogério Assis.
0: Bora, vamos pro jogo às 10 da noite, hora de Brasília, na Bandeirantes, Estados Unidos e Paraguai. Amanhã é dia da seleção brasileira. Tem Brasil e Marrocos, a bola rola às 7 da noite. Ulisses Costa comanda o time Bandeirantes. Destaque da seleção brasileira, Alexandre Pratzel.
3: Boa noite, Rogério Assis. A seleção brasileira encaminhadíssima para pegar o time de Marrocos amanhã. Carlo Ancelotti não abriu o time na sua entrevista coletiva pré-jogo, mas deixou claro que já tem o time na cabeça e que o Brasil realmente é um dos postulantes ao título, evitando qualquer tipo de favoritismo. Para Ancelotti, a Espanha está um degrau acima das demais seleções. Mas ele confia muito no trabalho que foi feito até agora em um ano de ciclo com contrato renovado. Um provável time do Brasil para pegar Marrocos com Alisson, Danilo Silva ou Ibanhas, Marquinhos, Gabriel Magalhães e Alexandro, Casemiro, Bruno Guimarães e Paquetá, Rafinha, Matheus Cunha e Vinícius Júnior.
0: Marrocos, o principal destaque com Léo Boff.
4: A seleção marroquina começa a Copa do Mundo com problemas. Isso porque o artilheiro do Real Betis na última temporada, o Ponte Zalzouli, sofreu uma entorse no joelho direito no amistoso contra a Noruega, o último antes da estreia contra o Brasil neste sábado, e foi cortado do Mundial. O zagueiro Agüerd também foi retirado da lista por lesão. Com esses problemas, Hakimi, atacante do Al Ain dos Emirados Árabes Unidos, deve assumir a vaga entre os titulares na partida contra o Brasil. Para suprir as ausências, o técnico marroquino convocou o zagueiro Sadani e também o atacante Amin Usbay.
0: Um destaque especial para a última seleção a chegar para essa Copa do Mundo. Alô, Paulo do Vale.
5: Fala, Canhão. Portugal já está nos Estados Unidos, em West Palm Beach. Na saída de Portugal, Cristiano Ronaldo rebateu o jornalista sobre sua forma física e disse que está bem. A seleção de Portugal terá dois jogos em Houston, no Texas. O primeiro contra a seleção da República do Congo. Em Miami, enfrenta a Colômbia na última partida da primeira fase.
0: 9h44 da noite, hora de Brasília. Estamos prontos e preparados para o jogo das 10 da noite. Estados Unidos e Paraguai jogando em Los Angeles. O jornalismo Bandeirantes traz o destaque de Lucas Taveira.
6: Boa noite, Canhão! E a todo mundo ligado aqui na Bandeirantes. O Irã admitiu pela primeira vez a possibilidade de fechar um acordo de paz com os Estados Unidos. O Paquistão, intermediador das negociações, também confirmou os avanços. O ministro das Relações Exteriores do Irã disse que o memorando de entendimento nunca esteve tão próximo e que todos os detalhes serão compartilhados no momento apropriado. Nenhuma das duas partes divulgou oficialmente o conteúdo do novo acordo, mas a imprensa dos dois países citam a reabertura do Estreito de Hormuz. Eu volto com você, Canhão!
0: 5º sinal marca, 21h45, hora de Brasília, plantão da Bandeirantes com Lucas Bueno.
7: Boa noite, Canhão, todos que nos acompanham aqui na Bandeirantes. A Copa do Mundo começa hoje para Estados Unidos e Paraguai, mas algumas seleções já entraram em campo. Mais cedo, o Canadá, um dos anfitriões, acabou empatando com a Bósnia. Um jogo emocionante, a Bósnia abriu o placar, o Canadá buscou e empatou este jogo em Toronto. Ontem tivemos a estreia com México 2, África do Sul 1. A Coreia do Sul foi outra seleção que jogou e virou. Venceu por 2-1 a República Tcheca. Amanhã teremos Catar e Suíça, Brasil e Marrocos, Haiti e Escócia. No domingo, Austrália e Turquia, Alemanha e Curaçao, Holanda e Japão, Costa do Marfim e Equador, Suécia e Tunísia. Uma informação importante da Espanha: Lamine Yamal e Nico Williams treinaram normalmente nessa sexta-feira e podem ser opção para jogar contra o Cabo Verde na estreia da seleção espanhola nesta segunda-feira. Outra notícia é que o volante Thomas Partey, ele que é ex-Arsenal, joga no futebol árabe, está fora da partida de estreia da seleção da Gana, pois está com uma acusação de assédio, com isso não foi liberado para entrar no Canadá. Última notícia da Copa: Dibu Martínez treina normalmente e pode ser titular na estreia da última seleção campeã da Copa, Canhão.
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1: Aí, Júnior, o que será que tinha naquele áudio, hein, meu irmão?
2: César, eu também quero saber, velho.

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0: não tem jeito, velho. Que eu vou tá aqui te esperando, com champanhe na mão, comemorando.
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1: Dia, compadre.
2: Dia.
1: É, compadre, mas hoje eu tirei um tempinho pra visitar o senhor, viu, senhor?
2: É, mesmo.
1: A gente anda muito tarefado, né? Quase não dá tempo de visitar os compadres, mas hoje eu arrumei um tempo pra vir aqui.
2: Satisfação minha.
1: Como é que anda as coisas por aqui, compadre?
2: Tá bom, mais ou menos, mais ou menos.
1: Olha, lá pra mim não anda muito bom, não, compadre.
2: Tá, não.
1: Pois é, o trem pra lá anda meio feio.
2: Tá ruim.
1: É, o senhor sabe que... Eu sei lá, compadre, mas eu até vim aqui, acho meio sem jeito de falar com o senhor, mas precisa vir.
2: E qual que é seu gaio?
1: É o seguinte, compadre, eu queria saber se o senhor pode emprestar 2.000 conto pra mim.
2: 2.000?
1: Sim.
2: 2.000?
1: Eu preciso de 2.000.
2: É, bom, acontece, compadre, que eu também tenho umas contas pra pagar, sabe?
1: É, compadre, mas dependendo da data que o senhor tem o vencimento, eu trago pro senhor de volta.
2: Daqui pra uns 30 dias eu vou precisar desse dinheiro.
1: Se o senhor me emprestar... Eu pago o senhor com 15.
2: Com 15?
1: 15 dias.
2: É. Então eu empresto.
1: Aí, compadre, se o senhor me quebrar, vou ficar devendo obrigação pro senhor.
2: Ô, mulher! Pega esses 2.000 que tá no fundo do baú. Traz aqui pro compadre pra desapertar ele.
1: Ei, compadre, só o senhor mesmo vai fazer uma coisa dessa pra mim, viu?
2: Mas olha aqui, eu espero no máximo 30. 30 dias.
1: Mas eu pago com 15, compadre.
2: Paga?
1: Olha, daqui a 15 dias eu tô aqui.
2: Tá.
1: Eu sabia que o senhor quebrar meu galho, compadre. Obrigado. Daqui a 15 eu tô aqui de novo.

0: é que vai, compadre?
1: Eu vou indo mais ou menos.
0: É, eu também tô mais ou menos, porque os 2 mil contos que o senhor emprestou de mim lá em casa, tá fazendo farta.
1: Eu não tô entendendo o que o senhor tá falando, compadre.
0: É, quando a gente deve, a gente não entende com facilidade mesmo, né, compadre? Mas aquele 2 mil contos que o senhor me emprestou, eu falei que eu esperava 30 dias. O senhor falou, não, com 15 eu pago. Já tá com 40 e o senhor até agora não se explicou.
1: Aí eu vou dizer uma verdade pro senhor. De tanto que eu já emprestei pra tanta gente que eu tô devendo, que eu nem lembro mais desse negócio.
0: É, mas carece de lembrar, porque 2 mil contos são 2 mil contos, faz farta, né, compadre?
1: O senhor quer saber de uma coisa? O senhor tá falando é muita besteira na porta da minha casa.
0: Ô, compadre, o senhor tá querendo que eu volte a pé pra Minas Gerais? Não dá.
1: Olha, compadre, se o senhor não for embora daqui, eu ainda vou te cortar de chicote.
0: Não. Violência, não. Não precisa cortar de chicote, não. Eu volto a pé, mas panhar não panho. E quer saber de uma coisa? Esses 2 mil cruzeiros ficam desmolados.

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1: Louvado seja nosso Senhor Jesus Cristo. Para sempre seja louvado e sua Mãe Maria Santíssima. Está começando mais uma Escola do Santo Rosário aqui no Santo Dia com Maria, nesse sábado, dia 13 de junho. E dia 13 é um dia que evoca sempre as aparições de Fátima. Em Fátima, Nossa Senhora apareceu a três crianças simples e deixou um pedido muito claro: rezem o terço todos os dias. É curioso perceber como Maria insistiu nisso. Ela não pediu algo impossível, não pediu coisas reservadas apenas para monges ou grandes santos, pediu uma oração simples, até repetitiva aos olhos do mundo, feita com contas que vão passando entre os nossos dedos, o Rosário. Antes da nossa reflexão sobre o triunfo do Imaculado Coração de Maria por meio do Santo Rosário, rezemos juntos. Ave Maria, cheia de graça, o Senhor é convosco. Bendita sois vós entre as mulheres e bendito é o fruto do vosso ventre, Jesus. Santa Maria, Mãe de Deus, rogai por nós, pecadores, agora e na hora de nossa morte. Amém. Talvez muita gente imagine que mudar o mundo exige sempre coisas grandiosas. Mas Deus gosta dos meios pequenos. Davi derrota Golias com uma pedra, os apóstolos

falta de tempo. Talvez seja não perceber o valor imenso desses minutos dados a Deus. 20 minutos é o suficiente para rezar um terço e passam rapidamente. Muitas vezes a gente passa até muito mais do que isso diante de uma tela, diante de uma notícia, diante de alguma coisa, de uma distração qualquer. E Nossa Senhora pede apenas isso, um pouco de tempo entregue diariamente. E mesmo quem não consegue rezar tudo de uma vez, pode rezar aos poucos, um mistério de manhã, outro no caminho do trabalho, outro no silêncio da noite, da tarde, e conclui essa oração de modo muito rápido. O rosário entra devagar na vida da pessoa e, sem fazer barulho, começa também a transformar o coração. Porque o rosário é muito mais do que uma mera repetição de orações de Pai Nossos e Ave Marias. É permanecer perto dos mistérios da vida de Cristo. Enquanto os dedos vão passando pelas contas, a alma vai contemplando. Belém, Nazaré, o Calvário, a ressurreição, toda a vida de Jesus. Pouco a pouco, o olhar muda. O coração desacelera, a presença de Nossa Senhora torna-se mais concreta dentro da vida. Em Fátima, Maria também faz uma promessa impressionante. Por fim, o meu Imaculado Coração triunfará. O triunfo do Imaculado Coração de Maria não é um triunfo político ou mundano. É o triunfo da graça sobre o pecado, da pureza sobre a corrupção, da humildade sobre o orgulho, de Deus reinando novamente dentro das almas. E esse triunfo começa silenciosamente. Começa quando alguém volta a rezar, quando uma família reza unida, quando uma alma decide permanecer fiel no meio do mundo. Talvez o céu esteja muito mais próximo de nós do que imaginamos. As contas do rosário passam discretamente pelas mãos de milhões de pessoas no mundo inteiro todos os dias. Em conventos escondidos, em hospitais, em carros, em pequenas casas ainda escuras ao amanhecer. E Nossa Senhora continua reunindo seus filhos nessa corrente silenciosa de oração. Hoje é um bom dia para tomar uma decisão, voltar a rezar o terço todos os dias. Sem peso, sem ansiedade, sem transformar isso numa obrigação fria, mas como quem reserva diariamente alguns minutos para caminhar junto da própria Mãe. E podemos pedir realmente essa graça. Ensina-me a rezar, ó Virgem Maria, o rosário com fidelidade. Rezemos juntos. Senhor, nós te agradecemos pelo dom do Santo Rosário. Obrigado porque através dessa oração simples e humilde, Nossa Senhora continua conduzindo tantas almas para mais perto de Cristo. Dá-nos perseverança na oração diária, ensina-nos a encontrar tempo para Deus no meio da vida comum. Nossa Senhora de Fátima, Mãe do Rosário, atrai novamente o nosso coração para a oração simples e fiel. Que o teu Imaculado Coração triunfe em nossas famílias, em nossas casas e dentro da nossa alma. Amém. Este foi mais um Santo Dia com Maria, em nossa Escola do Santo Rosário, que vai ao ar nas manhãs de segunda a sábado, às 6 horas da manhã. Que Nossa Senhora abençoe o seu sábado, o seu final de semana, todos os momentos que você viverá. Nós estivemos aqui reunidos em nome do Pai, do Filho e do Espírito Santo. Amém. Salve Maria!

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1: Bem, meus amigos, chegou um momento diferente no show do Teodoro e Sampaio. O grande desafio, Teodoro contra o Sampaio.
2: Mas se é desafio, você vai me ofender.
1: E se você me ofender também, o trem vai ficar é feio.
2: Então vamos combinar algumas coisas?
1: Vamos.
2: Você não pode ofender minha família.
1: E você não pode ofender a minha também.
2: Senão eu fico nervoso.
1: E eu fico de novo também nervoso.
2: É? Então quem é que vai começar?
1: Pode começar você.
2: Eu?
1: É.
2: Sem problema.
1: Mas cuidado.
2: Som na caixa então pra mim.

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1: Agora!

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1: 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Hora Oficial do Brasil, 7 horas.
2: Sábado 13 de junho de 2026.
1: É hoje.
2: Brasil estreia na Copa do Mundo contra o Marrocos às 7 da noite.
1: Escalação da equipe titular da seleção brasileira deve ter mudanças.
2: Os jogos de ontem, Canadá e Bósnia empataram em 1 a 1. E os Estados Unidos golearam o Paraguai por 4 a 1.
1: O governo de São Paulo descarta caso suspeito de ebola na capital paulista.
2: Estados Unidos e Irã podem oficializar um acordo de paz nos próximos dias.
0: Estamos na Copa. Agora, informações que chegam dos Estados Unidos.
2: Brasil, Brasil, Brasil. 7 horas e 1 minuto.
1: Ah, espera acabou, hein?
2: Brasil finalmente estreia hoje na Copa do Mundo.
1: Todos os detalhes, direto dos Estados Unidos, com ele, Ricardo Capriotti.
2: Bom dia, Capri.
3: Bom dia, Silvânia. Bom dia, Danilo, e a todos que nos acompanham aqui no Primeira Hora. Finalmente chegou o grande dia, não é? Fizemos uma contagem extensa aqui nos últimos meses, nos últimos anos, aguardando esse momento. E estamos agora a 12 horas do início da estreia da seleção brasileira rumo ao hexacampeonato. É verdade que já chegamos bem mais favoritos em outras edições de Copa do Mundo. Hoje não temos todo esse favoritismo, mas temos.

0: quente dentro de campo e fora dele também, com as duas torcidas protagonizando um grande espetáculo nas arquibancadas do MetLife Stadium. Bem, o time ainda é uma incógnita. O repórter Alexandre Pretzel acompanhou o último trabalho da seleção brasileira nesta sexta-feira e também a entrevista coletiva do técnico Carlo Ancelotti e do atacante Vinícius Júnior no estádio, no palco do jogo, ontem por aqui. E vai trazer agora para o ouvinte da Bandeirantes mais informações, mais detalhes desta estreia brasileira daqui a pouquinho. Olá, Pretzel, bom dia!
1: Bom dia, Cabrinho. Bom dia a todos. Dia de estreia do Brasil em mais uma Copa do Mundo. Só estreou perdendo duas vezes na história, em 30 e 34. Técnico Carlo Ancelotti comandando o Brasil e participando de uma Copa do Mundo pela primeira vez como técnico titular. Vai escalar um time forte defensivamente, mas que não deixará de agredir o adversário. Pelo menos essa é a ideia. Isso que aconteceu durante os treinamentos até a partida de logo mais contra o Marrocos. Um provável time, eu diria, encaminhadíssimo com Alisson, Danilo Silva ou Ibanhas, Marquinhos, Gabriel Magalhães e Alexandro, Casemiro, Bruno Guimarães e Paquetá, na frente Rafinha, Matheus Cunha e Vinícius Júnior. Ancelotti não considera nenhuma seleção favorita, acha que a Copa do Mundo está muito equilibrada na visão que ele tem dos adversários e destacou apenas que a Espanha tem uma leve vantagem pelo entrosamento e pelas conquistas, né? E futebol apresentado nos seus últimos jogos. No mais, Ancelotti diz que está honrado em defender a seleção brasileira e tem convicção numa ótima campanha no Mundial. De Nova Jersey com a seleção brasileira, Alexandre Pretzel. Um abraço, Capri, um abraço a todos.
0: Valeu, Pretzel. Você volta daqui a pouquinho ao longo da nossa programação. O Ancelotti foi a única seleção que ele citou mesmo, foi a seleção da Espanha nessa entrevista coletiva, por isso chamou a atenção. Ele não citou a França, por exemplo, que é apontada como favorita por muita gente para a conquista desse Mundial, seria a conquista de mais um título da era Didier Deschamps, mas vamos ver quando a bola rolar o que acontece, especialmente com a seleção brasileira. O Leandro Quesada estará hoje nos comentários, será um dos comentaristas da Bandeirantes nessa transmissão, aliás, uma transmissão cheia de muita coisa importante. Já a partir da 1 da tarde, pelo horário de Brasília, eu estarei lá no MetLife Stadium, comandando concentração, nosso pré-jogo, muito longo, muito extenso, mas com muita coisa relevante, porque estamos falando da estreia da seleção brasileira em uma Copa do Mundo. Quando a bola rolar às 7 da noite, a transmissão do Ulisses Costa, com o Neto, o Cláudio Zaidan e o Leandro Quesada nos comentários. O Quesada traz agora a visão dele para essa partida, a expectativa dele para a estreia da seleção brasileira no jogo desta noite. Oi, Quesada, bom dia.
2: Bom dia, Ricardo Capriotti. A seleção brasileira de Ancelotti, com cara de Tite, estreia contra Marrocos na Copa do Mundo. 3 anos e meio depois, o treinador italiano valoriza aquela base da Copa do Catar. Do time que vai entrar em campo hoje, provavelmente 9 deles estiveram no Mundial de 2022. A começar pelo goleiro Alisson. Os laterais Danilo e Alexandre, o zagueiro Marquinhos, os meio-campistas Bruno Guimarães, Casemiro e Paquetá e ainda os atacantes Vini Júnior e Rafinha. Lembrando que os outros dois que vão fazer parte desse time na estreia contra o time marroquino são Matheus Cunha, atacante, e ainda o zagueiro Gabriel Magalhães. Coisas do futebol, não é? Tite duramente criticado pelas duas Copas que fez no Catar e antes na Rússia, e Ancelotti, que chegou há pouco tempo, 1 ano de comando, 12 jogos, trazendo para essa Copa parte do time de Tite, que fracassou nos Mundiais de 18 na Rússia e 22 no Catar. Coisas que só o futebol explica. E explica, porque Ancelotti precisa de experiência nesse primeiro duelo brasileiro, abrindo o Mundial de Futebol para a nossa seleção. Ricardo Capriotti.
0: Valeu, Quesada. Leandro Quesada estará conosco também ao longo deste sábado, trazendo muito da análise, muito da opinião dessa partida, o olhar aqui dos analistas Bandeirantes para a estreia da seleção brasileira logo mais às 7 da noite. E olha, ontem foi o momento em que muitos brasileiros chegaram aqui à região de Nova York, Nova Jersey, onde o Brasil está concentrado aqui em Nova Jersey, pertinho da nossa base aqui em Florham Park, onde a seleção brasileira se concentra, e houve uma invasão verde-amarela. Foram milhares de torcedores que tomaram as ruas de

0: Manhattan, e especialmente ali na região da Times Square, fazendo um bandeiraço e prometendo hoje uma animação, uma festa diferente nas arquibancadas do MetLife Stadium. Mas nós também estamos de olho em um outro aspecto muito importante de uma Copa do Mundo, que é a arbitragem. E a arbitragem do jogo desta noite entre Brasil e Marrocos. Até aqui não tivemos grandes polêmicas entre os árbitros que apitaram as suas partidas. Mas é sempre bom ficar atento ao que virá pela frente no jogo da seleção brasileira. E o João Paulo Capelanes tem um raio-x da arbitragem dessa noite e nos conta agora. Diz aí, Capelanes, bom dia.
1: Poderia ser diferente, é foco total, 100%, 1000% na estreia do Brasil, Brasil e Marrocos, mas é claro que estamos aqui também para trazermos algumas curiosidades e foco também na arbitragem. É torcer agora para o esloveno Slavko Vincic, que ele possa fazer um grande jogo, até porque nesses primeiros jogos de Copa do Mundo, tudo vem correndo muito bem, sem polêmicas absurdas da arbitragem, e que assim seja. E algumas curiosidades sobre esse árbitro, anote o nome dele aí novamente, o esloveno Slavko Vincic, 46 anos, já experiente, está indo para sua segunda Copa do Mundo e inclusive tem experiência mais do que internacional, já apitou final de Champions League, Liga dos Campeões da Europa em 2024, na vitória do Real Madrid em cima do Borussia Dortmund. Então é um árbitro extremamente experiente, 46 anos, segunda Copa do Mundo, já apitou final de Champions League, então aparentemente, vou ficar na torcida daqui, Capri, a arbitragem certamente não será um problema para hoje. Tomara, né, Capri? Um abraço para você.
0: É isso aí. Valeu, João Paulo Capelanes. E olha, por falar em arbitragem, nós tivemos um lance na vitória dos Estados Unidos sobre o Paraguai ontem à noite que chamou a atenção, porque é uma nova regra imposta pela FIFA para essa Copa do Mundo. Uma revisão do VAR para lances de cartão amarelo. E o que aconteceu? O Almirón, jogador do Paraguai, caiu no gramado numa disputa de bola com o Tim Ream, zagueiro americano. O árbitro do jogo, o Danny McKelly, mostrou o cartão amarelo, entendeu que foi falta do americano sobre o paraguaio, mostrou o cartão amarelo e foi chamado pelo VAR para rever o lance. E aí ele observou que não houve o contato entre os dois jogadores e o Almirón simulou a falta. Então ele tirou o cartão amarelo do zagueiro americano Tim Ream e mostrou para o jogador paraguaio, o Almirón. Então ele foi muito elogiado por ter aplicado já a nova regra que a FIFA impõe aí aos árbitros, né, de ter ido ser alertado pelo VAR e ter mudado a sua decisão. Bem, ainda ontem tivemos o empate, não só a vitória dos Estados Unidos sobre o Paraguai por 4-1, mas também um empate entre Canadá e Bósnia por 1-1. Hoje, além de Brasil e Marrocos às 7 da noite, a Bandeirantes transmite às 22 horas, logo depois de Brasil e Marrocos, Haiti e Escócia, jogo que tem aí os próximos adversários da seleção brasileira nessa Copa do Mundo. E mais cedo, às 4 da tarde, abrindo o calendário de futebol neste sábado aqui nos Estados Unidos, o Catar enfrenta a Suíça. Eu volto daqui a pouquinho com mais informações da Copa do Mundo aqui de Nova Jersey. Saímos daqui e voltamos a São Paulo, 7 horas 11 minutos. Até já, Danilo e Silvânia.
2: Combinado.
3: Obrigada, Capriotti. 7:11.
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3: A Polícia Federal aguarda a decisão da Procuradoria-Geral da República para pedir a inclusão de Daniel Vorcaro na lista da Interpol para rastrear os bens do banqueiro.
17: Numa das propostas de delação, Vorcaro prometeu devolver 60 bilhões de reais.
3: Mas boa parte do dinheiro pode estar fora do Brasil, em contas secretas e em nomes de laranjas.
17: A Procuradoria-Geral da República já deu sinais de que não está interessada nas informações oferecidas pelo banqueiro.
3: O relator do caso Master no Supremo, o ministro André Mendonça, pediu para que a PGR se manifeste sobre a transferência de Daniel Vorkari.
17: Ele sairia da Superintendência da Polícia Federal para a Penitenciária da Papuda.
3: Segundo a PF, Vorkari não tem mais motivos para ficar numa sala especial sem uma proposta de delação em andamento.
17: Os investigadores acreditam que o banqueiro quer ganhar tempo até as eleições.
3: A PF também esperava de Vorkari informações sobre os repasses para o Heaven Gate, um fundo internacional usado para financiar o filme sobre Jair Bolsonaro.
17: A suspeita é de que os valores tenham sido usados para bancar o ex-deputado Eduardo Bolsonaro nos Estados Unidos.
3: Os investigadores também analisam a proposta de delação de Paulo Henrique Costa, ex-presidente do Banco de Brasília, o BRB.
17: As primeiras impressões da PF são de informações robustas sobre a fraude bilionária entre os bancos BRB e Master.
3: Além de detalhes sobre o envolvimento de políticos e autoridades do Distrito Federal.
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18: A primeira proposta de delação de Vorkari já apareceu para ser rejeitada, porque não oferecia nada além do que a investigação já conhecia dos celulares apreendidos. E até menos, em alguns aspectos. Menos do que os celulares já mostravam. A segunda delação, essa, pouco avançou. E assim era esperada essa recusa. O que virá agora? O ponto é o mesmo, ou apresenta novidade ou não terá delação. Uísque, festa, relações suspeitas, subornos, influências pagas, troca de favores, viagens caríssimas, diálogos altamente comprometedores e a conclusão fácil de que se trata do maior comprador de cumplicidade da história da corrupção do Brasil, tudo isso e mais do que isso já se sabe faz tempo. E a disposição de devolver os 60 bi só serve para mostrar o tamanho do escândalo, mas não é suficiente para garantir a delação. Faltam nomes, faltam casos e sempre novos. Se não forem novos, não adianta. A história se arrasta, Vorkari poderia estar aí com algum plano, esperando chegar mais perto da eleição, por exemplo, como já se suspeita, mas não dá para ir ficando assim. Vamos ver. O fato é que o assunto delação, mesmo distante, continua produzindo tensões e inquietações em Brasília e adjacências, enquanto as investigações, essas avançam.
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3: Bandeirantes, 7 horas e 26 minutos. Estados Unidos e Irã podem oficializar um acordo de paz para o conflito no Oriente Médio nos próximos dias.
17: Depois de 4 meses de ataques, o ministro das Relações Exteriores do país persa disse nesta sexta-feira que o memorando de entendimento nunca esteve tão próximo.
3: Abbas Araghchi explicou ainda que todos os detalhes serão compartilhados no momento apropriado.
17: As negociações indiretas são mediadas por outros países da região.
3: O primeiro-ministro do Paquistão confirmou que um texto final do acordo de paz foi alcançado.
17: Shehbaz Sharif destacou que agora trabalha de perto com os dois lados para finalizar os próximos passos.
3: Também sem divulgar detalhes, o presidente americano Donald Trump declarou que o acordo poderá ser assinado neste fim de semana.
17: Mas a paz no Oriente Médio depende de concessões difíceis dos dois lados, como explica a professora de Relações Internacionais da ESPM, Natália Firmegan.
1: Os pontos mais sensíveis são, logicamente, o Estreito de Hormuz, né, no qual o Irã quer manter o seu controle sobre o Estreito de Hormuz e a liberação do Estreito de Hormuz para navegação, né, de uma maneira que se torne tranquila a navegação na região, e isso faça com que os fluxos de petróleo e fertilizantes que estão aí, né, em queda devido ao controle do Estreito de Hormuz sejam normalizados. Pela parte norte-americana, é lógico que a gente tem a questão do urânio, né, como sendo uma questão chave, o enriquecimento do urânio e a paralisação do enriquecimento do urânio pelo governo iraniano.
3: Em entrevista à Band News TV, o professor de Relações Internacionais da FAAP, Vinícius Vieira, destacou que Israel também é ponto central nas tratativas.
8: O que falta ainda é se Israel vai ali, na figura de Benjamin Netanyahu, de fato seguir aquilo que tiver sido acordado entre Trump e o regime iraniano. Esperamos que sim, porque sem Israel não ali deixar de lado, né, os ataques, sobretudo ao Líbano, nós temos aí uma perspectiva de paz ainda muito frágil no Oriente Médio.
17: O clima de otimismo contrasta com a desconfiança que ainda domina a relação entre os dois países.
3: O governo iraniano acusa Washington de mudar de posição durante as conversas.
17: Bandeirantes, 7h28 agora.
3: O Supremo reafirma a independência e a imparcialidade no julgamento da ex-deputada Carla Zambelli após acusações feitas pela Justiça da Itália.
17: Em nota, a corte afirmou que o processo transcorreu em estrita observância à Constituição, ao devido processo legal, à ampla defesa e aos compromissos legais.
3: A justiça italiana citou falta de imparcialidade do ministro do Supremo, Alexandre de Moraes, ao formalizar a decisão que impede a extradição de Carla Zambelli.
17: O presidente do STF, Edson Fachin, afirmou que acompanha com preocupação a decisão da Corte de Cassação da Itália, equivalente ao Supremo brasileiro.
3: A ação apresenta diversos elementos que, segundo a justiça italiana, geram dúvidas sobre a parcialidade do Supremo.
17: A Corte de Cassação da Itália afirma que o ministro Alexandre de Moraes foi vítima e juiz, e por isso houve violação ao princípio da imparcialidade e neutralidade.
3: Há um segundo caso de Zambelli que a Itália precisa decidir.
17: É a condenação da ex-deputada a 5 anos de prisão por perseguir a armada um homem na véspera do segundo turno das eleições presidenciais.
3: O julgamento está marcado para o mês que vem.
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3: O quinto sinal marca a hora oficial do Brasil, 7h30. 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
11: Olá, bom dia para você ligado no Jornal Primeira Hora. Eu sou Antônio Luiz e agora você ouve os destaques locais. A vacina contra a gripe está liberada para todos os públicos em Itapetininga. A vacinação pode ser realizada durante a semana em todas as unidades de saúde, de acordo com o horário de funcionamento de cada unidade. Os prontos atendimentos da Vila Rio Branco e Jardim Mesquita, com horário estendido até às 10 horas da noite, também aplicam a vacina. Para se vacinar, a orientação é levar documento de identificação com foto e, se possível, a caderneta de vacinação. Mesmo com a liberação para todos os públicos, a Secretaria de Saúde reforça que a vacinação dos grupos prioritários é estratégica e essencial para a redução de casos graves de síndromes respiratórias e internações. A Secretaria de Trânsito de Itapetininga informou que a Marginal do Chá está parcialmente interditada para a realização do 4º Arraiá Itapê Solidário. O evento acontece nas proximidades da Rotatória do Cristo, na Vila Barthe. O local está devidamente sinalizado e a Guarda Civil Municipal dá apoio aos motoristas e pedestres. Importante lembrar que a linha 03B Chapadinha-Jardim Jardim Monte Santo, que atende as Vilas Bart e 4L, está com trajeto alterado para a Avenida Nishimbo do Brasil e Rua Quintino Bocaiúva. Vale destacar que o quarto Arraiá Itapê Solidário segue até amanhã, domingo. O evento une cultura, diversão e solidariedade com entrada de graça. A festa tem estrutura completa, incluindo área de shows e praça de alimentação cobertas, garantindo conforto e segurança ao público. Ao todo, 16 entidades e organizações locais serão beneficiadas com a venda dos mais diversos itens da gastronomia regional, além de itens da economia criativa, com renda 100% revertida aos projetos assistenciais. Hoje, às 7 horas da noite, um super telão vai mostrar a estreia do Brasil na Copa do Mundo. Além disso, o evento conta com atrações musicais locais e shows nacionais. Hoje, às 10h30 da noite, show com o grupo Cara Metade. Amanhã tem o grupo Tradição. Entre os próximos dias 25 e 27, a Casa da Cultura de Itapetininga receberá a 15ª Mostra de Cinema e Direitos Humanos. A mostra é uma iniciativa nacional que promove o acesso gratuito ao cinema brasileiro e estimula reflexões sobre cidadania, diversidade, justiça social e sustentabilidade. O tema desta edição é Emergência Climática e propõe um olhar especial para os desafios ambientais contemporâneos e para as relações entre direitos humanos, território, cultura e preservação da vida. O evento reúne produções de diferentes regiões do país que apresentam histórias de ancestralidade, memória e modos de vida tradicionais. A realização da mostra em Itapetininga marca um momento importante para o município, sendo a primeira vez que a Sala de Exibições da Casa da Cultura é credenciada para integrar a Rede Nacional de Exibições. A ação é realizada pelo Ministério da Cultura por meio da Secretaria do Audiovisual em parceria com o Ministério dos Direitos Humanos e da Cidadania e conta com a organização local da Secretaria Municipal de Cultura e Turismo. A programação foi estruturada em 4 eixos temáticos: infantil, floresta, água e terra. Todos os detalhes estão no site itapetininga.sp.gov.br. Esse foi o Boletim de Notícias da Superdifusora, comigo, Antônio Luiz. Eu volto logo mais no Jornal do Meio-Dia. 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
17: 7 horas, 35 minutos, ao vivo aqui na Bandeirantes. Hoje tem Seleção Brasileira, as últimas informações da Copa do Mundo 2026. Alô, Paulo do Vale, bom dia.
13: Bom dia a todos. A Rádio Bandeirantes acompanhou de perto a chegada de Cristiano Ronaldo nos Estados Unidos. A chegada da seleção portuguesa, que demorou, mas já está em West Palm Beach para sua preparação agora local para o início da Copa do Mundo. Seleção portuguesa que vai sim jogar em Miami, mas antes tem compromissos em Houston, o primeiro deles contra a República do Congo. E a gente pode acompanhar pelas imagens a festa do torcedor local, obviamente fã de Cristiano Ronaldo, só para ter aquele tchauzinho, né? Saudar o camisa 7 português que vai para a sua sexta Copa do Mundo. E por que não sonhando em conquistar o tão esperado título, que seria a primeira Copa do Mundo de Cristiano Ronaldo e também da seleção portuguesa. Lembrando que neste final de semana começa a FanFest na cidade de Miami, dando início de fato, dando o pontapé inicial já na próxima semana com jogos acontecendo por aqui. Inclusive, neste domingo, tem coletiva no Miami Stadium da seleção do Uruguai, da seleção da Arábia Saudita, que se enfrentam segunda-feira. 6 horas no horário local, 7 horas da noite no horário de Brasília. A Copa do Mundo já está acontecendo e Miami respira o maior torneio de futebol do planeta Terra.
3: Obrigada, PDV. Bandeirantes, 7h37.
17: E a Copa do Mundo movimenta também o comércio, né? O comércio na expectativa aí para a estreia da seleção neste sábado.
3: Vamos até a capital fluminense com a repórter Maria Eduarda Vieira.
0: Faltando pouco para a estreia da seleção brasileira na Copa do Mundo, cariocas rodam as lojas do Açaara, maior polo comercial da América do Sul, no centro do Rio, em busca de roupas e acessórios nas cores do Brasil. Entre as peças, há blusas, vestidos, brincos, arcos de cabelo, chinelos, além de bandeirinhas para decoração e cornetas para animar a torcida. Os consumidores contam que estão felizes e confiantes na vitória do Brasil.
14: Estamos aqui comprando alguma coisa para não passar em branco. Ah, uma blusa, um acessório para comemorar com o Brasil a ser campeão. Eu creio que ele vai ganhar.
15: Tentando garantir, que eu já rodei tudo procurando, mas tá zerando tudo. Não tem lugar nenhum, não tem mais nada.
16: Porque cada jogo vai ser uma blusa diferente. Uma ao Hexa, né? E aí eu pretendo comprar mais umas 4 amarela. Para cá amanhã vai ser 3-0.
0: A expectativa dos lojistas é de um crescimento de até 30% nas vendas ao longo do período da Copa do Mundo. Segundo os comerciantes, a procura aumentou na última semana, com a expectativa da estreia do Brasil neste sábado.
18: Tem um mês que a gente começou a vender legal, mas duas semanas pra cá tá show de bola. Também estamos vendendo agora umas roupinhas infantil que também tá um sucesso. Agora, pra homem, homem não compra muita coisa não. Agora, mulher e criança tá saindo bem legal.
25: Aqui eu vendo canga do Brasil, eu vendo bandeira, eu vendo a bolsinha do Brasil, a do Neymar também, que tá ali rumo ao Hexa, vamos dar uma força, né? A expectativa da venda tá sendo boa. Tá sendo boa e vai ser maior ainda se a gente passar da primeira fase.
26: Quando chega essa época de jogo, é onde bomba, onde a gente consegue vender muito mais. Aumentou, assim, de 10 a 30%.
0: A seleção brasileira entra em campo às 7 horas da noite contra o Marrocos. No Rio de Janeiro, a expectativa é de que a Arena Copacabana, na Zona Sul, esteja lotada para assistir a partida. Os ingressos para a comemoração esgotaram em menos de uma hora. O evento vai contar com shows dos cantores Lennon e Arlindinho. O jogo também será transmitido em outros eventos espalhados pela capital fluminense. Em Laranjeiras, terá um telão de LED para a transmissão da partida na Arena Cardozão. Já no Jockey Club, na Gávea, o cantor baiano Léo Santana comanda a festa no Village Superbet.
17: Bandeirantes, em áudio e vídeo, 7h39.
3: Hoje é dia de Brasil e Marrocos na Copa do Mundo e o confronto coincide com outro marco. Em 2026, os dois países celebram 120 anos de relações diplomáticas.
17: O Marrocos é o maior exportador africano para o Brasil.
3: O país também é um dos principais destinos dos produtos do agro brasileiro no continente africano.
17: Os dois países funcionam como portas de entrada dos próprios continentes.
3: O Brasil exporta para o Marrocos principalmente açúcar e animais vivos e importa fertilizantes.
17: A corrente de comércio entre os dois países somou US$2,8 bilhões em 2025.
3: A balança é equilibrada, com leve superávit para o Marrocos.
17: Isso porque 80% do que o Brasil compra do país africano são fosfatados, essenciais para a produção agrícola.
3: Em meio ao conflito no Oriente Médio e à alta dos insumos, a parceria se torna cada vez mais importante.
17: Em entrevista ao AgroMais, o embaixador do Marrocos no Brasil, Nabi Adigodi, destacou os laços econômicos e culturais que se aproximam dos brasileiros.
27: A segurança alimentar é o pilar fundamental da parceria entre o Marrocos e o Brasil. Como você bem destacou, o Marrocos dispõe da maior reserva mundial de fosfatado, né? E, portanto, é um dos maiores produtores, exportadores no mundo de fertilizantes. E o Brasil é um dos maiores clientes do Marrocos. Por outro lado, o Marrocos importa cada vez mais commodities, né, do agronegócio brasileiro, como você bem falou, milho, açúcar e cada vez mais proteína animal.
3: O embaixador também contou que a gastronomia e o design de interiores do Marrocos inspiram muitos brasileiros.
17: O cuscuz consumido no Brasil, por exemplo, tem origem no tradicional cuscuz marroquino.
3: Do outro lado, a população do país africano aprecia a música brasileira e o futebol.
17: Dentro das quatro linhas, Brasil e Marrocos promete aí um duelo, né, marcado pela rivalidade e pela paixão de duas torcidas que vivem intensamente o esporte.
3: Bandeirantes, 7h41.
28: Ele parece

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1: A Receita intensifica o combate à pirataria e retira de circulação mais de 900 mil peças de vestuário falsificadas alusivas à Copa do Mundo.
0: De Porto Alegre, as informações com a repórter Vitória Fernandes.
2: Quase 1 milhão de camisas de seleções falsificadas foram apreendidas nos últimos 3 meses pela Receita Federal. A operação foi reforçada com a chegada da Copa do Mundo. O valor de mercado dessa mercadoria chega a 50 milhões de reais, o que resulta em um impacto fiscal devido à sonegação de impostos nesse processo de 39 milhões aos cofres públicos. O vestuário é um dos segmentos mais afetados, o que estende o impacto ao setor industrial e de comércio, conforme explica Patrícia Palermo, economista-chefe da Federação do Comércio, Serviços e Turismo no Rio Grande do Sul.
3: O que a gente está falando de algo que desequilibra o mercado, que impõe uma concorrência desleal violentíssima em setores que é difícil concorrer, né? Entre os setores mais afetados se destaca o vestuário. Então, no vestuário, a gente tem a indústria brasileira tendo problemas, mas o comércio brasileiro também tendo muitos problemas. Quando a gente vai olhar os impactos para o Estado, né? A Associação Brasileira de Combate à Falsificação, ela coloca o Estado do Rio Grande do Sul, por exemplo, em terceiro lugar, com 10% do total do impacto.
2: Para além dos prejuízos quantificados, há ainda o fator da concorrência desleal e um montante muito elevado de dinheiro que acaba alimentando o crime organizado.
3: Muitas vezes as pessoas que vão lá comprar um produto, às vezes até numa inocência de pensar, um produto tão parecido com o original, eu não quero pagar tão caro, ignora que ali dentro tem um monte de tributos que depois vai financiar saúde, educação, segurança, que aquilo ali está gerando empregos formais. E elas esquecem, principalmente, que elas estão entregando dinheiro. Dinheiro em larga escala para financiar, muitas vezes, violência, para financiar tráfico, para financiar algo que gera insegurança para a vida delas cotidianamente.
2: Dados do Fórum Nacional contra a Pirataria e a Ilegalidade apontam que as perdas totais do Brasil com o mercado ilegal de materiais esportivos giraram em torno de 23 bilhões apenas no ano de 2025. Em nota, a Receita Federal ressalta que combater a falsificação não é uma defesa de preços altos, mas sim uma medida essencial para garantir a legalidade, a arrecadação pública e a concorrência justa no mercado.
1: Bandeirantes 7h45.
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0: Bandeirantes, 7h47 agora.
1: O candidato para a presidência do Peru, Roberto Sanches, propõe à adversária na corrida eleitoral, Keiko Fujimori, a recontagem conjunta dos votos do segundo turno.
0: Sanches está em desvantagem por uma diferença de 4.519 votos.
1: Segundo ele, o objetivo é garantir a legitimidade e a transparência absoluta em um país marcado pela forte instabilidade política.
0: 98% dos votos já foram apurados, mas o resultado final ainda pode demorar semanas.
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0: E o presidente Lula afirma ter concluído as sessões de radioterapia e garante que está definitivamente curado de um câncer de pele.
1: Ontem, o petista fez uma transmissão ao vivo ao lado da primeira-dama Janja para comemorar o Dia dos Namorados.
0: Houve troca de presentes, dois pares de chinelos com as cores do Brasil e música com a participação da ministra da Cultura, Margarete Menezes.
1: O presidente também falou sobre o combate ao feminicídio e à violência contra a mulher.
8: Eu tenho uma responsabilidade com o povo brasileiro. E vou me candidatar outra vez a presidente, porque eu não vou permitir que a extrema-direita volte a governar esse país.
0: O pré-candidato do PL, Flávio Bolsonaro, passou a sexta-feira em Brasília sem agenda pública.
1: Nas redes sociais, o senador voltou a defender a redução da maioridade penal e compartilhou um vídeo com crianças exibindo celulares.
0: O parlamentar escreveu: se tem idade para roubar, tem idade para responder pelos seus crimes.
1: Durante a semana, em um evento em Belém, Flávio Bolsonaro prometeu flexibilizar as licenças ambientais.
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9: Nós vamos trabalhar duro para modernizar o governo, modernizar a legislação, para que possam ser concedidas as licenças para quem quiser plantar, plantar, quem quiser criar gado, criar gado, quem quiser explorar legalmente o subsolo, vai poder fazer também.
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0: O ex-presidente Jair Bolsonaro tem apresentado nos últimos dias uma piora no quadro de soluços.
1: As informações constam em um relatório enviado ao Supremo pela equipe médica que atende ao político.
0: De acordo com os profissionais, doses extras de medicamentos precisaram ser administradas a Bolsonaro.
1: Mesmo assim, o ministro do Supremo, Alexandre de Moraes, autorizou que o ex-presidente receba a visita de familiares em prisão domiciliar.
0: O encontro hoje será com o filho, Flávio Bolsonaro, a nora e as duas netas menores de idade.
1: Todos terão que ser vistoriados e os celulares ficarão com os policiais.
0: Já o presidente do Tribunal Superior Eleitoral rejeitou um pedido feito por aliados do governo contra a exibição do filme Dark Horse nas eleições.
1: O longa trata da vida de Bolsonaro. O ministro entendeu que o questionamento não é cabível.
0: Bandeirantes 7:50.
1: A juíza do Rio de Janeiro, que concedeu perdão judicial à mãe do menino Henri Borel, pode ser promovida desembargadora.
0: Elizabeth Machado Louro está em 29º lugar na lista de promoção por antiguidade do Tribunal de Justiça Fluminense.
1: E já tinha sido alvo de críticas por outra decisão polêmica.
0: Há 15 anos, a magistrada concedeu liberdade ao acusado de matar uma estudante que se recusou a beijá-lo.
1: No mês em que a jovem faria 36 anos, a mãe Sueli Gonçalves se apega às últimas memórias da filha.
10: 15 anos sentindo a dor, ainda como se fosse naquele dia que eu sinto a mesma coisa, não passou, amenizou, porque a dor de um luto ela não passa, ela ameniza, e eu sei que essa dor eu vou levar pro resto da minha vida.
0: A estudante Mariana Gonçalves de Souza, de 21 anos, foi assassinada em 7 de março de 2011, dentro da escola em que trabalhava, na zona oeste do Rio.
1: O corpo da jovem foi encontrado com sinais de espancamento e um corte profundo na garganta.
0: O pedreiro Luiz Carlos de Oliveira, que fazia uma obra no local, se entregou à polícia e confessou ter matado a universitária.
1: Ele chegou a ficar preso por pouco mais de 30 dias, mas foi colocado em liberdade, após a juíza negar o pedido de prisão preventiva do Ministério Público.
0: Elizabeth Machado Louro ainda argumentou que Luiz Carlos havia se apresentado espontaneamente e que possuía endereço fixo.
1: Em entrevista à Band na época, a juíza defendeu a própria decisão.
11: Para o sujeito ser preso provisoriamente, é preciso que o cara, de alguma maneira, solto, ele vá atrapalhar o processo. Ele é uma pessoa que esteve dominada por uma paixão maldita que fez com que ele perdesse a cabeça e matasse. Isso não quer dizer que isso vai acontecer de novo.
0: A fala foi rebatida pelo âncora, na época, o jornalista Ricardo Boechat.
12: Doutora Elizabeth Louro, se fosse a sua filha degolada por um louco com um caco de vidro no lugar de trabalho dela, a senhora repetiria esse discurso absolutamente absurdo que a gente acabou de ouvir? Durma bem, doutora Elizabeth Louro, com seus valores e sua lei.
1: 2 meses depois do crime, o pedreiro voltou a ser preso em outra decisão judicial.
0: Em 2014, após a defesa apresentar um laudo que atestava insanidade mental, Luiz Carlos foi absolvido também por Elizabeth Machado Louro.
1: Até hoje, a mãe de Marina Sueli Gonçalves se diz indignada com as decisões da juíza.
10: Essa juíza tem que entender o que, que acontece com uma família quando ela libera um tipo de criminoso. Como é que a família fica? Destruída, acabada. E a minha foi destruída, a minha foi acabada. Todos nós estamos doentes, todos nós estamos sofrendo.
0: Recentemente, Elizabeth Machado Louro voltou a causar polêmica à frente do maior julgamento da história atual do Rio de Janeiro, o caso Henri Borel.
1: Após 11 dias de júri, com provas que demonstraram que a mãe do menino sabia das agressões sofridas por ele, a juíza concedeu perdão judicial a Monique Medeiros.
0: A mulher tinha sido condenada pelo júri por homicídio culposo, omissão e tortura.
1: Já o ex-vereador Jairo Souza Santos Júnior, padrasto de Henri, foi sentenciado a mais de 43 anos de prisão.
0: Bandeirantes, 7h53.
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0: Bandeirantes, 7h55.
1: A inflação oficial desacelera em maio, mas fica acima do esperado pelo mercado.
0: Vamos ao Rio de Janeiro, informação com o repórter Daniel Henrique.
14: A inflação do país fica em 0,58% em maio deste ano, abaixo da taxa de 0,67% registrada em abril. No ano, o índice de preços ao consumidor amplo acumula alta de 3,2%. Os dados foram divulgados pelo IBGE nesta sexta-feira. O resultado do mês teve influência, principalmente, do grupo de alimentação e bebidas, que variou 1,33%. As altas nos preços da batata inglesa, de 44,69%, do tomate, de 20,62%, da cebola, de 16,8% e das carnes, de 1,39%, contribuíram para o resultado. A autônoma Andressa Barenco se surpreendeu ao ir ao mercado no Rio de Janeiro no último mês. Ela ainda aponta outros alimentos que também tiveram aumento no período.
15: Um aumento considerável em alimentos que a gente costumava comprar a um preço super acessível. O brasileiro sempre soube que batata e cenoura era uma coisa que a gente podia comprar com tranquilidade. Agora não. Agora R$13 o quilo da cenoura, R$14 o quilo da cenoura, batata, R$9,90, R$10,90 e tomate nem se fala, né? Tomate tá quase R$20 o quilo. Um absurdo. Detalhe que são alimentos importantes, né? Pra gente, pro brasileiro. Alimentos saudáveis, que faz parte da nossa alimentação aqui, é o básico, né?
14: Em seguida, também impactando o resultado da inflação no mês, aparece o grupo de habitação, com variação de 1,22%. O gerente do IPCA, Fernando Gonçalves, aponta o reajuste na energia elétrica residencial com influência no resultado.
16: A alta de 1,22% no grupo habitação teve influência no subsídio em energia elétrica residencial, que subiu 3,67%, e foi o principal impacto individual no resultado do mês, com 0,15 ponto percentual. Em maio, A lei de incorporação de reajustes tarifários de concessionárias de algumas áreas do índice estava vigente a bandeira tarifária amarela, com acréscimo na conta de luz de R$ 1,885 a cada 100 kWh consumidos.
14: O grupo de transportes foi o único que apresentou taxa negativa em maio, desacelerando 0,46%, com influência da queda de 1,95% nos combustíveis. Já o grupo Educação não apresentou variação no mês.
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1: Bandeirantes 7:58, vamos à previsão do tempo com Stephanie Toso. Bom dia, Stephanie.
18: Bom dia para você, Silvânia. Bom dia para os ouvintes aqui da Bandeirantes. Olha, o nosso sábado já começou um pouco mais complicado para os ouvintes do interior de São Paulo, do sul, do Triângulo de Minas e até mesmo de Mato Grosso do Sul, porque frente fria está se deslocando. É uma frente fria associada a um ciclone extratropical. Isso aumentou a instabilidade nesse final de madrugada e início da manhã para essas regiões, inclusive com um destaque para Jaú, aqui no interior de São Paulo. Teve muita chuva nessas últimas horas, só que a tendência é que ao longo do dia essa condição para chuva mais forte vá diminuindo. E aí o destaque passa a ser a queda de temperatura. Então é mais um final de semana que as máximas não sobem tanto. A situação em relação à condição para chuva fica mais delicada até o final da manhã. Então, alguns municípios como Ribeirão Preto, Mococa, Franca, até mesmo Presidente Prudente e Araçatuba, aqui no interior de São Paulo, podem registrar alguns acumulados mais altos. O mesmo vale para o extremo sul de Minas e até ali região de Juiz de Fora, pegando Uberaba, Uberlândia, subindo para algumas áreas entre Mato Grosso do Sul, incluindo capital Campo Grande. Mas até a tarde, com esse deslocamento da frente fria, essas áreas voltam a ter o tempo mais firme. Então, já sem a condição de chuva, mas aí com a temperatura entrando em declínio.
0: Termina aqui o Jornal Primeira Hora.
1: Apresentação Danilo Gobato
0: e Silvânia Alves.
1: Diretor responsável João Carlos Saad.
0: Bom dia, Brasil.
1: Bom dia.

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Alô, alô, alô, cidade, alô, alô, sertão do meu Brasil, senhoras e senhores, bom dia, com muita alegria, estamos iniciando mais uma audição sempre alegre e festiva do nosso sertão de outrora, instantes de saudades no seu rádio. 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

0: 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Pronto! E para, junto com a gente, trazer as melhores músicas, trazer aquele bate-papo, trazer também as mensagens do ouvinte, que você já deve enviar a sua mensagem em áudio ou texto. Participe com a gente através do WhatsApp oficial da Superdifusora, 15 99609 7213. Anota aí, 15 99609 7213. Mensagens em áudio, texto, participe. Diz pra gente onde você está ouvindo o Sertão de Outrora. Está na sua casa, está no seu trabalho, está no seu rancho, no sítio, chácara ou fazenda. O importante é que você participe com a gente, tá bom? Lá na retaguarda, ele, Rafinha. Bom dia, Rafinha.
1: Bom dia para você, ouvinte. Bom dia para você, Juninho Baitamacho. Os colaboradores da Comercial Peixoto. Tudo joinha com você, Juninho?
0: Tudo joinha, graças a Deus. O Rafinha que deu um sumiço de sábado, né, Rafinha? Ficou alguns sábados aí de férias.
1: O compadre Felizmente deu umas feirinhas pra mim.
0: Ah, bacana, Rafinha, bacana. Agora já firme e forte de volta.
1: Sim, senhor. Isso aí. Pronto muito pra fazer bem. O programa sucesso, espetacular com você.
0: Maravilha. Rafinha, e que mal lhe pergunte, né? Já sábado de manhã, ontem à noite, sexta-feira, noite
1: dos namorados.
0: Noite dos namorados. E como é que anda o seu namorado, Rafinha?
1: Não tem namorado. Você que é o Fábio Júnior, você que fez alguma coisa assim, Juninho?
0: Fábio Júnior, hein? Fábio Júnior. Que coisa, hein? É. Caboclo apaixonado. Agora, caboclo que não tem paixão, Zé Mané na vida.
1: O Júnior é um caboclo apaixonado, né?
0: Ô, Rafinha. Como é que foi a noite dos namorados, hein, Rafinha?
1: Vai ser amanhã, Juninho.
0: Amanhã?
1: É, mudei o dia.
0: Então o calendário está mudado só por causa de você, né, Rafinha?
1: O meu, o seu eu já não sei.
0: Ah, entendi, rapaz. Não, Rafinha, eu sou um eterno namorado, né? Eu namoro com a minha esposa todos os dias, com o maior amor e o carinho. A data é só uma simbólico. Data, né? Sim. É simbólico, né, Rafinha?
1: Você fez alguma coisa ontem?
0: Ah, eu fiz, Rafinha. Olha, Rafinha.
1: Agradou a patroa, então.
0: Opa, Rafinha, já que é pra fazer, vamos fazer bem feito, né, Rafinha?
1: Ah, e hoje
0: tem
1: então.
0: Tem que ser no capricho, né?
1: Jeito Juninho Baitamacho.
0: Fiz a janta.
1: O miojo, o macarrão instantâneo.
0: Que coisa, aquele arroz com frango, hein?
1: E hoje Rafinha, é dia do Santo Antônio, hein, Juninho?
0: Que traz alegria nas manhãs da Superdifusora, né? Olha quem estou vendo aqui, Dedé. Daqui a pouco a gente vai tocar Chitãozinho e Chororó, Fio de Cabelo pro Dedé. Ê, Dedé, beleza. Ah, Rafinha, você não vai, então sua noite dos namorados vai ser daqui 2 dias.
1: Não, vai ser amanhã, domingo.
0: Amanhã.
1: Dia 14.
0: Amanhã. Dia 20?
1: 14, quê? 14.
0: Dia 14, você marcou pra dia 14.
1: Sim.
0: Por acaso, Rafinha, não, você não marcou dia 14 para conseguir uma reserva lá no Hotel La Soledad?
1: Ah, foi pensado, né, Juninho? Foi elaborado, agendado, tudo certinho.
0: Então, o Rafinha, você já agenda aí para a próxima música, não desse bloco? Você vai colocar uma música do Mato Grosso e Matias que diz assim, foi pensando em você.
1: Beleza, combinado.
0: Vamos caprichar aqui.
1: Sim.
0: Agora vamos chamar a turma da Comercial Peixoto para se apresentar, para entrar
1: disso,
0: na
1: deixa
0: conversa
1: eu falar um
0: aqui
1: negócio.
0: Também.
1: Antes disso, deixa eu falar. Hoje é dia do Santo Antônio. Dia do Santo Antônio.
0: Santo Antônio Casamenteiro.
1: Isso, e o dia do turista também, Juninho Baitamacho.
0: De quem?
1: Turistas.
0: Ah, turista? Tipo isso. Você assim, vai de vez em quando na rádio, turista, vai pra Tatuí, né?
1: É, cara, você também, bicho.
0: Você tem turistado muito por aí, ô Rafinha?
1: Tô indo mais pro Tatuí e Tapetininga, Tatuí e Tapetininga, mais ou menos assim, né?
0: Ah, entendi. Você bateu volta, né?
1: Eu aprendi com um bom professor, Luiz Júnior.
0: Ah, Oliveira. Entendi, Rafinha, entendi. Que beleza, olha só. Então tá bom.
1: Com quem que você tá aí com essa trupe?
0: Olha, bem... Rafinha, hoje estamos bem aparamentados aqui, estamos também com uma galera de peso. Vamos iniciar por ele, o Timoneiro. Timoneiro, ele dá diretamente da Comercial Peixoto, a loja aqui da Gosto. Prepara a criançada aí, Rafinha, prepara a criançada porque vem chegando ele, Newton Peixoto.
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4: Bom dia a todos os ouvintes, clientes. Bom dia, Rafinha, na Super Difusora, na Quintino Bocaiúva. Juninho Baita Macho já aqui, abrilhantando o sabadão. O Bino, acho que tá só na escuta lá, na, embaixo do cobertorzinho com a Dona Luzia.
0: Eita.
4: Bom dia, Bino. Bom dia a todos aí. Bom dia, Janaína, Zazá, João, todos os colaboradores. Um ótimo sábado a todos. Estamos aqui, Juninho, até as 12h30.
0: Beleza? 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
5: Bom dia, Juninho. Bom dia, Rafinha.
1: Bom dia.
5: Bom dia, Newton Peixoto, Zazá, João Messias. E um bom dia para todos os nossos clientes e amigos aqui da Comercial Peixoto e da Super Difusora. E um bom dia especial pro Bino, né? Que tá lá quietinho, embaixo da coberta, né?
0: E a Janaína, você... representante das mulheres, né? Agora queremos saber o seu testemunho. E a noite dos namorados, dona Janaína?
5: Foi ótima.
0: Foi, né? Teve música ao vivo, teve jantar especial.
5: Teve tudo o que nós merecemos.
0: Oh, uau! Newton, você viu? Teve jantar romântico com música ao vivo. Taça de vinho?
5: Sim,
0: taça de vinho,
5: rosas, presente.
0: Olha, ô Rafinha, já marca mais uma música aí pra no próximo
1: rosas
0: bloco.
1: Rosas versus e vinho?
0: Rosas versus e vinhos, hein?
1: É.
0: Vamos caprichar na coisa hoje aqui. Vamos continuar nesse ambiente romântico que tá dando bom, Rafinha, bom. E agora, Janaína, vamos passar o microfone para ele. O cantor oficial do compadre Felisbino, ele, bom dia, Zazá!
6: Bom dia, Juninho, bom dia, Nilton Peixoto, Janaína, João Messias, bom dia para você, Rafinha,
1: bom dia
6: para todos os ouvintes também, e um bom dia para o nosso amigo Marcelo Nanino, pré-candidato a deputado federal também. Bom dia, meu amigo Tubarão!
0: Eita, nós... Chique, hein? Vai mandar um abraço lá no bairro dos Claros?
6: Sim, um bom dia lá no bairro dos Claros, pra Sueli, pra todas as filhas, pra Marlene, pro Zé Carlos, pra esposa Lurdinha e pra todos os ouvintes de lá também,
1: Faltou Juninho. Faltou a esposa, né, Juninho? Faltou a esposa.
0: Isso, você viu?
1: Depois não entra na casa depois, hein?
0: Agora é o seguinte, Rafinha, perguntamos pra Janaína.
1: Sim.
0: Agora vamos perguntar para Zazá também. No auge de seu amor, I love you. Love me tender. Ô, Zazá, noite dos namorados.
6: Foi muito boa, Juninho. Cumpri com a minha obrigação de marido, né?
0: Nossa!
6: Lavei a louça e fiz a janta.
0: Meu Deus, muito bem, Zazá.
1: Muito bom, cada um fez a sua parte, né, Juninho?
0: Cada um foi no seu ritmo.
6: Com certeza, Juninho.
0: Beleza. Ô, João Messias, você não vai querer vir dar o seu testemunho aqui também, João Messias, da noite... dos namorados, como foi...
1: Com o seu
0: vamos
1: namorado.
0: Bom dia, vamos. Chama o João Messias aí, Zazá.
6: Está aqui, perto de mim.
0: Bom dia, João Messias.
7: Bom dia, todo o pessoal da Super Difusora. Estamos aqui.
0: Prontos.
7: Com o Juninho Baita Macho.
0: Viu? E a noite dos namorados, João Messias?
7: Dormi a noite inteira.
0: Chave.
7: 46 anos de casado, filho. Né? É só dormir.
0: Vai dormir?
7: Dormir, fazer o quê?
1: Se for que mais fácil, se for mais tranquilo, né?
7: Que coisa. Ah, com certeza. Economizei o presente.
0: Que coisa, hein? Eu deixou o presente para o papai.
7: Não dá.
1: Tá pouco, tá esquisito esse, hein?
0: Que coisa. Olha, já na manhã de sabadão, abraços especiais para os amigos que vêm chegando aqui. Ô, Juninho, manda um alô aqui, estamos ouvindo, curtindo o seu programa. Quem é esse aqui? Olha quem é que tá por aqui, o Rafinha.
1: Quem é?
0: Neto Arantes Reis.
1: Nossa, Chitinha.
0: Mais conhecido como Chitinha.
1: Bonita, linda.
0: Juninho, manda um alô aí pra mim e pro Marquinho Garçom. Estamos aqui no Bar do Balão. Às 8h18.
1: Ô, louco, hein? Esse
0: no
1: acabou,
0: Bar do Balão. Será que é café da manhã, ô Rafinha?
1: Ah, com certeza, né, Juninho?
0: Meu amigo Marquinho Garçom. Ô, Marquinho! Aquele abraço pra você, boa. Meu amigo Marquinho Garçom. Neto, e também lá o Chitinha. Beleza.
1: Gente
0: meu
1: boa.
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1: Bora pra profia da musical?
0: Vamos dar uma passada nas músicas agora do passado.
1: Nau Vaguear, Tardes Morenas de...
0: É, Mato essa Grosso? Eu quero oferecer para minha esposa, para minha eterna namorada, a Claudinha, tá lá preparando o café da manhã e ouvindo o rádio, no rádio, viu, Rafinha?
1: Sim.
0: Naquele original mesmo, não é esse,
1: o 3
0: esse
1: em
0: rádio
1: 1.
0: Bustrufe, essas não. Coisas, é rádio...
1: 3 em 1.
0: Não é Nutella, é rádio raiz.
1: Sim.
0: A válvula.
1: Oh, é muito.
0: Já viu um rádio a válvula, Rafinha?
1: Aí você é muito raiz mesmo, né, gente?
0: Olha, agora fomos fundo, hein?
1: Foi fundo pra caramba.
0: Isso, exatamente. Então, Tardes Morenas de Mato Grosso.
1: E os Gargantas de Ouro.
0: Isso. Milionário José Rico, a majestade mulher.
1: Isso aí.
0: Soquetei.

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1: Olha aí a hora certa, certinha, modulando no seu rádio em Itapetininga, 8 horas 31 minutos. 8h31, diretamente da Comercial Peixoto, a loja que dá gosto, Avenida Doutor João Batista Lobato, 433, telefone eu não minto, 32759595. 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Rafinha!
2: Diga, Juninho!
1: Você tá aí, Rafinha?
2: Opa!
1: Seguinte, Rafinha, tem uma lista de músicas,
2: certo,
1: maravilhosas hoje aqui. Olha, quem Sim. tá fazendo a seleção musical, como diz Libório, é o ouvinte mais inteligente do rádio. Então hoje, olha, as músicas de respeito, viu, Rafinha?
2: Quais serás?
1: De
2: Quais
1: respeito, são? Ó. Olha, já mandei duas pra você, que é daquelas de arrepiar o pelo da capivara,
2: Rafinha. Ah, caprichado no dedo,
1: beleza,
2: né, Juninho?
1: Beleza, beleza. Deixa eu chamar a Janaína. Ô, Janaína. 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
2: Boa, Rafinha. Isso aí.
1: Tá bom? Sabe quem chegou aqui, Rafinha?
2: Quem chegou?
1: Ele que é firme igual o coqueiro, Miguel Turmeiro. Ô, Miguel, bom dia. Vai lá dar um alô pra turma lá, Miguel. Manda um abração pra turma aí, Miguel Turmeiro. Bom dia.
4: Bom dia, ouvinte da Super Difusora. Bom dia, Juninho Baitamacho, Zazá, Janaína por aqui, os demais do Comercial Peixoto aqui. E mandar aquele abraço pro povão da nossa querida Itapetininga, área rural, distrito também, enfim, para todo mundo, que Deus abençoe a cada um de vocês e tamo junto.
1: Miguel Turmeiro, antes de você passar o microfone aí, e a noite dos namorados, hein, Miguel Turmeiro? Foi bom o negócio do Miguel Turmeiro?
4: Opa, nós namoramos 4 anos, né?
1: Eita, coisa boa! Miguel Turmeiro, beleza. Um abraço pra você, viu, meu amigo? Ô, Rafinha.
2: Diga.
1: Agora é o momento
2: caprichado
1: de atender pedidos especiais.
2: Sim.
1: Essa primeirona aí, hein? Se localizou essa aí, Rafinha?
2: Ô, bicho, tá no pente, tá no jeito, na agulha, como dizem.
1: Essa aqui tem um pedido especial diretamente lá de Sarapuí. Conhece?
2: Sarapuí, conheça.
1: Sarapuí?
2: Sim.
1: Conhece? Já ouviu falar lá da Universal Chemical?
2: Sim.
1: É assim que fala, Rafinha? Conhece alguém que trabalha lá, Rafinha?
2: Ah, conheço, né, cara? Conheço.
1: Conhece? Rafinha, Você já percebeu que é uma empresa, pra todo mundo que você pergunta, alguém conhece alguém que trabalha lá, Rafinha?
2: Mas ali é, implanta a região toda, né, Juninho? Principalmente Itapetininga.
1: Verdade, Rafinha?
2: Ah, ali é,
1: é
2: ali
1: empresa,
2: é pra trabalhar.
1: Empresa grande, Rafinha.
2: Sim, empresa séria.
1: Que mal lhe pergunte, Rafinha, quem que trabalha lá que você conhece?
2: Ah, meu pai.
1: Seu
2: meu pai. Meu pai.
1: Você conhece seu pai, né, Rafinha?
2: Ah, conheço.
1: Que beleza. Então, quer dizer que Carlão Polenta...
2: trabalha lá.
1: Na Universal Chemical.
2: Isso.
1: O que Carlão Polenta faz por lá, Rafinha?
2: Ah, aí você me pegou, Juninho.
1: Você não manja?
2: Não, não manja, né?
1: Ele não é motorista lá, Rafinha?
2: Não, não é.
1: Não é motorista? De...
2: Não.
1: Não é, então?
2: Você
1: então
2: é
1: outro setor,
2: alguém,
1: né?
2: Quem que você conhece lá?
1: Olha, Rafinha. Rafinha... eu conheço, conheço
2: várias pessoas
1: que trabalham lá, Rafinha.
2: Ah, então tá bom.
1: Inclusive, uma dessas pessoas que trabalha lá que pediu essa canção. Vamos oferecer?
2: Manda aí.
1: Eu vou oferecer pra Claudinha.
2: Pra Cláudia.
1: Que pediu aqui Chitãozinho e Chororó.
2: Esse
1: fala, que... fala o nome da música aí.
2: Brincar de Ser Feliz. O compadre Felizmino ajudou eles no começo da carreira também, né, Juninho?
1: Você sabe dessa história, né, Rafinha?
2: Ele contou aqui na Super Difusora também.
1: Que legal, e, compadre Felizmino. Bença pai, bença mãe, então lá.
2: Um abração
1: lá,
2: pro
1: ouvindo
2: compadre Felizmino.
1: O sertão de outrora... no, embaixo dos cobertores.
2: Como que será que foi a noite de namoros do
1: compadre Felizmino? Olha, Rafinha, eu estou curiosíssimo.
2: Não, tu não sabe.
1: Compadre Felizmino devia participar nem que fosse pelo telefone hoje, né?
2: É, você não sabe como que foi, né, Juninho?
1: Não sei, Rafinha, não sei, porque estava longe, estava longe.
2: Ah, você estava cantando.
1: É,
2: encantando.
1: É verdade, isso.
2: Boa.
1: Vamos lá?
2: Brincar de ser feliz?
1: Depois de brincar de ser feliz, quem vem?
2: Nivaldo Batista Lima, quem é,
1: Juninho? Opa, é pra ela, Janaína, que pediu essa música, Nivaldo Batista Lima, Gustavo Lima, Rosa Versos e Vinhos, pra ele que acabou de chegar aqui também, Neto Cabeleireiro, conhece?
2: Eu conheço.
1: Já chegou moendo aqui o Neto Cabeleireiro,
2: ele tá,
1: vendendo...
2: Ele tá com o cabelo implantado ou está sem
1: o
2: cabelo?
1: É o Peter, Peter Batera, Peter Batera aqui, o Neto Cabeleireiro. Você viu que agora ele colocou peruca, bicho?
2: É, eu vi, Juninho.
1: O caboclo vai lá no Neto Cabeleireiro, hein? Ele acorda o cabelão, já toma sarador, sai despencando a dor pelo caminho, hein?
2: Isso.
1: Que foi?
2: Não manda ele passar na horta do Zé, senão ele destrói tudo a horta do Zé.
1: Que passe longe da horta do Zé, hein? Acabou com a minha plantação.
2: Caboclo não conhece
1: de
2: nada,
1: Vapurú, né? Caboclo não conhece nada, hein?
2: Esse
1: eu tenho... O Zé Vicente toma injeção pra gripe. Vai lá, Rafinha!

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8: Itapetininga, 8 horas 49 minutos, 8h49. 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Abraços especiais para Carmen e também para o Miguel. Juninho curtindo o seu programa, Alto de Vila Santana, o Instantes de Saudade no seu rádio. Queremos relembrar, Juninho, queremos relembrar Edson e Hudson. Olha, que pedido especial, hein, Rafinha?
9: Pá,
8: Gosta, Rafinha?
9: O Edson Nunes é bom, gosto.
8: Edson Nunes é bom demais,
9: são,
8: né?
9: São bom demais, caprichadas as modas dele.
8: Então vamos trazer aí Edson e Hudson. E na sequência o Zezé de Camargo e Luciano. 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Edson e Hudson, Rafinha.
9: Eles quis de 2006 a música Foi Deus, Juninho Baitamacho.
8: Essa é linda.
9: Essa
8: é linda,
9: foi caprichada nesse ano aí.
8: Mas a sequência aí também é boa, hein,
9: de
8: Rafinha?
9: De Mirosmar José de Camargo.
8: Mirosmar. É, canta de, Mirosmar.
9: De 1999.
8: E daqui a pouco tem Canarinho Prisioneiro, sabe pra quem?
9: Pro
8: Newton Peixoto. Isso. Pediu Canarinho Prisioneiro. E a gente vai oferecer pra toda a galera lá do Hotel La Soledad.
9: Boa, Juninho.
8: Chique.
9: Chique 10, então?
8: Soquete.
9: Vai lá, um abração também pra Edna, Patrícia, as catequistas da Vila Santana.
8: Isso.
9: Foi Deus, Edson Hudson, na Foi Super. Deus.

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1: Olha aí a hora certa, certinha, modulando no seu rádio em Itapetininga, 9:02. Não deixe para depois, 9:02. Rafinha, deixa eu mandar um abraço especial pro Caboclão Zé Vicente, tá curtindo o programa O Sertão de Outrora, Rafinha?
2: Parabéns, boa, compadre. Caboclão, rapaz.
1: Você tá meio perdidão, hein?
2: Pegou
1: nada. Caboclo tá meio esquisito, hein?
2: Caboclão, Zé Vicente, hein?
1: Manda um abraço pro Zé Vicente lá, que o Zé Vicente tá ouvindo você lá, Rafinha.
2: Um abração pro seu Zé, então, um abração, que segunda-feira estamos
1: aqui. Acabei de fazer o cafezão da manhã aqui, hein?
2: E não é o Pocopó, né,
1: hein? É o café da manhã agora, quem faz é o Zé, hein? É o Zé que faz o cafezão galopante.
2: E a louça do almoço sobra pro Zé também.
1: O cafezão galopante.

0: como andar aqui, né, Júnior?
1: Ah, entendi.
0: Você sabe como é.
1: É, o Tuti falou que pelo tanto que ele tá perdido, imagina como é que foi a noite dos namorados, hein? Tá perdidão, hein?
0: A Tuti, segunda-feira ela tá aqui a partir das 10 da manhã.
1: Aí você vai ter que contar o que aconteceu sábado de manhã.
0: Não posso contar.
1: Rafinha, deixa eu fazer um convite.
0: Faça.
1: Hoje teremos lá no naquele posto. Tem posto aí, Rafinha?
0: Tem posto atrás? Aquele... Não tem.
1: Sabe ali o Center Park?
0: Sim.
1: Não tem o posto de combustível ali, Rafinha?
0: Sim.
1: Hoje teremos lá alface por R$3. Você compra o alface e ajuda uma ação social com apoio do Hidropônico Calderaro.
0: Isso.
1: Não é só alface, tem rúcula. Rúcula também por R$3. Você pode escolher entre alface e rúcula ou leva alface e rúcula, R$3 a unidade. E olha, tá garantido a salada do almoço de sabadão. Então, você compra, você ajuda, né? Então, dá passar aqui esse recadão para você que quer comprar alface e também rúcula. Lá vai estar tudo exposto ali no posto de gasolina ao lado do Center Park. Recado da Tuti.
0: Na Marginal do Chá. Isso.
1: O Rafinha, na Marginal do Chá. Ela mandou aqui, o Juninho, não vai ter mais, hein? Não vai ter mais. Vendemos... Ah, não. Meu Deus, Rafinha, não vai ter mais, Rafinha.
0: Tá fazendo
1: propaganda. Já vendeu tudo, Rafinha. Louco,
0: rapidez, rápido.
1: Já vendeu tudo. E eu que tava com plano de lá comprar um alface pra hora do almoço, a minha sogra vai vir almoçar em casa. Me lasquei, Rafinha.
0: Puta vida, Júnior.
1: Deixei pra comprar o alface e a rúcula hoje pra fazer uma salada chique. E aí?
0: Agora você tem que ir pra São Miguel. Passar lá na Caldeirão de São Miguel.
1: Obrigado, viu, Tuti? Muito obrigado, viu? Passou o recado ontem, eu já preparei tudo pra fazer a feira hoje. Me lasquei, Rafinha. Que beleza.
0: Mas você vai garantir o seu, com certeza.
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0: Em Copa do Mundo, Juninho, hoje
1: estão
0: tem
1: aqui as
0: aqui
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2: Oi, bom dia. Estamos no clima do Brasil. Vamos ganhar, Brasil.
1: Esther, se apresente. Eu sou a Esther.
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1: Muito bem. Um chuveirinho, né?
2: Chuveiro, vai, aquecedor. Mandar
1: um abraço lá pro cowboy. O Mario. E a noite dos namorados?
0: Como que foi, Juninho?
1: Tá esquecida a mulher aqui. Fale da noite dos namorados.
2: Ah, a noite foi maravilhosa, apesar do frio. E um abraço e um beijo pro meu marido, Wagner.
1: Ei, Wagner, meu grande amigo Wagner. Um abração pro Wagner, viu? Pra toda a família lá. Beleza pura. Então tudo aqui com a camiseta do Brasil, bicho.
0: Olha, são torcedores. Hoje tem jogo, né, Juninho? Então...
1: Rafinha, você já comprou a camiseta do Brasil?
0: Já comprei.
1: A sua original, Rafinha?
0: A minha original. Zero bala.
1: Você, Rafinha, você...
0: Tem mais alguém aí, Juninho?
1: Janaína. Vem aqui, Janaína. Janaína, que é capitão do time aqui. A Janaína tá com a camiseta azul do Brasil. 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Pelo tipo da camiseta aqui, Rafinha, R$600, viu?
0: Poxa vida, hein?
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1: Rafinha,
0: é o salário
1: vamos ter que vender alface pra caramba, hein, Rafinha?
0: Vai ter que vender, Juninho.
1: Mas essa é chique, viu? O que é da camisa 10? O que vem o nome atrás também?
2: Não vem,
1: só camisa 10. Beleza. Ô, Janaína... E as ofertas? 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
1: 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Venham, tá tudo pronto aqui. O Dedé vendendo chuveiro, a Janaína vendendo torneira, o Zazá também aqui curtindo essa manhã, né, Zazá? Vai mandar abraço, Zazá? O Zazá tá meio quietão, hein, Janaína?
0: Tá meio nervosão, Zazá, não? Zazá.
1: Vamos cantar uma música aqui, nós dois, o Zazá, pra ver desanimadão, viu?
2: Pois é, rapaz.
1: Muito frio?
2: Muito frio. Viu, Juninho? Esqueci de mandar um abraço pro meu amigo, Filis Bino.
1: Filis Bino?
2: Ô, Bino, tudo de bom pra você, bom final de semana, um abraço pra Dona Lu e pra toda a sua família, meu amigo. Chique que você dessa. Esteja com a gente aqui logo, logo.
1: Isso, Zazá. Vamos cantar?
2: Qual a música?
1: Vamos cantar Menina da Aldeia?
2: Ah, você Menina conhece? Da Aldeia.
1: Menina da Aldeia, bicho?
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1: Oi, os azabes.
4: É cantor, Juninho.
1: Conhecia a menina da aldeia, Rafinha?
4: Conhecia, toco direto ela aqui, né?
1: Você tem passado muito lá na aldeia, ô Rafinha? Que coisa, hein?
4: Eu prefiro não comentar, hein?
1: Vou prestigiar o comércio local, hein?
4: Ah, com certeza.
1: É, Rafinha.
4: Passar pra Tatuí, né, Juninho?
1: Você não, é Janaína, Tatuí. Pra Tatuí.
4: O que
1: tá tendo em Tatuí, hein, Janaína? Não é possível. Pra Tatuí,
4: conservatório, Juninho. Conservatório, pô.
1: Ah, conservatório.
4: É, não é, Janaína?
0: É. Outro dia eu localizei o Rafinha por uma foto, né, Rafinha?
4: Isso, foi isso mesmo.
0: Peraí, Rafinha, será que você tá em Tatuí? Eu tô conhecendo essa paisagem aí atrás.
1: O Rafinha,
4: Santa Cruz, né,
1: que Marli pergunte, é. Rafinha, quando você vai pra Tatuí, você não pega o mesmo ônibus que a Janaína, não?
4: Não.
1: Qual que é o ônibus que vai pra Tatuí, Janaína?
0: Que vai pra lá é o Rápido Campinas e o Lira Bus.
1: Tá vendo, Rafinha?
4: Meu, bicho, é isso mesmo.
1: Você vai no qual, Rafinha?
4: No Lira Bus.
1: No, agora o Liba tem uma empresa de ônibus, é isso?
4: Isso.
1: Liba Bus. Ah, é o Lira Bus. Ô, Nilton Peixoto, você tá vendo aqui, né, Nilton Peixoto? Pessoal tá pegando aqui o Lira Bus e vão tudo pra Tatuí, bicho.
4: É conservatório, é aprender música, né,
1: Janaína, Rafinha. Você não tem ido pra Tatuí também, né? O senhor é mais lá em Campinas, né?
5: Eu passo lá no Doce, lá na estrada, lá no Pingo Doce. É, Pingo Doce. Tem uns olhos de sogra lá. Tem que comer dois. O direito e o esquerdo.
1: Ai, meu Deus do céu!
4: Uma indicação, Bruno, viu? Uma bela indicação. Vou passar lá então pra mim ver.
1: Olha, não vamos falar em sogra hoje que eu vou receber a minha sogra. A minha sogra tá vindo de São Paulo, capital. É... Tá vindo para conhecer o interior, né?
5: Conhecer o Baita Macho.
1: Fábio.
4: O Fábio Júnior.
5: Fábio Júnior.
4: Fábio Júnior da Superdifusora.
1: Meu Deus.
5: Deixei um currículo lá no Pingo Doce outro dia para trabalhar lá. De degustador.
1: Nossa, ó o Nilton.
5: Não aceitaram.
1: Rafinha. Negócio de Tatuí tá chique, hein?
4: É, você é de boa, né, Juninho?
1: Fale, fale, Janine, conte.
0: Eu quero mandar um abraço pra Tatuí.
1: Oh, oh, Rafinha, aumenta o volume do rádio
4: aumentar,
1: agora,
4: pelo amor de Deus. Vamos
1: fazer essa mensagem chegar em Tatuí com força agora.
4: Isso, mande, vai lá. Mande.
0: Então, vou mandar um abraço pra Rosa e o Roberto, que são os pais da minha cunhada, que estão na audiência. Um abraço pro meu pai e pra toda a minha família.
1: Ah, então peraí. A sua família que é de Tatuí?
0: Sim, todinha.
1: Ah, entendi, todinha. Uau! Viu? Que beleza. Não, olha, Rafinha, depois dessa, vamos
4: de sapecar
1: duas lindas canções no rádio.
4: Boa, bora lá, Juninho.
1: Não desligue o rádio, escuta minha voz. Essa, vamos tocar depois, Rafinha.
4: Vamos tocar, sim.
1: Então, ali, pera.
4: Pera aí,
1: que tá chegando aqui? É.
4: Quem?
1: A mensagem da Tuti.
4: Da Gloriosa.
1: O Juninho, fala pro Rafinha que eu tô mandando um áudio aí para contar como foi a noite dos namorados da Tuti.
4: Ó, Tuti, Abrão.
1: Rafinha, posso dar um chute aqui?
4: Manda.
1: 30ª noite dos namorados da Gloriosa e do Fofo.
4: Ó.
1: Será que eu acertei?
4: Vamos ver, confirmar com ela, né, Juninho?
1: Já chegou o áudio aí da Tuti?
4: Ah, por enquanto não, tô aqui na
1: guarda. Ainda não?
4: Tô aqui na guarda.
1: Então já a Tuti vem dar o testemunho da noite dos namorados. E será que o Juninho acertou 30ª noite dos namorados da Gloriosa e do Fofo?
4: Será? Fica aí a interrogação no ar pra daqui a pouco a resposta também.
1: Vamos trazer duas músicas. Enquanto não chega a resposta, Rafinha.
4: Isso mesmo. Às 9h18, às 9h16, neste Sertão de Outrora, vem Vitor e Léo, Deus Eu no Sertão, Juninho.
1: E na sequência,
4: Daniel.

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3: Ô Rafinha, tô sentindo saudade da criançada. Chamando o Felisbino aí pra hora certa no seu rádio. Cadê, Rafinha? Cadê?
4: Pera aí.
3: Vai lá.
4: Pera aí, bicho.
3: Acha aí, Rafinha. Acha aí.
4: Aqui, ó.
3: Vai lá.
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3: Olha aí a hora certa, certinha, modulando no seu rádio. 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Acerte o seu pelo meu 9:26. 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Gostou, Rafinha?
4: Excelente, Juninho Baitamacho.
3: Lembrou do compadre Felisbino aí?
4: Todos os dias a gente lembra dele, né, Juninho?
3: Beleza. Vamos trazer mais uma vez a Janaína com as ofertas da manhã de hoje. 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
3: Que beleza. Janaína, Placar do jogo de hoje, Brasil e Marrocos.
7: Brasil e Marrocos, 2-0 pro Brasil.
3: 2-0 pro Brasil, você é otimista, Janaína?
7: Ah, sou brasileira, né?
3: 2-0 pro Brasil, vamos anotar. Deixa eu mandar um abraço especial pro Libório. Cadê a vinheta do Libório, Rafinha? Cadê a vinheta do Libório, Rafinha?
4: Pera aí, Juninho, vamos pegar ela aqui pra você.
3: Isso, pega, deixa no jeito aí. Libório tá com o rádio ligado. Ei, meu primo, o xerife White Earp. White Earp, já ouviu falar, Rafinha? White Earp?
4: Não.
3: É o xerifão lá do Aurora Philly. Libório, tá aí? Cadê a vinheta do Libório?
8: Libório!
3: É, o pessoal tá curtindo aqui o sertão de outrora. Sabe quem mandou?
4: Quem mandou?
3: Sabe de quem mandou um áudio pro Juninho Baitamar? Esse aqui, vou falar pra você, cara. É. Receber um áudio do Caboclo Zé Vicente
4: cedinho,
3: não é pra ninguém não, hein?
4: Isso é dinheiro.
3: O Caboclo Zé Vicente só manda áudio abençoando o programa do Libório.
4: É.
3: Pensa, hein, filho? Já tá abençoadão, hein? Já tá abençoado, hein? Mas o Zé Vicente mandou um recado aqui, o Rafinha.
4: Sim.
3: Você fica falando que eu sou o Fábio Júnior? O Zé Vicente já mandou aqui que pra chegar no pé do caboclão, Zé Vicente tem que comer muita farinha, Rafinha.
4: Ah, você tem, Juninho, você
3: deixa,
4: tem.
3: Deixa eu ouvir o áudio do Zé Vicente.
4: Escuta aí.
9: Isso aí, Júnior. Mas só que você quer ser mais perto que o teu, mas vai ser difícil, hein? Vai ter que comer muito feijão pra igualar o Zé Vicente, hein? Brincadeira, não, pra que coisa, rapaz?
3: Eu tô esquisito.
9: Coisa esquisita, meu.
3: Esquisito, hein?
10: Coisa estranha, hein, Júnior? Olha
3: estranha.
10: Só, olha o Zé aqui, meu.
3: Matou a saudade, Rafinha?
4: Ah, sim, com certeza. Segunda-feira, se Deus quiser, estamos com o compadre Felizmino às 5 da manhã.
3: Acabou com o Zé Vicente, o Rafinha.
4: Sertão fala.
3: Isso. Cabocão, Zé Vicente. Caboclo que não mente é filho de boa gente.
4: Isso mesmo.
3: Isso.
4: Sabe quem está na outra ponta da cidade com a gente?
3: Quem?
4: Tuti, a gloriosa.
3: Manda o áudio da Tuti, Rafinha.
4: Escuta aí o que ela falou pra você, Juninho, um recado.
3: Vai lá.
11: Juninho, Rafinha, vocês são muito xeretas, né? Perguntar como que foi o dia dos namorados?
3: Noite.
11: Poxa vida, né? Mas tá bom, vai. A gente aqui na Super Difusora conta pra vocês. O meu foi ao som de Baitaca.
3: Uau.
11: É, isso mesmo. Eu estive ontem lá no Arraiá Solidário, aqui de Tapetininga, que tá sendo ali na Marginal do Chá. Tava maravilhosa a festa. Eu tava dentro da barraca do Sexta é Nós, ajudando lá. Muitas instituições participando. E na hora do show do Baitaca, é óbvio que o fundo da grota eu filmei dançando com a Mavi e ainda mandei pro nosso xerife. Óbvio, né? Então, meu Dia dos Namorados foi muito divertido, muito gostoso. Aí depois fui pra casa e tudo bem calmo e quentinho dentro do quarto com meu maridão e aproveitamos também. Beijo a todos, ótimo final de semana. Aproveitem da melhor maneira possível. Eu tô indo agora pra fazer um monte de coisas de promoções e tudo mais. E eu vou contando pra vocês. Beijos, tchau, tchau.
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4: Fui. Abraço, Gloriosa. Né, Juninho? Daqui a pouco tem os melhores momentos.
3: Sensacional. Rafinha, mensagens e mais mensagens. É. O Gaúcho, lá do restaurante Empório Gaúcho, mandou áudio aqui. Foi no show do Baitaca. E diz que Baitaca, antes do Fundo da Grota, ofereceu e dedicou modão pro Libório, hein, Rafinha?
4: Tem que mandar,
3: né, Juninho? Não foi esquecido. E o Libório mandou aqui. Juninho, a Tuti mandou um vídeo pra mim do Baitaca cantando o Fundo da Grota. Ó, ó. O Libório falou assim, Rafinha.
4: O que ele disse?
3: A Tuti dança igualzinho ela canta, Rafinha.
4: Nada, então.
3: Rafinha do céu, a Tuti dançando aqui. Meu Deus do céu, Rafinha. Viu,
4: mas tem aula de dança aí que...
3: Você viu o vídeo, Rafinha?
4: Não vi, tem que colocar.
3: Vou mandar pra você, não é possível o negócio dele. Tuti do céu. Eu tentando te ajudar aqui, Tuti. O Libório mandou aqui.
4: Vamos a colocar Tuti, nas Juninho. Redes sociais a Super Difusora Oficial.
3: A Tuti dança igualzinha ela canta.
4: Poxa vida, hein?
3: Barbaridade. É. Rafinha?
4: Ainda bem que ela fala no rádio, né, Juninho?
3: É verdade.
4: Senão, se fosse depender da dança, né?
3: Imagina se fosse vídeo, hein, Rafinha? Se fosse uma televisão, nós tava lascado.
4: Tava Rafinha. lascado.
3: Cabeleza e com o nariz do Juninho Baitamacho. Eu acho que não ia caber nem meu nariz na tela, Rafinha.
4: Pois é, então...
3: Vamos fazer o seguinte, vamos de música?
4: Vamos de música, Mato Grosso e Matias.
3: Opa!
4: E depois, Cascatinha na Índia.
3: Soquetei.
4: Pra já.
3: É.
4: Às 9h38, na Super de

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2: 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Ô, meu amigo Zazá, vamos mandar abraço pro pessoal que tá curtindo o Sertão de Outrora. Manda um abraço pra sua lista de amigos aí, Zazá.
3: Oba, mandar um abração, bom dia pro meu amigo Zé Vicente. Ô, Zé Vicente, obrigado por estar tocando minhas músicas, tá, meu amigo? Você não esqueceu de mim. Um bom dia também pra dona Cida. Um bom dia especial pro meu amigo Libório. Bom final de semana pra vocês, que Deus abençoe todos vocês.
2: Sensacional, quero mandar um abraço também pra toda a galera lá do Hotel La Soledad, em nome da empresária e proprietária do hotel, dona Karina Soledosa. Conhece, Rafinha?
4: Conheço, hotel excelente.
2: Abração pra dona Karina Soledad, também pro Carlão Polenta,
4: Ana Júlia,
2: quem mais?
4: O Carlinho, quem mais? Marcelo.
2: Quem mais?
4: A minha tia Andréia, que também ouve a Super Difusora.
2: Legal.
4: A Maria Clara.
2: Uau.
4: A Camila.
2: Isso.
4: A turma toda aí, Jorginho.
2: Que beleza, Rafinha.
4: Isso aí.
2: Rafinha, que mal lhe pergunte assim, Rafinha. Agora tô lembrando aqui da chegada da minha sogra, que vem lá de São Paulo.
4: Da capital.
2: Pra conhecer as belezas do interior. Olha que beleza, Rafinha.
4: Aqui tem.
2: Vem de lá aqui pra conhecer as belezas do interior e dá de cara comigo, Rafinha. Senhor amado,
4: que tá beleza é essa, hein, Janinho?
2: Rafinha, de repente, assim, se eu for fazer um arroz com frango, será que eu consigo comprar lá da dona Karina um frango caipira?
4: É caipiríssimo, Juninho. Consegue.
2: Ela venderia um frango caipira?
4: Venderia, do amarelinho, né?
2: Ô, Rafinha, mas já vem limpinho, só jogar na panela?
4: Não.
2: Tem que...
4: Você tem que pegar ele...
2: Ah, capaz,
4: e fazer,
2: então...
4: fazer
2: tem que pegar, tá coisa. Solto ainda no quintal?
4: Lógico.
2: Eu que tenho que ir lá e pegar ainda.
4: Você que tem a experiência de pegar um frango, Juninho.
2: Ah, que mão desse negócio. Vamos comer direto no restaurante, então, que fica mais fácil o negócio.
4: Não, você não tem a experiência de pegar o frango. Você só tem a experiência de ir no mercado comprar.
2: Ah, mas rapaz, esse negócio de pegar o frango...
4: Ali é raiz, Juninho.
2: Eu sorto no quintal?
4: É.
2: Você já matou frango, Rafinha?
4: Não matei ainda. Isso não quis aprender isso, não.
2: Beleza.
4: Você já matou algum frango?
2: Não, eu tô fora, rapaz. Então. Tenho dó do bichinho.
4: Eu também tenho.
2: É, então tá bom. Abração pra dona Karina e pra toda a família lá no hotel La Soledad.
4: E tem o cavalo também, né, Juninho?
2: Ô, rapaz, agora tem aula de equitação,
4: sim,
2: né?
4: Sim.
2: Já voltou as aulas de equitação?
4: Já voltou, parou, diminuiu a chuva, né, Juninho?
2: Ah, entendi.
4: Agora
2: então,
4: já voltou
2: tá
4: normal.
2: Vamos escorregar mais duas?
4: Canarinho do peito amarelo pro Nirto Peixoto?
2: Opa, agora você caprichou, Rafinha.
4: Vou deixar aqui, sim.
2: E na sequência?
4: Depois vem Chitãozinho e Chororó, obra de um poeta.
2: Chama.

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1: Que horas são, vovô Felisbino?
2: 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E vamos às despedidas finais com o nosso amigo Zazá. Bom dia, Zazá.
3: Bom dia, Juninho. Foi bom estar com você aqui nesse sábado. Bom dia, Rafinha. Foi bom estar com você. Ótimo fim de semana para você, para todos os ouvintes. Aqui para o Nilton Peixoto, para a Janaína, João Messias e todos os ouvintes. E para você também, meu amigo Bino. Boa recuperação, que Deus abençoe você. Falou, Zuninho.
2: É, bom dia para você também, Zazá. Bom dia para você, Rafinha.
4: Bom dia para você, Juninho Baitamacho. Bom dia para os ouvintes. Tenha um excelente sábado. Se Deus quiser, estamos de volta aí. Sábado que vem. No...
2: Amém.
4: No Sertão de Outrora.
2: Isso. É, e na sequência tem a Tuti, né,
4: Rafinha? Sim, sim. 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
2: Exatamente, segue aí então a programação da queridinha da cidade em 94.5 FM. Bom dia, Itapetininga!
4: Calma
2: bom
4: aí!
2: Bom dia! Oh, calma, calma!
4: Calma aí, tem a oração final, bicho!
2: Ah, tem a oração final com ele, com o Luiz Neto, bicho!
5: Santo anjo do Senhor, meu zeloso guardador, já que a ti me confiou a piedade de... Vila, sempre me rede, me guarde, me ilumine. Amém.
4: Amém.
2: Rafinha.
4: Oi.
2: Antes do encerramento aqui, vamos pegar o alô da Luísa. Oi, Luísa.
6: Oh, bom dia, Vitinica.
2: Eita, Luísa. Obrigado, viu, Luísa? Bom dia, Itapetininga. Bom dia, São Paulo. E bom dia, meu...
7: Brasil. 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

Vamos agradecer a vida, pois é o maior presente que a gente recebe todo dia do nosso Criador. Tristezas, alegrias, decepções, saúde, doença, tudo faz parte da caminhada. Ninguém está ileso. Saber viver diante de todas essas possibilidades é saber crescer espiritualmente. E não esqueça, tudo passa e nada acontece por acaso. Como diz, tem muitas inspirações na internet, né? E tem uma pessoa que sempre fala assim, você vai morrer, isso é certeza. Vai, dá um jeito de viver feliz até lá. Agradeça sempre, todos os dias. Enxergue nos desafios a possibilidade de crescimento espiritual. Tenho certeza que você pode mudar a visão de muitas coisas na sua vida. Aproveite o final de semana. A gente começa agora final de semana, que isso também dá uma desacelerada, faz essas reflexões, fica mais perto da família, ainda mais agora, ó, friozinho, a gente já fica mais aconchegado. Aproveite tudo isso. Com a gente agora, você faz essa reflexão, aproveita melhor os momentos do Manhã Super Difusora e às 11 horas em ponto tem Terceiro Milênio ao vivo, que também vem trazer essas meditações, a esperança de dias melhores e da importância de você orar, se cuidar e agradecer. Um ótimo sábado para todos vocês.

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1: Voltando aqui no nosso Manhã Super Difusora, vamos falar de um assunto que é muito importante para todas as empresas. Eu lembro, há muito tempo atrás, eu já estou na frente da rádio há 25 anos. Então, geralmente, quando a gente escutava algumas obrigações, a gente já falava assim, isso é para empresa que tem mais de 100 colaboradores. Isso aqui é para empresa grande. Agora, gente, tem um monte de coisa que a gente tem que se preocupar. E essa tal de NR1, que é um cuidado especial que a gente tem que ter com o colaborador, tem que ter uma atenção especial desde as pequenas empresas. Eu tô com a Jennifer Fernanda, ela que é da Sinergia Soluções, claro, peixe super pronto para nos mandar aqui os seus profissionais maravilhosos para tirar as nossas dúvidas e a gente saber da NR1, o que que a gente tem que fazer, quais são as obrigações, o que que a gente vai ter que mexer, observar. Não adianta achar que é só com empresa grande, né? Bom dia, minha querida.
2: Bom dia, Tuti. Bom dia a todos os ouvintes. Isso. Hoje o tema, ele traz muita dúvida entre os empresários e os trabalhadores também, né?
1: Sim.
2: Que é a NR01 e agora os chamados riscos psicossociais. O ponto principal é que muita gente está trazendo esse assunto à tona como se fosse a nova NR01, mas não é bem a nova. NR01 já existe há muito tempo, fazem décadas.
1: Ela só está se adaptando às realidades de hoje em dia, né?
2: O que acontece é uma atualização que agora vai trazer também o controle dos riscos psicossociais. É uma atualização na NR17, é uma NR ergonômica, tá? E o que que muda na prática? Antes, na NR17, até mesmo em outras NRs, a gente já tinha o controle dos riscos ergonômicos, físicos, químicos e biológicos. Então, agora está entrando também o risco psico-

0: social.
1: Você me lembrou uma coisa, porque também coisas que a gente pensava, insalubridade. Há um posto de gasolina porque lida com combustível. Hoje em dia, não. Todas as coisas também têm o físico e agora também a parte psicológica que vai entrar. Isso. Vai entrar, não, se adaptou, porque isso, muita coisa hoje em dia tem nome, coisa que não tinha há 20 anos isso atrás.
0: É, essa norma ela já está em andamento, na verdade. Ela surgiu no dia 26 de maio desse ano, então ela já é uma obrigatoriedade para toda e qualquer empresa que tenha ao menos um funcionário. Então não é acima de 100, é independente. É realmente, tem um funcionário, já tem que fazer a gestão dos riscos psicossociais, tá?
1: Para onde a gente vai? Então, eu tenho três colaboradores, vamos supor.
0: Uhum.
1: Muita empresa que está ouvindo a gente agora tem um, tem dois, tem três, pequenininho. Para onde eu vou? Como que eu sei o que eu tenho que fazer?
0: Então, o risco psicossocial, ele vai envolver o ambiente de trabalho, assim tá, como qualquer outro risco, ergonômico, físico, químico, biológico. Uma dúvida muito grande para todo mundo e para todo empresário é: então agora a empresa tem que pagar psicólogo para todos os funcionários? É o que a gente mais vê
1: rodando
0: por aí. Não, não é isso.
1: Viu, tá, gente? Calma.
0: A norma, ela não obriga o custeio de nenhum tratamento. Se a empresa ela quiser ali um psicólogo, ok. Se tiver caixa, se tiver interesse em incluir para os funcionários, tudo bem. Mas a norma não é sobre isso. Não é sobre o custeio de tratamento, é sobre avaliar o ambiente. Então, é sobre a condição ambiental, o que acontece ali. Lógico que envolve o colaborador, porque é o colaborador que sabe dizer
1: sim,
0: como é que tá o ambiente.
1: Sim.
0: Mas não, ela vai envolver, na real, assim, cobranças excessivas, metas abusivas, comunicação falha interna, problema hierárquico, por exemplo, com o gestor, com o gerente, com o coordenador, o que seja. Ela não foca só no funcionário, é no ambiente, tá?
1: Assim, é um geral, né?
0: Isso, é um geral, tudo aquilo que afeta a saúde do trabalhador, tá? E por que essa norma ela vem ganhando importância? Ano passado, o TST publicou pra gente, em fevereiro desse ano, que em 2025 a gente teve mais de 140 mil processos na Justiça do Trabalho de assédio moral e mais de 10 mil processos por assédio sexual.
1: Nossa, é muita coisa.
0: Além disso, a gente teve mais de 500 mil de afastamento por saúde mental no INSS.
1: Sim.
0: Então, é um tema que ele vem ganhando grande importância, né? E é por isso que tem essa atualização da NR. A empresa pode ver até como uma forma de respaldo, né?
1: Uhum.
0: Porque o risco, eu consigo citar três riscos. Tem o risco de atuação administrativa, que é do Ministério do Trabalho. Tem o risco do Ministério Público do Trabalho, que é quando alguém denuncia uma irregularidade.
1: Uhum.
0: Algum outro comércio vê e acaba denunciando. E o pior risco de todos é o risco do judiciário. Então, se acontecer um processo trabalhista de assédio moral, é melhor que a sua empresa já tenha esse PGR, senão aí você vai ser atuado por não ter essa inclusão no PGR. Então, traz um respaldo para a empresa também.
1: O importante é que a gente saiba avaliar honestamente,
0: isso,
1: como que tá o ambiente de trabalho na sua empresa ou na empresa que você gerencia.
0: Isso.
1: E tem profissionais para ajudar a avaliar isso também?
0: Então, a norma, ela não especifica quem tem que avaliar. Também
1: tá,
0: tem muitas publicações falando que o psicólogo tem que avaliar. Mas a norma não diz isso. A norma diz que tem que ser um profissional qualificado. Então, pode ser um psicólogo, um psiquiatra, um ergonomista ou um técnico de segurança que é especializado nessa área. É muito importante também frisar que a contabilidade, ela não fornece esse tipo de serviço técnico.
1: Ah, né? Eu ia perguntar se tem alguém lá. Mas
0: não,
1: vocês podem indicar.
0: Isso, nós podemos indicar. O papel da Sinergia é sempre de trazer as informações e atualizações para todos os nossos clientes, né? Não só nossos clientes, mas de interagir nas redes sociais para deixar todo mundo atento sobre as novas atualizações.
1: Não dá para absorver tudo como a parte técnica, né? Que os de vocês é contabilidade.
0: Isso.
1: Mas sempre tem que ter algum contato.
0: Isso.
1: A gente sabe que tem profissionais muito bons que vão saber tecnicamente observar isso. Porque a gente pode falar, eu fiquei pensando aqui, vamos pensar no meu ambiente. Se eu não chegar bem pra trabalhar, é difícil que o ambiente esteja bem. Eu acho que você que tá à frente de uma empresa, se você... Eu tive fases, eu tô há 25 anos aqui, né? Então, tive fases que eu falei, nossa, hoje chegar vai ser pesado. vai ser difícil, porque a gente tá com um desafio. Hoje em dia, não, graças a Deus, tá tudo leve, tá tudo gostoso. Mas você também tem que avaliar como gestor, como que tá aquilo. E se você se sente perdido, perdida, tem que procurar um profissional, né, Jennifer? As pessoas não podem ficar achando que sabe fazer tudo, ou que sobrinho, ou que alguém que tá por perto. Tem que alguém de fora também avaliar, eu acho que ajuda,
0: sim,
1: né?
0: É, até porque... essa norma, né, ela tem que ser inclusa no PGR da empresa. Uhum. E o PGR, quem consegue fazer a inclusão, é um técnico de segurança, é quem vai ter a carteirinha do CREA. Então, não posso eu avaliar e já incluir no meu PGR. Não tem como. Mas pode um psicólogo avaliar, passar ao técnico e o técnico faz essa inclusão. Porque tem que ter a qualificação certa também para você conseguir fazer essa inclusão, entendeu?
1: É, porque daí vai avaliar uma pessoa técnica mesmo.
0: Isso, é uma pessoa técnica que faz a avaliação.
1: E falando na visão do empregador, uhum, também isso pode ser um respaldo, se o técnico faz tudo isso junto,
0: isso
1: pode ser um respaldo, porque hoje em dia muita gente, claro que muita gente acaba sofrendo os assédios e tudo mais, moral e sexual, seja lá o que for, mas também as pessoas também podem processar por qualquer coisa, então tem que ter, sim, um respaldo, né?
0: Sim, entra como forma de respaldo para a empresa, como eu falei, existem mais de um risco, né, de ter uma auditoria de um fiscal do trabalho, mas o principal é esse respaldo em questão de um processo mesmo, né? Porque se vem um processo, você já diz, ó, eu tô em dia com tudo aqui, então eu tenho todos os meus documentos, a gente avaliou como que tava o ambiente de trabalho, então você já tem como revidar juridicamente, né?
1: Sim, já tava validado, já tava avaliado, por exemplo,
0: isso,
1: né?
0: E como é uma publicação, é uma postagem que é muito famosa, o próprio funcionário, ele pode alegar que na empresa não tem. Então a NR não pede só para que seja feita essa avaliação, mas que seja publicada aos funcionários como está o ambiente.
1: Ah,
0: qual
1: legal.
0: Qual é a forma de prevenção? Então, pode ser que um funcionário esteja ligado e ele mesmo te denuncie para o Ministério do Trabalho, né?
1: É.
0: Então, o risco, ele passa a ser muito maior, até por conta de quando está atingindo isso, né? De quantas pessoas estão tendo acesso a essa informação.
1: É, porque eu tô tendo uma avaliação muito pequenininha. Na rádio, por exemplo. Mas tem empresas muito grandes. Tem gente que está ouvindo a gente que tem empresa com 20, 30, 40, isso, 50, 100, mais de 100 pessoas. Então tem que passar um pente fino mesmo. É mais preventivo para todo mundo. Não só, vamos ser bem claro aqui, objetivo, né? Não só para todo mundo trabalhar num ambiente saudável psicologicamente, mas também um preventivo juridicamente para a empresa.
0: Sim. Sim, para o empresário. É, realmente. E é muito importante a gente ir se adequando, porque 2026 é um ano de mudanças. Está mudando muita coisa. Tem muita portaria nova surgindo, tem muita coisa nova surgindo que traz essa preocupação com a saúde mental do colaborador. Então, quanto mais a gente for se adequando, melhor é, né? Consegue dormir tranquilo.
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1: Tá.
0: Mas a gente postou recentemente também em nossas redes sociais que a gente teve uma palestra para alguns dos nossos clientes.
1: Boa.
0: Com o Lucas Ferreira, que é um psicanalista.
1: Sim.
0: Então a gente indica ele. E é muito importante que a Sinergia é uma contabilidade que a gente sempre está tentando andar alinhado com tudo, com todas as novidades.
1: Atualizando.
0: Então, sim, então o quê? 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
1: E olha como uma coisa que é legal, que o Peixe fala toda semana quando a gente faz uma reunião de empresários, que é o BNI, ele fala assim, não dá pra ficar descontente com o seu contador. Foi-se o tempo que o contador só mandava guia. Muita coisa tem mudado.
0: Sim.
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1: Maravilhosa, arrasou. Rapidão, a gente já volta.
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5: Ó, se não é pra informar bem as pessoas, a gente nem vem, né, Rafinha? A gente fica em casa, né, Rafinha?
6: Com certeza, Tuti. Aqui é Super Difusora pra informar muito bem a turma.
5: Exatamente, ficar esperto. Porque tem coisa que dá pra economizar. Tem coisa que dá pra economizar, mas tem que ter informação. Uma das coisas que a gente mais viu na internet nos últimos tempos, pra quem tem TikTok e acompanha Primo Rico, Maíra Cardi, foi o erro na mansão deles. Claro que é uma coisa assim, uma casa absurdamente enorme, de esquadrias. Daí eu chamei meus amigos, Vinícius e a Bia, da Itapê Esquadrias, pra gente falar um pouquinho sobre isso, porque todo mundo vai esbarrar numa esquadria. Pode não ser uma casa de alto padrão de milhões, igual do Thiago Nigro, mas a gente tem que aprender e saber um pouco mais sobre isso. Bia, bom dia.
7: Bom dia, Tuti.
5: Tudo bem?
7: Tudo bem, e você?
5: Ótima. Vinícius, bom dia.
8: Bom dia, Tuti, e todos os ouvintes da Rádio Super Difusora. É um
5: muito
8: prazer
5: obrigada.
8: Estar aqui com vocês.
5: Nós também, muito obrigada. Chamei vocês porque caiu na rede, né? Esse negócio de esquadria, qualquer pessoa que está construindo ou reformando vai precisar escolher bem a esquadria. Sim. Qual seria algumas dicas principais? Eu sei que você gosta dessa parte de esquadrias, mas seu pai é bem técnico, né, Bia?
7: Sim, meu pai é
5: esse
7: técnico.
5: Esse cara não deixa nada.
7: Bem.
5: Não, e quando a gente tava vendo o vídeo juntos, ele foi vendo todos os erros que tinha. Primeiro que você entra numa obra daquela, você não pode errar.
8: Sim.
5: Segundo, onde que foram os grandes erros dessa obra e o que pode ser o erro de nós aqui, ó. Reles mortais aqui na nossa obrinha pequenininha.
8: Tuti, hoje teve vários erros, conjunto de erro lá, que começou do projeto, a parte da arquitetura, a engenharia, o fornecedor da esquadria, que hoje em dia o cliente chega na empresa, maioria dos clientes, eles olham lá no final do pedido, o valor. Eles não se preocupam com a técnica,
5: nada.
8: O que envolve a esquadria hoje.
5: Sim, vai direto no valor, exatamente.
8: E o que acontece? Chega com o pedido lá com o valor, lá, tem esse valor aqui, falta da empresa também explicar um pouco sobre o produto que está vendendo para o cliente, a parte técnica que envolve rodana, envolve a estrutura da janela, dos pés direito mais alto, pressão de vento. Então é um conjunto de erro que envolve tudo e no final vai para a empresa de esquadria.
5: E não adianta eu só olhar o preço em muitos aspectos,
8: não.
5: Né? Por exemplo, uma pessoa que não tem uma obra grande como aquela, quer escolher um produto, é importante que ela saiba também de segurança, mesmo que seja uma janela pequena que seja.
8: Sim, desde a janela pequena até de alto padrão, tem essa especificação da janela. Uma janela de pequeno porte, ela tem a especificação da rodana, a pressão de vento,
5: Sim.
8: a qualidade do produto, do alumínio, a liga do alumínio, que é importante.
5: Ontem eu vi nesse vídeo que falava muito dessa parte de ventania. A Bia é engenheira, trabalha junto com o pai na Itapê Esquadrias há muitos anos. Já se conhece por gente como a menina mexendo as borrachinhas e as coisinhas nas esquadrias.
7: Sim.
5: Essas partes também, por exemplo, Itapetininga e região, tem essas coisas também, técnicas de ventania e tudo mais, Bia?
7: Aqui a parte de vento é um pouco mais moderado, né? Em outros lugares já são mais fortes. É? Só que isso tem que ser levado em consideração. Principalmente quando a gente está falando de grandes vãos, né?
5: Grandes vãos quer dizer pé direito alto, uma janela grande,
7: exatamente.
5: As portas também.
7: Sim, isso tem que ser levado em consideração até por conta da estrutura, né? Uhum. A gente, nesses grandes vãos, a gente precisa de uma estrutura melhor. Isso tem que ser calculado, porque o risco é enorme.
5: É, mas ainda mais quando tem vidro. Pode estar um acidente até fatal.
7: Sim, né? Com certeza.
5: O vidro também tem que ter alta qualidade e é o que vocês instalam também tem essa parte muito bem direcionada para a qualidade do vidro?
8: Sim, isso é muito importante. Cada região tem a pressão de vento. Então, uhum. A gente é estudado a estrutura, o alumínio que vai ser usado nessa estrutura, a espessura do vidro. Aqui na Itapetininga é uma região, em Paranapanema já é outra região.
5: Aí está perto.
8: Tá perto.
5: É verdade.
8: E a pressão lá é muito alta, então tem um estudo, em cada projeto tem um estudo.
5: Quando que a gente ia pensar, você que tá me ouvindo aí, aqui Itapê Esquadrias dando um ensinamento aqui pra gente, quando que você ia pensar se dependendo de onde você tá me ouvindo, tem um estudo diferente pra qualidade do que você vai colocar na sua casa, ou até mesmo no seu comércio? Por exemplo, qualquer obra tem que ter um engenheiro ou arquiteto ou não? Vocês têm como orientar isso lá também?
8: Tem que ter. Todas as obras tem que ter um técnico de esquadria. É, obra pequena tem que ter o técnico. A empresa de esquadria tem que ter um técnico atrás para estar fazendo o projeto, montando o orçamento. Então tem que ter um técnico.
5: Não adianta, gente. A gente tem coisa que a gente... isso que eu falo. Tem coisa que dá para economizar. Tem coisa que é segurança. Não adianta a gente bobear também. Pequenas obras. Eu fiquei pensando uma coisa aqui, eu queria que você tirasse essa dúvida para mim. Qual que é a grande diferença? Vocês têm uma fábrica lá na Itapê Esquadrias. Aliás, a fábrica é muito maior do que o que a gente vê na frente. Qual que é a diferença da gente ir numa loja e comprar pronto e mandar fazer de acordo com o meu projeto?
8: É, a esquadria pronta que eles vendem hoje, que é a esquadria de pacote, ela é uma linha mais inferior, usada para pequenos casas pequenas.
5: Sim.
8: Ela já não tem as normas específicas que tem que ter uma esquadria. Ela se torna uma esquadria mais barata por ser uma linha mais inferior, uma linha de pacote.
5: Ah, então faz um padrãozão e coloca para vender.
8: Isso, porque hoje tem vários tipos de linha. Começa numa linha 25, vai até uma linha 45. Isso vai depender muito do porte da obra.
5: Viu? E outra coisa que eu aprendi. A Bia já gosta de me ensinar sobre isso. As portas. Hoje em dia, ontem eu adorei isso, gente. Ontem a gente fez uma visita lá na fábrica e eu falo todas as minhas portas, como de muita gente que tá ouvindo agora a gente. Presta atenção. Todas as portas, a gente gosta de fazer uma faxina, por exemplo, na cozinha. Vai lavar, porque tem hora que a cozinha tá o do borogodó. Imagina a minha, que tem um monte de cachorro também. Aí a gente lava e fica aquele rodapé cheio de estrago. Estragou. A porta estraga. Hoje em dia tem uma tecnologia diferente, né, Bia? Conta isso que eu amei. Já quero fazer faxina com essa porta.
7: Hoje a gente tá trabalhando com o ACM, né? Então, a parte de portas internas e portas externas também de entrada. O ACM é um material que você pode molhar, ele dura pro resto da vida. É lógico, a gente tem os cuidados, né, com o produto, mas tirando isso, ele é pro resto da vida. Pode jogar água que ele vai ter a sua durabilidade.
5: Não, e ele é muito mais leve, né?
7: Ele é super leve, mas a parte de acústica também ele garante 100%. A gente tá falando de uma qualidade do produto.
5: Qualidade, aí não precisa mais ficar reclamando do vizinho.
7: Não, ela é ótima. Essa parte de vedação também é muito boa.
5: Viu? Quanta tecnologia a gente tem. A gente não pode ser injusto com as empresas, ainda mais as indústrias, como então é para esquadrias, que faz aqui a sua produção, e a gente achar que é porta e janela padrão. Foi-se o tempo de padrão, não tem mais nada padronizado. Tem que pensar no seu como uma coisa exclusiva, né, Vinícius?
8: Isso mesmo.
5: Onde você busca todas essas inovações? Como que você faz para trazer o melhor? A gente até, uma arquiteta esses dias, Amanda Matarazzo, e também a Ludmilla, que é nossa aqui, elas buscam coisas em todos os lugares do mundo, porque hoje globalizou. Vocês conseguem trazer novidades do que está fora do Brasil até?
8: Sim, até vai ter novidade agora a partir de outubro, que nós estamos buscando umas portas de alto padrão, que é a linha europeia. Então estou buscando essa novidade para Itapê Esquadrias, como trouxe também de novidade as portas de ACM, que é novidade, que na região hoje aqui, as portas internas é Itapês Quadris que faz só. Eu trouxe esse...
5: Ah, essas portas que eu gostei, só vocês que fazem?
7: Aqui na região,
5: sim. Atenção, pessoal, se você quer, como eu, fazer coisa inovadora dentro de casa, acústica, pode lavar, pode fazer aquela faxina que você quer. É inovadora e só tem até para esquadrias.
8: Isso, ela veio para substituir as portas de madeira dos quartos e banheiro, que hoje em dia a durabilidade é pouca, apodrece muito o pé.
5: É.
8: E eu trouxe o ACM para garantir a...
5: Olha isso, Henrique, amei! Olha, a nossa faxina está garantida sem perder o rodapé aqui.
8: Sem que brigar com a empregada ótimo. Ainda, né? Que lava lá à vontade, né?
5: Exato, porque cozinha, gente... Tudo bem, Sabesp, eu vou economizar água, tudo certo. Mas cozinha não tem como, gente.
8: Sim.
5: E aquela porta, tudo esgarniçado, judiação no final. Já era. A Itapê Esquadrias trouxe a solução disso.
8: Sim.
7: Sim, e no tom que o cliente preferir, hein? Então no a gente tá tom... falando além de branco e preto.
5: Na verdade, qualquer cor.
7: Sim.
5: E até vocês têm a diferença de... Daquela estampa de madeira. Vários tipos também.
7: Vários tipos de estampa madeirada.
5: Então, ah,
7: o cliente pode escolher o que fica melhor na sua residência.
5: É impressionante. Eu estou trabalhando há muito tempo com vocês. E eu percebo que cada vez a gente vê uma novidade diferente. Por isso que eu desafiei o Vinícius de perguntar aqui na rádio. O que eu quiser do mundo eu vou encontrar? Vocês estão buscando inovação o tempo inteiro.
8: Sim, inovação com segurança, né? Isso é mais importante.
5: Com
8: a parte
5: segurança.
8: Técnica por trás de tudo esse projeto.
5: Agora, eles têm lá também uma... É tipo, eu chamei ontem de uma impressora para a porta que eu quiser. Se alguém está ouvindo a gente agora... Você sabe que falam que a rádio é muito popular, mas tem uns poderosos ouvindo a gente. Sim. E vamos supor que o poderoso que está ouvindo a gente agora quer fazer um brasão na porta da entrada. Dá para fazer isso?
8: Dá para fazer.
5: Gente.
8: Podem inventar o desenho e mandar para a gente dentro da esquadria, a gente... coloca na porta.
5: Se o Neymar estiver ouvindo a gente agora, ele vai querer fazer uma nova porta. Uma porta inovadora, com a impressão que você quiser. Eu posso fazer uma porta aqui com o logo da rádio?
8: Pode.
5: Com certeza. Meu Deus do céu, gente do céu, não me provoquem. Que isso?
8: Vai ser um prazer fazer pra você.
5: Eu quero. Qualquer coisa que a pessoa quiser imprimir na porta, assim, a gente coloca assim, né, Rafinha? Aqui mora Rafinha e Carol. O que você acha dessa porta, Rafinha?
8: Um coração junto, né?
5: Oh, um coração.
6: Viu,
5: em vermelho. Bem bonito, né?
8: Sim.
5: Olha, Rafinha, o que você achou?
6: Muito boa ideia, viu, Tuti?
5: Ele vai comemorar Dia dos Namorados, dia 14, pra não pegar muvuca. Aí a gente já dá essa porta de presente pra eles.
8: Sim.
5: Quando for... Inovamos no presente de casamento. A porta da casa da pessoa.
6: Ninguém deu porta, né? Agora vai
5: ninguém
6: ser...
5: Ninguém deu porta. Não. Vamos
6: exclusivo.
5: Inovar. Ó, a impressora que eles têm... Eu não sei se chama assim impressora. Como é o nome daquela máquina?
8: É uma router.
5: Router, é chique, né?
8: Isso.
5: É, mas é uma tipo uma impressora que o que você pensar na sua porta, o que você idealizar, vocês vão conseguir fazer essa porta.
8: Sim.
5: E a fechadura também, ela é toda embutida, né? Ela é toda acoplada do jeito que eu quiser.
8: É, a fechadura, o cliente escolhe a opção que ele quer para portas internas, para portas também de entrada.
5: Uhum.
8: Ou a opção que ele quiser, a gente coloca.
5: Muito personalizado, né, Bia?
7: Sim, tudo personalizado. Se quiser um friso, a parte do puxador a gente consegue também adaptar do jeito que o cliente escolher.
5: Gente, coisa mais linda. Ontem eu até postei um videozinho ontem que a Ludmilla veio aqui. E toda vez que a Ludmilla pisa aqui, eu sei que os sonhos vão ganhando realidades.
7: Sim.
5: E a gente vai começando a pensar coisas exclusivas que a gente pode fazer. A gente pensa na casa e começou falando da casa do Nigro e da Maíra Cardi, que é raro na hora de escolher, né, as esquadrias, mas a gente fala das empresas também, como as empresas podem trazer inovações desde a porta da entrada.
7: Com certeza, isso é muito importante, né?
5: Muito.
7: Trazer novidade, mas com qualidade e segurança para o cliente, que isso
5: exato.
7: Tem que estar em primeiro lugar.
5: Se a Maíra Cardi e o Thiago Nigro ouvirem a gente, quais são três conselhos que você dá para eles e para todo mundo na hora de escolher esquadrias?
8: Tem que escolher a empresa certa.
5: Conhecer.
8: Conhecer a empresa.
5: Também
8: conhecer o setor de projeto, que lá que envolve o projetista, o engenheiro e a qualidade do produto, né?
5: Isso é o Não adianta importante. Procurar só pelo preço.
8: Não adianta.
5: Esquadria é mais ou menos isso? Não adianta buscar só por causa do preço?
8: Não adianta o preço, porque hoje tem bastantes empresas de esquadrias, mas elas não se preocupam com a qualidade, com a segurança. Eles querem vender volume, e tem bastante clientes também que não tem a experiência. O que acontece? O fornecedor não passa para o cliente aqui que Exatamente. Tem que ser certo. Eles querem vender.
5: Tem que conhecer a empresa, tem que conhecer as pessoas, como a gente está mostrando hoje vocês aqui. E principalmente, vá lá, conversa com eles, vê os projetos, conheça a fábrica. 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Quem que começou na sua vida com esquadrias, Vinícius?
8: Foi meu avô.
5: Há quanto tempo atrás?
8: Olha, é uns 110 anos
5: aí,
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5: 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Você imagina a paixão que essa família tem por trabalhar com esquadrias. Então, quer inovação, mesmo que a pessoa aqui está ouvindo a gente tenha uma obra simples, é legal que vá lá para conhecer, para poder verificar a melhor qualidade. Para durar também, né?
7: Sim, com certeza.
5: Não adianta também comprar uma coisa para economizar hoje, daqui a pouco já tem que trocar.
7: Não, e é que a gente fala, também tem que garantir para o cliente, né? Tem que ter uma garantia, o nosso produto tem garantia.
5: A garantia é uma família que sonhou com esse negócio. Sim. Muito obrigada por vocês estarem aqui, viu?
7: A gente que agradece pela oportunidade de poder trazer um pouquinho da nossa empresa para vocês.
5: Da paixão de vocês.
7: Sim.
5: 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Vinícius, Bia, as nossas carinhas aqui da Itapê Esquadrias. Já tô louca pela minha porta. 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E cada vez que eu vou na empresa, eu conheço mais e fico mais impressionada. Parabéns pelo trabalho de vocês.
7: Obrigado. Muito obrigada, Tuti.
5: Obrigada.
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Muito bom dia, amigo ouvinte da Rádio Superdifusora. E muito obrigado a você, amigo ouvinte do programa O Terceiro Milênio. Nosso carinho, nossa gratidão por acompanhar-nos sempre, né? Já este ano completaremos 39 anos, né, no ar. E trazendo sempre, né, essas lições preciosas do Evangelho de Jesus à luz da doutrina espírita, procurando, né, fazer com que todos nós possamos entender bem a mensagem do Divino Amigo que se apresentou para fazer a vontade do nosso Pai que está nos céus, como ele afirmou. Então todas as lições trazidas por ele são infinitamente importantes para todos nós, né? Somos, né, aqueles irmãos mais novos que recebemos do irmão mais velho que alcançou a destinação de todos nós. Então todas as lições são sublimes e nós precisamos realmente entendê-las e vivenciá-las com uma alegria, porque sabemos que essas lições nos levarão, né, à evolução para a qual fomos todos, né, criados por Deus, para que gradativamente vamos nos modificando até atingirmos a perfeição, conforme Jesus mesmo disse que nós iremos fazer tudo o que ele fez e muito mais, mas precisamos estar na rota certa. E durante a nossa caminhada, né, nós encontraremos, sem exceção, todos nós, sem exceção, encontraremos em algum momento ou alguma situação em que nós vamos precisar de ajuda. E o tema do nosso programa de hoje é Ajuda-te e o céu te ajudará. Tanto que nós mesmo muitas vezes, né, deixamos, ah, isso é melhor deixar na mão de Deus, é, Deus sabe o que faz, né? Deus não dá uma carga mais pesada do que podemos carregar. Enfim, nós temos todas essas instruções que já ficaram conosco, mas na verdade nós não compreendemos muito bem como isso pode proceder. Então nós vemos que quando nós precisamos de ajuda, normalmente nós vamos atrás de familiares, ver amigos e aqueles que podem nos ajudar, e muitas vezes eles não são capazes de nos ajudar, né, devido aos vários motivos, né, que cada um de nós enfrenta também, às vezes falham, né? Então nós realmente precisamos, vamos pedir, daí nós falamos assim, não, eu vou pedir para Deus, e nós receberemos se pedirmos a Deus. Então nós vamos perceber que se recebermos exatamente aquilo que necessitamos, nós vamos ter, vai ser por merecimento, né, conforme a lei de causas e efeitos. A cada um será dado conforme esteja fazendo. Então nós sabemos que exigimos às vezes do Criador de todos nós aquilo exatamente que nós queremos para nós, que é do nosso interesse, e que na verdade, né, nós não sabemos se precisamos disso realmente. Nós desejamos para facilitar as nossas situações. Então nós vamos sempre receber, quando atendidos, né, na condição que se faz necessária, e nós vamos ver durante o programa de hoje, que nós vamos receber sempre o que mais precisamos para a nossa condição de espíritos imortais a caminho da perfeição. E como estamos num cenário, né, material, na verdade nós queremos muita facilidade, né, nós queremos que tudo fique fácil.

conforme tenhamos feito, né? Então a gente vai percebendo, né, que essas leis divinas nos ensinam a sermos úteis aos nossos semelhantes. E nós realmente, né, Jesus deixou, resumiu completamente, né, todas as leis divinas e os profetas em dois mandamentos, sendo o primeiro para amarmos a Deus, tendo gratidão por tudo que recebemos dele, que sempre será o melhor. E então ele diz que amarmos a Deus de todo o nosso entendimento, de todo o nosso coração, de toda a nossa força, enfim. E daí ele diz que o segundo mandamento, que é semelhante ao primeiro, é nós amarmos aos nossos semelhantes, né, ao nosso próximo, que muitas vezes está dentro do nosso lar, fora do nosso lar, está neste planeta escola, né? Quer dizer, seja quem seja, ele é o nosso semelhante, fazendo ao nosso próximo aquilo que nós gostaríamos que nos fizessem se estivéssemos na situação dele. Essas são as duas regras que Jesus deixou. E realmente é muito mais fácil, né, e muito mais produtivo para o nosso entendimento ajudarmos os nossos semelhantes. Porque a Deus, na verdade, ele só espera que nós possamos progredir, né? Na verdade, ele, então nós temos que ter gratidão pelas oportunidades que as leis divinas criadas nos dão. A reencarnação é uma delas. Então nós temos que ter gratidão, essa gratidão, reconhecendo que o nosso Pai Criador é soberanamente justo e bom, como Jesus afirmou. Então nenhum de nós será castigado, porque Deus sabe tudo, é onisciente, sabe tudo de todos nós, conhece-nos profundamente. Ele sabe realmente quando estamos, né, fazendo realmente com nossa força de vontade, ou quando estamos realmente levando a vida de qualquer maneira e esperando que tudo possa acontecer pela vontade divina. A vontade dele é que nós sejamos cada vez mais perfeitos. Perfeitos vivenciando as leis de amor, né, que a lei divina determina para todos nós, para o nosso progresso. Por isso que tudo é gradativo e tudo é muito personalizado. As leis divinas são as mesmas, mas a cada um de nós ela tem um peso, porque quanto mais nós vamos nos avançando, além de vivermos melhor, de termos condições melhores de progresso, nós temos, né, as outras situações, porque estamos vivenciando conforme as leis divinas, sermos úteis, que é isso que Jesus veio nos ensinar, né, afirmando que ele tinha vindo para servir, e nós desejamos sempre ser servidos, tanto que nós sabemos o que devemos fazer, porque é o que nós exigimos do nosso semelhante, pode ser do nosso irmão, do nosso pai, da nossa mãe, do nosso filho, do nosso amigo, de qualquer pessoa. A gente exige que ele nos entenda, que ele faça o que eu quero, que ele seja, né, gentil, que ele seja bondoso, que ele me socorra quando eu preciso. E depois, quando chega a minha vez de poder fazer isso por um outro, eu já digo que eu não estou em condições de ajudar ninguém, minha vida é muito difícil. Enfim, vamos criando desculpas que nos prejudicam, e não realmente, para a lei divina, isso não tem valor nenhum, né? Então a gente percebe que Jesus também deixou assim, né, para a gente saber, nós só podemos, né, a gente falando a primeira, nós vamos pedir para Deus, a gente recebe, sim, mas não da maneira que nós imaginamos, como vamos numa loja comprar alguma coisa que nos é de agrado. Você está ali, você vê, você paga e você leva exatamente o que você quer. Na verdade, Deus, como um pai, jamais faria qualquer coisa que prejudicasse a nossa jornada evolutiva, que ainda vai a passos lentos muitas vezes. E ele desejaria, com certeza, que alcancemos a perfeição o mais rápido possível para sermos felizes conforme é a proposta divina.
de sermos, né, perfeitos, de todos os sentimentos, de toda a

o intelecto, conhecendo tudo, nós podemos ser aqueles que, na realidade espiritual, poderemos sermos benfeitor de uma família, de um povo, de uma cidade. Nós vamos ser aqueles com quem eles poderão contar quando pedem alguma coisa ao Pai Criador, assim como Jesus o fez conosco. Então, quando Jesus ensina para que a gente peça, ele diz assim. Por isso que fica muito fácil da gente entender, mas a gente é meio malandro, né? Porque Jesus diz assim: pedi e obtereis. E nós ficamos só com essa frase: pedi e obtereis. Então, tudo que eu peço a Deus, eu acho que vai ser... Aí eu pedi, acabei de pedir, como ele é Deus, vai acontecer já. E, na verdade, Jesus continua dizendo: buscai e achareis. Ou seja, você tem que ir atrás. Você vai pedir para Deus te ajudar, sem dúvida. Daí você vai ter que ir buscar e achar quem pode te ajudar na situação em que você se encontra. E ainda depois de achar, por exemplo, se é uma coisa, né, de uma doença, né, que é uma coisa física, nós vamos buscar alguém que cuide de doenças físicas, que são os médicos. O que a lei divina vai fazer é você encontrar aquele que seja o melhor para você naquele momento, para atender naquilo que você está precisando. E fala: batei e abri-se, vou usar exatamente para que você vá, busca, acha e vai pedir para que aquela pessoa te socorra, te atenda naquilo que você está precisando. Muitas vezes não será uma doença, né, física, então não é de médico. Então, o que a lei divina faz quando nós pedimos é esperar que eu saiba que eu preciso procurar alguém ou algo para que possa me ajudar no primeiro momento. Então, somos inspirados. Muitas vezes acontece com muitos de nós, quando é, por exemplo, uma coisa de saúde física, e você está incomodado porque já foi e não deu certo, e de repente, né, você encontra uma pessoa que faz tempo que você não vê, um amigo, um conhecido. Pô, e aí, tudo bem? Está morando na cidade, né? A cidade nossa cresceu, a gente não se vê. Aí o cara fala: pois é, tal, não, eu estou bem, graças a Deus, tenho feito alguns tratamentos que eu estava passando com uma dificuldade, e de repente a dificuldade dele física é a mesma que você está sentindo. Quer dizer, o encontro não foi casual, na verdade é uma inspiração, né, de quem, para que dê certo de nós nos encontrarmos. Nós não damos conta disso, a gente acha que é o acaso, né? Agora, a gente tem que entender: o acaso, que não é nada, não pode criar coisas que são perfeitas, que são, né, que dão certo, né, que nem todo mundo acha que o universo surgiu do acaso até, e não tem sentido nós entendermos isso, né? Não é, é um absurdo achar que o nada pode fazer tudo, pode criar tudo. Então, a gente vai vendo que nós temos um compromisso, e realmente, daí ele fala: puxa vida, passei por dois médicos e não deu certo. E você fala: puxa, coincidência, eu estou indo atrás disso, eu preciso achar alguém, porque eu já fui em dois, o tratamento não foi suficiente, eu não consegui melhorar, ainda continuo. E de repente ele fala: pois é, eu fui e deu certo para mim. Procure ele, então você vê, você é assim, ou aparece uma propaganda de repente que você está assistindo alguma coisa e uma propaganda fala de alguma coisa que te, né, dá uma intuição a respeito do que você pode buscar, um emprego que você está procurando. Então, você ficar esperando alguém vir na nossa casa, bater no portão, tipo, apertar a campainha e falar: viu, nós estamos precisando de alguém que trabalhe, que tenha essa profissão. Então, não vai dar certo. Então, você tem que procurar. E, muitas vezes, a inspiração é levar você ao lugar certo, aonde precisam. Então, é isso. A gente tem que entender que nós temos que buscar mesmo, né, para que a gente participe e tenha aprendizado com isso, para servir de referência também para os outros, né? Então, a gente entende. Mas isso acontece da inspiração quando nós estamos numa frequência, né? Porque os espíritos superiores que vêm cumprir, né, a vontade divina, vêm nos ajudarem, né, aqui.
Eles realmente precisam que a gente esteja numa sintonia positiva, elevada, bondosa, para que a gente consiga ser inspirado. Por isso que o cumprimento da lei divina, que é amarmos a Deus e amando ao nosso próximo, né, fazendo o que a gente pode, sendo bom, sendo aquele que ajuda. A ajuda nem sempre, né, é material, e muitas vezes nós não estamos dispostos. Ah, eu estou cansado, eu saí agora do trabalho. Eu não posso. E às vezes está em desespero a pessoa, e às vezes nós estamos em desespero e queremos que qualquer pessoa nos atenda, que nos socorra, que a gente sabe, e mesmo que ele esteja cansado, mesmo que ele esteja até doente ou impossibilitado, a gente quer que nos ajude. Então a gente vai criando, nós temos que criar esses hábitos positivos, sabendo que a ajuda existe, porque Jesus deixou claro que nunca nós estaremos sozinhos. Então é por isso que ajuda-te, o céu te ajudará. Está tudo disponível para nós, assim como a nossa evolução está somente na nossa responsabilidade. Os bons podem nos inspirar a fazermos coisas melhores, mais perfeitas, quando eu estou caminhando nessa estrada que Jesus deixou, que ele era o caminho, que é a estrada de socorrer, de ajudar, de abençoar, de fazer o que for possível para aliviar a dor do outro, né? Então a gente, né, na verdade, sabendo exatamente, né, o que eu preciso, eu vou atrás e vou ser inspirado. Mas eu preciso estar numa frequência de vibração, e isso que faz toda a diferença. E nós não nos importamos com isso, nós só dizemos, não, eu sou assim mesmo, comigo é, eu já resolvo na hora, do meu jeito. Então, é esse o nosso grande erro, nós negamos, né, a nossa... o desejo de sermos melhores, porque nós começamos a estabelecer critérios, né? Nós ficamos, precisamos, para ajudar, a gente precisa, né, que a pessoa seja maravilhosa e já tenha me socorrido, já tenha emprestado dinheiro para mim, porque senão eu não quero fazer nada para os outros, e isso é o maior absurdo, porque eu continuo o mesmo, né? Então, daí que nós vemos, então, e sabendo disso, nós podemos esperar sempre o melhor da lei divina. Então eu preciso estar na frequência daquilo que a lei divina dispõe, que então eu preciso ter uma frequência de vibração mais elevada para que eu possa ser inspirado. Aí a gente pode pensar, mas como que aqueles que não têm essa condição são revoltados? Eles vão demorar mais para poder receber aquilo que desejam, né? Porque nós precisamos ter mérito e necessidade. A necessidade, muitas vezes, nós não sabemos pedir, né? Tanto que nós, né, assim, né, já levando adiante, hoje com certeza será muito mais breve o programa, porque eu estou sozinho aqui com o Rafael, da parte técnica, né, que cuida de estar aqui para que nós podemos estar conversando com vocês. Então é isso, né? Então a gente precisa ver, porque nem sempre o que nós desejamos nos interessa. Como nós estamos no cenário material, a nossa grande preocupação é realmente, né? Então nós gostaríamos de ter poder, de ter riqueza, mesmo às vezes tendo já recurso suficiente para a nossa caminhada, né? Com serenidade, sem exagero, e muitas vezes não acontece. E tem, ah, mas você fala, ah, mas fulano de tal é fulano de tal. Eu sou Ivan, então sou eu que tenho que ter méritos para ter. E nem sempre a riqueza significa facilidade, né? Na verdade, as provas mais difíceis, segundo os instrutores espirituais, são a riqueza, porque é como diz Jesus, abre uma porta mais larga. E de repente nós, para mantermos tudo que nós já temos, tudo, nós passamos a ser desonestos, enganamos as pessoas, ou não ajudamos ninguém, dizemos que nós não podemos, mentimos, criamos desculpas das mais absurdas para não partilhar, às vezes, para algum parente querido, irmão, uma irmã que precisa estar, e a gente esconde. Então,
Veja bem, então, se eu tiver já recurso para uma vida harmonizada, equilibrada e com esforço, que nós temos, né, que a diferença, né, a gente tem sempre desejos de melhora, de progredir, e é isso que faz nós despertarmos o nosso intelecto, buscarmos conhecer, estudarmos, nos prepararmos mais adequadamente, para que a gente possa encontrar um cargo melhor, um salário melhor e um conforto melhor para nós, que não é pecado, não é erro, não é nada. Fazendo a preocupação da riqueza é como você ganhou esse dinheiro e depois, muito mais importante, é o que, que você faz com ele. Porque quanto mais egoísta nós formos, o egoísmo é o pior defeito que nós podemos ter. Porque ele faz com que daí eu seja orgulhoso, eu acho que eu sou melhor do que qualquer pessoa, não sou humilde, não peço nada para ninguém, mas também não faço nada por ninguém. Então a gente, eu que suei o sangue para poder ter o que eu tenho, e agora todo mundo quer facilidade. Nós não somos daqui, não vamos levar nada daqui, nós somos espíritos imortais. Então veja como muitas vezes nós prejudicamos aquilo que vai ser uma jornada longa na realidade espiritual com a consciência atormentada, porque por pouca coisa nós não fizemos. Até mesmo a saúde, às vezes, nós queremos pedir para manter a saúde lá em cima, se estivermos com algum problema, e muitas vezes eu estar saudável, eu tenho vícios, né, de alcoolismo, de drogas, enfim. E se eu for curado, né, por Deus, por exemplo, na verdade, como um milagre, é como se ele estivesse abrindo de novo as portas para que eu continue com o vício, porque é a primeira coisa que eu vou procurar. Então, muitas vezes, ele não permite que eu receba o que eu estou pedindo, exatamente para evitar a minha piora, não é a minha melhora, porque eu estou procurando por isso. O poder, às vezes a gente quer um cargo de poder, então a gente fica, às vezes, fazendo intriga da pessoa que ocupa aquele cargo, dizendo que ele fez isso, que ele não faz direito, que ele não sei o quê, só para que eu consiga aquele cargo. Então, veja-se, então, como é que eu posso ter um poder se quando eu não tenho, eu já faço isso? Eu não vou parar, eu vou estar sempre pedindo coisas que realmente não me levarão a uma situação melhor, que é o que a lei divina vai fazer por mim se eu vivenciá-la e buscar ajuda. Então, não está dizendo que, na verdade, a lei divina não privilegia. Ela não privilegia quem é bom. É um direito que se conquista. É por isso que é preciso ter o mérito, né? Nós temos o mérito daquilo. Então, até mesmo a saúde, muitas vezes nós estamos numa situação mais crônica, não está dando certo os medicamentos, fiz cirurgia, não resolveu de tudo. Se você tem uma vibração de frequência, de harmonia, de entender que nós estamos aqui para ser úteis, que você socorre, que você cuida de quem precisa, às vezes com um momento, às vezes fazendo sacrifício, mas você consegue dar um amparo de alguma maneira para alguém, e de repente, se você está mudando a sua sintonia, a sua frequência vibratória, quando você está orando e mudando o seu comportamento, você está mudando a sua frequência, que nem estação de rádio. Você está mudando para ter sintonia com os espíritos que estão dispostos pelas leis divinas para nos ajudarem. Cada um de nós tem um espírito guardião que cuida de nós, mas ele não interfere no nosso livre-arbítrio. Então, tudo que eu faço é por vontade minha. O que ele pode, no máximo, fazer, e sempre faz, é quando você vai fazer uma coisa que vai te comprometer moralmente, né, que você vai prejudicar alguém para ter uma vantagem, ele só, de repente, na hora que você vai indo para fazer isso, você vai pensar, você vai achar que foi você que pensou, mas não foi, é uma inspiração. Você tem certeza que você quer fazer isso?
Lógico, eu planejei, eu vou sim, não quero saber, eu vou fazer, vou descontar tudo que ele fez para mim. O que ele fez para mim é problema dele e faz com que ele continue numa frequência que não recebe ajuda. E eu repetindo o que eu estou condenando, eu vou fazer o que eu estou condenando, né, do outro, eu vou fazer, então eu vou também entrar na mesma frequência, em que a ajuda para mim fica mais difícil. Então não é privilégio de quem é bom. Nós vamos falar até agora, neste momento, sobre isso mesmo, né? Quando, por exemplo, nós adotamos já uma vida no caminho do bem, no caminho da paz, somos pessoas que servimos, somos úteis para as pessoas, tendo condições, porque a gente pensa que a gente só pode ajudar quando tiver bem, com muito dinheiro, e não é nada disso. Nem tudo que as pessoas precisam, assim como nós também precisamos, é uma coisa material. Muitas vezes precisamos de um acolhimento para sair de um estado de tristeza, alguém que nos ampara, que ora por nós, que nos leva a aprendermos, conversa conosco, nos traz, né, conhecimentos que nos acalmam a nossa intimidade. Então, o fato de eu estar numa vida no caminho do bem e da paz significa que eu não vou ter nenhuma tribulação, nem dificuldade na minha vida? É a mesma coisa que perguntar se um bom aluno que é estudioso não vai fazer a prova. É lógico que vai, porque é aí que ele demonstra que ele aprendeu aquilo que a professora vai perguntar para todos, e alguns que não estudaram não saberão, outros como esse aluno. Então, o bem não nos isenta das lições necessárias para a nossa evolução, porque existem situações que são criadas pelas leis divinas, que são para que nós possamos ter mais um aprendizado, mudarmos aquilo que eu pensava de um jeito e fazia de um jeito, e mesmo assim, às vezes até sem intenção de ferir os outros, e a gente acaba ferindo. E de repente, então, você passa a pensar de outro jeito. Aí, então é nisso que, então, por isso que nós voltamos, né? A lei divina, como ela não castiga, porque Deus nos ama, Ele é o amor absoluto, Ele vai nos dando oportunidade, assim como um pai mesmo vai dando uma oportunidade para o filho, quando comete um erro, né? Logo jovem, né? Ainda sem tal, tal. O pai, né? O filho faz comete um erro, né? O pai chega e fala, filho, assim não, se você continuar fazendo isso, você vai ver, você vai acabar, você vai ficar doente, você vai acabar com a sua vida, não sei o quê. Enfim, há um aconselhamento e nova oportunidade. Por que de Deus nós não queremos numa nova oportunidade, que é a mais sublime possível? Então a gente vai entendendo, porque pense num pai que nem nós, né, somos aqui, né, ainda somos imperfeitos, né? E o que a gente faz? Chega um filho da gente e pede algo que vai... Você sabe que aquilo vai prejudicá-lo, vai machucá-lo, vai ser terrível, ele vai ficar machucado, né? Alguém, por exemplo, que quer uma bicicleta, mas não tem capacidade ainda. Ou quer uma moto, mas é muito atrapalhado. Então, o pai, já percebendo isso, fala, não, filho, não... Não posso dar uma moto para você. Ou alguém que pede um revólver para se proteger com 15 anos. Então, o pai que é equilibrado, né, que nós que somos imperfeitos, nós não vamos dar, nós vamos falar de jeito nenhum, filho. Sabe? Então agora imaginemos Deus, que sabe de tudo de que nós somos, como nós caminhamos, como nós pensamos, como nós sentimos. Ele sabe aquilo que é conveniente para a gente. Então, o fato de fazermos o bem não nos isenta das lições necessárias à nossa evolução, mas o bem nos ajuda a diminuir os resgates que eu terei pela frente, pelas vidas futuras ou nessa mesmo. Ou seja, né, eu não estou fazendo mal, não estou prejudicando ninguém, a minha consciência está pacificada por causa disso, que eu me esforço para isso. Então eu sei que o que acontece de ruim para mim, de surpresa, que eu não fui eu que provoquei, que é um desafio da lei divina, é porque eu estou resgatando o da vida passada, que eu ainda não tinha esse sentimento que a gente começa a lutar para ser melhor ao conhecer realmente quem é o Cristo e o que ele veio fazer por todos nós.
Então daí a gente vai entendendo que nós ficamos fortalecidos e sabemos que devemos fazer o bem, não julgamos se a pessoa merece ou não, não pensamos se ela vai agradecer ou não, ou se um dia eu precisar dela, ela vai fazer alguma coisa para mim. Nada, você faz o bem pelo bem, que te traz uma satisfação e faz com que você tenha uma frequência vibratória agradável, que você então é inspirado positivamente pelo seu anjo de guarda, porque ele sabe que você está caminhando neste caminho. E às vezes vem alguma coisa de referências anteriores em que você fica em dúvida de fazer e fala, você percebe que não, vou fazer sim, eu preciso alcançar também essa condição. Então ele nos ajuda a decidir, porque já está em nós a vontade. Ou ele fala como se fosse cometer alguma coisa errada, um crime, seja o que for, ele vai dizer, mais uma vez, né, ele vai dizer para a gente, pense nisso, não vai resolver sua vida e você vai se comprometer profundamente. Quando a lei, por isso que tem gente que acha que a lei divina, que a lei do homem não vai pegá-lo, pode ser que não consiga a lei do homem nos alcançar em alguma coisa que a gente faça. Até pensar ou desejar o mal para os outros, a lei humana não tem como nos, né, nos prender-nos por isso. Mas a nossa consciência, que tem a lei divina, sabendo, eu não quero que ninguém pense, deseje o mal para mim, então eu não devo fazer isso ao outro. Então eu fico na consciência. Mas na hora que você vai pensar, que você começa a criar aquilo, você fala, ah, deixe para trás, não preciso, imagine. É, ele vai pensar diferente, não vai fazer mais isso. Tal. Enfim, então a gente vai vendo que está tudo na nossa decisão. Sou eu que vou conseguir fazer com que eu seja, né, curado. É, tanto que podem ver que na época de Jesus, que ele estava, né, já fazendo a sua missão, ele perguntava para o cego, o que, que você quer que eu faça por você? Então, para saber se a pessoa sabe o que, que ela precisa. E normalmente, né, se, por exemplo, se ele perguntasse para alguém que é egoísta e materialista, ele vai pedir coisas que facilitem ainda mais a vida dele. Então a gente vê que o bem nos fortalece, né? Porque a gente cria uma frequência vibratória elevada que produz uma sensação agradável e positiva. Só isso já melhora a nossa saúde, se fosse uma coisa de saúde, né? E a gente, né, ainda vê, a gente vai evitando até... Na verdade, hoje a ciência diz que a própria imunidade nossa melhora quando nós estamos com alto astral, pensando no bem, né, fazendo o bem em atividades que ajudam as pessoas. Então, vocês vejam bem que nós somos favorecidos, além de fazermos o bem, nós somos favorecidos por isso, porque isso é da lei divina. A frequência vibratória sou eu que construo, ou eu que mantenho a que eu já criei. Então aí é uma questão de escolha. Se a gente vai afundando à medida que eu faço o mal, perco uma frequência da ajuda, e mesmo assim os benfeitores fazem de tudo para despertar os nossos, para que a gente busque os valores, né, mais elevados da vida, fazendo o melhor que podemos por nós e pelos outros também. Então a gente vê que o céu está disponível. Além do que, Jesus disse que o reino de Deus, o reino dos céus, que é o reino de Deus, que é o reino do amor, também está em nós. Nós temos a semente de criarmos este, né, criarmos o reino de Deus, o reino do amor em nós. A hora que eu crio isso, daí eu estou em sintonia com o mais alto. Então a ajuda, não é que os outros nos são ajudados, nós quando não estamos nessas frequências, nós não estamos aptos, nós não buscamos, nem pensamos nisso, que existem, né, seres espirituais, familiares queridos que nos amam e por ter sido bons, que tiveram uma vida digna, que fizeram o bem, que semearam o amor, eles estão numa condição de poder nos ajudar, mas eles não podem, né, superar o nosso livre-arbítrio. Se eu decido fazer alguma coisa, eu vou encontrar uma companhia
que é daquela que vai fazer tudo para que eu faça o que eu estou pensando, exatamente porque eu estou numa frequência daqueles que estão na dimensão espiritual sofrendo pelos erros que cometeram, pelo mal que fizeram e nunca pediram nada. Então, nunca pediram, né, perdão, nunca tentaram se reconciliar, nunca mudaram, né, sua condição, né, de sentimentos, né, achando que a vida é daquele jeito, pelo poder, pela violência e tudo, vai conquistar o que quer. A vida depois na realidade espiritual, que não precisa de nada material, é uma tormenta de consciência que é pior do que o inferno que a gente imaginava que existia e que não existe, porque Deus não criaria um lugar horrível para que castigar as pessoas, se nós, os pais, ainda imperfeitos, não fazemos isso com os nossos filhos. Imagine, né, o nosso Pai Criador, que é o amor absoluto. Então nós vamos vendo que tudo depende de nós. Deus deixou tudo perfeitamente para depende só de nós. Tudo que nós precisamos, é por isso que fala, né? Ajuda-te, o céu te ajudará. Tanto para a condição de doença física, de conquista de um emprego melhor, eu tenho que estar numa sintonia elevada, que é isso que é o merecimento. Não é porque Deus nos privilegia por religião, não tem. Deus é Deus do universo inteiro. Jesus veio para o planeta Terra e todo. Ele não trouxe uma religião, ele trouxe um sentido de vida. E as religiões cristãs têm, então, o evangelho dele, que é uma bula de um remédio se estivermos doentes, ou se estivermos tristes, ou se estivermos debilitados, tá? Tá tudo lá. Agora, não adianta saber de cor a bula, é preciso tomar o remédio. Não é à toa que Jesus dizia, né? Aqueles que querem vir após mim, que, né, negue-se a si mesmo, deixe de ser egoísta. Deixe de ser orgulhoso, negue-se a si mesmo, tome a sua cruz, ou seja, vai ser difícil, porque se você é um ser que não tem essa disposição para servir, para amar o seu semelhante e ajudar, você está numa frequência. Então, por isso que ele fala, né, que é difícil, né? Tome a sua cruz e siga-me. Os caminhos que Jesus passou é sempre onde tem alguém sofrendo. Então a gente vê que quanto mais nós podemos fazer o bem e ainda alcançamos tem um ensinamento também no Evangelho de Jesus, é Pedro quem fala, mas com certeza ouviu de Jesus, é quando diz assim, né, o amor apaga uma multidão de pecados ou de erros, né, nós temos como erro, né, então... Por quê? Porque você está mudando sua frequência vibratória. E ao mudar, você não faz aquilo que você fez e que você prejudicou, porque você mudou o seu sentimento. Nós somos governados pelo nosso sentimento. Tanto que quando você começa a pensar, tudo está relacionado com o seu sentimento. Aí você faz um pensamento que você pode falar, ferir alguém ou ajudar alguém. E também pode fazer, né? Quer dizer, agir. Você pode agir prejudicando alguém. Então você vê que o nosso sentimento é tudo. Então nós temos que desenvolver essa semente de amor que existe em todos nós. Quando Deus nos cria, simples e ignorante, Ele já nos deixa com uma semente do amor para que nós, à medida que vamos avançando, né, na nossa evolução, ela vai se tornando cada vez maior e chega um momento em que o amor domina tudo que nós vamos pensar. E aí nós não erramos mais, que é o que Jesus veio fazer. O amor domina, porque ele ama, por isso que ele diz que ele amava a toda, né, todos nós, mesmo sem conhecer, né, todos, né, mas ele pela grandeza conhecia, sabia o que todos nós estamos passando também. Então veja bem, quando o amor nos dominar, nós possivelmente pouco doentes ficaríamos, sabemos o que nós precisamos verdadeiramente para viver num cenário físico, sem exagero, sem opulência, sem nada, vamos repartir quando necessário for para ajudar alguém. Então a gente percebe que a cura de tudo e o céu nos ajudando, os benefícios que nós recebemos da realidade espiritual pelas leis divinas, é por isso que daí eu tenho merecimento e eu posso pedir por outro,
né? Então alguém, né, vai orar, eu vou orar por outra pessoa que eu gostaria que pudesse melhorar, né, seu sentimento, seu jeito de ser, que posso. Então eu tenho méritos para fazer isso. Eu estou dizendo, né, eu, você, quem for, não tô referindo a mim mesmo. Então a gente percebe que no nosso estado espiritual, a gente quer sempre a lei do mínimo esforço, né, colaborando para que a gente não lembre que a gente está numa jornada temporária, né, aqui na vida material, para aprendizado importantes para a nossa evolução espiritual neste planeta, que é uma escola divina, como todos os demais planetas são. Então a gente percebe, né, que o fato de estarmos numa escola, então vai haver os desafios para que porque eles fazem parte do aprendizado, para que eu deixe de ser o que eu tenho sido, e ao deixar eu nunca mais retrogrado, eu não volto a ser nunca o que eu era. Eu posso ter sido uma pessoa horrível, né, nos inícios, né, nas primeiras existências na vida material, nas reencarnações. E como espírito, né, que eu sou, eu acumulo tudo, a gente vai ficando. Que chega um ponto que de ruim você fica terrível, você passa dos limites de tudo, porque você só quer fazer o mal. Então, nós sabemos que não existe, né, o demônio criado por Deus, né, muito menos, não existe. O que existe são pessoas que são terríveis e que ao voltarem à vida espiritual, eles serão como se fossem demônios. Vivem numa frequência baixa de ódio por todo mundo. Não tem gente que a gente conhece que diz: não deu certo para mim, não vai dar certo para ninguém. E às vezes ele põe fogo na casa de alguém porque ele não conseguiu construir a casa dele. Então são coisas absurdas. Um pai que abusa, né, de uma criança, de uma menina ou de um menino, filhos. Então veja a que ponto a gente chega, tirar a vida por causa de um celular. Então esses são aqueles que ao voltarem serão nossas companhias espirituais se eu viver nessa mesma sintonia. Então quando eu quero ser abençoado, eu tenho que viver como uma pessoa abençoada para que as bênçãos me alcancem. Essa é a luta. Então por isso que ajuda-te e o céu te ajudará. Então, não é que, por isso que eu falei, a gente não fica, né, impedido, né, nós temos, não precisamos passar desafios. Lógico que preciso, como um aluno bom, estudioso, daqueles que a gente fica com vergonha até de ficar perto, mas a gente poderia sê-lo assim também, porque inteligência nós temos. Então, o que, que a gente faz? Então, a gente não vai ter que fazer a prova, só que o bom aluno vai tirar de letra, enquanto muitos de nós fazíamos colinha e nem conseguimos usar, porque nem entender o que estava escrito a gente entendia. Então veja como ajuda-te o céu te ajudará, vale para tudo da nossa existência. Então a gente pensa que realmente, então, que o amor apagando, né, uma porção de pecados, né, porque a gente vai entendendo a multidão. Então o que, que a gente vai fazendo? Cada vez que eu faço um bem, eu estou diminuindo. Se tem alguma pendência minha de que em vidas anteriores eu ainda não me corrigi, mas hoje eu já não faço mais isso, eu estou perdoado, porque Deus quer que eu mude, Ele não quer que eu sofra. Agora eu já não sou mais aquele. Então, por isso que muitas pessoas que conhecemos são pessoas que têm uma vida leviana, no sentido de muitas dificuldades, de tudo, é porque ele veio, então ele tem mais oportunidade de estar disposto para poder estar servindo mais o seu semelhante. É isso que faz aquele que está bem, muito bem, não é financeiramente que estamos falando, mas de sentimento, ele se sente feliz de poder ajudar. Tudo que ele ganha, você não conhece pessoas que vai no lugar e alguém dá lá, por ele ser bondoso, dá lá uma dúzia de frutas, não sei o quê e tal. E na hora que ele vai indo para casa, ele fala, o vizinho lá outro dia estava perguntando, bate na porta, vizinho, ganhei lá, vamos repartir e tal. Enfim. A gente inclui o outro na nossa vida, porque o outro que nós ajudamos é aquele que produz a nossa redenção do passado delituoso que a gente teve. Então, para nós terminarmos, eu tinha colocado até uma pergunta se nós poderemos nos transformar em pequenos instrumentos da providência divina quando estivermos nessa condição de servir. Com certeza, muitas pessoas irão nos procurar. Né, às vezes, né,
né? Você está indo no lugar, a pessoa para você, é porque percebe que você pode ajudar aquela pessoa. Então, isso vai favorecendo, porque nós vamos criando uma energia cada vez muito mais harmonizada, que quem recebe primeiro essa energia boa sou eu, é quem faz. Então, na hora que eu quem é assim chega na casa, a turma fala, ah, muda o ambiente. Então, é isso. Então, vejam como somos nós mesmos os culpados de, às vezes, não recebermos a ajuda divina. E não é porque a gente, né, é porque a gente nem procura, né? Tem gente que, né, não deseja, né? Tem outro tipo de pensamento. Então, é isso. Então, a gente, agora, a última que eu queria falar para vocês aqui, tanto que, né, nós estamos quase também já chegando, né, no horário. Então, a gente pode entender, então, que Jesus, para o planeta escola, que é a Terra, e nós, como alunos matriculados para uma jornada de evolução espiritual, Jesus transformou-se na própria providência divina? Sem dúvida. Jesus foi a maior providência divina que nós pudemos encontrar na nossa existência. E ainda tem mais uma coisa, a gente pode perceber o amor infinito de Deus que fez com que Jesus, né, pediu para que ele viesse, autorizou ele vir para trazer todas essas lições que estão mudando o nosso jeito de olhar a vida. Então, na verdade, Deus também, nessa condição de trazer Jesus para o cenário material, o que, que ele fez também? Mostrou como é que é a nossa destinação. Por isso Jesus poder dizer que nós iríamos fazer tudo o que ele fez e muito mais. Então nós sabemos como nós vamos ser quando alcançarmos a perfeição, né, relativa à criatura, né? Nunca a perfeição nossa será a perfeição divina. A nossa será sempre da criatura. E daí a gente entende que todos nós que somos cristãos, e até os não cristãos, reconhecem Jesus a figura mais sublime que tiveram conhecimento na história do nosso planeta escola. Então vejam bem, se esse é o nosso destino, a nossa destinação, sermos como Cristo, pense bem se não vale a pena nós nos modificarmos, ajudando-nos a sermos melhores, que o céu irá nos ajudar também. Vai ajudar a todos, porque todos nós seremos um Cristo um dia. Todos, sem exceção. E para encerrar, né, o programa, eu lembrei, depois que eu já tinha montado todo o roteiro, eu lembrei, né, que existe o registro de uma história de Maria, nossa Mãe Santíssima, Mãe de Jesus. E essa história, né, que é uma história, não é uma invenção, e que ela, né, Jesus já tinha começado a sua missão. Então ele já tinha os 12 discípulos, né, e já tinha começado a sair para levar o evangelho aonde fosse preciso, e começando também as curas, né, que depois ele foi, a primeira cura que ele fez foi a pedido da mãe, para ver o amor e a devoção que ele tinha pela mãe e o reconhecimento da mãe de quem Jesus era realmente. Então a gente vê, né, que Jesus já tinha saído e Maria, né, a Mãe Santíssima, estava morando, né, numa casa que também ficou conhecida como a Casa da Mãe Santíssima, e ela lá acolhia as pessoas, ajudava, cuidava, abençoava, orava, enfim, ela fazia de tudo, que é o que nós devemos fazer também, o que ao nosso alcance, o dela era muito maior. E ela, então, estava lá, e ela, naquele dia, né, que a gente está se referindo, ela, naquela noite, ela pôs uma lamparina na frente da casa, a noite já estava chegando, e ela queria que, se Jesus, por uma casa, ela estava com muita saudade de Jesus, então ela pôs aquela lamparina, porque se Jesus viesse para vê-la, né, porque já fazia um tempo que ela não via, porque Jesus foi caminhando e ia em outras cidades e tudo, então ela não deixou a lamparina para ele saber que ela daí era só ele bater que ela abria a porta para ele entrar. Já deixava toda noite, né, uma comidinha pronta para que, se ele viesse, para ele jantar.
enfim, uma caminha arrumada para que ele pudesse dormir um pouco, imaginando todo o trabalho de seu filho, o nosso irmão maior. E então ela escuta, depois que ela pôs a lamparina, ela voltou para dentro, fechou a porta, e ela escuta passos, mas escuta passos e uma sineta batendo. Então ela abre a porta e vê um jovem, né, quase adulto, né, chegando, né? Quer dizer, na verdade, adulta, não adulto, não velho, na verdade, um homem chegando, passando por ali. E ela fala: meu filho, onde você está indo esta hora? E ele chegando mais perto, a lamparina clareou, ela viu que ele era leproso, as feridas na perna, nos braços, no rosto. E ela fala: filho, onde você vai indo agora? Ele falou: eu vou indo, falaram de um Messias para mim que curou leprosos e limpou os leprosos das feridas, e eu gostaria, eu vou pedir se ele poderia me limpar. E ela fala para ele: filho, ele é meu filho, você não quer entrar, eu vou limpar as suas feridas, vou fazer um novo curativo. Você está com fome? Sim, mãe. Então entre, tem comida, enquanto você come, eu cuido da sua perna, do seu braço e do seu rosto. E Nossa Mãe Santíssima cura, cuida daquele homem, faz cura, limpa as feridas, lava tudo, tal, enquanto ele está comendo. Depois faz umas faixas, né, para passar, para não pegar terra, nada. E daí: você quer dormir, quer descansar? Para ir? Não, mãe, eu quero ir hoje ainda, porque eu quero chegar o quanto antes. Não vejo a hora de encontrar seu filho. E ela fala para ele: então pode ir, filho, você já comeu, está bem, quer levar alguma coisa? Não, mãe. Obrigado, mãe. E ele, quando está saindo, ela fala: ah, fale para o meu filho que eu estou morrendo de saudade dele. Então aquela pessoa vai. Depois de 3 dias daquela noite, numa noite novamente, ela escuta de novo aquele sinete e aqueles passes, né? Então ela abre, estava a lamparina na porta, para o lado de fora, e ela abre a porta, era aquela pessoa. Oi, filho, vem aqui, para ficar também mais perto, para ver se queria comer aquelas coisas. E quando ele começa a caminhar, a lamparina clareia e ela vê que ele não tinha sido curado, estava com todas as feridas. Aí ela fala: você não encontrou meu filho? Encontrei, mãe. Falei para ele que a senhora, mãe, está com muita saudade dele. Ele disse que está perto de vir. Mas você não pediu para ele? Ele não curou você? Falou: mãe, esses dias que eu fiquei lá foram tantos ensinamentos sublimes que eu fiquei de uma maneira tão contente, tão feliz. Eu senti que eu fui curado por dentro da revolta que eu tinha de ser assim. E as explicações dele para todas as pessoas deu um sentido para a minha vida que a senhora nem imagina. Ele pediu, ele chegou até mim, veio e falou: você gostaria que eu limpasse e curasse você? Eu falei para ele: mãe, não, não quero, mestre. O senhor já me curou com tudo que o senhor ensinou hoje para mim. E se eu pedir para o senhor limpar minhas feridas, que eu sou leproso, moro naquele vale dos imundos, se eu ficar limpo, eu não vou poder entrar lá para ver meus irmãos, minhas irmãs, as crianças que estão lá. E eu quero voltar para lá para ensinar eles tudo que o Senhor me ensinou. Eu estou curado, mestre. Por isso que nós vamos saber quando nós precisamos de cura, se nós precisamos mesmo, e vamos pedir sempre a cura certa, como esse leproso pediu para que Jesus não o curasse, para ele poder transmitir as lições sublimes dele para todos que lá viviam. Que vocês tenham, né, um excelente
final de semana e uma semana que faça com que todos nós possamos pedir que o céu nunca nos abandonou, mas nós precisamos cuidar de nós.

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13: Olá, muito boa tarde. Hoje é sábado, 13 de junho.
14: E 13 de junho é comemorado o Dia Mundial de Conscientização do Albinismo.
13: É também Dia do Turista.
14: Dia do Economista.
13: Dia Mundial do Softball.
14: E Dia de Santo Antônio.
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13: Apresentação e produção de Juliana Fernandes.
14: Vídeos, redes sociais e mesa de áudio Antônio Rodrigo.
13: Diretora responsável Cristine Abrão Morelli Atuti.
14: Uma realização da Central de Jornalismo da Superdifusora.
13: Você confere agora os destaques deste sábado.
14: O Brasil estreia na Copa do Mundo hoje contra o Marrocos e aumenta a expectativa da torcida pelo sonho do hexacampeonato.
13: Prefeitura inicia na segunda-feira, dia 15, o recapeamento da Avenida Venceslau Brás.
14: SESI oferece programação cultural gratuita com exposição, teatro e feira de troca de livros neste fim de semana.
13: E você vai saber também, Comissão de Constituição e Justiça aprova transferência automática da pensão alimentícia e proposta segue agora para votação no plenário.
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13: Tempo e temperatura é assunto para Antônio Rodrigo. Boa tarde, Antônio.
14: Boa tarde, Antônio.
15: Boa tarde, Juliana Fernandes. Boa tarde, Antônio Luiz. E uma ótima tarde também para você, ouvinte do Jornal do Meio-Dia. E claro que uma das perguntas mais feitas neste momento é: será que o tempo vai ajudar quem pretende aproveitar o fim de semana? Seja para passear com a família, participar do Arraiá Itapê Solidário, acompanhar a estreia da seleção brasileira na Copa do Mundo ou simplesmente colocar as atividades em dia, vamos conferir agora a previsão do tempo para a região de Itapetininga. E a notícia é boa para hoje. O dia segue com presença de sol entre muitas nuvens. Em alguns momentos, o céu fica mais fechado, mas não há previsão de chuva. A temperatura começou mais baixa nesta manhã. A mínima foi de 14 graus e a máxima não deve passar dos 21 graus. Os ventos ganham um pouco mais de intensidade ao longo do dia, trazendo aquela sensação de friozinho, principalmente em áreas abertas e durante a noite. Por isso, quem for ao Arraiá Itapê Solidário, neste sábado, pode aproveitar a programação com tranquilidade, mas vale a pena levar um agasalho reforçado. Aliás, para quem está se programando, o clima ajuda tanto para acompanhar a estreia do Brasil às 7 da noite, quanto para curtir o show. Agora, amanhã, o tempo volta a mudar. O sol ainda aparece entre nuvens durante boa parte do dia, mas a umidade aumenta e a chuva volta a marcar presença. A previsão indica pancadas rápidas, tanto durante o dia quanto à noite. As temperaturas permanecem estáveis, com mínima de 15 graus e máxima de 21 graus. O volume previsto é de aproximadamente 14 milímetros. Portanto, não é uma chuva para causar grandes transtornos, mas pode atrapalhar atividades ao ar livre em alguns momentos. Essa mudança acontece por causa das áreas de instabilidade que avançam pelo sul e pelo sudeste do Brasil, influenciadas por um sistema de baixa pressão atmosférica. Enquanto o sul do país segue em alerta para temporais, aqui na nossa região, a previsão é de chuva mais moderada. E já fica o aviso para a próxima semana. uma nova massa de ar frio deve avançar sobre o estado de São Paulo, derrubando novamente as temperaturas. Então, já se preparem, porque as manhãs prometem ser ainda mais geladas nos próximos dias. E para finalizar, algumas dicas importantes. Se você vai sair hoje à noite, não esqueça o agasalho. Para amanhã, tenha sempre um guarda-chuva ou capa de chuva por perto. E com o tempo mais frio, vale reforçar a hidratação e os cuidados com crianças, idosos, pessoas mais sensíveis às mudanças de temperatura e também com animais de estimação. Desejo a você e sua família uma excelente tarde. Aproveite a estreia do Brasil na Copa do Mundo hoje e eu volto na

0: Feira e José Maria Carvalho Xerenga.
1: Além do recapeamento, também serão construídas rampas de acessibilidade e os novos sarjetões para melhorar o escoamento da água da chuva. O investimento é de quase R$800 mil.
0: E a previsão é que a obra seja concluída em cerca de 20 dias. E durante esse período, os desvios estarão sinalizados pela Secretaria de Trânsito, sendo que a orientação é para que motoristas utilizem rotas alternativas e evitem estacionar nos trechos em obras, para não prejudicar o andamento dos serviços.
1: Jornal do Meio-Dia, meio-dia e sete.
0: E vamos agora para a agenda cultural deste fim de semana.
1: Segue movimentando Itapetininga o quarto Arraiá Itapê Solidário, que acontece na Marginal do Chá, próxima à rotatória do Cristo, ali na Vila Bart.
0: Hoje tem a programação, né? Tem transmissão aí do jogo entre Brasil e Marrocos em um telão a partir das 19h. E logo depois, às 22h30, sobe ao palco o grupo Cara Metade.
1: Já amanhã é a vez do grupo Tradição, com show marcado para as 21h.
0: A festa funciona hoje e amanhã, das 14h até a 00h, e reúne cerca de 40 barracas com comidas típicas, artesanato e produtos de associações e entidades do município.
1: E falando em cultura, o SESI de Itapetininga também tem atrações para toda a família neste fim de semana.
0: É isso aí, Juliana. Quem gosta, então, né, de arte, tem uma boa opção hoje e também amanhã no SESI de Itapetininga.
1: A exposição Folhas Avulsas, da artista Laura Vince, está aberto ao público. E a instalação utiliza correntes metálicas e folhas douradas suspensa, criando um ambiente que dialoga diretamente com a arquitetura do espaço.
0: Essa visitação já está acontecendo, né? Hoje, desde as 9h, vai até as 20h, e amanhã o horário será da 13h às 19h.
1: A entrada é gratuita e o SESI fica na Avenida Padre Antônio Brunetti, 1360.
0: E no mesmo local, o público também pode conferir uma atração teatral.
1: Estamos falando do espetáculo Sertão Encantado.
0: A peça conta a história de Rosinha, uma menina que se encanta pela voz de Pirilampo, às margens do rio Araguaia. E mesmo sem se conhecerem, os dois saem em busca um do outro, né, em uma jornada cheia de descobertas.
1: As apresentações acontecem hoje e amanhã das 16h às 17h40.
0: E os ingressos são gratuitos, devendo ser reservados antecipadamente pelo site do SESI.
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0: Os apaixonados por leitura têm encontro marcado neste sábado na Praça do Rosário, aqui no centro da cidade.
1: A Feira Deu a Louca no Sebo reúne livros de diversos gêneros, incluindo clássicos, edições especiais e obras para todos os públicos.
0: A programação acontece das 14h até as 20h na banca Viaje com os Livros.
1: A entrada é gratuita e a proposta é incentivar a leitura e facilitar o acesso aos livros com preços promocionais.
0: E ainda falando em livros, o SESI também promove uma ação especial amanhã. É mais uma edição da Feira de Troca de Livros.
1: E a proposta é simples: o participante leva um livro usado e pode trocar por outro, renovando a própria biblioteca e conhecendo novas histórias.
0: A atividade acontece às 14h no espaço alternativo do SESI, na Avenida Padre Antônio Brunetti, 1360, na Vila Rio Branco.
1: E a participação é gratuita.
0: Meio-dia e 10. Agora vamos conferir alguns destaques da agenda cultural na região.
1: Boituva segue recebendo o 39º Campeonato Brasileiro de Balonismo, um dos eventos mais tradicionais do setor no país.
0: Hoje e amanhã a programação acontece ao meio-dia, às 22h. Do meio-dia, né? Até às 22h, no portal Vila Azaleia.
1: Além dos voos e das atrações ligadas ao balonismo, o público também poderá acompanhar hoje a transmissão da partida entre Brasil e Marrocos.
0: E para entrar, é necessário levar 1 quilo de alimento não perecível e contribuir assim também, né? Contribuir com R$20.
1: E em Tatuí, a música histórica é destaque de hoje.
0: O teatro

0: Procópio Ferreira recebe hoje o Encontro de Performance Histórica promovido pelo Conservatório de Tatuí.
1: A programação reúne músicos, pesquisadores e professores em um dia inteiro dedicado à música e danças antigas.
0: As atividades já estão acontecendo desde as 9 horas da manhã e vão até às 6:30 da noite, com entrada gratuita.
1: O teatro fica na rua São Bento, 415, bem no centro de Tatuí.
0: E de Tatuí, vamos agora para Pilar do Sul. Os moradores já podem aproveitar mais uma edição da tradicional Feira da Lua.
1: O evento reúne artesanato, opções gastronômicas e apresentação musical da Lira Pilarense.
0: A programação acontece na Praça Gabriel Valho e tem entrada gratuita.
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0: O cantor Alexandre Pires se apresenta hoje em Avaré durante a primeira edição da Feijoada Eco Blue.
1: Além da gastronomia, o público poderá acompanhar o show com os principais sucessos da carreira do artista e também assistir a transmissão da partida entre Brasil e Marrocos.
0: O evento acontece a partir de 1 da tarde e é ali no espaço, né, Eco Blue Resort, que fica às margens da rodovia João Melão, SP-255.
1: Os ingressos estão disponíveis no site meubilhete.com.br.
0: Jornal do Meio-Dia, agora 12:13.
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0: Meio-dia e 19. Olha, a Copa do Mundo começou nesta última quinta-feira e hoje chegou o momento mais aguardado pelo torcedor brasileiro, a estreia da seleção diante do Marrocos. A expectativa é grande para ver pela primeira vez o Brasil em campo nesta Copa, agora sob o comando do técnico Carlo Ancelotti. O torcedor volta a sonhar com o hexacampeonato, mas também carrega ali aquelas dúvidas sobre o desempenho da equipe, os principais destaques do elenco e até mesmo onde essa seleção pode chegar. Mas para fazer uma análise do passado glorioso da nossa amarelinha, do momento atual, as perspectivas desta Copa, a nossa produção convidou e eles aqui estão atendendo aí ao convite da Juliana Fernandes, querido amigo, historiador, esportista, professor Lázaro Monte e o jornalista esportivo e empresário, né? Ele que milita na nossa imprensa aqui na TVI, o Quirino Neto. Então, quero dar as boas-vindas aí aos nossos convidados, né, para falar aí sobre Copa do Mundo, enfim, sobre esporte, que é o assunto que eles realmente entendem. Muito boa tarde, então, primeiramente, professor Lázaro Monte, prazer tê-lo aqui conosco. E a Copa começou, hein, mestre? Agora chegou a vez do Brasil entrar em campo. Queria ouvir do senhor a expectativa aí para essa estreia da seleção, essa primeira impressão que o senhor teve aí nas eliminatórias. Será que com esse futebol a gente vai longe? Boa tarde.
1: Boa tarde, Antônio Luiz. Prazer enorme, né, estar dividindo uma bancada com o mestre, né, o nosso fantástico, como sempre falava o Toninho, né? Boa tarde também ao Quirino Neto e a todos os ouvintes do Jornal do Meio Dia. Então, a expectativa, ela sempre tem que ser sempre positiva. Se for analisar pelo retrospecto mais recente, por exemplo, na própria eliminatória, onde que o Brasil teve seríssima dificuldade, só na última rodada ele conseguiu chegar ao terceiro posto na classificação da eliminatória. Então já passou perrengue danado já na eliminatória, coisa que não podia, o Brasil sofreu bem. E agora também a convocação, o Ancelotti, que é um treinador extremamente, muito campeão, é muito competente, foi como jogador, é como treinador, eu imagino, ele está sendo muito ponderado, muito coerente nas entrevistas. Mas eu imagino que na cabeça dele tá pipocando, viu? Ele tinha um time base assim, ele colocou reserva, parece que os reservas produziram mais, né? Tem gente pedindo passagem para entrar, mas pelo visto a escalação do time hoje, ele deu preferência para os mais experientes. Se não me engano, tem 9 remanescentes da última Copa que vão ser titular, pelo que eu ouvi ontem. Então a expectativa é sempre positiva. Não vamos ser pessimistas, dizer que o Brasil já perdeu. Tem muita gente dizendo que o Brasil já não passa da primeira fase, outro não passa da quarta e assim por diante. Mas assim que o Brasil saiu desacreditado, ele conseguiu resultado muito positivo, inclusive conquistas, né? O Brasil saiu desacreditado e voltou campeão. Minha expectativa é positiva, embora vai ter certa dificuldade, principalmente na estreia, né? Que o Marrocos é uma equipe muito forte, poderosa. Na última Copa surpreendeu, derrubou 2 favoritos, a Espanha e Portugal, nas fases iniciais, uma na oitava, outra na quarta, e saiu, ficou em quarto lugar. Então o Marrocos é complicado. Se o Brasil passar bem, eu acredito que quem vencer o Marrocos já praticamente está classificado para a próxima fase. Esse é meu pensamento. E depois tem muitos assuntos que nós podemos tocar a bola com o nosso colega aqui, que sabe muito.
0: Passe a bola. Eu sei que o senhor foi bom jogador, o senhor foi de um chute potente. O senhor que está na ponta esquerda aí, passa a bola então para o Quirino.
1: Então vou cruzar aqui para o Quirino, isso, que com certeza ele vai matar no peito e sair jogando, viu? Com certo, toda certeza. Ele é craque do microfone também.
0: Aí, certamente. Boa tarde, Quirino, tudo bem?
2: Boa tarde, Antônio, Lázaro, quem está nos ouvindo aí. Primeiro, antes da gente falar do Brasil, queria parabenizar você pelo programa. Obrigado. A Rádio Difusora também. Você sabe que para o Jornal do Meio Dia, eu era moleque, eu escutava o Jornal do Meio Dia com meu pai. Uhum. Eu lembro do Moacir de Oliveira, do Francisco Vei, do Carlinho José, enfim. Então, parabéns à direção aí da Difusora em manter esse programa tão tradicional aqui na nossa cidade.
0: Felizmente aí, né, a Tuti assumiu o comando da emissora, não deixou o programa morrer, né? E a gente está aqui tentando dar sequência a esse trabalho que foi tão, tão bem desenvolvido, né, por esses mestres que você mencionou aí, todos eles já, né, de saudosa memória. Mas o professor falou da expectativa de otimismo. Essa é a sua posição também, querido?
2: Também, eu estou bem otimista, embora eu acho que, como o Lázaro falou, a seleção brasileira, a gente não pode esquecer que é uma seleção envelhecida. E a minha grande preocupação, pelo menos na escalação que está aí, já está divulgada, são as laterais, que é o Danilo e o Alexandre. Não que eles não sejam bons jogadores, pelo contrário, são muito bons jogadores. Mas eles já estão com uma idade já avançada. E o Danilo também não está mais jogando de lateral. Ou ele joga de zagueiro no Flamengo, ou ele joga de meio campo. Acho que ele é um coringa mesmo, o Danilo, né? Uhum. E aí eu acho que o técnico de Marrocos, se eu fosse técnico do Marrocos, eu iria explorar as pontas para dificultar um pouco a seleção brasileira. Eu acho que a seleção brasileira é uma seleção muito forte. A gente vê que hoje, a gente vê que ainda as perspectivas, a gente vê seleções melhores e mais treinadas que a seleção brasileira. Mas isso não quer dizer nada, porque o talento do futebol brasileiro, ele sempre impera em todas as Copas, né?
0: Então, o senhor falou do talento. Agora, o Brasil sempre foi muito temido, muito respeitado por conta justamente desse talento. O que mudou nas últimas décadas para que as seleções europeias passassem, de repente, a dominar o futebol mundial?
2: Olha, eu acho que o futebol brasileiro, ele tirou um pouco essa essência do talento do jogador brasileiro. Uhum. Eu acho que a gente europeizou, não sei se a palavra...
0: Se não tiver, agora está valendo. E é isso mesmo,
2: mudou muito. Plenamente. Uhum. Então hoje, a gente vê assim, uma coisa irritante no futebol, é assim, os caras fazem 1-0, eles procuram segurar o jogo, manter o resultado, eles não procuram um segundo gol, eles procuram segurar o resultado. Ou seja, hoje os caras entram não para ganhar, mas eles entram para não perder. Então, assim, é muito toque de bola, é muito atraso para goleiro, é muito... Às vezes o cara tá lá na frente, vencendo de 1-0, o ponta lá na frente, ele pega a bola, pode avançar para tentar um segundo gol, ele pega a bola, recua lá atrás para a zaga e sair jogando. Eu acho isso aí tirou um pouco a essência do futebol brasileiro e é a tônica do futebol mundial.
0: É porque a gente via o europeu um futebol força, um futebol ali mais amarrado, e o brasileiro com o talento. De repente nós começamos a adotar essa força física também, nossos jogadores foram jogar lá fora, né? E eu acho que mudou um pouco aí a característica.
2: Mas, e professor, o talento, só interromper você, não, hoje o talento são nas seleções africanas e nas seleções asiáticas. Se você viu, bonito, né? Se vocês assistiram o jogo da Coreia, vocês vão ver que o jogador coreano, ele é um jogador que joga pra frente com um futebol arte que a gente dizia antigamente, né? Eles não têm muito assim segurança, é um futebol meio ingênuo, mas é um time que entra pra jogar pra frente, pra fazer gol.
0: Professor Lázaro, hoje, predominantemente, nossos atletas atuam no exterior. O técnico também é estrangeiro e de origem italiana. Os italianos, até a gente vê eles serem muito fortes ali na defesa. Essa mudança de técnico, o senhor considera benéfica para nós ou não havia necessidade de trazer um técnico de fora?
1: Sinceramente, viu, eu acho que nós temos treinadores competentes aqui no Brasil. Esse intercâmbio é bom. Agora, porque esses treinadores com grande destaque aqui no Brasil, por exemplo, né, eu não gosto muito de citar, por exemplo, não é crítica, o Palmeiras, que tem um treinador campeoníssimo, ele não treinou o time grande lá na Europa, é verdade. Agora, outra coisa, voltando um pouquinho, quando o querido fala, né, que os times jogam recuado, tem um ditado que eu ouço, às vezes, alguns narradores falam, o medo de perder tira a vontade de ganhar.
2: Isso é o Luxemburgo que falava.
1: Fala. E outra coisa, você pode notar que numa partida, por exemplo, aqui no Brasil, o time começa jogando e joga ali a recuada, fica tocando, toma, dá uma entrega, uma bola de presente para o adversário, toma um gol, daí começa a jogar. Tem time que assim precisa tomar um gol primeiro para jogar, para depois começar a perder. Ele já entra pensando em não perder o jogo. Então isso acontece. Eu acredito que alguns treinadores jovens aqui no Brasil, bastante estrategistas, mas acharam por bem de começar a trazer estrangeiro, principalmente de Portugal, né? E eles também, lá em Portugal, eles não fazem grande sucesso, fazem fora, né? Treinadores que fazem são campeões lá em times, lá na Champions League, que é o campeonato poderoso lá, né? Que quem ganha lá já é. E jogadores também, que todos os nossos jogadores estão jogando na Europa. Ele já vem com aquele sistema da Europa. Se for o Ancelotti, também é um treinador europeu, ele vai ter que adotar um sistema europeu. Uhum. Porque se ele for querer... nós temos jogadores habilidosos que eles não estão entrando no time. Por exemplo, a gente sabe... O ponta, Luiz Henrique, toda vez que entra, acaba com o jogo, mas não é titular. O Hendrick está jogando bem, faz gol, também não é titular, pela escalação que já está sendo divulgada, são esses veteranos, principalmente com as laterais, que o querido já fez referência, que são jogadores. No Flamengo mesmo, o Alexandre, esse é o Alexandre, né? Esse é o dois nomes. E o Danilo, que é um coringa, eles não são titular absoluto no Flamengo também. E agora na seleção, e estava sendo testado outros jogadores, jogaram, e aquele lateral esquerdo é Douglas, né?
2: Douglas Santos.
1: Eu gostei de uma partida dele, e ele já, pela escalação, vai jogar o Alexandre na lateral esquerda e o Danilo. Eu tô receoso disso. Uhum. Se o treinador for esperto, com toda certeza que é, você acha que ele já não assistiu muitos vídeos e jogos desses jogadores, certamente ele vai explorar. Esse é o grande perigo de a primeira partida, que sempre gera muita expectativa, enfrentar um adversário perigoso como é o Marrocos.
0: Quirino, eu quero aproveitar uma das suas afirmações quando você diz que a seleção brasileira é envelhecida. A convocação do Neymar, ela se fazia essencial mesmo? Ou de repente o Ancelotti poderia ter apostado como fez o Filipão em 2002, que deixou o Romário de fora? Você acha que ele deveria mesmo ter levado? Ou se ele não leva, de repente perde a Copa, ia se complicar?
2: Na verdade, a convocação do Neymar foi essencial para os patrocinadores e para quem investe na seleção brasileira.
0: Certo.
2: E para os grandes homens de redes sociais, os patrocinadores de redes sociais. Uhum. Uma coisa a gente não pode negar, o Neymar é um cara muito midiático, é um cara que ele, principalmente nas redes sociais, ele converte muito em dinheiro, isso daí. É um homem que converte... sabe o Midas que tocava em tudo e tocava ouro?
0: Certo.
2: Virava ouro?
0: Certo.
2: O Neymar é assim, fora de campo. Se a gente for ver o que ele fez dentro de campo, ele não merecia estar convocado. Mas eu até nem acho que se perder não levou o Neymar. O Ancelotti já cravou a sua renovação de levar o Neymar.
0: Uhum.
2: Porque aí ele contentou todos os patrocinadores da seleção brasileira, que vão aí porque... Vamos falar o que é a verdade. O Neymar jogando ou não jogando, Neymar no banco, treinando ou não treinando, é notícia. O que os caras querem é notícia e mostrar a sua marca.
0: E poderia ter sido o melhor do mundo se não tivesse vivido na época de Cristiano Ronaldo, Messi, né, e outros talentos maiores.
2: Eu acho que essas coisas fora de campo atrapalharam muito também essa ambição dele ser o melhor do mundo. Né? Talvez não seja o Cristiano Ronaldo nem o Messi, mas sim a questão fora de campo, onde ele traz muitos interesses econômicos, para onde ele for, né?
0: Certo. E, professor Lázaro Montes, falamos aqui do Neymar, não é? E a imprensa, ela sempre acaba, às vezes, individualizando a atuação quando se trata de nomes. Atualmente, nos últimos anos, Neymar tem sido o grande nome do futebol brasileiro, mas Pelé, Garrincha, esses são nomes eternos na história da seleção brasileira. Além deles, o senhor considera algum outro jogador que tenha sido aí, ou alguns outros indispensáveis, inesquecíveis na história do futebol brasileiro?
1: É difícil de enumerar a quantidade. A gente pode citar alguns, né, que foram fantásticos, Gerson.
0: Que se aproximaram desses talentos.
1: Levando-se em conta, por exemplo, estilos e função de cada um, né? Então, porque existe meio campista, mas que jogava na cabeça de área, outro que já é mais rápido. O Clodoaldo era um meio campista que fazia, inclusive marcou um gol muito importante no Brasil-Uruguai, né? Como volante, um garotinho ainda, 20 anos, jogou uma enormidade na Copa, né? Mas tinha Gerson, fabuloso, Sem falar no Rei Pelé, Rivelino, Tostão. Ah, é muita gente.
2: Tivemos Zizinho, Leônidas da Silva.
1: Lá para trás, tivemos Zizinho, José Carlos Bauer, o monstro do Maracanã, o mestre Ziza, o Queixada Ademir da Guerra, artilheiro da Copa de 1950, né? E aí por aí vai, Leônidas da Silva, mais para trás, artilheiro da Copa de 38, quando que o Brasil já tinha uma seleção muito boa, aliás, diz que eles tinham duas seleções, a pesada e a leve. Uhum. E ocorreu também que o Leônidas da Silva, uma partida que ele se contundiu contra a Checoslováquia, não pôde jogar contra a Itália, e o Brasil foi eliminado, né? E tem aquele pênalti também muito comentado, que o Domingos cometeu no Piola, e etc. E tal, e o Brasil foi eliminado. O Leônidas foi artilheiro. Era considerado o Pelé da época, era a marca de cigarro e um monte de propaganda. Leônidas da Silva foi o Pelé da época. Mas lá para trás tivemos o Arthur Friedrich, que era...
2: Isso, mas recebeu. Fã,
1: 1930, né? Mas a história do futebol...
0: O senhor já pensou se tivesse tanta mídia, tanta comunicação, tanta divulgação,
1: não sei se
0: tanta
1: eu falei
0: exposição
1: Rivelino.
0: Na época desses
1: não
0: caras?
1: Não falei de Rivelino, de Falcão, imagina.
2: Tem o Ronaldo, Romário.
1: Aí, mais recente, né? Esse já é mais... O Eucarino lembra mais. Mas um parênteses. Um parênteses. Uhum. Falando em campeões do mundo, jogadores famosos, falei em alguns campeões de 70. Ontem à noite, posso falar a emissora, uhum, porque eu estava ouvindo a Rádio Bandeirantes, que eles estão direto falando de lá. E o Capriotti fazia 40 minutos que tinha sido divulgada a morte do zagueiro Brito. Até ele falou a escalação da defesa. Félix, Carlos Alberto, Brito, Everaldo.
2: Piazza e Everaldo.
1: O Piazza, não, o Piazza tá
0: aí
1: vivo.
0: Aí são quatro já.
2: Os mortos.
1: Ele fala a defesa, ficou Piazza, e que era improvisado, né? Uhum. Ele era médio volante, o zagueiro realmente ficaram na reserva, com exceção do Fontana, que jogou uma partida para que o Piazza jogasse de volante, formando o duplo de meio campo com o Clodoaldo, os dois volantes. Se não me engano, um jogo que foi, parece que 3-2 contra a Romênia, se não me engano. Nesse jogo foi o Brasil que teve que tirar. O Gerson não jogou, né? Teve mais um outro que não jogou. Então o meio de campo jogou o volante Piazza, que era improvisado de zagueiro, jogou de volante junto com o Clodoaldo, que também era volante. E saíram-se bem. Então a história desses grandes jogadores, Falcão, e aí por aí vem Ronaldo. E o Ronaldinho, então?
0: Nossa,
1: o Ronaldinho Bruxo.
0: É o Bruxo, excepcional.
1: É brincadeira, né?
0: Talento.
1: E tem muito mais, né? A gente vai falando, você pergunta. Agora Pelé é o Concur. E aliás, vocês mais jovens não viram, mas eu assisti o Pelé. Eu uhum. trabalhava lá em São Paulo, no ano de 1963. E os São Paulinos, eles não gostam muito quando falo essa partida, porque acham que eu estou ironizando. E eu realmente, um pouquinho de ironia tem, né? Entre aspas, eu falei, eu vi o Pelé jogar, mas ele não estava muito feliz naquela noite. Mas por que ele não marcou gol? Não, ele marcou três. Daí, mas contra quem que ele jogou? É pelo Rio São Paulo de 1963, o São Paulo estava ganhando de 2-1 e o Pelé marcou três gols. E o Santos é uma das maiores goleadas até da história entre Santos e São Paulo. E eu estava presente no Pacaembu e o Pelé marcou três gols só naquele dia. Ele não estava muito inspirado.
0: Imagina se tivesse.
1: Não sei se posso falar também da ida do Pelé para a primeira na Copa de 58. Uhum. Ele foi uma aposta da comissão técnica, porque no jogo treino contra o Corinthians... O último jogo, o treino da seleção, foi para muitos foi jogo, né? Porque contra o Corinthians, o Ari Clemente deu uma entrada dura nele e tirou ele das primeiras partidas. Ele foi contundido, mas a diferença do Neymar é que ele era um menino. Uhum. Ele se recuperou rápido. É. Ele não jogou as duas primeiras partidas, entrou na terceira partida. Entende? Daí já entrou, não saiu mais, e foi tudo que ele foi, garotinho ainda, fazendo gols espetaculares, quando... contra o país de Gales, que o Brasil ganhou de 1-0, ele fez aquele gol dando chapéu no zagueiro. Então Pelé, por esse motivo, e muito mais. Se for falar do Pelé, eu que tenho muitos livros dele lá, vamos muitos programas.
0: Tá certo. Quirino e professor Lázaro também, das cinco Copas conquistadas pelo Brasil, tem assim alguma que tenha sido mais marcante? E eu queria ouvir a opinião do Quirino também. Qual seleção mais impressionou você aí pela qualidade do futebol apresentado?
2: Ah, sem dúvida nenhuma, a de 70, né?
0: 70.
2: Que foi uma seleção onde o Zagallo foi muito feliz, né? Ele fez um improviso geral no time lá. Eram só craques, né? O Piazza, que o Lázaro falou, era volante, jogou de quarto zagueiro. Tinha cinco, quatro, dez, né? O Gerson, o Pelé, o Jairzinho, Tostão, tudo, e o Rivelino. Cinco, dez.
0: E ele conseguiu fazer esses, jogar todo mundo num time só.
2: Conseguiu fazer tudo e jogar num time só. Uhum. Para mim, foi a grande seleção. E aí, esses dias, eu estava conversando com uns amigos, e meus amigos falaram assim, mas tirando a 70, qual a seleção que mais se aproximou do Brasil de 70? Uhum. Muita gente fala de 58. Uhum. Eu acho que a de 58 foi também uma seleção... assim, a par da de 70. Mas eu vou falar de uma seleção que não ganhou a Copa, que foi a de 82.
1: Acho que eu sei quem é, mas pode falar.
2: A de 82, né?
1: Exatamente.
2: A de 82, se tivesse sido campeã mundial, ela seria equiparada com a seleção de 70. Só que perdeu, né? Perdeu
0: para o Paulo Rossi lá. Que muito impressionante aquilo lá, não sabia. De triste memória, não, professor?
1: Nós... chegamos lá em Campinas, eu estava fazendo treinamento lá, e um bauruense lá, colega nosso lá, fazendo curso lá, ele falava assim para mim, vai um Rossi de três tiros, entendeu a menção? Uhum. Rossi é uma marca, né?
0: Certo.
1: E três tiros, e o Paulo Rossi desencantou naquele jogo e foi o artilheiro da Copa, ele não tinha jogado, estava...
0: Fora, não, a Itália vinha de uma campanha pífia na primeira fase, não ganhou de ninguém.
1: Classificou só empatando.
0: Ninguém acreditava naquele time da Itália contra o Brasil.
1: Ela passou a primeira fase só com três empates.
0: Pois é.
1: Coisa absurda.
2: Na verdade, houve dois erros da seleção brasileira que a seleção da Itália aproveitou e fez o gol.
0: Foi vacilada.
1: Aquela metida de bola do Cerezo da lateral para o meio foi crucial.
0: Mas é o que aconteceu mais ou menos na estreia também agora desta Copa do Mundo, quando o goleiro da África do Sul jogou a bola para o zagueiro e o zagueiro não viu que estava chegando um adversário.
2: E é bom goleiro aquele lá, hein?
0: Pois é. E aí, num lance, você acaba tomando um gol. Quer dizer, teve mais. O México depois venceu por dois. Mas ali poderia ter sido determinante. Um erro, né? Pode determinar a perda, às vezes, até de um título, de um campeonato e de uma história. Porque quanta gente chorou em 82, não?
2: Pois é.
1: Meu filho, Fábio. Ele era garotinho ainda. Uhum. Quantos anos ele tem? Ele nasceu em 66. Faz uma continha. Ele em
0: 60 agora?
1: Ele nasceu em 66?
0: 60 já é. Ô, Fábio, um abraço.
2: Tinha 16 anos.
0: Tinha 16?
2: É 16, né? Bom, fugir da escola, hein? Fugir da escola.
1: Pelo amor de Deus, que ninguém nos corrija aqui, porque vai ficar feio para nós. Mas eu vejo muita gente boa usando a calculadora para falar, mas é que complica a gente. Aí então o que ocorreu? 69, eu lembrei. Até isso eu estou errando, até a idade do filho. Então, falando de ficar chorando, eu tinha que retornar para Campinas no domingo à tarde, tomava um ônibus aqui em Itapetininga, outro dia de manhã está lá nas oficinas. O Fábio ficou chorando, de boca aberta, tinha álbum, tudo, o garotinho, ele tinha o álbum, ficou chorando, mas o Fabião ficou chorando porque o Brasil foi derrotado. Eu fiquei triste, mas eu não choro não por causa de futebol.
2: Agora, das cinco campeões, a pior para mim foi a de 94.
0: Concordo.
1: E a bagunça de 66 também, não? Aquela lá foi terrível.
2: Agora, se a gente for ver bem, a Copa de 62, que o Garrincha foi o grande destaque, foi considerado o melhor jogador do mundo, né, inclusive, o Brasil foi muito ajudado pela arbitragem, né?
1: Mas completamente. Eles conseguiram dar fim num documento que iria provar a expulsão do Garrincha, deram fim. Dizem que o Esteban Marino, que era um árbitro uruguaio que tinha atuado aqui no Brasil, já estava meio abrasileirado. E ele era um dos... Não sei qual seria o cargo dele, que ele consumiu com o documento lá. E daí, no julgamento lá, o Garrincha foi liberado para jogar.
2: Porque o Garrincha foi expulso.
1: Foi expulso, chutou o traseiro. Ele foi muito... Durante o jogo todo, os caras pegando. Ele atingiu o traseiro de um jogador chileno lá. E o árbitro viu, né, e mandou ele para fora. E ele não foi... Veja bem, exatamente o que ele falou. O Brasil foi... E o pênalti contra a Espanha também. O Nilton Santos só cometeu um pênalti de matreiro pra caramba. Ele deu um passo pra frente e ficou parado ali, como se fosse ali o local da falta. Foi dentro da área. E não foi só, hein? Teve um gol anulado de Adelardo também, da Espanha. Quer dizer, o Brasil podia ter perdido pra Espanha na Copa 62. Aliás, a 62 era uma seleção envelhecida. Essa sim envelhecida. Porque a seleção de 58, com exceção do quarto zagueiro Orlando, que jogou a Copa 58, que tinha ido para o Boca Júnior, ele, jogador que estava fora, não atuava quase na seleção brasileira. Então jogou Zosimo na 62, né? E o Pelé, que saiu na primeira contra a Checoslováquia, segunda partida, ele foi substituído pelo Amarildo, né? Então, o Amarildo, ele era garoto ainda, ele também não era da turma de 58. No mais, era a mesma seleção. Então, todos eles tinham 4 anos a mais, alguns que já eram... Por exemplo, eu sei a idade de algum desses jogadores, que eles nasceram em 1930, Mauro Ramos de Oliveira, Gilmar, né? Eles, por exemplo, eles tinham 32, Gilmar já era... Não, 58 era goleiro do Corinthians, 62 já era goleiro do Santos. Mauro, Bellini, todos eles já tinham essa faixa. Didi já tinha mais, entendeu? Então, era uma, essa seleção era envelhecida. A de 58 era uma seleção já bem, bem experiente. E a de 62, a mesma seleção envelhecida. É,
0: já estava envelhecida. É. Bom, eu quero agradecer a presença dos dois colegas aqui de imprensa, professor Lázaro Monte, Quirino Neto. E estamos chegando ao final. É, eu queria saber dos senhores o seguinte, além do Brasil, cuja expectativa nossa é otimista, quem seria atualmente o bicho-papão dessa Copa do Mundo?
1: Posso falar? Eu não sei por que razão, mas eu pode estar tá mal, pode estar tá aí se classificar mal, mas a Argentina é sempre
0: Argentina é
1: candidata. Uhum. A turma fala em Espanha, mas eu acredito que não. Eu acho que, na minha opinião, uma grande candidata sempre é a Argentina. Uhum. Sempre.
2: Eu também concordo. Argentina e Espanha, mas tem uma seleção aí que quase ninguém fala, que eu acho que vai dar trabalho, que é Portugal.
0: Portugal,
1: tem muitos jogadores bons mesmo, que estão atuando lá em... campeoníssimo lá na Champions League, né? Que ele joga o time na seleção portuguesa. Vitinha, João Neves. O meu filho fala João Neves, está jogando lá porque aqui para nós tem uma pessoa muito conhecida na região.
0: Legal. Bom, eu quero mais uma vez agradecer e lembrar que nesta semana o CASE fez aniversário, né? Está completando 81 anos e hoje, sábado, 15h30, o professor Lázaro Monte estará lá proferindo uma palestra. Vamos fazer o convite aí, professor.
1: Pois é, então, essa foi uma ideia da doutora Lília, do Cícero, que articulam sempre essas entrevistas. Vai ter um colega nosso que vai falar, que é o Zezinho Trindade, falar sobre câmera fotográfica, essas coisas. Já uns 20 dias atrás, o doutor Jorge Teodoro Mendes falou sobre o telégrafo, uma vez que ele foi telegrafista na ferrovia. E o Cícero falou, você fala um pouquinho da sua carreira, que com certeza vai ter alguns fatos curiosos, e fala de um veículo muito falado, que ninguém sabe por que era e de onde surgiu o nome Cabose. Então eu vou falar sobre o Cabose também, um pouquinho.
2: Nossa, isso. Nunca vi falar disso.
1: Não, pois é, mas então você vai, se tem um tempinho, vai à tarde, né, na tarde de hoje, né, lá para as 15 horas, nós estaremos por lá, vamos falar essas coisas lá.
0: Professor, valeu. Muito obrigado, então, e até uma próxima oportunidade.
1: Prazer aqui. Foi meu, muito agradecido pelo convite e desejando a todos uma feliz tarde, um bom final de semana e que o Brasil vença na estreia hoje à noite.
0: Opa, beleza. Obrigado, Quirino. Prazer tê-lo aqui conosco.
2: Obrigado você e, mais uma vez, parabéns pelo programa.
0: Agora 12h46.

0: 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Aqui é Brasil.
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11: E nós vamos aqui colocando um ponto final na edição deste sábado do Jornal do Meio-Dia, que teve oferecimento de Sicredi. 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
12: Mas não saia daí, porque a programação da Superdifusora chega cheia de atrações para você.
11: É, a seguir tem Concentração.
12: Às 7 horas tem Brasil e Marrocos.
11: Todo mundo torcendo, hein? E às 22h tem Haiti e Escócia.
12: Uma ótima tarde para você, um excelente fim de semana e a gente volta na segunda-feira.
11: Isso, vamos lá, todo mundo de verde e amarelo, bandeira nas mãos, cantando o hino nacional e torcendo para nossa seleção estrear com o pé direito na Copa do Mundo, hoje, abrindo a nossa participação. Então, Juliana, muito obrigado. Vamos aí naquela corrente para frente, né? Desejando a todos um excelente final de semana e a gente volta, então, na segunda-feira. Um abraço e até lá.
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0: falam bem. Gente, pra estreia que é da seleção brasileira. Em mais uma Copa do
1: Brasil, estamos chegando ao vivo direto do estádio MetLife, 12:05 horário norte-americano, 15:05 horário do Brasil. Você conosco com imagens do youtube.com/radiobandeirantesoficial. Estamos chegando no aplicativo Bandplay em 107.3. Você sabe, é a nova frequência do seu dial, é o microfone de esportes da Bandeirantes, o mais tradicional, o mais importante, claro, o mais moderno do país. Com muita alegria, com muita honra, estamos abrindo a primeira jornada esportiva Bandeirantes para o jogo do Brasil, é claro, porque você sabe, futebol é da Bandeirantes e sempre será, e hoje tem Brasil. Acabou a ansiedade, claro, momentos antes da bola rolar, aquele friozinho na barriga, toda expectativa, porque o Brasil, o mundo para para acompanhar a seleção brasileira. E aqui estamos diretamente da porta do estádio principal dessa Copa do Mundo, que vai receber mais de grandes partidas. Além desse jogo do Brasil, outros 8 jogos serão realizados aqui mesmo, aqui nesse palco incrível. Passou por uma reforma, recebeu grandes jogos na Copa do Mundo de Clubes do ano passado, que nós transmitimos para você. E claro, Copa do Mundo é diferente. 8 jogos acontecem aqui e o mais

0: do fundo, né? Com todo o nome já aqui no MetLife Stadium, João Paulo Capelanes abrindo aqui os nossos trabalhos 5 horas antes da bola rolar. Por isso a movimentação ainda é reduzida, é pequena aqui no entorno do MetLife Stadium, mas vai aumentar muito. Podem ter certeza disso, aqui são aguardados 80 mil espectadores para acompanhar Brasil e Marrocos. E claro, a Bandeirantes mais uma vez fazendo história, mais uma vez contando a história de uma Copa do Mundo, afinal de contas tem sido assim desde 1950, e hoje esse microfone importante aqui, esse microfone que desde 1950 ajuda com a história do futebol brasileiro, do esporte do Brasil, mais uma vez vai registrar essa história. E ó, até às 18 horas, quando a bola rolar, você vai ter um show de informação, vai ter muita... As horas horário de Brasília, vai ter uma ação, vai ter...
1: Daqui a pouquinho, Capri, dá uma ajustadinha aí, Capri, tá dando aquela fatiada, aquela picotada, até pra poder explicar, o Capriotti é o homem do povo, ele tá nos braços da galera. Aqui é uma avenida principal, logo quando você entra no complexo esportivo, tem o Media Center que, por sinal, com muita alegria, pode ser pouca coisa pra muita gente, mas com muita alegria, a Rádio Bandeirantes simplesmente foi o primeiro veículo de comunicação do mundo a entrar no estádio. Ao entrar no centro de mídia, já estamos com os nossos equipamentos instalados, tudo montado. E aí o pessoal vem da bota, vem atrás da Bandeirantes. Então estamos aqui na parte externa, o Capriotti num ponto, eu no outro. Então a Rádio Bandeirantes presente para trazer para você, meus amigos. É a rádio de todas as Copas. Desde 1950, com muita alegria, empunhando esse microfone, com muita responsabilidade, com muita interatividade, com muita emoção. E claro, girando todo o nosso timaço. A partir de agora, um dos comentaristas bandeirantes da transmissão, você vai conferir ele, já que estamos na rádio de todas as Copas, o jornalista de todas as Copas do mundo. Alô, Leandro Quesado, pra você. Boa tarde, Quesadinha!
2: Fala, grande João. Tudo bem, João? Grande abraço a você, ao Ricardo Capriotti, a todos que estão acompanhando a Bandeirantes. Já, já tô chegando aí, hein, João? Prepara aí o tapete vermelho, o carpete vermelho, porque o homem chega comigo, hein? É, Ulisses Costa, hoje de manhã já falei com o Ulisses, fazendo um trabalho todo especial com o Gogó, para fazer a narração. Aí eu tentei falar um pouquinho mais com ele, ele falou, não, agora não dá para falar. Depois do jogo eu falo tudo que tem que falar, agora não. Vou falar o menos possível para deixar essa voz preparadíssima para a estreia da seleção brasileira na Copa do Mundo. Ulisses Costa, hein, transmitindo o primeiro, quem sabe, dos 8 jogos do Brasil no Mundial dos Estados Unidos, México e Canadá. E olha só, você tá no palco da final. Então, o Brasil estreia no palco da final. Mas o Brasil estreia no palco da final e também estará no dia 19 de julho no MetLife? Ah, João Paulo Capelanes, eis a questão. Estou aqui à tua disposição para falar do time do Brasil, do time de Marrocos. E um detalhe, 23ª estreia do Brasil em Copas do Mundo. Números bem favoráveis para a nossa seleção. 17 vitórias, 3 empates e apenas 2 derrotas. Lá nas Copas de 30 para a Iugoslávia e 34 para a Espanha. De lá para cá, o Brasil nunca mais perdeu numa estreia de Copa do Mundo. Se vale esse número, Brasil não perde para Marrocos hoje. Pelo menos um empatezinho aí no MetLife, o João Paulo Capelanes.
1: Pelo menos, Quesada. E o mais importante, que a gente vai colocando o ouvinte para participar, para interagir. E como a gente chegou bem cedo aqui, você pode procurar qualquer outra rádio em São Paulo, no Brasil. Ninguém tá falando primeiro que a gente. Abrimos o centro de mídia e aqui estamos instalados para que a gente possa trazer todas as curiosidades. Inclusive, a gente já consegue perceber muitos carros de som. O pessoal aqui da zeladoria fazendo um trabalho impecável, porque é como o Quesada falou, esse estádio ele passou por uma reforma interessante, mais de 85 mil torcedores são esperados por aqui. A gente já falou muito, né, Leandro Quesada, em relação à expectativa do público brasileiro. Ingresso caro, sim, quem converte não se diverte, só que não tá fácil. E pelo que a gente sentiu, e você inclusive, no amistoso de preparação do Marrocos para essa Copa do Mundo contra a Noruega, aqui mesmo, em New Jersey, você esteve presente no estádio, acompanhou de perto a seleção marroquina e de quebra viu um estádio tomado. Então a gente não sabe exatamente o que vai acontecer dentro de campo, mas fora dele certamente não só festa brasileira, mas estou preocupado com o barulho que os marroquinos vão fazer aqui já já, viu, Quesada?

0: É, nesse jogo citado por você, aconteceu no estádio do New York Red Bulls, né? Que é um estádio menor, obviamente, se comparado aí com essa belíssima arena que está ao fundo aí dessa sua imagem, não é? É, estamos falando de um estádio que tem capacidade para 25 mil, 30 mil pessoas. E nessa oportunidade de Marrocos e Noruega, eu vi poucos torcedores da Noruega, poucos torcedores vikings e uma maioria praticamente esmagadora de torcedores marroquinos que fizeram uma festa muito grande na hora do hino nacional, algo de arrepiar, cantaram juntos, cantaram alto e tal. E aí ontem nós estivemos na Times Square, não é, João? E aí conversando com torcedores brasileiros, essa também é uma percepção da torcida brasileira. Até pelos valores altos do ingresso, né? Tem ingressos aí, o ingresso mais barato de 1.300 dólares. Mas tem gente que pagou 2.000 dólares, 2.500, 3.000 dólares por cabeça para acompanhar a estreia do Brasil hoje contra Marrocos. Então a percepção de alguns desses torcedores e muitos que não conseguiram ingressos, ou porque não tem dinheiro, ou porque não há mais ingressos, né? A percepção desses torcedores é de que a torcida marroquina estará em um número maior. Será? Olha, na Copa América de 24, lá em San José, que você conhece bem, no Levi's Stadium, o estádio da calça jeans, né? Nós tínhamos Colômbia e Brasil. Aí não dava muito para identificar o que era Brasil e Colômbia, porque todo mundo tava de amarelo, né? Todos os torcedores da Colômbia e do Brasil. Mas do lado de fora, a gente tinha o esquenta das duas torcidas. E era assim, era uma proporção de mais ou menos 3 torcedores ou 2 torcedores da Colômbia para cada um brasileiro. Vamos ver hoje, porque daqui a pouco a gente vai ter esse termômetro, mas que a equipe de Marrocos vai ter esse apoio e certamente a torcida de Marrocos será maior do que a brasileira. Isso é o que a gente está vendo aí, né? Principalmente em relação à compra dos ingressos, repito, super caros para essa estreia do Brasil aqui em New Jersey, João.
1: Você falou em termômetro, atenção ouvintes da Bandeirantes, a gente sabe, a gente conversa com muita gente aí em São Paulo, no Brasil inteiro, em São Paulo, por exemplo, tá um friozinho, bom para ficar em casa no fim de semana, acompanhando a gente, tomar um vinhozinho, comer um fondue, aqui nos Estados Unidos, na região de New Jersey, atenção, eu tô com o termômetro ligado, acionado, nesse momento, 12:15, vai marcar o quinto sinal aqui nos Estados Unidos, temos exatos 29 graus. E aí, a expectativa na hora em que a bola começar a rolar, 32 graus. Mas o problema não é a temperatura. Nossa. O problema é a sensação térmica. Muito, mas muito quente. Ontem, que sabe, estivemos lá na Times Square e a quantidade de gente que estava dando um jeito para pegar uma sombrinha, porque é aquele sol que não tem uma única nuvem no céu. É muito quente, é muito calor, é muito abafado, começa a sair aquela quentura de baixo e aí você começa até a passar mal. Então eu tô aqui posicionado debaixo de uma árvore, tranquilinho, uma brisa leve e a expectativa não é de chuva neste sábado. Porém, amanhã, aí sim, pelo menos em New Jersey, a expectativa é de 70% de possibilidade de chuva. Deixa eu acionar, no momento que passa a ambulância aqui, já fazendo toda a testagem, deixa
0: tá
1: eu voltar pro estúdio
0: calor,
1: principal
0: como
1: da
0: é
1: Rádio
0: que é o
1: Bandeirantes.
0: Aí, João?
1: Calor, calor é uma
0: Cê
1: barbaridade,
0: tá
1: mas estou
0: um
1: aqui exatamente
0: por
1: baixo de uma árvore. É, o calor vindo por baixo, porque aquela quentura do asfalto, eu estou bem próximo do asfalto,
0: tá certo,
1: bem próximo
0: tá
1: do
0: certo.
1: Estádio. Então eu vem entendi. Aquela quentura de baixo para cima. Deixa eu voltar para o estúdio principal da Rádio Bandeirantes, de onde fala a repórter Bandeirantes, apresentador, faz de tudo, cruza e cabeceia, Luiz Sabiani, porque tivemos jogos importantes ontem na Copa do Mundo, hoje tem 2 jornadas esportivas e ao longo de todo o fim de semana a gente vai atualizar o nosso ouvinte sobre esses e outros jogos que movimentam a Copa do Mundo, Canadá, México, Estados Unidos 2026. Alô, Fabiane, um abraço pra você. Boa tarde, Fabi.
2: Fala, Capela. Boa tarde pra você, pra todo mundo que acompanha essa concentração mais do que especial aqui na Bandeirantes, em todos os cantos do mundo, mas agora aqui da Matriz, daqui do QG Bandeirantes, aqui em São Paulo, é claro, monitorando tudo que envolve Copa do Mundo. Ontem, pra quem tá ligeiro, acompanhou as duas transmissões da Bandeirantes, Canadá e Bósnia empataram em 1-1 e os Estados Unidos, hein? Quem diria, atropelando o Paraguai 4-1 no placar, sendo talvez a seleção que melhor atuou nesses primeiros jogos de Mundial. Capela, tô de olho aqui em como a imprensa internacional espera esse jogo entre Brasil e Marrocos. Separei algumas bastante interessantes. Na Espanha, o histórico positivo de estreias do Brasil é bastante destacado. Só 2 derrotas em 22 estreias de Mundial. Tudo isso no diário AS. O jornal Marca traz o detalhe para Marrocos, que se tornou uma espécie de nova potência do futebol africano nesses últimos anos. Semifinalista do último Mundial e que tenta desafiar o Brasil. Na Inglaterra, citam que a pressão sofrida por Carlo Ancelotti é maior que a pressão sofrida pelo presidente do Brasil, ciente que o jogo de hoje é de enorme importância para o desenrolar da Copa do Mundo brasileira. E na França, o Brasil é colocado fora do grupo dos favoritos. Sem tanta moral então, Capela, mas claro que tem a oportunidade de calar a boca de todo mundo hoje com transmissão da Bandeirantes no jogo contra Marrocos. E é claro que a gente vai acompanhar aí de pertinho, meu caro. Tô aqui, hein? Precisando só chamar.
1: Vamos chamar, vamos acionar, vamos girar nosso time inteiro. Daqui a pouquinho o Ricardo Capriotti de volta. E é o seguinte, pessoal, não tem problema. Podem torcer contra, podem achar que nós não estamos entre os favoritos, a gente gosta sim. A Argentina, sem querer comparar o incomparável, aquela Copa foi uma Copa, era um outro time, tá tudo certo. Mas a Argentina também chegou um tanto quanto desacreditada, perdeu na estreia para a Arábia Saudita. E aí quando todo mundo achava que a Argentina poderia protagonizar um carão, uma vergonha, a Argentina foi lá, meus amigos, e conquistou mais um campeonato da Copa do Mundo. Inclusive, Leandro Quesada, Hakimi, que havia uma expectativa se ele começaria ou não o jogo contra o Brasil, até porque a seleção marroquina, assim como a seleção brasileira, infelizmente, contou com alguns cortes ao longo dessa preparação para a Copa do Mundo. E a pergunta que fica é a seguinte: Hakimi é a grande preocupação da seleção brasileira? Porque o Hakimi vai jogar pelo lado direito, como sempre, e o Alexandro, que se for titular, pelas informações que vocês têm, o Alexandre não é um primor mais lateral esquerdo, tem os seus problemas defensivos, também não tem atacado muito no Flamengo e tampouco tem jogado tanto. Então o Hakimi falou na coletiva de ontem: nós somos os africanos brasileiros, é assim que o mundo enxerga o futebol marroquino, que evoluiu, que melhorou, que tem que ter respeito. Agora, medo dos marroquinos, medo do Hakimi, aí menos, né, Quesada?
0: Não, aí não, né? É preciso contextualizar, João, entender o tamanho das coisas. A seleção de Marrocos é uma seleção que fez uma campanha extraordinária na última Copa do Mundo, né? Terminando ali entre os 4 primeiros. Hoje, inclusive, eu acompanhei parte do seu trabalho, você trouxe informações interessantes. Uma seleção que mudou o técnico há 3 meses, né? O Mohamed Ouabi entrou na vaga do Regragui, muito parecido com o que aconteceu antes da Copa de 22, né? Quando o Regragui chegou praticamente em cima ali do lance e montou e deu uma cara àquele time que depois faria um sucesso incrível lá no Qatar, em Doha, no Qatar. E agora, com uma base, né? Mantida essa base com 10 jogadores, até você informou hoje, na realidade são 9, né? Porque o Aguerdi, que é zagueiro, foi cortado, perdeu o Ezazuli, que foi um jogador que foi fundamental no empate contra a Noruega, fez a jogada pela esquerda, onde o Brasil terá, por exemplo, hoje a presença do Danilo, imaginamos nós, né, um jogador mais experiente e tal, se realmente o Ancelotti confirmar o Danilo na lateral direita. E aí, sem o Ezazuli, a seleção pode ter um pouco mais de... eu não sei se tranquilidade, esse termo é o certo nesse momento, mas o Ezazuli é uma perda considerável, né? Esse cara é titular da seleção de Marrocos e, para o bem da seleção, hoje ele não vai jogar. Mas aí o Aoubi vai encontrar alguém para cair naquele setor. Pela escalação aí que você passou hoje, o Raime, né? Não confundir com o Hakimi, o Raime deve cair um pouco mais pela esquerda. O Brahim Dias vai fazer 1-2 com o Hakimi na lateral direita. Saibari pode ser essa referência. E o Nahri, o homem para centralizar esse jogo e organizar esse lado ofensivo para os 3 jogadores lá da frente. Um time muito bem montadinho, uma defesa sólida. Diup e Riad formam uma dupla de zaga muito difícil de ser combatida. Masraoui do outro lado pela esquerda, um jogador de experiência de Premier League, e o Bono Vox, ou melhor, Bono Hand, né, que é o goleirão, jogou com o Neymar no Al-Hilal, pouco, é verdade, é Bono Hand, né, porque tem o Bono Vox e tem o Bono Hand. Enfim, esse foi o time que você passou hoje, eu tô nesse time também, eu acho que vai ser essa formação para pegar o Brasil logo mais aí no MetLife.
1: 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Cadê o Brasil aí, Rafinha? Vamos agitar esse negócio aí.
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1: 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Alô, Ricardo Capriotti, solta a voz aí, Capri!
4: Agora é comigo mesmo, João, e com você também, com todo o nosso time. Agora vai, hein? Agora sem problemas. Vamos em frente, porque esse timaço comandado pelo Jean-Pierre Vanderson faz a gente falar de qualquer lugar do planeta. E aqui não vai ser diferente. Vamos juntos até às 18 horas, aqui com o Concentração Especial. Concentração recheado de informação, prestação de serviço. Daqui a pouquinho, vamos à festa das torcidas, hein? O Luiz Felipe Nunes já trazendo a festa das torcidas aqui, de marroquinos e brasileiros, celebrando esse momento importante de Copa do Mundo. E Copa do Mundo é com a Bandeirantes. Nós falamos ao vivo aqui do estádio MetLife, do MetLife Stadium. Eu estou agora no interior da sala de imprensa. É, lá fora já uma temperatura elevadíssima. Aqui está refrescado, né? Aqui com o ar-condicionado é uma tranquilidade. Mas lá fora, minha gente, torcedor que vier para cá hoje vai pegar um calor danado. Muito, muito, muito sol. Muito, muito quente. Mas pelo menos uma boa informação nesse cenário todo. Não há previsão de chuva, não há previsão de temporal. Aquelas chuvas que interrompem as partidas, como a gente viu, por exemplo, no Mundial de Clubes ano passado, aqui mesmo nessa região, vários jogos sendo interrompidos por causa da chuva, da tempestade. Isso não tem previsão hoje, pelo menos. Essa previsão não aconteceu. Então a gente vai continuar a seguir daqui com o jogo acontecendo no tempo completinho, completinho. O Quesada continua comigo? Leandro Quesada continua
5: Opa,
4: comigo,
5: tá na minha aqui, chefe. Já... Claro.
4: Ô, Lele, você tá bom?
5: Não, tô aqui,
4: tá?
5: Tô tarde, aqui. Lelê. Eu tô ótimo, Capri. Prazer estar com você. Já tô chegando, carpete vermelho, porque o homem tá se preparando, viu? Fui falar com ele hoje pela manhã, estou falando de Ulisses Costa, né? Falou, não. Vou guardar a voz para a grande estreia do Brasil. Olha, tá demais. Preparação incrível, porque esse é o jogo, Capri. Esse é o jogo de estreia da nossa seleção. Mas eu estou aqui à tua disposição para a gente bater bola. E um detalhe, ano passado, você sabe, né, chefe, estive no Mundial de Clubes e eu fiquei bem perto aí do MetLife, né, minha base também aqui em New Jersey, mas um pouco mais próximo do MetLife. E aí é o seguinte, eu olhava para o céu, né, e via aquele céu azul lindo, aquela claridade, aquele sol, né. Aí, de repente, dava uma hora, já começava a aparecer uma nuvem meio esquisita lá no céu. Né, meio acinzentada. Aí, do nada o céu ficava completamente fechado e bum, vinha aquele torozão. Inclusive, né, o jogo era interrompido, vinha mensagem no celular pedindo para que todos se abrigassem. Isso aconteceu, inclusive, em muitos jogos do Mundial de Clubes, e um deles do Palmeiras, justamente aí no MetLife, que é um estádio maravilhoso, né, Capri? Você já viu aí, mas que não tem cobertura, né? É, você vê o de Atlanta que tem cobertura, o Mercedes-Benz, você tem o SoFi Stadium, mas esse estádio específico, que é o da abertura da Copa para o Brasil e que vai ser da grande final do Mundial, ele não tem cobertura. Então o torcedor vivencia realmente a natureza. Faça chuva, faça sol, frio ou calor, a temperatura é a real. Não tem conversinha, não tem ar-condicionado, não tem nada, Ricardo Capriotti.
4: É, não tem mesmo, mas olha, tem um estádio belíssimo. Eu estive aqui em 1996, há exatos 30 anos, quando era o antigo ainda Giant Stadium, aqui mesmo nesse lugar. O Giant foi destruído, foi demolido para que o MetLife fosse erguido, mas o espaço aqui ainda é o mesmo, né? E um estádio realmente portentoso, gigantesco, imponente, que daqui a pouquinho toda a nossa equipe estará no interior dele, já dentro de instantes, para passar toda essa emoção. E Ulisses Costa, né? Ulisses que vai transmitir esse jogo, que vai narrar essa partida. Aliás, eu quero um gol do Ulisses aqui para a gente dar uma animada nesse Concentração. Eu quero um gol, aquele gol do Richarlison na Copa de 2022, que é épico, não é? Um golaço do Richarlison, que aliás poderia estar aqui na Copa defendendo a seleção, mas a temporada dele foi bem abaixo. Ele é um homem de confiança do Ancelotti. O Ancelotti já falou muito sobre o Richarlison, contou com ele em alguns momentos, mas o Richarlison não respondeu. A temporada dele não foi legal, mas aquele gol na Copa de 2022. Foi um golaço, um gol belíssimo e uma narração fantástica do Ulisses Costa. Eu tenho a impressão que hoje a gente vai repetir um gol com essas mesmas características aqui no MetLife Stadium. Eu tenho a impressão que hoje vai ter golaço. Gol lindo, lindo, lindo para a gente comemorar e celebrar nessa estreia da seleção brasileira na Copa do Mundo. Então vamos lá para dar aquela animada, Ulisses Costa, para dar aquela boa energizada aí nesse jogo de daqui a pouquinho contra o Marrocos. Como é que foi esse golaço do Richarlison, hein, Ulisses? Já, daqui a pouquinho então, daqui a pouquinho a gente confere esse gol aí que é histórico, é um gol espetacular, gol da Copa de 2022 que ajudou o Brasil naquele momento. O Brasil parou nas quartas de final naquela Copa e hoje a gente espera, aguarda que com o comando de Carlo Ancelotti o Brasil avance, não é? Chegue à final dessa Copa. Para com essa história de parar em quartas de final nos jogos, quartas de final em Copa do Mundo. Afinal de contas, tem sido assim nas duas últimas Copas e a gente precisa avançar. Vamos lá então, vamos ouvir o gol do Richarlison e a narração do Ulisses Costa.
3: Volta com a seleção brasileira, tenta o toque para a seleção do Brasil, para o setor de esquerda, campo de ataque, tenta o toque, recolheu o Alexandre, ele abre para o toque, curtinho de Vini Júnior para Neymar, Neymar domina para a seleção brasileira, deu para Vini Júnior domina para a seleção brasileira, vai para a área, cruzou para Pombo, dominou, vai ser golaço, bateu, lindo, lindo, lindo, lindo, lindo.

0: atenção, o Vini Júnior na esquerda dominou, cruzou de três dedos, ele levanta a bola e faz um giro de 180 graus, porque estava de costas para o gol, há um giro ali, 180, fica de frente, e de voleio, enche o pé, a bolada na bochecha direita da rede, menino Richarlison, Brasil 2, Sérvia 0, Brasil 2, Sérvia 0, olha o Richarlison aí, gol e você é o maior
1: do futebol. Hoje vai ter, hein? Hoje vai ter gol lindo, com a narração do Ulisses Costa aqui no MetLife Stadium, certamente, onde está o João Paulo Capelanes aqui do lado externo. Ô João, eu tô vendo aqui que a galera tá chegando aí. Tem muita gente já chegando por aqui. Você tá recepcionando o povo aí com o tapete vermelho da Bandeirantes aqui no MetLife Stadium. O que é que você tá vendo agora aí, hein, João?
2: Aqui é Red Carpet, Capriotti. Eu tô aqui. Você tava aqui, parte externa, até agora pouquinho. E aí você sabe que tem praticamente um avenidão. Um avenidão que leva pro portão principal do estádio MetLife. Então a gente consegue ver toda a preparação. São dezenas, me arrisco a dizer, centenas de voluntários envolvidos nessa estreia do Brasil na Copa do Mundo. Todas as ambulâncias necessárias para lá e para cá. Tem o pessoal da zeladoria, da manutenção. Tudo para dar aquele último tapa. E até importante, Capri, os torcedores vão passar por essa região que eu estou, mas só mais tarde, porque os portões serão abertos aí momentos antes da bola rolar. Então, por enquanto, só o pessoal do staff. Mas, obviamente, né? Mentira. Fica aí, Capriotti, fica aí, porque eu falei que não tinha torcedor, mas eu já tô vendo a galera do Movimento Verde e Amarelo aqui, ó. Os caras estão carregando caixa, carregando bandeira, então obviamente que esse pessoal da organização, eles têm já um entre essas esquema, não de forma negativa com o CBF, então tem muita gente que vem convidada. Deixa eu aproveitar e conversar com os caras aqui, bater um papo, ó. Eu vejo pelo menos aí uns 10 a 20 torcedores chegando. Ô meu querido, vem bater um papo com a gente ao vivo na Bandeirantes aí, vem aqui, isso aí não tá pesado, pô, você é forte pra caramba. Que você vem cá, mostra a câmera aí, ó. Que você tá carregando aí, irmão? Boa tarde.
3: Banderolas da torcida brasileira pra festa que o Movimento Verde e Amarelo junto com as outras torcidas vai fazer pra incentivar a seleção brasileira aí rumo ao Hexa.
2: Tá muito pesado o negócio aí, meu?
3: Não, tá tranquilo. Não,
2: tamanho do bíceps do homem, segura. Vai dar Brasil ou não?
3: Ah, com certeza. Ronaldo, abraço, meu mano.
2: Aí, garoto. Vem cá, toda a brasileirada chegando aí, ó. São pelo menos... Você mora aqui nos Estados Unidos? E aí você faz parte do movimento. Fala, rapaziada, beleza?
4: Sim, ano passado eu faço parte da torcida do Palmeiras.
2: Legal.
4: Da Mancha, então a gente tá ajudando o movimento a fazer toda a logística, toda a entrada no estádio esse ano.
2: Que bacana.
4: Pela experiência que a gente teve ano passado.
2: E conta uma coisa pra mim, velho. O brasileiro, ele tem curiosidade pra saber como é que funciona o Movimento Verde e Amarelo, né? Sim. São convidados da CBF. Como é que funciona isso? Porque é bem legal a gente ver pelo menos o apoio que o brasileiro dá no mundo inteiro, né?
4: Sim, sem dúvida. Não, são torcedores de vários times que vestiram a camisa da nossa seleção em prol do Hexa e estamos aqui para fazer uma festa bonita em nome da camisa da seleção.
2: Ingresso, quanto?
4: O ingresso, para cada um, foram $60.
2: $60 os 8 jogos.
4: É isso, se a gente chegar aos 8.
2: Então o pacote é esse, né? Obviamente que o pessoal, o público brasileiro reclama muito do preço, mas pro Movimento Verde e Amarelo fez esse pacotão 60 doleta, 8 jogos.
4: Exatamente.
2: Tá bom, obrigado, velho. Bom jogo pra vocês aí, obrigado. Então, Ricardo Capriotti, o Movimento Verde e Amarelo já está presente. Obviamente que eles têm a possibilidade de entrar cedo por aqui e já vão preparar, vão colocar as bandeirinhas, bandeirolas. Eles estavam sendo aqui escoltados pelos voluntários, como a gente conseguiu mostrar com as imagens do youtube.com/radiobandeirantesoficial. Então, Capri, para deixar bem claro, e não é uma crítica, mas estou jogando pro universo. Se você faz parte do movimento, $60 o pacote para você ir pros 8 jogos, caso o Brasil eventualmente chegue à decisão. Se você não fizer parte, o ingresso mais barato por aqui hoje, Capri, mais de $2 mil. Tira o escorpião do bolso, Capriotti.
1: O negócio é ser do Movimento Verde e Amarelo. Olha aí que maravilha, $60, 8 jogos, dá menos de $10 por jogo, Quesada.
5: $7,50.
1: Que isso? Movimento Verde e Amarelo, será que não tem pra todo mundo aí? Precisa dar um jeito pra popularizar esse movimento aí. É muito barato e é o acesso facilitado aí, Quesada.
5: Eu vou montar um movimento com você depois da Copa. Eu, você, Pretzel, Ulisses e João vão montar o movimento branco e azul. Porque também tem essas cores, né? Um branco e azul, a gente coloca um verdinho ali, um amarelinho. Pra... É, eu fiz a conta aqui, Capri. $60 dividido por 8 dá $7,50. Ontem o João comprou uma água lá na Times Square para ele e outra para mim. Ele gastou $8. Ou seja, o ingresso para ver o jogo do Brasil, cada jogo do Brasil, né, por esse movimento, o movimento verde e amarelo, é mais barato do que comprar duas águas na Times Square. Que beleza, hein? Que coisa maravilhosa.
1: É, realmente, uma coisa fantástica. Mas tudo bem, se eles fizerem direitinho o papel deles, torcerem aí direitinho, não é? Isso é o mais importante, que torçam aí pelo menos, empurrem a seleção brasileira com um novo ânimo, um novo jeito, uma nova maneira de torcer pelo time do Brasil. São 13 horas e 34 minutos pelo horário de Brasília, meio-dia e 34 aqui no MetLife Stadium. O público vai chegando bem devagarzinho, bem aos pouquinhos. Nós abrimos hoje aqui o centro de imprensa do MetLife Stadium. A Bandeirantes foi a primeira emissora a falar daqui. Agora já tem mais gente, já está mais cheio. E a tendência é que daqui para frente lote esse espaço, né? Que fique lotado, cheinho, cheinho de jornalistas de todo mundo, de todo o planeta, que virão para cá transmitir o jogo e mandar as suas informações, mandar todos os detalhes de mais uma Copa do Mundo para suas bases, como faz a Bandeirantes desde 1950 e está fazendo mais uma vez por aqui. Mais uma vez o microfone Bandeirantes presente em um Mundial de Futebol. E o João, ô João, eu sei que você está numa sombrinha aí do lado de fora, porque está muito sol, está muito quente mesmo, né? Mas é um lugar muito árido aqui, o local do MetLife. Não tem sombra, não tem árvore, são raras, pouquíssimas mesmo. Como é que o público vai fazer num estádio descoberto para se proteger aqui, hein? Além do protetor solar, vai ser difícil, hein?
2: Olha, Capri, é uma ótima pergunta. Eu até gostaria de repassar essa pergunta para Leandro Quesada, porque o Quesada esteve aqui cobrindo pela Rádio Bandeirantes na temporada passada a Copa do Mundo de Clubes. Até curioso a gente falar, no Brasil, a gente não pode mais entrar no estádio com... Então não é só por causa, às vezes com o calor da chuva fica protegido. Aqui na Fisteira você foi isso, porque é um estádio, parece, né? Não é de forma ativa que a gente fala, mas ele desce, nós estamos mostrando na imagem um pneuzão de caminhão deitado e ele não tem de fato uma cobertura. Então, como o torcedor vai ser, me arrisco de com um boné, olha lá. Ah, podia entrar com guarda-chuva na temporada passada por aqui, Quesada, porque chovia e fazia sol de uma forma intensa. Ora sol, ora chuva, não, Quesadinha?
5: Não, o torcedor não entrava com guarda-chuva. O nosso Jean-Pierre levou 4 guarda-chuvas que também serviam para proteger do sol, porque teve pelo menos 2 jogos que o sol era fortíssimo e aí ia esquentar o equipamento, ia queimar a nossa cabeça. Aí o Jean-Pierre e o Marcelo montaram lá um esquema pra gente, né? Com os 4 guarda-chuvas e tal, para proteger mais do sol do que da chuva, na realidade. Porque em alguns jogos a gente faz a tribuna, outro da cabine e tal. Mas esses jogos específicos, a gente tava com o sol, João e Capri, um negócio assim absurdo, um absurdo. Um calor, uma sensação aí de mais de 40 graus, era a sensação daquele momento dos jogos que a gente fez, afinal... com muito calor, né? Paris Saint-Germain, Chelsea, a partida do Real Madrid também na semifinal com muito calor, e aí nós tivemos realmente que nos proteger com o guarda-chuva, com o guarda-sol, como queiram. Agora, o torcedor comum não consegue entrar com esse artefato, infelizmente, viu, Capri? Torcedor, é bom levar um bonezinho, o bonezinho é legal, né? Bota um bonezinho, tudo bem, aí ok, é até a dica que a gente dá, levar um bonezinho para não queimar a cabeça, até para não tomar, né, muito sol e tomar os cuidados necessários, porque tem dado muito câncer de pele ultimamente, não é? E para quem não tem cabelo, inclusive, como eu, né, Capriotti? Então é bom sempre tomar cuidado, não dá para ficar passando muito protetor na cabeça, um bonezinho muitas vezes resolve a situação.
2: É. Ô, Capri, até trazer uma curiosidade bem rápida.
1: João.
2: Uma curiosidade rápida, eu tô aí com um aplicativo aqui que os nativos usam, né? Porque eu tenho um aplicativo aqui do meu telefone, mas eu não sei se dá para aferir 100%, se dá para confiar aqui na temperatura. Mas eu abri aqui o aplicativo americano do calor que vai fazer hoje. Nós estamos agora meio-dia e 38, correto? Meio-dia e 38 aqui nos Estados Unidos, 1h38 o horário de Brasília. Geralmente o horário do meio-dia, uma hora da tarde, é o pior horário possível para você tomar sol. Mas veja só que curiosidade. Agora o meu termômetro americano marca 28 graus. Na hora do jogo, 18 horas aqui, 19 no Brasil, 32 graus. Quer dizer, na hora do jogo, pela temperatura, vai estar mais quente do que o horário do meio-dia, que geralmente faz uma temperatura mais elevada, né, Capri?
1: É isso, a tendência é essa mesmo, a tendência de estar mais quente lá mais para o final da tarde, e mais felizmente sem a chuva, né? Sem aqueles temporais que a gente tem visto, felizmente aqui, ontem inclusive choveu, ontem caiu um temporal aqui nessa região, se tivesse chovido aquilo que choveu ontem, hoje certamente o jogo seria paralisado, porque tivemos relâmpagos, trovões, que é aquele cenário que a FIFA não gosta, não permite, devido ao protocolo americano, não é? Na verdade, é o protocolo dos Estados Unidos que impede que eventos públicos aconteçam com uma situação de chuva, de descarga elétrica, de trovão, de raio, de relâmpago, essa coisa toda. Ontem, se o jogo fosse ontem, teria tido a paralisação aqui no MetLife. Hoje, felizmente, a previsão da meteorologia não é para isso e na hora do jogo vai ter sol, vai ter céu azul. Felizmente, felizmente. E olha só, o Quesada, você que também acompanhou essa semana a preparação da seleção brasileira, eu sei que você conversa sempre com suas fontes, você foi repórter por tantos e tantos anos, cobriu seleção por tantas e tantas Copas do Mundo, você também tem as suas fontes ali, conseguiu descobrir se na lateral direita o Ancelotti finalmente descobriu quem vai ser o substituto do Wesley? É o Ibanez? É o Danilo? Quem é que vai jogar lá, Quesada?
6: A tendência é apelar para a experiência, tá, Capri? Eu não vou cravar aqui, porque se o Ancelotti, em um ano de trabalho, 12 jogos, tem dúvidas, o que dirá Leandro Quesada a respeito disso, né? Mas a tendência é colocar o jogador mais experiente em cada uma das posições, e nesse caso específico, aí cai para Danilo, né? Cai no colo de Danilo a experiência de ter disputado aí duas Copas do Mundo, tá na terceira Copa da história, da carreira dele, então ele deve ganhar essa posição, tá? Mas eu não me surpreenderia se aí, faltando 2 horas para o jogo, antes da divulgação oficial dos 11 titulares, que o técnico mude alguma coisa em relação a isso. Quando eu falo de experiência, porque eu conversei com 2 pessoas lá dentro da seleção e as duas estavam com um discurso muito igual, usando a mesma palavra, o mesmo termo, né? Experiência. O Ancelotti está nessa vibe da experiência. Então, olhando pela experiência, a tendência é o maior número de jogadores em campo iniciando a partida pela experiência em Copas passadas. Então, Alisson, Danilo, Marquinhos, Alexandro, Casemiro, Paquetá, Bruno Guimarães, Rafinha e Vini. Aí você fala, opa, Quesada, faltaram 2. Sim, os 2. Gabriel Magalhães e no ataque, ainda a presença do Matheus Cunha. Essa é a tendência, 9 jogadores que estiveram no grupo de Tite na Copa do Catar. Tá? Então é uma seleção comandada pelo Ancelotti, mas com um quê? Com um quezinho de Tite. Olha só, 3 anos e meio depois, um time mais envelhecido, né? O Alisson não vive o auge, o Danilo e o Alexandro, pelo contrário, muito criticados, inclusive no Flamengo. O Marquinhos não, o Marquinhos vive uma fase absurda, bicampeão da Champions, é um zagueiro elogiado por todo mundo. Aí vou saltar o Gabriel Magalhães, que não esteve no Catar. No meio campo, Bruno Guimarães se machucou na temporada, voltou aos poucos. Casemiro não é mais o Casemiro do passado, vai depois jogar nos Estados Unidos, aqui nos Estados Unidos. O Paquetá tem sido criticado nessa volta da Inglaterra para jogar no Flamengo. E os outros 2 lá da frente, que vão muito bem no Real Madrid e no Barcelona, Vini e Rafinha, quando chegam à seleção, não conseguem desenvolver. Então, 3 anos e meio depois, o Ancelotti repete uma base do Tite, mas com um time mais envelhecido e com jogadores, com raras exceções aí, de jogadores que não vivem o melhor momento da carreira, não vivem algo próximo do auge da carreira, Ricardo Capriotti.
1: É isso, né? Não vivem o auge da carreira, mas tem a experiência que o Carlo Ancelotti gosta tanto, valoriza e trouxe inclusive, né, o Danilo exatamente por conta disso. Convocou, o Danilo foi o primeiro jogador convocado antes de divulgar a lista dos 26 atletas chamados para essa Copa. O Ancelotti já se apressou lá em dizer, olha, o Danilo é meu homem de confiança, está convocado, está garantido e estará na Copa do Mundo. É isso, né? É por isso que ele está aqui. e vai participar. Quem sabe, não é? Começa jogando aí na lateral direita. Esse mistério a gente só vai descobrir um pouquinho antes, uma hora antes, quando a FIFA obriga que os seus profissionais, os seus treinadores das seleções divulguem as escalações para a mídia de todo mundo. E aí eu me lembro de 1998. Lembra, o Kessala, em 98, lá no Stade de France, quando a FIFA divulgou a escalação sem o Ronaldo? Todo mundo ficou de cabelo em pé, arrepiado. Sim. Mas como o Ronaldo não está na escalação? Eu achei naquele momento que a FIFA tinha errado, mas é difícil a FIFA errar isso, não tem como errar, não é? Mas a gente não sabia até aquele momento que o Ronaldo tinha tido aquele problema de saúde, tinha ido para o hospital, para uma clínica de Paris e não ia começar o jogo mesmo. Ele ganhou, foi no grito ali, a hora que ele chegou no vestiário e falou para o Zaga: eu vou jogar, eu quero jogar. E aí mudaram a escalação rapidamente ali. Aquele dia foi uma loucura, né? Recebemos Exato. Duas escalações, uma com o Edmundo e a outra depois com o Ronaldo em cima da hora. Você se lembra, né, Quesada?
6: Eu lembro como se fosse hoje, né? Ali ao teu lado. E aí o Américo Faria, né? O Américo Faria chega com um papel, aquele papel de embrulhar pão, né? Com a escalação ali, dizendo: não é mais o Edmundo, é o Ronaldo e tudo mais. Como assim? A FIFA soltou Edmundo. Não, é o Ronaldo, ele chegou. Aí aquela história toda da clínica, enfim, né? Um negócio nebuloso até hoje e tal. Realmente um dos momentos mais icônicos de uma Copa do Mundo. E aí o Ronaldo entrou, e aí depois a história. Eu não quero lembrar, chefe. Eu não quero lembrar o que aconteceu naquele dia no Stade de France. Vamos parar por aqui, porque, olha, isso daí é zicar, viu? Zicar, aqueles 3-0. Eu não quero lembrar desse negócio nunca mais.
1: É isso mesmo. Ô, João, e aí, João? Me conta aí um pouquinho mais aí do que você tá vendo aí. Fala aí, João.
7: Olá. Buenos dias. Como estão? Hablam espanhol? Vem aqui, abrir, vem. Hablar um pouquinho desse trabalho. Acá teremos voluntários trabalhando demasiado. Vem cá. Estamos em vivo na rádio de Brasil, Rádio Bandeirantes. De onde são?
8: Eu sou peruana, pero nacionalizada em este país.
7: Perfeito. E tu?
8: Peruana.
7: Que vai fazer acá? Que tipo de trabalho?
8: Estamos fazendo limpieza, aseo general. Ajá, para que todo esté limpiecito.
7: E passou, por que Peru não está acá no Mundial?
8: Ai, não sei o que passou com Peru. La próxima. Le deseamos muchos éxitos a los hermanos brasileños. Somos vecinitos de ahí, del sur, ¿verdad?
9: Sí.
8: Que Dios lo bendiga y pues que todo sea un éxito.
7: Muchas gracias por todo, buen trabajo. Muito obrigado, que gente boa, muito legais. As peruanas estão aqui trabalhando, nacionalizadas, e elas estão aqui fazendo um trabalho de zeladoria, como eu falei, né, Capri? Tem muito trabalho para fazer, todas bonitinhas, estão ali com um chapéuzinho para se protegerem do sol. E eu, inclusive, Capri, se der uma fatiada ou outra, vou te explicar o que aconteceu. Eu estava de um lado da rua, aí chegou um fiscal e falou assim: "You can't stay here." Aí eu falei: "Why?" Aí ele falou: "I don't know. Só passaram pra mim." Aí eu falei: ok. Aí eu atravessei a rua, tô desse lado aqui. Ainda consegui pegar um rescaldinho de sombra aqui debaixo da árvore. Mas eu tô aqui na frente do estádio, na avenida principal. Se passar torcida, eu pego. Se passar dirigente, eu falo. Se passar personalidade, eu converso. E se passar o pessoal também, vai ter espaço na Rádio Bandeirantes. E os peruanos, que não estão na Copa do Mundo, estão torcendo pro Brasil, Capri!
1: Muito bom, é isso aí. João Paulo Capellani já recebendo o povo do mundo todo aqui, né? Abraçando o povo de todo mundo que está chegando aqui ao MetLife Stadium. Daqui a pouquinho a bola vai rolar, é a estreia da seleção brasileira. Estreia da seleção, e nós vamos agora à Vila Madalena. Esse reduto onde os torcedores se reúnem, se juntam para torcer pela sua seleção. Vila Madalena, onde ferve a coisa. Imagina uma tarde de sábado, horas antes da estreia da seleção brasileira, como a Vila Madalena está, não é? Fervilhando de gente. Por isso, lá está Luiz Felipe Nunes para registrar esse momento aí, a torcida empurrando o Brasil. Vamos lá, Luiz Felipe, eu quero o panorama aí da Vila Madalena, esse local icônico da cidade de São Paulo, com o povo torcendo e empurrando o Brasil, ouvindo a Bandeirantes. Fala, Luiz, boa tarde.
10: Fala, Capriotti, muito boa tarde para você, para todo mundo ligado na Bandeirantes. Vila Madalena, zona oeste da capital paulista, muitas bandeirinhas verdes e também amarelas Por aqui tem muita gente já almoçando, se preparando para entrar nos bares, nos botecos, para acompanhar a Copa do Mundo, que nós transmitimos mais uma vez aqui na Bandeirantes. Agora acontece o final de uma feira, então algumas pessoas chegando com camisa do Brasil, já aproveitando para comprar um pastel, já tomando caldo de cana e depois partindo para os bares. A Vila Madalena, que é um dos principais redutos de São Paulo, quando a gente fala de bares, de botecos, a vida boêmia da cidade de São Paulo, na zona oeste da capital paulista. Muitos torcedores já chegando por aqui, tô vendo alguns vendedores já separando aquelas camisas do Brasil para fazer o comércio na zona oeste da cidade de São Paulo. A gente vai acompanhar de bar em bar, pingando de bar em bar aqui na zona oeste da cidade de São Paulo. Alguns torcedores, vejo algumas pessoas com a camisa do Brasil passando por aqui. Eram dois gringos, tentei olhar para eles, mas só estavam se passando aqui de torcedores do Brasil. Colocaram a camisa da seleção brasileira, mas estavam de passagem por aqui. Então agora as barraquinhas da feira sendo desmontadas já para começar aquele fervor na cidade de São Paulo. As ruas, já algumas delas com desvios, com rotas alternativas, as pessoas chegando. O jogo aqui no Brasil às 7 horas da noite, para vocês um pouco mais cedo por conta do fuso horário dos Estados Unidos, mas pessoal já bastante animado na cidade de São Paulo. A gente vai seguir aqui até o pós-jogo da seleção brasileira para esse confronto, essa estreia contra o Marrocos. Ricardo Capriotti.
1: Boa, ô Luiz, aí agora tá começando a 10 para as 2 da tarde, 11 para as 2 da tarde, na verdade, aí, não é? Na Vila Madalena, já tem. Esse é o horário que o povo chega aí pro almoço, para começar a tomar aquele chopinho, aquela cervejinha. Hoje, aliás, a temperatura aí em São Paulo tá um pouquinho mais baixa hoje, né? Hoje tá bom aí para o chopinho mesmo, ou é melhor uma caipirinha aí hoje, hein, Luiz?
10: Tá um pouquinho de vento por aqui, Ricardo Capriotti. Eu, por baixo do nosso manto, o nosso uniforme da Bandeirantes, do Grupo Bandeirantes de Comunicação, coloquei também uma segunda pele, uma camiseta de manga longa, talvez até tire ao longo da tarde, porque começou a pintar um solzinho por aqui, pessoal já aproveitando um samba, um pagode, tomando chopinho. Sabe que em dia de jogo da seleção brasileira pode estar calor, pode estar frio, vai ter gente tomando caipirinha, gente tomando chope. Os bares estão esperando por isso, um movimento que é esperado para ser muito maior do que em dias comuns, é claro. Por aqui, muitos bares com entrada gratuita e outros com entrada paga, assim como outras fanfests que acontecem na cidade de São Paulo. Muitas marcas também aproveitam para comparecer, para entrar aqui na Vila Madalena, para tentar convencer o pessoal a comprar algum produto, alguma coisa. Mas as ruas já bastante pintadas. Onde eu estou nesse momento, vejo um símbolo da Confederação Brasileira de Futebol, tem campo de futebol pintado por aqui. Os bares também, todos eles com bandeiras do Brasil, já preparados para a transmissão das 7 horas da noite. Então já tem gente por aqui bebendo, mas os bares começam a encher mesmo, pelo que eu conversei com o pessoal, com os garçons, com toda a turma que trabalha por aqui, a partir das 3 horas da tarde. A feira acaba às 2 horas e depois todo mundo chega para aproveitar. Inclusive conversei com um dos garçons, estava descendo aqui a Vila Madalena, na Aspicuelta, onde eu estou neste momento, que é um grande reduto de bares. E um dos garçons me chamou, gritou, perguntou onde é que estava o Neto. Eu falei, pô, por quê? Você é fã do Neto? Ele me mostrou uma tatuagem com o rosto do Neto, que fecha o braço deste torcedor, mas ele disse que é mais torcedor do Corinthians do que da seleção brasileira. Falei, bom, se acompanha na Bandeirantes, você vai ter o Neto, pelo menos, a transmissão completa da Bandeirantes. E aqui, pessoal já aproveitando para tomar aquele chopinho. E ao meu lado, um bar tocando Não Deixa o Samba Morrer. Esse é o clima por aqui, Capri.
1: Maravilha, Luiz Felipe Nunes vai continuar ali na Vila Madalena, trazendo aí todo o ambiente, toda a ambientação desses torcedores brasileiros e muitos estrangeiros que estão ali também para poder torcer pelo Brasil, torcer pelo Marrocos, se for o caso, mas ali é o ponto de encontro de toda essa gente. Leandro Quesada, eu tô te esperando aqui no estádio, você vai chegar daqui a pouquinho aqui ao MetLife Stadium, mas venha bem preparado, viu, Quesada? Venha, traga a sua aguinha, traga o seu protetor solar, venha bem preparado, porque já o negócio vai pegar por aqui. Agora eu queria, você que esteve, tá com a seleção aqui desde a semana passada já, quase 2 semanas, acompanhando essa preparação da seleção brasileira. Quero que você me passe aqui o sentimento sobre Carlo Ancelotti. O que é que você sentiu do italiano nessas 2 semanas? O Ancelotti, que é o técnico mais vencedor da história, mas é a primeira vez que ele dirige uma seleção. Não tem experiência em Copas do Mundo, exceção feita aquela seleção de 94, quando ele foi assistente do Arrigo Sacchi, aqui mesmo nos Estados Unidos, e o vice-campeonato perdendo para o Brasil. Como é que você sentiu esses dias do Ancelotti aqui? Ele está tranquilo, ele está confiante, ele está com o grupo na mão, ele sabe o que ele está fazendo. Como é que você sentiu o Ancelotti nessas duas semanas, Quesada?
6: É um mix, né? É um misto aí de introspecção, aquela cara amarrada que é peculiar do Ancelotti quando ele está no momento mais sério. E raros foram os momentos em que eu vi, assim, no treino, né? Porque o contato que a gente tem com ele no treino, além daquela entrevista que ele concedeu na semana passada e ontem no MetLife, o Pretzel estava acompanhando, né? Um raro momento em que ele deu risada, que ele brincou, foi no aniversário, quando fizeram aquele corredor polonês, né? E aí ele brincou com jogadores, aí um dia desses ele abraçou o Hendrick e tal, um abraço assim mais de pai para neto, né? Até pela diferença de idade e tal. Mas eu tô sentindo um Ancelotti muito, muito concentrado e imagino, conversando com pessoas aqui dentro também, né, que me disseram isso, que ele está muito compenetrado nessa coisa da estreia e tal, porque é um mundo novo para ele, essa coisa de não ter o dia a dia, né, do clube na seleção, né, na seleção, aquilo que ele tem no clube. Pô, no Real Madrid era o dia a dia, jogava no domingo, já na segunda-feira já estavam com os jogadores, aí já se preparava para o jogo da quarta e depois na quinta volta outra vez. Então, quer dizer, é um dia a dia, né, o Ancelotti, os jogadores às vezes ficam mais tempo com os companheiros de trabalho, de profissão, de futebol, do que com a própria família, né? Então, aqui na seleção, nesse um ano, ele sentiu qual é essa diferença. Hoje, por exemplo, Capri, está completando 17 dias desde que a seleção se juntou ao Ancelotti para a preparação para a Copa do Mundo. E um time ainda incompleto, um elenco incompleto, né? Porque os jogadores que estavam disputando a Champions só chegaram aqui aos Estados Unidos, né? O caso do Gabriel Magalhães, do Marquinhos e também do Martinelli. Então, esse é um motivo de preocupação do Ancelotti, né? Óbvio, ele gostaria de ter tido mais tempo com esses jogadores, uma preparação, de repente, de 30 dias, né? Como, por exemplo, o Tite teve em uma das Copas, aí depois o Tite só teve 10, é verdade, em Turim, lá na Itália, para comandar o Brasil no Catar, não é? Mas 17 dias, assim, não representa esse número, um número ideal para uma preparação, mas é o que tem, né? É o que o Ancelotti tem com o Brasil, é o que a maior parte dos outros treinadores tem com as respectivas seleções que estão aqui, algumas delas que estrearam e algumas daquelas que ainda vão estrear. Então, eu acho que esse nível de concentração e às vezes essa cara um pouco amarrada do Ancelotti denota uma certa preocupação com essa falta de tempo que ele teve para azeitar esse time. Algo que é bom a gente destacar, qualquer outro treinador na pele do Ancelotti, na seleção brasileira, também sofreria. Se fosse o Tite, só teria esses 17 dias. Se fosse o Felipão, o Luxemburgo, o Mano, o Diniz, o Renato Gaúcho, o Dunga, quem quer que fosse, né? Quem quer que seja. Então, isso serve para todo mundo. Obviamente que o Ancelotti também sente na pele essa diferença gritante, que é o dia a dia de um clube e de comandar uma seleção em que os jogadores e os técnicos se encontram aí, às vezes faltando pouquíssimos dias para uma partida importante.
1: Valeu, Quesada, você vai sair agora da nossa base, destino sim, aqui sim, ao MetLife Stadium, então boa caminhada aí, já pode sair, venha boa com viagem, calma, né? Com tranquilidade, o trânsito, nós demoramos hoje de manhã, aproximadamente 40 minutos para chegar aqui. Então, é o que você vai demorar aí. 40, 50 Maurinha. Minutos agora já começa a aumentar um pouco. Arredonda aí para o Maurinha. Daqui a pouquinho você se junta a nós aqui no MetLife Stadium. Traga Ulisses Costa, que tem a missão de narrar essa abertura da seleção brasileira daqui a pouquinho aqui no MetLife. Mas boa vinda, boa viagem e até já, Quesada.
6: Já tô aí, Capri, com você, com Capelanes. E estou levando o Pretzel e Ulisses comigo. Chegaremos em breve para essa grande transmissão da estreia do Brasil contra Marrocos. Hoje é o dia, está chegando a hora. Hoje já não falta mais um dia, faltam poucas horas para a estreia do Brasil, Capriotti. Já estou por aí.
1: É isso aí. 5 horas e 3 minutos, para ser mais preciso. Em 5 horas e 3 minutos, vai rolar a bola aqui no MetLife Stadium. Está chegando a hora. Está chegando o momento, finalmente. fizemos a contagem regressiva, estamos fazendo essa contagem já há muitos meses, há semanas, dias e agora estamos nas horas. 5:02 para a bola rolar aqui no MetLife Stadium, para Ulisses Costa e a melhor transmissão do Rádio Esportivo do Brasil, Neto Cláudio Zaidan, Leandro Quesada nos comentários, João Paulo Capelanes e Alexandre Pretzel nas reportagens. Aliás, João Paulo Capelanes, o senhor que estará ao lado da seleção de Marrocos daqui a pouquinho, o que é que o senhor levantou aí da seleção marroquina, além dos cortes, das baixas de última hora, como o Brasil teve com Wesley também, o Marrocos perdeu dois jogadores importantes. E aí, me conta o que é que você levantou dos marroquinos para o jogo de daqui a pouquinho, os adversários do Brasil, que impõem respeito, mas não põem medo, não podemos ter medo dos adversários. Respeitar é sempre bom. Mas o que é que o Marrocos vai apresentar contra a gente já já, hein, o Capelanis?
7: Vamos lá, Capri, eu vou falar mais sobre o aspecto dentro de campo, mas fora dele é importante ressaltar o seguinte, de 4 anos para cá, por que que o Brasil passou a respeitar o Marrocos? Porque na Copa de 98, por exemplo, lá na década de 90, início dos anos 2000, quando a gente enfrentava Marrocos, qual que era o papo? Ah, pegar Marrocos, aí é chutar cachorro morto, né? Vamos meter uns 3, 4, como aconteceu na Copa, vencemos por 3-0. Só que de 4 anos para cá, do último ciclo de Mundial, o Brasil, infelizmente, ficou pelo caminho mais cedo na fase de quartas. Marrocos chegou a bater cedo. Marrocos quase foi finalista daquela Copa do Mundo. E aí, o que que aconteceu? Muitos jogadores que estavam em menores de 4 anos foram para centros de maior exposição. Muitos jogam no futebol francês, inglês, italiano, espanhol. Então a gente tem que ter um pouco mais de respeito, não é medo. Inclusive, o Hakimi, Capri, o jogador que talvez seja a liderança técnica da equipe, ele não só será confirmado entre os titulares, como deu no peito e chamou a responsabilidade na entrevista coletiva de ontem. Dá pra gente levantar pelo menos um trechinho aqui do Hakimi quando ele é questionado sobre o embate com o Brasil. Palavras dele: não tem favor, dá pra jogar de igual. Fez até um, entre aspas, falando que as pessoas enxergam uma hoje os leiros da África. Vamos ouvir um trechinho do Hakimi aí.
9: Eu penso que todo mundo conhece a equipe de...
11: Todos nós sabemos da qualidade do Brasil, da qualidade do Vinícius Júnior, por exemplo. Eu já joguei contra ele. É um grande jogador, muito frio. E os jogadores brasileiros são muito fortes também. Nós precisamos nos defender juntos, com bastante ajuda. Nos preparamos muito e treinamos tudo isso. E eu sinto que o time está pronto, sim. Eu, particularmente, me sinto pronto para atuar em um jogo grande como esse e ter um bom desempenho.
7: Palavras do Hakimi, que será confirmado entre os titulares. Outra coisa que é importante dizer, Capri, ouvintes e internautas da Bandeirantes. A seleção marroquina, só para vocês terem uma ideia, dos 20 convocados, dos 26 desse grupo, 19 não são marroquinos. São jogadores nascidos na Espanha, Bélgica, Holanda. Então, assim, é uma miscigenação muito grande. Então, tem de tudo um pouquinho na seleção marroquina. E em relação aos remanescentes desses 20, que aqui na Copa do Mundo, 10 fizeram parte do último ciclo de Copa do Mundo. Tem juventude, experiência, tem essa questão da internacionalização. Então, é o momento da gente guardar, respeitar, sem ver a seleção, mas que vai ser um duelo duríssimo, dentro e fora de campo, pode ter certeza, porque dentro de campo, treinador muito elogiado por atletas, e fora dele, Capri, espero o fato estar errado. A gente só vai sentir quando a bola rolar às 7:00 PM, horário de Brasília. Por tendência, dizer, é de nem dividir. A tendência é que a gente tenha mais
1: marroquinos que brasileiros. Tá variando um pouquinho o seu sinal aí, tá cortando um pouquinho. É, agora já tá variando um pouco mais o sinal. Vamos dar uma posicionada aí pra gente poder ter o seu áudio com mais qualidade, não é? O áudio importante, afinal de contas, nós estamos mandando o som da Bandeirantes para o Brasil e para o mundo. É assim, hein? Os nossos canais digitais, você que está conosco no youtube.com/radiobandeirantesoficial, nos nossos canais digitais, no Band Play, no Band Rádios, no site radiobandeirantes.com.br, estamos em todas as plataformas para você ouvir a Bandeirantes e essa transmissão, essa espero concentração de Brasil e Marrocos em todos os cantos do planeta. Vamos juntos aí, vamos juntos. Já já nós vamos a Porto Alegre, porque... vamos já a Porto Alegre, aliás, não é? Porque se tem festa pelas ruas de São Paulo, claro que na capital dos gaúchos também tem festa. Lá está o repórter Juan Romero, que vai trazer pra gente todo o ambiente, todo o clima na capital dos gaúchos, nessas horas que antecedem a estreia do Brasil na Copa do Mundo. Juan Romero, boa tarde, onde é que você está em Porto Alegre? Fala, Romero!
12: Fala, Gabriotti. Boa tarde para você, para todo mundo que nos acompanha aqui na Bandeirantes. Falo diretamente da Cidade Baixa, o bairro mais boêmio de Porto Alegre. E eu acho que é o que vai ter a maior concentração, assim, de torcedores, né? Vibrando com, se Deus quiser, se tudo der certo, né? Com a vitória do Brasil sobre a equipe marroquina. E o que eu tô vendo é muita gente já circulando com bandeiras do Brasil. Pessoal nas esquinas aproveita para vender bandeira do Brasil, vender ali algumas camisetas. E eu vi gente circulando com as camisetas, as tradicionais, né? Aquela verde e amarela do Brasil, vi gente circulando com camiseta azul, ó, agora eu vou virar a câmera aqui para quem tá nos acompanhando na live, tem muita gente circulando já com a amarelinha, né, a tradicional, a camiseta do Brasil, pessoal circulando aqui com o número 10, enfim, todo mundo que eu converso, seja no ar, seja fora do ar, diz, ah, o Brasil vai ganhar de 2-1, vai ganhar de 2-0, vai ganhar de 1-0, o pessoal arrisca sempre dizer alguns placares pouco elásticos, mas o pessoal confia, e inclusive, né, nessa convocação aí do Ancelotti, dizem que sim, ter convocado o Neymar foi bom para o time, é bom inclusive para levantar a moral do time, dizendo que embora ele não entre em campo, pelo menos em primeiro momento, dizem que realmente ele faz a diferença, ele estar ali dá um apoio para os companheiros de seleção. Porto Alegre que vai ter pelo menos 4 locais de transmissão dos jogos do Brasil, não só esse agora contra o Marrocos, viu, Capriotti, mas 2 deles são ali no centro, um no Parque Harmonia, bem pertinho da Orla do Guaíba, e outro no Cais Embarcadeiro, que fica aí sim, bem à beira do Guaíba. E tem mais 2, que inclusive são promovidos pelo Rafinha, Rafinha que é gaúcho, é aqui de Porto Alegre, né, tá nessa delegação da seleção, um na comunidade dele, onde ele cresceu, a Restinga, zona sul da capital gaúcha, e outro na Vila Maria da Conceição, zona leste da capital, reunindo, né, as crianças que são apoiadas por projetos sociais que ele e a esposa dele, que também é aqui de Porto Alegre, os dois apoiam. Então, Porto Alegre, os bares recém estão começando a abrir pós-almoço, inclusive para reunir a galera que à tarde vem aqui. Tá frio, mas mesmo assim a galera não deixa de beber aquela gelada, viu, Capriotti? Ou de repente um quentão, vinho também. E aí a galera já começa a se reunir agora de tarde, né? Para ficar nessa expectativa do jogo da seleção e de repente também assistir aos outros jogos que vêm antes nesse sábado. Sabadão repleto de Copa do Mundo, viu, Capriotti? Sempre aqui na Bandeirantes.
1: Valeu, Romero. Muito obrigado, Juan Romero, diretamente de Porto Alegre, a capital dos gaúchos, também concentrada em preparação para empurrar a seleção brasileira daqui a pouquinho com a Bandeirantes. Um abraço ao Sander Saad, em Santos, ouvindo a Bandeirantes. 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

0: para você ouvir tudo com a gente. Alexandre Pretzel tá comigo. Olha só, o Pretzel tá na cola da seleção brasileira. O Pretzel não desgruda da seleção e ele tá comigo aqui para falar um pouquinho no concentração do time do Brasil. Ele que também chegou junto com a seleção brasileira aos Estados Unidos. Aliás, o Pretzel chegou antes da seleção. Quando a seleção chegou, o Pretzel já estava aqui. E de lá para cá, ele não desgrudou mais. Não desgrudou mais. Já vem o Pretzel, então. Vai trazer mais informações, mais detalhes da seleção brasileira. Recuperamos o João Paulo Capelanes. Já temos o Capelanes aqui conosco de volta. Posicionado aqui num outro ponto do MetLife Stadium. Vamos lá então, João Paulo. Ô, João, onde é que você tá? Mudou aí a posição, João? Ó, tá bom, agora tá bom.
1: Gabriel,
0: o som,
1: é o seguinte, eu tô conversando. Né? Eu tô conversando, inclusive, com um fiscal aqui, só para poder explicar. Eu tava de um lado da avenida e o sinal tava perfeito. E aí tem muita gente, a gente entende, a gente não quer atrapalhar, né? Mas nós temos os direitos adquiridos, a gente tem que estar num ambiente que a gente possa minimamente trabalhar. E aí ele pediu gentilmente para que eu mudasse de lado da avenida. E eu, obviamente, vou atender, não quero atrapalhar ninguém. E aí eu posicionei o equipamento aqui e começou a variar, começou a oscilar. Então eu me mudei aqui de posição, fui conversar com ele e expliquei, o sinal aqui tá muito ruim. E ele pediu 2 minutos para ver se eu consigo voltar para o meu ponto inicial, que lá estava redondinho. Mas aqui você tá me ouvindo 100% agora, né, Capri?
0: Pô, tá coisa linda aí, João. Tá som perfeito,
1: então tá
0: maravilhoso,
1: bom.
0: Áudio fantástico seu aí. Pode, fica nesse ponto aí, aí tá ótimo. Fica aí, não sai daí não. Tem
1: claro,
0: sombra, pelo
1: coisa
0: menos,
1: linda.
0: Né? Aqui, dura achar
1: então,
0: sombra
1: aí
0: aqui,
1: que tá.
0: Né?
1: Coisa linda pra você, né? Porque eu tava na manteiguinha aqui, debaixo da árvore, e aí agora eu tive que vir pro sol, mas não tem problema. Ainda bem que eu passei algumas camadas de protetor solar, então acho que eu vou estar tranquilo por aqui, Capri. Agora, uma curiosidade, Capriotti, é o seguinte, é bacana ficar no meio da avenida aqui, porque a gente consegue, vai quase 5 horas antes da bola rolar, entender todos os bastidores de um grande espetáculo. E eu acho que o ouvinte, o internauta, tem essa curiosidade pra poder entender, né? Às vezes não é só a boleirada chegar a delegação, o árbitro pôr os caras do campo e correr atrás da bola. Não, uma série de situações. Então a gente está trazendo aqui esses bastidores. Agora há pouquinho, 3, entre aspas, delegações, cada um com a sua cor, cada uma com a sua cor passou. Eu conversei rapidamente para poder entender do que se tratava. Então nós temos aqui muitos patrocinadores que têm as suas parcerias com a FIFA, com o pessoal aqui que comanda a Copa do Mundo. Então acho que a gente vai ter um espetáculo bem legal também nas arquibancadas, quanto as pessoas convidadas. Muita gente já vestindo as suas cores, muita gente vestindo a cor da sua empresa, muita gente chegando antes também, porque a expectativa é de mais de 80 mil torcedores por aqui. Então todo esse ambiente preparado para que a bola possa rolar da melhor forma possível a partir das 7 horas da noite, horário de Brasília. Eu sigo por aqui no meio da avenida, ainda bem que eu não passo pelo mesmo problema do Quesada, viu, Capri? Porque eu tenho bastante cabelo para proteger minha calvície aqui, que antes eu tinha. Então, passou alguém, eu capto e coloco ao vivo aqui no microfone da Bandeirantes, Capri. Ô, Brasil, vem cá, Brasil, vem cá, vem cá, vem cá.
0: Mas
1: vem cá,
0: põe um bonezinho aí.
1: Vem aqui, vem aqui.
2: Viva!
1: Sei lá de onde eles são, velho. Eles passaram aqui, começaram a gritar Brasil. É mais gente do staff também. Where are you from? Come here. Where are you from?
3: New York, baby. Brooklyn.
1: New York. Tell me, are you going to support Brazil?
3: Yes. We'll support Brazil today.
1: What do you do?
3: I'm a chef.
1: Ah, really?
3: Yes, sir.
1: What are you going to cook?
3: I'm going to cook everything. Beautiful food for everybody.
1: You can break for me a little bit,
3: yes.
1: Right?
3: Yes, we got you, buddy.
1: Enjoy. Quer dizer, os caras que passaram aqui gritando, ó, que o que é um bastidor de Copa do Mundo. Os caras trabalham na cozinha aqui, quer dizer, vai ter comida, dá com pau. E o chefe falou, só comida gostosa e ele vai trazer um pouquinho pra mim, viu, Capriotti? Se morda de inveja aí.
0: Mas você merece, com o sol que você tá tomando no coco, aí você pode comer um pouquinho, toma água, se hidrata bem aí, porque já viu, não queremos você um camarão hoje à noite, queremos você na cor habitual e tradicional. Se cuida aí, João Paulo Capelanes. Atenção, são 3 horas e 12 minutos horário de Nova Jersey. Ai, vai ficar vermelhinho, cor de rosa. 2h12, horário de Brasília. Daqui a pouquinho, Ulisses Costa no comando da Jornada Esportiva Bandeirantes. E assim que a bola parar aqui no MetLife Stadium, logo depois de Brasil e Marrocos, a estreia da seleção brasileira na Copa do Mundo, a gente vai transmitir um outro jogo do Grupo do Brasil entre Escócia e Haiti. E esse é um jogo importante porque o Brasil vai jogar depois contra essas duas seleções. O próximo adversário do Brasil é o Haiti. Então, transmissão Bandeirantes hoje.

0: de Escócia e Haiti. O Luiz Fabiani está conosco, ele vai estar nesse jogo essa noite também, e o Fabiani tem o destaque aí dos dois times, né, dessa partida que é muito importante, muito relevante para a seleção brasileira, afinal de contas são adversários futuros do Brasil. Fala aí, Fabiani, você tá bom? Boa tarde!
1: Fala, Capri, boa tarde para você, para todo mundo que tá com a gente aqui no Concentração. Nós seguimos aqui na base, no QG da Bandeirantes, de olho em tudo que tá rolando aí nos Estados Unidos e, claro, que preparando também a casa por aqui para as outras transmissões do dia. O Haiti chega após uma campanha histórica nas eliminatórias da CONCACAF, a equipe da América Central, superou adversários, inclusive internos no país, uma instabilidade política tremenda, e se coloca como um azarão no grupo, mas que dificultou a vida de alguns adversários nos amistosos antes do Mundial. A Escócia, classificada como líder do seu grupo nas eliminatórias da UEFA, superando equipes tradicionais como Dinamarca e Grécia, no último amistoso encarou a Bolívia, aqui na América do Sul, goleou 4-0, portanto, chega embalada, chega no ritmo e é a grande favorita para essa rodada inicial. Para o Brasil é fundamental observar esse duelo entre Haiti e Escócia, que a gente transmite na Bandeirantes a partir das 9h30 da noite, para saber qual será o caminho até os 16avos de final. Na eventualidade da Escócia construir um bom placar, que é a tendência para esse momento, a última rodada da fase de grupos se torna uma final antecipada, pensando no adversário dos 16avos. Capri.
0: Muito bom, você vai continuar conosco aí, Fabiani, fica comigo aqui, que a gente vai falar mais desse jogo que a Bandeirantes transmite entre Haiti e Escócia, adversários futuros do Brasil. Deixa eu colocar o Alexandre Pretzel, que já está em deslocamento aqui para o MetLife Stadium, daqui a pouquinho vai estar conosco aqui, vai se juntar ao nosso time aqui no MetLife Stadium, o homem que colou na seleção brasileira nas últimas duas semanas por aqui e vai trazer mais informações do time do técnico Carlo Ancelotti nessas horas que antecedem o início da partida, menos de 5 horas para a bola rolar aqui no MetLife Stadium. Fala, Pretzel, boa tarde!
2: Boa tarde, Capelanes! Boa tarde, Capriotti! Boa tarde, Capelanes! Boa tarde, a Fabiane, meu caro Ricardo Capriotti! Estamos no mais deslocamento de unidade móvel. Estou aqui junto com o Leandro Quezada e o Ulisses Costa. Daqui a pouco chegamos ao estádio por um carro com 4 brasileiros com camisas da seleção brasileira. Realmente é uma ideia, porque todos os ingressos foram vendidos para a partida de logo mais. MetLife estará lotado para Brasil e Marrocos, população, né, na casa dos 80 mil dentro do estádio. Essa é uma possibilidade. Um provável time, então, está nesse primeiro destaque. Já acreditando que o técnico Carlo Ancelotti está muito entusiasmado por tudo que ele falou, o Brasil terá Alisson, Danilo, aí a defesa com o Marquinhos, Gabriel Magalhães e Alexandro.
0: Peraí, tá ruim a conexão do Pretzel. A gente vai refazer, Pretzel. Pera aí um pouquinho, tá ruim, não tá legal, não. Vamos só refazer. Daqui a pouquinho o Pretzel volta com aquelas condições ideais, adequadas, ajustadas, pra gente colocar o som perfeito do Alexandre Pretzel aqui conosco. Como tá o meu aqui, como tá o do Capelanes e de toda a nossa equipe, né? Afinal de contas, nosso time técnico é fantástico, espetacular, sempre se desdobrando aqui para levar o melhor áudio, a melhor imagem para as nossas transmissões. Mas olha, me surpreendi até. Eu estava falando no início da nossa transmissão, na Copa do Catar nós não tivemos nenhum tipo de problema com as transmissões por internet, via Wi-Fi, as transmissões com imagem, né, foram super tranquilas. Aqui nos Estados Unidos, 4 anos depois, a gente tem percebido, tem notado que as transmissões por internet elas estão mais difíceis. Aqui mesmo, onde nós estamos no MetLife Stadium, aqui a gente tem tido dificuldades com a conexão, mesmo do 5G, né? Chamou atenção, tem chamado atenção, inclusive, do nosso time técnico, essa instabilidade e essa dificuldade maior. A gente esperava aqui também as condições nesse ponto, né, do ponto de vista técnico, mais sustentáveis. Mas a gente está aqui correndo e sempre colocando o melhor som, a melhor imagem para a nossa audiência, e é sempre assim. O Pedro Coin está com a gente, o Pedro vai trazer um balanço até aqui dessa Copa do Mundo. Estamos no comecinho do Mundial, hoje é só o terceiro dia, não é terceiro dia de Copa do Mundo. Não é só do Capri. Grupo do Brasil que vive a Copa neste sábado. E o Pedro Coin, opa, pera aí, antes do Pedro tem um chamado do Capelanes. Fala aí, João.
3: Desculpa, Pedrão. Um abraço aqui para o Pedro Coin mais uma vez. Só quero mostrar aqui um pouquinho mais o bastidor. Movimento verde, amarelo, passando. Acho que os caras já montaram lá as bandeiras. Deixa eu ver se eu consigo me aproximar rapidinho, porque é importante saber o que roda aí do estádio. E aí, rapaziada, a festa tá pronta aí? Conversa com a gente aí, ó. Festa tá pronta aí? Como é que tá? Tá tudo certinho aí? Bacana?
4: Tudo certo. Preparado pro jogo. A torcida vai fazer uma grande festa. Todo mundo aí que veio do Brasil ou daqui dos Estados Unidos está preparando uma grande festa em nome da camisa da seleção.
3: O povo brasileiro invadiu o Times Square. Ontem foi um espetáculo. Acompanhamos o bandeiraço. Expectativa de público aqui. Vocês têm mais ou menos ideia de quanto de gente que vai lotar esse estádio daqui a pouquinho, meu querido? Boa tarde.
5: Boa tarde. Capacidade máxima, cara. Estádio lotado, uma festa gigante. A gente está aqui em mais de 40 torcidas organizadas em prol da seleção brasileira. Fazer a maior festa da história. Seremos campeões.
3: Se Deus quiser. Vocês estão desanimados, velho?
6: Eu te amo. Eu te amo, meu Brasil.

0: Eu te amo, seleção!
1: Vamos, Brasil, é isso, Capriotti, tá todo mundo no clima, seremos campeões, se Deus quiser,
2: João.
1: Rumo ao Hexa, Capri!
2: Não, mas pera aí, João, a torcida brasileira é conhecida por uma música só, né? Aquela música que sempre eles cantam, mesmo a música no estádio. Pergunta se eles vão ter música nova, se eles criaram novos temas aí pra seleção aqui, pra ver se dá uma renovada naquele que já tá cansado, não é? Vê se tem música nova com eles aí, João.
1: Ô, Capri, é o seguinte, só pra poder explicar, tá? Eu quebrei o protocolo. Ah, não tô nem aí também. Se for pra não poder fazer as coisas aqui, então vambora pra casa, né? Não adianta vir pra cá. Os caras não deixam fazer nada aqui nessa região. Já tomei bronca de novo do fiscal, não tô nem aí também. Pode dar bronca quantas vezes quiser. Não estamos matando ninguém, não estamos fazendo nada. A gente só queria ouvir um pouco do público brasileiro. É, mas eles vão voltar daqui a pouquinho, tá, Capri? É que assim, tem uns 3, 4 fiscais agora já me olhando feio de novo e um tá com o braço aberto. Tá parecendo o Cristo Redentor aqui, ó. Com o braço aberto. Porra, de novo você? De novo eu, cara. E vou ficar aqui atazanando até a hora da bola rolar e não tem problema. Então quando o movimento verde e amarelo retornar pra cá, Capri, pode ter certeza que eu vou questionar sobre essas mudanças, porque é importante, né? Chega do eu sou brasileiro com muito orgulho, com muito amor, mas também quando eles mudam as músicas, aí o povo também reclama, quer dizer, não tá bom nem lá e nem cá, né, Capri?
2: É, isso aí, muito bom, João, muito bom, é isso mesmo, meu. Aí, na cola da torcida brasileira, na cola dos brasileiros, pra gente poder levar tudo isso adiante. Vamos lá, então, atenção, eu preciso fazer uma pausa, ó, estamos falando já há 1h20 sem parar, gente. 1h20 que nós estamos no ar sem parar, então eu preciso fazer um intervalo que é rápido, bem rápido mesmo, e certamente na volta a gente vai trazer muito mais informações, muito mais desse clima, toda a ambientação dessas horas que antecedem a estreia da seleção brasileira na Copa do Mundo, concentração especialíssimo aqui do MetLife Stadium, o palco da estreia do Brasil na Copa do Mundo 2026. Parada rápido, concentração, volta já, não saiam daí não, hein? Não me abandonem, fiquem comigo, já já mais concentração no ar.
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4: Mais informações do seu caminho pela cidade de São Paulo, sábado agitado pela Avenida Sapopemba, no trecho entre a Vila Ema e a passagem agora pela Nova Brasília. Busque, portanto, o caminho alternativo da Anhaia Melo entre as estações Vila Tolstói e Vila União, da linha 15 Prata do Monotrilho, que tem um trânsito fluindo melhor. 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
3: Destaque agora é o túnel Maria Maluf, com problemas na direção do Sacomã. Do emboque até o desemboque, tudo travado. Uma ocorrência gerando trânsito congestionado próximo à rua Nossa Senhora da Saúde. O caminho alternativo da Ricardo Jafé e Abrão de Moraes, como opção, é um ótimo caminho para você seguir. Túnel Maria Maluf na direção do aeroporto, com trânsito livre. 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

0: São 2:23. 2:23 pelo horário de Brasília, 1:23, horário de Nova Jersey, costa leste dos Estados Unidos. Estamos de volta com Concentração. Concentração especialíssimo, muito especial, porque é mais uma estreia de seleção brasileira em Copa do Mundo. E como nós já falamos mais cedo aqui, o Brasil só tem duas derrotas em estreias de Copa do Mundo, 1930 e 1934. De lá para cá, sempre estreou, no mínimo com empate, não é? Mas vencendo, o que é muito melhor. E hoje a gente não imagina, apesar do jogo mais duro dessa fase, dessa primeira fase da Copa do Mundo, jogo contra o Marrocos, ninguém imagina que o Brasil sairá derrotado aqui do MetLife Stadium. Ao contrário, o torcedor brasileiro está chegando empolgado, entusiasmado, sonhando com a vitória do time brasileiro, que não terá Neymar. Nós falamos muito nos últimos dias, nos últimos tempos, aliás, sobre Neymar. O jogador segue ainda em fase final de recuperação, uma expectativa de que alguns minutos contra o Haiti, mas vai ficando cada vez mais difícil à medida em que ele não vai a campo, não vai treinar com os demais companheiros. E aí, o jogo contra a Escócia no final dessa primeira fase da Copa do Mundo acaba se tornando uma realidade mais próxima para, quem sabe, a expectativa do torcedor brasileiro ver Neymar em campo com a camisa do time do Brasil. Ô João Paulo Capelanes, estamos de volta aqui, você aí já no entorno do MetLife Stadium, acompanhando a chegada da torcida. Que horas os portões estarão abertos para a torcida para valer? Não a organizada, a torcida verde e amarela, mas o torcedor comum, os muitos brasileiros que estarão aqui no MetLife Stadium, que estarão aqui no estádio acompanhando em loco essa partida, que chegaram nos últimos dias. Ontem nós vimos lá o bandeiraço, você registrou o bandeiraço lá na região da Times Square em Nova York. Que horas essa gente toda vai poder entrar aqui no MetLife, hein, João?
1: Capri, o rapaz me falou que às 3 horas da tarde. Então, 3 horas antes da bola rolar, porque a bola rola 18 horas aqui, o horário norte-americano, 19 horas no Brasil, sempre importante frisar, 3 horas antes. Mas é sempre importante dar uma confirmada, né? Eu tô vendo lá no fundo, bem lá no fundo, mais movimentação de gente verde e amarelo. Então, obviamente, que eu vou esperar pelo menos um pouquinho para conversar com algum fiscal que possa me dar com 100% de certeza aqui o horário da abertura dos portões. Mas pelo que o rapaz me falou do movimento verde e amarelo, 3 horas antes da bola rolar. 3 horas antes da bola rolar, a expectativa é que o público já possa entrar, até porque sempre importante repetir informação, né, Capri? Não é que vai ser um joguinho aí para 10 mil, 15 mil pessoas que entra rapidinho e vai embora rapidinho. Mais de 80 mil torcedores são esperados para o jogo das 19 horas, horário de Brasília. Caprizão!
0: É isso aí, 80 mil pessoas. A capacidade do estádio, 82.600 espectadores, mas para a Copa do Mundo, por ajustes, né, que a FIFA precisa fazer no estádio para acomodar todos com conforto, os espectadores, jornalistas do mundo inteiro, diminuir um pouquinho e pouco mais de 80 mil torcedores, espectadores, jornalistas e todo mundo que está trabalhando nessa partida presentes aqui no MetLife Stadium. São 14:27 pelo horário de Brasília, 1:27 aqui em Nova Jersey. Gabriele Guimarães está conosco, a Gabi Guimarães está com a gente, repórter da Band, está com a gente também aqui na Bandeirantes, está em algum ponto aqui de Nova Jersey, imagino que já no deslocamento, vindo aqui para o estádio, vindo para o MetLife. Onde é que você está? Queria te ouvir, Gabi, como vai? Boa tarde.
2: Oi, Capri, que honra, que alegria falar com você, com todos ligados na Rádio Bandeirantes. Um prazer enorme, porque você falou repórter da Band, mas a origem, ó, é Rádio Bandeirantes, então estou muito feliz de poder contribuir com essa cobertura do Grupo Bandeirantes de Comunicação. Nesse momento, eu estou no estacionamento E, onde tem chegado muitos brasileiros. Vocês estão animados ou não estão? Eles não estão nem aí, Capri, que um pouco mais ao fundo ali, para quem nos acompanha com imagens também no YouTube da Rádio Bandeirantes, tem uma marroquina. Hello, Morocco! Morocco! Ih, tá me ignorando já! Morocco! Ah, boa! A torcedora marroquina agora mostrando, ela tá fazendo um sinal para quem não nos acompanha com imagens. 3-2 pro Marrocos hoje, tá confiante. E assim como esses brasileiros estão chegando, ao todo serão, como vocês ouviram agora há pouco o Capê falando, 80 mil pessoas no estádio MetLife, que é também o palco da final da Copa do Mundo. E vem gente, ó, Capri, de todo lugar, querendo aparecer, querendo mandar mensagem para pessoas que amam. Essa aqui, por exemplo, é a Lara. Lara, quantos anos você tem?
3: 7.
2: Lara, é a primeira vez que você vai assistir a um jogo de Copa do Mundo? E o que você tá achando desse time do Brasil? Ó, Lara, só fazer uma conta simples. 7 aninhos, não viu o Brasil campeão do mundo. Conta tudo o que você tá achando desse time do Brasil.
3: Eu tô achando... Tchau. Primeira vez que eu quero aparecer, que eu já
2: gostei. Ah, entendi. Então, além dos brasileiros, ela quer aparecer, quer ter a sua chance também. Ela tá falando isso porque tá com um cartaz, Capri, que tá escrito o seguinte, olha só. Vovó e vovô, saudades, eu estou aqui torcendo pelo Brasil, porque a Lara se mudou para os Estados Unidos há um pouco mais de um ano. Ô, Lara, tem algum jogador do Brasil que você gosta mais, que você tá torcendo mais ou não tem? O Alisson. Boa. E você gosta do Vinícius Júnior, não? E do Lucas Paquetá? E que nota você dá pro Rafinha? Oh, meu Deus do céu, 10 pro Rafinha, aí sim, bom demais. Olha só, ô Capri, tô aqui com a Lara, então, que tá nessa expectativa, mandando mensagem pros avós e tudo mais. E a gente, é claro, tá curtindo por aqui também esse clima da torcida. Daqui a pouco eu entro com vocês mais vezes pra trazer informações dos torcedores e também do que vai acontecer dentro das quatro linhas, Capri.
0: Boa, Gabi, Gabriela Guimarães. Ô, Gabi... Ô, Gabi, me dá um panorama do que você tá vendo aí, além da torcida, né? Nesse ponto do estádio aí, você já vê muitos torcedores do entorno, você já tá vendo muita gente chegando, tá tímido ainda, porque, ó, ainda estamos a 3 horas e 30 do início do jogo, não é? Tá tímido ainda, como é que tá a situação aí? Um pouquinho mais, 4 horas e 30 do início do jogo, tá tímido a movimentação, já tem muita gente aí onde você tá, Gabi?
2: Capri, movimentação ainda tímida, porque, como você disse, faltam muitas horas ainda para a bola rolar, mas a estratégia que tem sido usada aqui é a seguinte: quem consegue encontrar uma sombrinha, tenta se abrigar. Então, os torcedores estão ficando em algumas árvores, postes, é por isso que a gente não vê aquele movimento, aquele grupo chegando junto, não é? Num blocão. Por quê? Primeiro, falta muito tempo para a bola rolar e, segundo, porque está muito quente. Então, não fica ninguém assim, digamos, em grupo, gritando, cantando, pulando, porque está muito quente por aqui. Essa é a tendência mesmo nessa época do ano aqui nos Estados Unidos. Você deve se lembrar da última Copa por aqui, foi assim também. Então, os torcedores, por enquanto, vão chegando aos poucos e quem chega quer sombrinha, quer água, quer protetor solar. Esse é o esquema por aqui. Enquanto isso, eles ainda não têm acesso ao estádio. E algo muito curioso que eu percebi também, Capri, você sabe que aqui em Nova Jersey tem uma comunidade bastante grande de brasileiros, de sul-americanos de modo geral, que é um povo que não desiste. Então, conversei com alguns brasileiros que moram por aqui, nem ingresso tem, mas vieram. Vai que pinga, vai que sobra algum, vai que eles conseguem algum aqui na bilheteria e conseguem entrar dentro do estádio. Então, tem bastante gente que chegou mais cedo também para tentar comprar algum ingresso, viu?
0: Boa, boa, Gabi. É isso aí. Gabi, venha pra cá então, venha se juntar ao nosso time aqui no interior do MetLife Stadium. Daqui a pouquinho, a Gabriela Guimarães vai estar conosco também. E agora, a FIFA abriu as imagens do estádio, do interior do estádio. Do interior do MetLife Stadium, aquelas imagens ali são testes, são observações da equipe técnica, mas, não é? Mas, o estádio está em condições fantásticas. Gramado perfeito, aliás, gramados fantásticos nessa Copa do Mundo. Ninguém pode falar de gramado, né? Se tem uma coisa que ninguém vai poder reclamar ao final dessa Copa do Mundo é gramado. Mas já é possível observar as imagens internas. O estádio não está aberto ainda. Eu insisto, eu falo aqui da área da zona de imprensa, da área de imprensa do MetLife Stadium, que fica no anexo aqui do estádio, né? Do lado de fora, mas o estádio não está aberto ainda para os profissionais. Então, nós profissionais de mídia não podemos ainda adentrar ao estádio. Ainda está fechado, tanto Capri. Para os torcedores como para os outros profissionais. O pessoal do trabalho ainda está fazendo os últimos ajustes, mas o estádio está prontinho, lindo, belíssimo, com um sol enorme batendo no interior dele, prontinho para receber os 80 mil espectadores do jogo do Logo Mais. Quem chamou?
4: Eu, Fabiane, aqui diretamente da base da Bandeirantes, porque a gente está acompanhando por aqui a movimentação dos outros jogos do dia, destacando, a equipe da Suíça acaba de chegar à Arena da Baia de São Francisco, acompanhada dos jogadores do Qatar, esses já fazendo reconhecimento de campo. A bola rola às 4 horas da tarde, claro que a gente vai atualizando tudo sobre escalações, placar, gols em tempo real, mas as duas equipes já no estádio, daqui a pouco sobem a campo para o aquecimento. Capri?
0: Muito bom. E fala mais um pouquinho do jogo dessa noite que você vai transmitir também, vai estar na transmissão entre o Haiti e a Escócia, os dois próximos adversários do Brasil. Vamos lá, Fabiane.
4: Olha, Capri, muita gente acreditando que o Haiti é um estreante, porque muita gente não estava viva na última vez que o Haiti participou de uma Copa do Mundo, em 1974. Desde então não retornou mais e nunca venceu uma partida de Mundial. Inclusive o técnico da equipe, treinador francês, o Sébastien Migné, ele acredita que nessa Copa o Haiti pode conseguir o seu primeiro triunfo. A expectativa dele está totalmente em fazer história pelo país, que tem pouco mais de 12 milhões de habitantes, ocupa uma área de 27 mil quilômetros quadrados e tem dois jogadores que jogaram a última edição da Premier League, o Bellegar, jogador do Wolverhampton, e o Isidore, atacante do Sunderland, também da Inglaterra. Pelos lados da Escócia, uma seleção que já foi tradicional. A última vez que disputou uma Copa do Mundo foi em 1998, inclusive participando de uma abertura do Mundial contra o Brasil naquela ocasião. A Escócia, que já teve grandes jogadores como Kenny Dalglish, mas vê a geração atual como uma geração de ouro. Scott McTominay, jogador do Napoli da Itália, é a principal referência técnica. Não só ele, o Andrew Robertson, lateral esquerdo, um dos grandes da história recente do Liverpool, é também outro pilar dessa equipe que aposta em um sistema tático com três zagueiros. 28 anos longe de Copas, nunca chegou ao mata-mata, quem sabe agora em 2026. Marrocos acho que é o principal desafiante dessa seleção escocesa, que fez grande campanha nas eliminatórias e vai encarar o Brasil na última rodada da fase de grupos. Capri?
0: E a gente está de olho nos adversários futuros do Brasil, monitorando tudo de Escócia e Haiti. Mas antes tem o Marrocos. Primeiro Marrocos aqui no MetLife Stadium, daqui a pouquinho às 7 da noite pelo horário de Brasília, 18 horas no horário local. É esse jogo que a seleção brasileira vai encarar e é pedreira, né? A gente tá falando disso, não é fácil, viu, minha gente? Não é fácil, não acho que o Brasil vai ter moleza, vai ter facilidade. Ao contrário, jogo duríssimo, mais difícil dessa primeira fase. Por isso a importância de começar com uma vitória, né? Porque dá moral, enche esse time de moral para os dois próximos Capri. Jogos, depois contra o Haiti. Em tese, o jogo mais fácil dessa fase e depois a Escócia. Aqui no MetLife Stadium, estamos aqui, microfone Bandeirantes, já no palco do jogo, no palco da decisão. Fala, João Paulo Capelanes.
1: Gabriel, é o seguinte, você sabe, Copa do Mundo, a gente envolve o mundo inteiro. E temos aqui uma influenciadora mexicana, mas ela tá toda de Brasil. Vai ter que falar em português, você vai ter que se virar. Bom dia, agora boa tarde, mas você falou bom dia pra mim.
5: Bom dia.
1: Agora boa tarde.
5: Boa tarde.
1: Buenas tardes.
5: Buenas tardes. Yo estoy aquí para ver si encuentro un novio brasileño.
1: Ah, ¿en serio? ¿Está buscando?
5: Sí, por eso, mira.
1: Ah, ela falou que ela está procurando um namorado brasileiro, por isso que ela está toda aqui caracterizada de Brasil. Sensacional. Dime una cosa, eu vou falar em português que você entende. Está apoiando o Brasil? Acredita que o Brasil vai bem nessa Copa? Ou o México, que começou bem, empezou bem no Mundial, vai melhor que o Brasil?
5: Não sei se também... Bueno, sim, porque nós já jogamos. Sí. Então, vamos muito bem, mas eu tenho muita fé que o Brasil vai chegar muito lejos. Então, agora estou também apostando por Brasil. Então, eu le voy a los dois.
1: Você vai assistir o jogo no estádio?
5: Você
1: vai mirar o partido?
5: Sim, sim.
1: Ah, sí. ¿Y ha pagado cuándo? ¿Cuánto el ingreso, el ticket?
5: No, yo vine gratis.
1: Ah, es verdad, porque es influenciadora. ¿Cuántos millones de seguidores tiene en Instagram?
5: En Instagram, 2.5.
1: ¿2.5? ¿En serio? Olha, Capri, tem 2 milhões e meio de seguidores no Instagram. Passame para nós outros seu Instagram, para seguirmos igual.
5: Mercedes-Roa.
1: Mercedes... Arroba, ou a underline no caso, tá? Mercedes underline?
5: Roa.
1: Roa.
5: R-O-A.
1: R-O-A, R-O-A. Mercedes underline Roa. Bota pra seguir aí, viu, Capri, que tem influenciador mexicano, brasileiro, e ela tá buscando um novo brasileiro. Nós temos algumas pessoas da equipe que a gente poderia pegar e dar uma empurradinha, né, Capri?
0: Deixa, não arruma confusão, ô João Paulo Capelanes. Não vai arrumar confusão logo no jogo de abertura da Copa do Mundo. Deixa o pessoal tranquilo. Trabalha, todo mundo precisa trabalhar aqui. Eu não sei de quem que você está falando, porque somos todos casados aqui. Ninguém está procurando noivo aqui.
1: Eu
0: na
1: tô.
0: Equipe. Tá tudo em ordem por aqui, mas... Não.
1: É melhor para, deixar João. Baixo, né? Deixa baixo, para. Tá bom, vou deixar baixo.
0: Para
1: tá
0: com
1: bom, Mercedes,
0: isso,
1: muitas graças, um abraço e vamos Brasil, Mercedes!
5: Sim!
1: Aê, garota, gente boa demais, influenciadora mexicana ao vivo na Bandeirantes. Obrigado, Mercedes. Capri, eu não quero me complicar não, viu, Capri? Não quero complicar ninguém aí, viu, Capri?
0: Não, para com isso, João. Vai se complicar à toa aí, deixa isso pra lá. Agora, essa é uma nova função, uma nova profissão, influenciador. E eles têm, não é? Um espetáculo, né? Porque é ingresso gratuito, passagem, tudo gratuito, né? Os influenciadores ganham tudo isso, né, João?
1: Capri, é verdade. E você sabe que é muito curioso que a FIFA, ela, ao mesmo tempo que ela quer contar com os influenciadores, ela não quer avacalhar. O que é avacalhar? Ela já colocou algumas regras, inclusive, cara, é que eu não vou conseguir ir pra lá, porque acho que eu vou ser barrado do estádio se eu fizer isso. Mas tem uma placa, não vai dar pra mostrar aqui. Daqui a pouco eu vou ver se eu consigo dar um cambalzinho aqui, que tem 300 fiscais em cima de mim, aí eu mostro pra vocês, eu tiro uma foto, posto nas redes sociais da Rádio Bandeirantes. Tem placa apontando pros credenciados pela mídia, como nós somos e temos aqui as nossas credenciais. E tem uma outra placa indicando os influenciadores, porque, Capri, na nossa credencial, na sua deve estar aí, ó. Nós temos acesso ao Media Partner 7 e 5. E aí, alguns influenciadores, eles têm outros números na credencial. Então, eles já conseguiram aqui delimitar. Influenciador vai para um lado, jornalista profissional vai para o outro. E eles estão organizando assim. Repito, da mesma forma que eles querem contar com influenciadores do mundo inteiro, que nem a Mercedes, que conversou conosco, há um limite, porque já pensou, Capri, numa zona mista, que tá literalmente o mundo inteiro, que já não cabe nem praticamente todo mundo. Você colocar mais gente, mais influenciadores do mesmo ambiente, do mundo inteiro, aí fica inviável de trabalhar, né, Capri?
0: Não dá, aí não dá. Precisa haver uma separação mesmo e a FIFA está compreendendo isso tudo. Aqui é o centro de imprensa. Aqui são jornalistas de todo mundo, inclusive aqui no fundo do centro de imprensa. Lá nas nossas redes sociais, se você for agora lá nas redes sociais, no Instagram da Rádio Bandeirantes, você vai ver o João Paulo Capelanes mandou aí as imagens do centro de imprensa na hora que nós chegamos. A Bandeirantes foi a emissora que abriu o centro de imprensa. Foi a primeira emissora a chegar. Não tinha ninguém. Estava absolutamente vazio. Nós somos os primeiros jornalistas a chegar aqui no centro de imprensa. O João Paulo Capelanes fez as imagens, está lá no nosso Instagram, Rádio Bandeirantes, oficial. Vai lá, você dá uma olhadinha. Na parte do fundo aqui do centro de imprensa vai ter a entrevista coletiva. A gente vai ter as entrevistas aqui no final do jogo, ao final da partida. Vai ser nesse mesmo espaço aqui. Mas quem está de volta é o Luiz Felipe Nunes, está na Vila Madalena, ponto boêmio da cidade de São Paulo, ponto de restaurantes, de bares, de encontros, os mais importantes possíveis, grandes bares, grandes restaurantes, muita gente concentrada na Vila Madalena, acompanhando essa estreia da seleção brasileira, ouvindo a Bandeirantes. Onde é que você está agora, hein, Luiz Felipe? Boa tarde mais uma vez para você.
6: Muito boa tarde, Capri. Boa tarde para você que nos acompanha na Bandeirantes. Estou tentando falar por aqui porque tem uma galera animadíssima. Pessoal que está indo casar amanhã. O Manuel está do meu lado. O Manuel com uma taça da Copa do Mundo estilizada, de óculos verde e amarelo, escrito noivo, de coroa também. Muito vai Corinthians sendo gritado aqui também. Mas fazer o quê, né? Seleção brasileira, Manuel. Expectativa para hoje. E vai conseguir chegar a tempo do casamento amanhã?
7: Com certeza. Na última Copa foi quando eu conheci minha noiva. Foi Brasil e Camarões. Lá o Brasil perdeu, eu ganhei minha noiva. E esse ano o Brasil vai me dar de presente de casamento a vitória. Dessa vez vai.
6: O Manuel se preparando para entrar no ar. Colocou mais uns shots aí para dentro. Então não sei qual é o estado etílico do Manuel. Eles vão sair do bar onde eles estão nesse momento e vão para outro aqui na Vila Madalena. Quanto é que vai ser o jogo hoje, Manuel?
7: Não quero assistir frio hoje. 3-0 Brasil. Dois gols do Vini Júnior, um do Hendrick.
6: Dois do Vini Júnior, um do Hendrick. Tem outros casais aqui também que estavam falando. Meu amigo, você estava falando com a nossa reportagem. Quanto é que vai ser o jogo?
7: 2-1 Brasil. Um do Hendrick e outro do Vini Júnior.
6: Vocês estão animados também? Acham que vai dar pro Brasil?
8: Muito. 3-1. Um gol do Neymar. Ai, não vai jogar.
6: Neymar não vai jogar, mas tem muita gente pra fazer
8: exato.
6: Gol, né?
8: Exato, Hendrick, eu amo o Hendrick, o Rafinha e o Vini Júnior. O Vini Júnior vai fazer um gol pra Virgínia.
6: E você, meu amigo? Quanto é que vai ser o jogo?
9: 3-0.
6: Todo mundo confiante, Ricardo Capriotti. A nossa câmera já está indo para o saco por aqui, porque é festa da torcida brasileira, Vila Madalena. O pessoal chegando por aqui, a rua inteira enfeitada de verde e amarelo. A gente segue acompanhando até o pós-jogo aqui na Bandeirantes, Capri.
0: Muito legal, tá aí o Luiz Felipe Nunes captando toda essa festa, essa energia da torcida brasileira. Que fantástico aí os brasileiros pintando rua, saindo às ruas com a camisa da seleção. É clima de Copa, Copa do Mundo na Bandeirantes, que a gente acompanha, Capri, transmite e filtra esse sentimento do torcedor desde 1950. Ouvi o Capelani chamando aí, fala lá, João, vamos lá.
1: É, vamos lá, Capriotti, é o seguinte, eu falei que eu tô na avenida principal aqui, na entrada do portão principal do estádio, e quando o assunto é Copa do Mundo, a gente sempre lembra do quê? Do Brasil, a gente lembra dos ídolos eternos da seleção brasileira, o rei do futebol, e se o Pelé fez sucesso dentro de campo, fora dele nós temos o Pelé também. Olha quem tá aqui ao meu lado, Elias Júnior, o Pelé da Band. Boa tarde, Elias.
9: É melhor pingar do que secar! Grande abraço, Capri, aos nossos ouvintes e às nossas ouvintes da Rádio Bandeirantes, fazendo um sucesso danado. Estou muito orgulhoso de ouvir vocês, porque a rádio não tem mais fronteiras, né? Então estou muito orgulhoso de ter ouvido vocês, não só na nossa programação normal, ou nossa área. Inacreditável, Capri! Eu quero saber que escola você colocou o Capê, porque você doutrinou o Capê até a página 5. Depois da 5, complica.
1: Põe o fone aí, Pelé.
9: Salve, Capri!
0: Fala, Elia! E aí, boa tarde, Elia! Ele parou na quinta série, viu? A quinta série não sai mais dele. É impressionante. Bom, Elia,
9: mas
0: é o seguinte...
9: Mas você já fez um grande trabalho, você evoluiu. Quantas...
0: É, tá, tô tentando botar ele na sexta série, mas não tá fácil, não. Ô, Elia, bom, eu queria que você contasse um pouquinho com toda a sua experiência, né? Todos os seus anos aí de jornalismo, sua experiência fantástica. Como é que você tá vendo esse início de Copa aqui, essa seleção brasileira em mais uma Copa do Mundo, de novo aqui nos Estados Unidos? Me passa um pouquinho desse seu sentimento, desse seu feeling, da sua experiência e desses momentos iniciais da seleção e da Copa aqui em 2026.
9: Olha, Capri, primeiro é um orgulho estar com vocês. Eu acho que a gente conseguiu nessa Copa do Mundo, por conta... É horrível advogar em causa própria, mas essa é a minha 10ª Copa. E a Rádio Bandeirantes, ela conseguiu ter um time, ô Capri. Eu entendo que a gente tenha conseguido unir a força, a experiência, a juventude, a tradição e tudo isso com qualidade. Cada qual no seu estilo, cada qual dentro do seu perfil, mas com uma qualidade impressionante naquilo que a gente pretende apresentar e já vem apresentando, porque já não é de hoje que vocês chegaram por aqui, não é de hoje que a gente apresenta nossa área ao vivo também aqui de New Jersey. Eu acho que o caminho para que o ouvinte, tenha uma qualidade é exatamente a escolha. A nossa vida é feita de escolhas. E é óbvio que por conta da sua qualidade, da sua experiência, da experiência da Amanda, da Thaís, vocês tiveram a capacidade de fazer as melhores escolhas. Então eu estou muito confortável quando eu chego numa coletiva, o KP, e encontro o Pretzel para fazer a pergunta para o Brasil. Eu estou muito confortável quando eu possa fazer a pergunta para o técnico de Marrocos, ou seja, a gente coloca modelo de jogo, a gente coloca uma preocupação em relação àquilo que vai acontecer no jogo de hoje. Então, a primeira grande coisa é o poder da escolha. Acho que vocês tiveram um poder de escolha muito bom, ótimas referências. Depois, em relação à Copa, eu acho que a gente está num caminho de ter uma Copa do Mundo muito grande, com 48 seleções, que pretende ser a maior de todos. Mas é algo que eu acho bem interessante a gente colocar e vou deixar para você, Capê, para o Capri, para todos aqueles que participam da nossa Rádio Bandeirantes nessa cobertura histórica. Essa é a 23ª Copa do Mundo da história do futebol e a gente está tantas horas antes do início do jogo. Eu acho muito importante que é uma questão de relacionamento. Desta vez, a Copa vai ter 60 dias para quem chegar à decisão. Não ela como um todo, mas se você contar os dias de preparação, os times que chegarem à decisão da Copa no dia 19... pela antecedência com que se apresentaram e por todos os dias que terão que percorrer daqui até o dia 19 de julho, vai dar entre 58 e 62 dias de acordo com a apresentação. Isso significa que há desgaste de relacionamento. Se há desgaste de relacionamento na nossa equipe, porque a gente sabe muito bem, depois de 15 dias o cara está com saudades da esposa, o cara está com saudades do feijão brasileiro, o cara está com saudades do filho, da filha, e é natural. Aí os ambientes começam a ficar mais tensos. Eu estou nessa estrada há muito tempo para saber que isso importa muito. É fundamental você ter proximidade, você ter lealdade, você ter a crença de que o cara que está do seu lado é parceiro, é parceira. Isso, para um time de futebol, também funciona, Capri. Então, eu tenho um pouco de preocupação em relação ao ambiente. Se a gente conseguir, dentro da seleção, numa Copa tão longeva, ter um bom ambiente, já é um grande começo.
0: Muito legal. E quero, então, o seu sentimento também para a trajetória da seleção brasileira nessa Copa. O que você está sentindo? O que você está percebendo aí? Comparado com aquilo que você viu também em outras edições e mundiais da seleção brasileira, me conta um pouquinho disso aí, desse seu sentimento, Elia, por favor, sobre a seleção agora.
9: Pois é, o Capri, é o seguinte, existe uma máxima de que, olha, quando a seleção brasileira não chega como favorita, ela conquista. Eu acho isso um absurdo. Quando você não chega como favorito, você vai perder. Quando você não chega como favorito, é porque você não fez a sua lição de casa direito. Quando você não chega com um esquema tático formado e fortalecido, é porque você não conseguiu ter capacidade de fazer a sua lição de casa. É tudo isso que eu acredito na vida, é tudo isso que eu acredito que quanto mais profissional cada um de nós formos, e a seleção não pode ser diferente, melhor ela será. Acho que a seleção brasileira tem pecado muito em vários quesitos e por conta disso eu torço para que eu esteja errado. Mas eu acho que o Carlo Ancelotti é um treinador de muita resenha, de um histórico interessantíssimo, mas na minha opinião, espero e resumo que eu esteja errado, mas eu acho que ele é um treinador mais para ultrapassado, de uma escola italiana de Conversiano, que é uma escola que não tem qualificado sequer a Itália para Copas do Mundo.
1: Você quebrou a internet com essa frase, você sabe, né? Ancelotti, um técnico ultrapassado, né, Elia?
9: Ele, não é porque ele tem 67 anos, porque nós que já passamos dos 60 não podemos advogar contra nós. E eu sou um desses caras. A minha questão é, você evolui com o tempo? Você está afeito àquilo que está acontecendo em termos de mudança, não só futebolística, mas também profissional na sua área? Se você está evoluindo, está tudo bem. A experiência é um baita de um quesito que acrescenta muito, não só na cobertura, você sabe muito bem disso. Já imagino que você já esteja indo para a sua terceira ou quarta Copa, né? Então, você já sabe muito bem como é o caminho, como é o credenciamento, por onde entra, por onde não entra, até onde pode ir, até onde não pode ir, como colocar, como se posicionar de uma maneira melhor, enfim. Isso tudo é experiência e ela acrescenta. Imagine um cara, então, que tem 67 anos, como é o caso do Ancelotti. É óbvio que essa experiência é importante. A minha dúvida é se a experiência vem acrescida com o modelo de jogo. Eu fui a 2 treinos no Marrocos, fiquei bem impressionado. Deu uma virada a nossa câmera aí por causa do vento.
1: Eita, nós, espera aí, bateu o vento aqui. Vamos virar a câmera aqui, aí, Pelé, boa, vamos lá, Elia.
9: Aí, eu fui a 2 treinos no Marrocos e fiquei bem preocupado com a ideia de que eles têm um técnico, esse Mohamed Ouab, o Capri, e ouvintes da nossa Rádio Bandeirantes, que estão conosco nesse sábado, nessa grande cobertura da rádio. Eles têm um modelo que é o 4-2-3-1, mas ele é um modelo com variações. E quando eu conversei com o técnico, ele me disse o seguinte: olha, se você colocar dentro do campo, em nenhum momento você vai ver 4 alinhados, primeiro e segundo volante juntos, 3 meio atacantes e 1 centroavante. Nunca. Por quê? Porque o futebol é muito móvel. As coisas são muito dinâmicas, mas esse estilo com variações. E quando ele joga contra equipes mais fortes, como é o caso do Brasil, a variação significa que 2 volantes juntos, nunca. Sempre um preservando a defesa e um ajudando no ataque. 2 laterais atacando, nunca. Sempre um atacando e o outro segurando aqui para apoiar os zagueiros. Isso significa que a gente vai ter um time de Marrocos muito acadêmico para ficar focado no jogo de hoje, porque contra o Haiti vai ser um passeio, não tem historinha. Ah, jogo é jogado, lambaria pescado. Não, o jogo é jogado, o Brasil vai massacrar o Haiti e vai passar pela Escócia. O grande jogo do Brasil hoje o grande jogo do Brasil nesse grupo é hoje. O time de Marrocos não é porque ficou em quarto lugar, não. É porque Marrocos tem um treinador que academicamente é o mais preparado dessa Copa. Nota o que eu tô te falando. Academicamente, esse cara Desde que ele tem 19 anos, ele estuda futebol. Ele nunca foi jogador, mas desde que ele tem 19 anos, nasceu na Bélgica, tem ascendência marroquina. Com 19 anos, ele começou a estudar na escola do Anderlecht. Com 21, ele já treinava o time sub-9. Com 23, o sub-11, por aí foi. E é o atual campeão do mundo sub-20. Campeão do mundo sub-20, comandando a seleção de Marrocos. Temos que tomar cuidado com ele.
1: Dito isso, o Brasil cai em que fase, Pelé?
9: Dito isso, eu acho o seguinte, a gente vai jogar a próxima fase, nós vamos passar, imagino que se a gente empatar hoje e ganhar do Haiti, ganhar da Escócia, que é o que vai acontecer, a gente deve passar em primeiro, se a gente passar bem em primeiro, a gente deve pegar o Japão ou a Holanda.
1: Ou a Suécia, né, talvez, né, vai saber.
9: Pode ser, mas eu tenho visto os jogos Suécia, Japão e Holanda. Então, eu acho que se a gente pegar o Japão, a gente tem que ter muito cuidado, que é um time muito rápido. O time da Holanda, eu acho que assim, é um time de mais qualidade, mas mais lento. E time lento a gente arrepia, né? Então, eu acho que a gente tem chance de passar pela Holanda. E a partir daí, é chegar nas oitavas e começar a torcer. Eu acho que a gente vai ter que torcer muito, mas eu sou muito sincero para você, o KP, para o Capri, para todos os nossos ouvintes e para os nossos ouvintes. Eu acho que o Brasil para nas quartas. Eu acho que não só o Brasil para nas quartas. O Brasil e a Argentina param nas quartas. Eu entendo que a gente vai ter 4 europeus nas semifinais da Copa.
1: Rapaz, vamos torcer para que não. Tem muita gente pessimista, mas no final das contas, quando a bola rola, o espírito da pachecada invade os nossos corações e a gente vai torcer até o fim. Elia, passou dos 60 anos, você falou, você tá que nem vinho, você não envelhece, você fica melhor ainda, Elia.
9: Não, o que é o seguinte, os caras perguntam, você é conservado informal ou não? Eu sou conservado na caminhada, porque para o carro longe, tem que estacionar onde não pode, tem que correr para conseguir a melhor locação, para apresentar o jornal, para apresentar os nossos programas, isso nos mantém. Vai, Brasil!
1: É malandro, otário!
9: Reveza! Só malandro não pode! Isso também não. Prazer estar com vocês. Capri, muito obrigado. Legal que você esteja com o
10: Capelães. Valeu, Elia.
9: Legal que você esteja com o Pretzel. Um beijo grande pra vocês, viu?
1: Obrigado, Elia.
10: Obrigado, Elia. Bom trabalho aí. Arrebenta aí na tela da Band também. E na Bandeirantes, Elia Júnior conosco aqui. O Elia falou agora aí sobre a Argentina, né? Eu acho que a Argentina é uma das candidatas também. E se a gente for pegar, viu, João, o exemplo da Argentina da última Copa, a gente pode dar uma animada aqui, porque a Argentina, você se lembra muito bem, começou aquela Copa perdendo para a Arábia Saudita. A Argentina começou a Copa perdendo e terminou como campeã. Então, a gente quer perder hoje? Claro que não. A gente não quer perder o jogo. Ninguém quer perder um jogo de abertura de estreia de Copa do Mundo. Só que, se a gente pegar o exemplo da última campeã do mundo, não é terra arrasada, especialmente num cenário como o dessa Copa com 48 seleções, porque Capri, agora terceiros colocados também vão se classificar. Então, nós não estamos torcendo para perder, muito longe disso, nós vamos ganhar hoje. Mas se eventualmente tiver uma derrota aqui, não é terra arrasada, gente. Vamos pegar o exemplo da Arábia Saudita na última Copa, que perdeu na estreia para a Arábia Saudita e terminou com o título contra a França. Vamos lá, Luiz Fabiani! 1h57 em Nova Jersey, 2h57, horário de Brasília. Fala aí, Fabiani!
4: Capri, escalados Catar e Suíça para o jogo das 4 horas da tarde, que a gente vai monitorando aqui do QG Bandeirantes durante a preparação do duelo entre Brasil e Marrocos. O Catar vai com Abunada, Al-Owi, Pedro Miguel, português, Kouki e Elamin na linha defensiva, Gaber, Laie e Madibo meio campo, ataque com Abdussouriag, Afife e Edmilson Júnior, esse brasileiro naturalizado catari. A equipe da Suíça vem com Kobel, Zakaria, Akanji e Elvede, três zagueiros, Aebischer e Ricardo Rodrigues, os dois alas, e um meio campo com Freuler e Chaka. Trio de ataque com Vargas, Embolo e Endoye. Capri, definidos os times, 4 horas a bola rola.
10: Fica de olho aí no jogo, Fabiane. Fica de olho nessa partida aí. Não é do grupo do Brasil, mas tem aí a Suíça, que é um time sempre que incomoda. Suíça e Catar. O Catar, com todo respeito, não vai passar na primeira fase. Vai parar na primeira fase e vai dar adeus à Copa bem cedo, bem cedinho. É isso, 1h58, 2h58, pelo horário de Brasília. Tá chegando a hora, minha gente, tá chegando a hora. Daqui a pouquinho, hein, já, tem Brasil e Marrocos com a narração do Ulisses Costa. Ó, quase 4 horas para a bola rolar. Nós estamos na contagem regressiva aqui. 4 horas e 2 minutos para rolar a bola aqui no MetLife Stadium para Brasil e Marrocos. Ô, João, quando eu disse aqui, ó, eu tô falando, não é? Eu tô falando sobre a seleção da Argentina. Para mim, a Argentina é uma seleção que mantém a base, mas chega mais envelhecida. Para mim, a França é a grande favorita a conquistar essa Copa do Mundo, mas a Argentina, que começou a Copa passada com uma derrota, aprendeu a lição, né? Tem a impressão que aprendeu a lição e hoje aqui, nessa Copa do Mundo, vem com força ainda, mesmo com o time mais envelhecido, com o Lionel Messi, 4 anos mais velho. Aliás, o Messi está dizendo que não tem essa história aí de mais velho, não, que ele vai entrar com a mesma fome de sempre para defender a seleção da Argentina. Eu não aposto na Argentina campeã, mas vai chegar longe a Argentina, ô Capelanes?
1: Pri, muita gente, muita gente tem colocado, geralmente, uma seleção que conquista um Mundial com barriga cheia para o próximo ciclo. Se a gente for ver, historicamente, a França quebrou uma, entre aspas, maldição. Quando eu falo maldição, claro, é uma brincadeira que o planeta fez. Eu vou explicar. Toda seleção que ganha uma Copa do Mundo de 2010 para frente, ela não consegue avançar da fase de grupos no outro Mundial. Foi assim com a Espanha, foi assim com a Alemanha. E aí chegou o momento em que a seleção francesa quebrou isso aí, porque ganhou 2018 e chegou na final em 2022. Relacionamento, Capri, eu acho que é muita pretensão nossa chegar e falar que, primeiro, a Argentina está de barriguinha cheia. Segundo, que a Argentina não é um dos times a serem batidos. Terceiro, que a Argentina não entra com favoritismo. Porque se a gente for pegar o recorte de 4 anos para cá, a mesa fala que não, o Brasil é favorito porque temos 5 estrelas no peito. A gente tem que olhar uma outra situação. A Argentina, nesses últimos 4 anos, não só ganhou a Copa do Mundo, mas como infelizmente bateu na nossa cara. Venceu uma Copa América na nossa casa, aquele gol do Otamendi. Venceu a gente de goleada na Argentina. Então os caras, eles sobraram contra a gente. Eu até entendo que o ciclo da Argentina, eu fiz uma longa pesquisa, nós não tivemos grandes jogos da Argentina. A Argentina escondeu em determinado momento, ficou mais pegando aí times com pouca expressão para fazer espetáculo. Mas você foi muito feliz, Capri. A Argentina manteve a sua base. Um jogador diferente, mais jovem. Vou dar um exemplo aqui. O Flaco Lopes, que está faminto. E eu acho que dificilmente vai jogar essa mundo, até pelos centroavantes, atacantes que a Argentina tem. Agora, você pega a provável escalação titular da Argentina do meio frente. Prática a base, que jogou muito na temporada passada e na retrasada e na Copa do Mundo de 2022. Então, assim, Capri, pode ser uma decepção, como o Brasil também pode, como a França pode, como Portugal, que tem um time massa, também pode. Mas eu diria assim, Capri, eu vou ficar muito, mas muito, muito surpreso se a Argentina não chegar, pelo menos, nas quartas de final. Eu tô apostando que numa semifinal, eventualmente, dependendo do chaveamento, a gente possa ter aí Argentina e Espanha. Quem sabe, já pensou um dos grandes jogos da história das Copas, Argentina e Brasil, mas eu acho que pelo menos a tampa argentina, para não passar, entre aspas, vergonha e ser decepção, é chegar na fase de quartas de final. E aí, meu irmão, na semifinal, ninguém é de ninguém, e às vezes nem sempre, né, Capri, é Copa do Mundo.
10: É isso, Copa do Mundo, e Copa do Mundo é com a Bandeirantes. Vocês já sabem, Copa do Mundo é aqui, é com a Bandeirantes. E já já, Brasil e Marrocos é com o Ulisses Costa. Os comentários do craque Neto, de Cláudio Zaidan, de imagens do Alexandre Pretzel. Estaremos juntos aqui com todo o nosso time, time aqui nos Estados Unidos, time no Brasil, nossa grande equipe para mais uma grande cobertura de Copa do Mundo, Copa do Mundo 2026. E a gente já tem aqui também, só reforçando, né, as imagens internas do MetLife Stadium, que deve começar a receber o público dentro de mais alguns instantes, né, Capelanes? Prometeram aí a 3 horas do início do jogo, é isso? Daqui a pouco, daqui uma hora, abre aí para o público, né? Daqui a uma hora abre o estádio.
1: 57.
10: Para a chegada do público. Então, já já o Met... 57 minutos para abrirem os portões aqui para o grande público. Mas o estádio tá fantástico. Tô com a imagem interna aqui do MetLife, ô João. Você não tá vendo aí? Já já nós vamos estar lá também, não é? A gente vai estar daqui a pouquinho lá no interior do MetLife Stadium. Mas que estádio fantástico, hein? Que coisa maravilhosa. Tá tinindo o MetLife. E olha, um palco de gala para receber esse jogo da seleção brasileira. Palco de gala, merecido mesmo, viu? Vamos lá, fala aí, João.
1: Capri, sobre os 57 minutos, que inclusive um dos fiscais da FIFA já viraram meus amigos aqui, já trocamos algumas farpas no começo, depois já olhou, já resenhou, já entenderam o que a gente tem que fazer de trabalho aqui, e aí eu conversei com ele, agora há pouquinho que eu estava fora do ar, enquanto a gente conversava rapidamente com o Elia, e aí eu perguntei, 3 horas antes está confirmado? Ele disse que sim, 3 horas antes, a expectativa é que o público possa acessar, inclusive, alguns jogos, pelo que ele estava me falando aqui, de NFL, os caras não abrem tanto antes, porque é aquela coisa, né, Capril? O americano não é pagando pau, não, mas os caras sabem fazer evento. Eles sabem receber, eles sabem liberar, não tem aquela, como é que eu poderia dizer, no Brasil, né, que você fica aí, às vezes, 2 horas para sair do ambiente, que tem só uma portinha para tudo aquilo de gente. Aqui é porta atrás de porta, organização, você consegue sair do estádio sem grandes complicações, mas até por se tratar de um público que deve superar a marca dos 80 mil, aí sim, pelo que ele me passou, 3 horas antes, a Gabi Guimarães já entrou no ar, gente, estava lá na parte externa do complexo, porque não é só um estádio, né, Capri? Nós chegamos literalmente muito cedo aqui, a Rádio Bandeirantes foi a rádio do mundo, a primeira a abrir o centro de imprensa, não tinha ninguém, estava tudo certinho, as moscas, a gente pegou, passou a chave na porta e entrou. Então, assim, o complexo ele é muito grande, para você ter uma noção, o Elia estava me falando que ele já pararam o carro longe, porque chegaram agora e o Elias chegou cedo, junto com a Soraya na produção, e eles tiveram que andar uma barbaridade. A gente que chegou cedo primeiro aqui, quem chega cedo bebe água limpa, né, Capri? Pegamos a vaga na entrada do centro de imprensa. Claro. Então a tendência que eu posicionado aqui na avenida principal, que dá acesso ao portão do MetLife, daqui a pouquinho eu posso ouvir não só alguns personagens inseridos no contexto da Copa, pensou? Passa aí, familiares, jogadores, a gente pega tudo aqui na frente, Capri.
10: É isso aí, isso mesmo. E um abraço ao Marcos Falopa. Falopa que já trabalhou aí por muito tempo com seleções da África, seleções do Oriente Médio, não é? Com seleção do México. Falopa está na nossa escuta, como sempre. Um grande abraço ao Marcos Falopa. 2:05, horário de Nova Jersey. 3:05, horário de Brasília. É, minha gente, está chegando a hora daqui a pouquinho. Brasil e Marrocos. Marrocos e Brasil. Que estreia da seleção brasileira. A gente já teve estreias importantes, relevantes em Copa do Mundo, mas tem a impressão que esse jogo, até por conta daquilo que nós não estamos fazendo nos últimos tempos, né, e o que o Marrocos fez, é sempre bom e importante nós lembrarmos que na última Copa, o Marrocos terminou à nossa frente na Copa do Catar. O Marrocos foi semifinalista da Copa do Mundo e nós paramos nas quartas de final. Até pelos últimos confrontos das duas seleções, pelo histórico dos dois times recentemente, por isso esse jogo, o tamanho desse jogo cresceu e cresceu bastante. Eu vou para o intervalo rápido, preciso fazer uma parada rapidíssima aqui, mas daqui a pouquinho, já, rapidíssima mesmo, hein? Rápido mesmo, a gente já volta trazendo mais informações, mais detalhes para você nesse Concentração Especialíssimo, preparando todo o clima, todo o ambiente para a hora que a bola rolar aqui no MetLife, aqui em Nova Jersey, para a estreia da seleção brasileira. O Concentração volta já.
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2: Vamos com informações do trânsito. Fala agora da Avenida Santo Amaro. Tem lentidão para quem segue na direção do bairro. Começa na altura da Hélio Pellegrino e vai assim até a passagem agora pelo trecho da Cardoso de Melo. Busque o caminho, portanto, alternativo da Dr. Chico Zaidan, Berrini, com melhores condições para você seguir na tarde desse sábado. 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
2: Movimentação alta por Pinheiros, pessoal indo curtir a Copa por ali, aproveitando restaurantes, bares, cuidado com essa região, cuidado com a Rebouças também, que já travou o trânsito nos dois sentidos. Busque o caminho alternativo da Alameda Gabriel Monteiro da Silva, que funciona melhor. 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
0: Estamos de volta. Concentração pela Rede Bandeirantes para todo o Brasil e para o mundo. 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E aí, Capelanes, como é que tá a movimentação aí? Me dá mais um destaque aí do lado externo do estádio do MetLife Stadium.
6: Vou te trazer uma informação agora. Eu não sei se o Preto já entrou no ar com ela, mas para a audiência rotativa é a seguinte. Durante o intervalo, olhei meu WhatsApp, eis que recebo de uma fonte que Neymar estará aqui. Neymar estará no MetLife, mas vai só acompanhar. Não está relacionado, não vai ficar de chuteira, não vai para aquecimento, não vai nada. Está fora do jogo, mas pelo menos estará com a delegação. Porque qualquer expectativa, como ele ainda está lesionado, que ele nem viesse para cá, se poupasse, fizesse tratamento. Porém, já fez o tratamento agora pela manhã e agora no meio da tarde, final de tarde, início da noite aqui nos Estados Unidos, estará com a delegação passando exatamente por aqui, onde eu estou mostrando a avenida principal antes das cancelas. elevadoras que dá acesso ao portão principal. As delegações, rapaz me falou aqui, elas vão passar à minha esquerda, do lado oposto de onde está o centro de mídia. Então, Capriotti, Neymar, uma pena, não joga, mas pelo menos com a delegação, dando aquela palavra de incentivo, utilizando a sua bagagem, da sua rodagem, da sua experiência, Neymar já já estará em

0: entre nós, Ricardo Capriotti.
1: Isso, já já ele chega. Não vai para campo, não vai jogar, mas estará aqui ao lado dos companheiros, empurrando a seleção brasileira junto com milhares de outros brasileiros. Vamos até o Texas. Vamos sair aqui de Nova Jersey e vamos ao Texas, onde está Bruno Migliozzi, na cidade de Dallas. É, Dallas é o centro de imprensa desta Copa do Mundo, centro de imprensa oficial. Aqui é um centro de imprensa, onde eu estou nesse momento, centro de imprensa do estádio MetLife. É uma espécie de sucursal do principal centro de imprensa dessa Copa do Mundo, que fica lá na cidade de Dallas. E lá em Dallas também está o Bruno Migliozzi, acompanhando toda a movimentação por lá, no dia da estreia da seleção brasileira. Me conta tudo aí, fala Migliozzi, boa tarde.
2: Fala Capri, tudo bem? Boa tarde, abraço pra você, pro amigo ligado aqui na Bandeirantes. É isso, viu Capri, olha, vou te contar, eu tô rodando aqui o Texas, porque apesar de não ser o principal local dos brasileiros dos Estados Unidos, Capri, a promessa é de que muitos moram aqui, né? É uma grande cidade, a terceira maior dos Estados Unidos, a cidade de Dallas, mas a concentração ainda não começou, viu, Capri, de torcedores, pelo menos tô tendo dificuldade de encontrar aí o pessoal com a camisa amarela e fazendo já aquela festa, aquele churrasquinho para acompanhar a partida. Daqui a pouco eu tenho certeza eles vão e vão lotar a cidade também, para que a gente possa trazer um pouquinho do ambiente, né? Que se espalha não só no Brasil, em Nova York, onde joga a seleção brasileira, mas também por todos os Estados Unidos, que tem muito, mas muito brasileiro morando por aqui. Mas Capri, eu tava agora cedo, eu fui dar uma passadinha no treino de um possível adversário da seleção brasileira. Eu fui dar uma conferida lá na seleção japonesa. A gente fala bastante, né, que a seleção do Japão tá evoluindo, é perigosa, e no cruzamento pode acabar sendo adversária do Brasil. Eles jogam amanhã contra a Holanda aqui em Dallas, a Rádio Bandeirantes vai estar por lá. E eu fui ver o último treino, a última atividade. A gente tem algumas imagens também no nosso YouTube, né? 15 minutinhos de bobinho, foi o que deu pra gente captar, mas deu pra perceber ali uma movimentação. Depois de um corte importante, né? A seleção japonesa perdeu um jogador nessa semana, o Endo, é o volante do Liverpool, é o capitão, o grande nome da seleção, acabou sendo cortado por conta de uma fratura no pé. E aí a gente tem algumas imagens dessa atividade, que foi muito curtinha, a gente também não teve ali muito acesso aos jogadores, mas deu pra ver um pouquinho do que prepara a seleção japonesa pra esse jogo de amanhã, entre Japão e Holanda, que por outro lado, Capri, tem uma coletiva hoje. Daqui a pouco o Ronald Koeman fala lá no estádio, a gente vai também estar nas redondezas, ver se eu consigo pegar um pouquinho da fala do técnico da Holanda sobre esse duelo contra o Japão e, claro, sobre Memphis Depay, que ainda é dúvida para a partida, não está bem na parte física, não entrou nos últimos amistosos e pode não ser uma opção para o técnico Ronald Koeman para essa partida importante que acontece amanhã na região texana. Capri?
1: Valeu, valeu, Bruno. Você volta daqui a pouquinho, então. Já, já, hein? Já, já você volta com mais informações. É, aí de Dallas, aí do centro dos Estados Unidos, do centro de imprensa também, mais informações aqui na Bandeirantes. Deixa eu aproveitar, o João Paulo Capelanes gosta de ouvir o povo, né? Eu quero aproveitar então e pedir para você que está conosco agora, mande a sua mensagem para a gente aí no 999048756, o DDD11 para quem está fora da região metropolitana de São Paulo. Pode mandar uma mensagem de áudio, mas procura mandar ela mais curtinha ali para a gente poder atender um monte de ouvintes aqui. Vou colocar ouvinte nesse concentração aqui. O ouvinte da Bandeirantes vai participar desse concentração especial nessa data tão especial. Nesse dia que marca a estreia da seleção brasileira, eu quero ouvir o torcedor brasileiro. Quero te ouvir aqui com a gente nesse concentração. Então pode mandar sua mensagem aí no 999048756. Já, já, em instantes, o Pedro Coin vai, junto com o Guilherme Maciel, pegar aqui as mensagens dos nossos ouvintes e a gente vai pôr no ar. Afinal de contas, estamos aqui no horário do Fernandinho Fernandes. É o Fernandinho que sempre coloca muitos ouvintes no ar aqui, sempre dá muito espaço para o ouvinte Bandeirantes. Hoje nós vamos colocar também. O ouvinte vai participar com a gente, estará aqui nessa transmissão junto conosco, muito especial. Pode mandar o seu placar, pode dar o seu palpite, falar da seleção, pode elogiar, pode cornetar. Espaço livre para o ouvinte Bandeirantes estar com a gente no nosso WhatsApp. Mas o senhor chegou esbaforido aqui. Alô, calma. Senta, respira, tá bem? O senhor chegou esbaforido, o senhor chegou aqui numa velocidade. É que o Alexandre Pretzel tá chegando aqui, viu, João? Ele chegou esbaforido, tomei até um susto aqui. O Pretzel vai cair aqui, vai. Calma, Pretzel, respira. Tá tudo em ordem, tá calor, barbaridade. Mas tá tudo certo, vai chegar aqui o nosso Alexandre Pretzel, já também aqui no MetLife Stadium, para o jogo de daqui a pouquinho, em instantes, Brasil e Marrocos. Ele que tá na cola da seleção brasileira. Que hora sai a seleção brasileira do hotel lá, Preto? Você tem essa informação?
3: 2 horas antes do início do jogo. Então, 4 da tarde sai. Aí tem aquele protocolo, Capri. Boa tarde a todo mundo, como sempre. Já falamos no Jornal Gente, nossa programação. E aí tem aquela entrada, os jogadores dão uma olhadinha no gramado, né? Depois tem o protocolo para aquecimento, que é o aquecimento bem anterior ao protocolo final. Protocolo diferente, todos os jogadores reservas agora juntos aos titulares, né? Como é que é a congregação de quem está também participando da Copa do Mundo. Aí os hinos e tudo aquilo que a gente já sabe, o protocolo final. O ambiente lá fora, primeiro que o calor realmente é muito forte o calor, pouca umidade. A fila do raio-x para você conseguir entrar no estádio, tanto para o pessoal da hospitalidade, que vai trabalhar no catering, né? Vai trabalhar na segurança, que vai trabalhar numa série de áreas misturada com a imprensa. É misturada com a imprensa, a fila ultrapassa 1 quilômetro lá fora para passar no raio-x, numa segurança obsessiva e muito forte para quem vai trabalhar e também para quem pretende, né, comprar ingresso. E quando nós saímos lá do nosso local, encontramos uma família de brasileiros, todos fardados, uniformizados com camisas do Brasil, e aqui perto, aqui, muita gente de camisa do Brasil nos arredores, já com muita segurança, fechamento de entradas. Então, quem chega um pouco depois aqui tem muita dificuldade para acessar o estádio.
1: Ainda bem que vocês saíram cedo, né? Ainda bem.
3: Ainda bem, mas fecharam tudo, porque a gente fica pensando, né? Como é que o pessoal vai fechar a rua na estreia do Brasil com 80 mil ingressos vendidos? Como que tu vai fechar a rua? E fecharam. Então, para quem vem de transporte alternativo, tem que descer a mais de 2 quilômetros, que eu estava vendo esse pessoal descendo e caminhando, porque os aplicativos não podem chegar nem perto de onde a imprensa entra. E tem o problema do raio-x também aqui. Tu tem duas maquininhas, me chamou a atenção, duas maquininhas para o pessoal da hospitalidade. Esses não precisa, eles não têm mochila, eles não têm bagagem, não têm equipamento, eles não têm celular. Esses estão passando rápido. Quem tem mochila como nós e vai trabalhar, tá demorando mais ou menos um minuto e meio por cada revista, e aí a fila ultrapassa 1 quilômetro lá fora.
1: Por isso que nós chegamos cedo aqui, porque nós abrimos o centro de imprensa aqui. A gente abriu hoje aqui o centro de imprensa. Fomos os primeiros a sair cedo, chegar cedo, sem estresse, né? Sem preocupação com o horário, porque eu já sei que nesses ambientes aqui de jogo, de Copa do Mundo, principalmente um jogo desse tamanho, de seleção brasileira, que o mundo tá de olho, o mundo vem para cá, é estresse, né? Daqui para frente é só disso para pior. E é só aumento de fila, só demorar mais tempo, mais congestionamento, é só daqui para pior. Não tem jeito. Então, nós vamos juntos. Ainda bem que nós estamos falando aqui já há quase 2 horas e meia, não é? E com o timaço técnico do Jean-Pierre Vandersen mandando som e vídeo, áudio e vídeo aqui do MetLife Stadium e também lá na nossa base. Eu pedi para os nossos ouvintes mandarem mensagens. Daqui a pouquinho a gente vai registrar no WhatsApp no 999-048756, DDD11, para quem está fora da região metropolitana de São Paulo. Então, já, o ouvinte Bandeirantes participa aqui do Concentração também. Vamos lá, diz aí, fala João Paulo Capelanes.
4: A gente tem como aumentar o som do estádio, do que vem dentro do estádio para ouvir o teste. Se a gente tiver condições, sobe o som aí, Rafinha. Daniel Xingote, todo o timaço técnico interno e externo, se a gente tiver condições do áudio ambiente dentro do estádio, não sei se a gente já tem. Tô quebrando um protocolo aqui porque tá interessante que eles estão testando, ó. Você me diz, Capri, se tem ou não tem. Ó.
1: Aí, ó, tá. Esse é o áudio, vai, põe o áudio.

Hino do Brasil, neste exato momento, o teste passou. A gente até vive uma expectativa, será que toca o hino inteiro, toca só a metade? Pelo que eu ouvi daqui, o teste foi a metade. Pode ser que na hora eles coloquem o hino inteiro, porém, tudo testado, tudo certinho, o áudio ambiente do estádio, 100% Capriotti.

0: aproveitar aqui, Capri, para fazer o seguinte. Como eu tô aqui na avenida principal que dá acesso ao portão do estádio, eu já começo a perceber a movimentação mais intensa, movimentação alta, forte, grande de jornalistas por todo o planeta. Não é só do Brasil, não, do mundo inteiro. Inclusive, alguns já passaram por aqui. E é muito legal que ao longo de toda a semana nós conversamos com muitos marroquinos. E é legal por um lado, porque assim, se o brasileiro, por um lado, sei lá, eu, um pouco pessimista, pezinho pra trás, será que vai dar? O Ancelotti, nesses 12 jogos, desde que chegou à seleção brasileira, não mostrou pra que veio, pelo menos por enquanto. A crítica é muito forte, o pensamento de pessimismo em relação à seleção brasileira tá muito grande, mas nada como a gente enfrentar uma seleção chata, dura, forte, organizada, como a seleção marroquina. E aí, os próprios marroquinos deixaram bem claro que é jogo pau a pau. O Hakimi, na entrevista coletiva de ontem, depois o treinador, ele deixou bem claro, na nossa avaliação aqui do grupo, é um jogo frente a frente, 50 se não tem favorito. Então, por toda a mística, por toda a história, por toda a camisa, a gente espera que isso possa valer dentro de campo. Só que a gente sabe que no final das contas, quando a bola rolar, vai ficar difícil, não só para o Brasil, mas também para a seleção marroquina. Sigo por aqui, na única sombrinha da parte externa que ainda me sobra, viu, Ricardo Capriotti?
1: Boa, boa, João. É isso aí, ó. Eu estava aqui falando com o Pretzel, e agora é o seguinte, não é? Eu falei agora há pouco, viu, Pretzel, que no Catar nós não tivemos problema com a internet. Foi uma questão, não é? Foi tranquilo. E não imaginei que 4 anos após, aqui nos Estados Unidos, a internet fosse ser um problema. Porque a gente está vendo aqui já algumas dificuldades de conexão. Agora há pouquinho o Capelanes variou um pouco o sinal dele, o meu sinal também variou. Mas o Jean-Pierre Vandersen, que é o nosso engenheiro-chefe, que é sempre muito cuidadoso com isso, ele já havia nos alertado, né? Ele já havia dito, olha, estou preocupado com a internet no estádio, a gente pode ter algum tipo de problema ali, realmente me chama a atenção, porque nós estamos nos Estados Unidos, gente, né? Na terra da tecnologia. No Catar nós não tivemos esse tipo de questão, foi muito, muito tranquilo, mas aqui a gente está tendo isso. Espero que seja por conta do início da Copa, que isso vai ser solucionado, vai ser resolvido, que seja aqui porque, né, temos aqui milhares de pessoas do mundo inteiro, mas a gente recuperou, né? E sempre recupera porque o nosso time técnico é fantástico, é espetacular, por isso a gente está aqui já há praticamente 2 horas e meia nessa transmissão do Concentração, preparando todo o clima, todo o ambiente para essa Copa do Mundo. E já já, viu, Pretzel, nós vamos lá para o Marrocos. Daqui a pouquinho nós vamos para o Marrocos. Nós vamos saber como é que está o clima lá no Marrocos, horas antes desse jogo. Nós vamos saber como é que os marroquinos estão esperando essa partida contra o Brasil.
2: E eu sei que tu também está louco por esse contato, né? Porque nós teremos, é claro, um momento familiar e maravilhoso antes de uma estreia do Brasil na Copa do Mundo. Agora, sobre essa questão...
1: Pela primeira vez, o nepotismo estará no Rádio Esportivo do Brasil.
2: Sabe que eu entrei ao vivo com meu sobrinho também, né, que conhece ele também, na quinta-feira. Então é muito legal, né, esse contato. Todo mundo participando também é muito legal.
1: Minha filha falou agora há pouco, mandou uma mensagem, falou, pai, como é que eu te chamo no ar?
2: Meu caro Ricardo Capriotti.
1: Me chama de Ricardo, ué.
2: É isso que tem que chamar. Mas estava falando sobre a conexão. Quando eu cheguei aqui, a gente chegou dia 1º aqui, eu e o Marcelo Cruz, e já estava ruim. Já estava muito ruim. O CT da seleção, tem o Wi-Fi na sala de imprensa, o Wi-Fi não pega na beira do gramado, é uma distância de 80 metros, não pega. Então até nisso... é um problema, no próprio treinamento da seleção, se não tiver na sala de imprensa, é um pouco complicado de tu fazer ao vivo. É uma série de situações, então. Então, acho que tem que melhorar e melhorar bastante. Porque, né, meu caro Ricardo Capriotti, a Copa, ela tá cada vez mais cara. E o serviço que tem que ser entregue por quem cobra, ele tem que ser exemplar. Essa é a nossa opinião também.
1: Claro, sem dúvida. É isso. E cobra caro, não é barato, né? Cobra caro, não é barato não, mas enfim, a gente está aqui e vamos assim, ó, porque estamos chegando às 2h27 aqui em Nova Jersey, 3h27, estamos a 3 horas e... Gente, tá chegando a hora, 3 horas e 33 minutos. Você esperou tanto tempo, anos, meses... semanas, a nossa contagem regressiva aqui está desde o ano passado fazendo essa contagem dia a dia, semana a semana, mês a mês, a contagem regressiva para esse momento épico. E agora estamos a praticamente 3 horas e 30 minutos do início da Copa do Mundo. Tá chegando a hora, tá chegando o momento. E aqui na Bandeirantes é assim, a gente vai esquentando o clima. Aqui está Ulisses Costa. Então, Ulisses já tá aqui, hein? É isso aí, narrador tem que chegar cedo mesmo, não pode chegar tarde. Chegar cedo, captar todo o clima, todo o ambiente, toda a energia do estádio, para a hora que a bola rolar, soltar a voz com garbo, soltar a voz e encantar os milhões de brasileiros que vão acompanhar a nossa transmissão. Passa protetor mesmo, Ulisses Costa. Passa mesmo, porque tá um sol danado aqui. Eu passei o meu protetor antes de sair de casa. Eu me besuntei. A hora que eu acordei e vi aquele sol, eu falei, vou me besuntar de protetor, porque hoje não vai ser fácil. Então, a dica aqui é muito protetor solar, porque o sol tá... Você passou protetor, Preto?
2: Me empapucei, né? Como a gente costuma dizer. Porque... E outra, né, Capri? A gente tá com pouco cabelo também, né? Tu que é um cara sempre no debate capilar, a gente tá com pouco cabelo, então tem que passar na telha aqui também. E eu não tinha esse costume. Agora eu tenho pra gente não passar realmente o problema. Daqui a pouco, quando você quiser, a gente coloca algumas vozes aqui, porque o Ancelotti ontem deu entrevista muito concorrida lá na frente, que eu tô apontando dedo.
1: E vai ser aqui depois do
2: Júnior também. Vai ser aqui também. Ancelotti, o técnico de Marrocos, o Mohamed, os dois aqui também. Ontem uma entrevista com muito, muito marroquino aqui, querendo saber situações tanto do Hakimi quanto do Ancelotti e do Vinícius Júnior.
1: Já pede aí, Fred, se você quiser, pede aí. Então, esse material todo tá esperando aí pra ser chamado por você, que é o repórter da seleção brasileira aqui nos Estados Unidos. Então fique à vontade aí para pedir quem você quer aí, Pretzel.
2: Eu quero primeiro o Ancelotti falando se ele é o técnico certo para a seleção, para o momento da seleção brasileira. Acho que ele precisa responder sobre isso. É a primeira vez que um técnico estrangeiro dirige o Brasil. Já teve outro lá nos módicos de 30, 40, mas foi um negócio rápido. Agora não, agora é um profissional do tamanho dele, um cara que ganhou 5 vezes na Champions League. Muitas vezes acha que ele é maior até do que o elenco que ele comanda. Então, ele é o técnico certo para estar na seleção neste momento? Gostaria de ouvir Carlo Ancelotti aqui conosco.
3: Não sei. É difícil para mim contestar a essa pergunta. O certo é que eu me encontro muito bem nessa posição. Estou muito feliz de poder ter a honra de representar este país, que é um país fantástico. E agora eu posso fazer o trabalho necessário para dar sucesso a esta seleção.
2: Tá aí o Carlo Ancelotti, né? Ele vai fazer de tudo para ter sucesso no trabalho, acho que ele não diria outra coisa, só que eu acho que cabe um debate, viu? Ontem eu perguntei pro Vinícius Júnior, quando tu pergunta para um, tu não pergunta para outro. Mas eu acredito que, passando o jogo de hoje, dependendo de como o Brasil estrear, vale o debate para o Ancelotti. Se valeu a pena renovar o contrato antes, por quê? O que que a CBF diz? Renovamos antes porque a gente acreditou no trabalho, não só no tamanho do treinador. O que que é o trabalho? Mesmo que não tenha dado muito resultado, o trabalho para mim até agora, no ponto de vista tático e técnico, é um trabalho comum, igual de treinadores brasileiros. Mas ele teve um ano à frente. Então, essa Copa para ele, numa consequência negativa, haverá? Não, porque ele tem mais um ciclo de 4 anos. Então, talvez a Copa do Ancelotti, no subconsciente dele, e também para muita gente, na própria CBF, seja a próxima Copa, num ciclo de 4 anos. Mas acho que isso a gente tem que debater, dependendo do que acontecer na estreia hoje contra Marrocos.
1: É isso aí. Já, já, daqui a pouquinho, mais informações da seleção brasileira com Alexandre Pretzel. Mais informações da seleção do Marrocos com João Paulo Capelanes, que cozinhou aqui no entorno do MetLife Stadium. É isso, né? A gente já tá fazendo os ajustes. Daqui a pouquinho o João Paulo Capelanes retorna conosco também. Fabiane, tô vendo os dois times já fazendo aquecimento, apesar de todo o calor, não é, que a gente observa nesse momento aqui nos Estados Unidos, mas já vejo suíços e catares no processo de aquecimento. Em menos de meia hora, a bola rola para Suíça e Catar, hein, Fabiane?
4: É isso, Capri. Os dois times já no campo de jogo realizando aqueles trabalhos prévios e daqui a pouco retornam aos vestiários para seguir todo o protocolo da FIFA antes da bola rolar. Queria destacar pelos lados da equipe do Catar, Edmilson Júnior, jogador do Al-Durail, do mesmo país, 31 anos de idade, nascido no Brasil, mas não tem passagens pelo futebol profissional aqui em território brasileiro. Jogou bastante tempo na Bélgica e segue jogando no futebol catari há alguns anos. Pelos lados da Suíça, aposta total na experiência de Granit Xhaka, volante do Sunderland, da Inglaterra. Tem passagens pelo Arsenal num passado recente. Jogador muito interessante para se ficar de olho. Promessa de um jogo equilibrado, mas com certo favoritismo suíço, Capri.
1: Ah, sim. Tem a impressão que a Suíça não vai ter dificuldades nesse jogo. A seleção do Qatar é fraca, muito fraca. Acho que o Qatar não avança da primeira faixa, não tenho certeza. Apesar que agora classificam três, né? Então, classificando três, talvez resta uma esperança aí para a seleção do Qatar. Mas olha, mesmo assim, viu? A seleção do Qatar é muito, muito fraca. Nós vimos 4 anos atrás em casa o sofrimento que eles tiveram por lá, não é, Pretzel? Nem avançaram a fase de oitavas e final.
2: Não avançaram, e assim como a África do Sul em 2010, foi a primeira seleção que sediou a Copa do Mundo e não passou da primeira fase, o Qatar foi a segunda, que acabou realmente parando, porque era um time que realmente as pessoas sabiam que não iria se classificar, mas tinha um ciclo de 4 anos de um técnico espanhol, Félix Sánchez. Então o Qatar caiu no grupo do Equador, do Senegal, né? E também agora outra seleção me fugiu, mas perdeu os 3 jogos, né? De uma maneira absolutamente natural. Agora, talvez o Qatar tenha melhorado um pouco, mas ainda, como tem feito em vários esportes coletivos, o que fazem os catarianos? Eles naturalizam muitos profissionais de outros lugares, né? E isso também está valendo para a Copa de agora, porque tem um brasileiro, o Lucas Mendes, zagueiro, catariano naturalizado, né? Para fazer parte desse selecionado. Mas o time da Suíça, que já vem de um ciclo maravilhoso, time muito bom, e que sempre ele vai indo, né? Oitavas, qual é a ideia da Suíça para essa Copa? Chegar nas quartas, pelo menos. E tá criando jogadores, tá melhorando suas gerações. A Suíça é favoritaça para passar tranquilamente pelo Qatar.
1: Bom, é o seguinte, olha, 2h34, 3h34 pelo horário de Brasília. Sabe o que eu quero ouvir? Eu quero ouvir um pouco, eu quero ouvir o nosso tema. A nossa trilha da Copa. A nossa música da Copa do Mundo. Porque essa música, ela é espetacular, ela começa tranquila, ela começa numa boa, ela vai crescendo e ela termina de uma maneira espetacular. Então é esse clima que eu quero dividir agora com os nossos ouvintes que estão mandando mensagens pra gente aí no 99904-8756, DDD11, e vão participar conosco daqui a pouquinho. Mas eu quero ouvir a música, o tema da Copa do Mundo da Bandeirantes, que embala o torcedor, que embala todo mundo que empurra a seleção brasileira. Então vamos lá, Rafael Palmeira, você que é o mestre, o mago da nossa mesa de som, com todo o nosso timaço técnico na Central Técnico, Daniel Xingote, Paulo Marcelo Mamone, Roger Palme Duarte, aqui com Jean-Pierre Wandersen, Marcelo Cruz, nosso timaço do Switcher, abastecendo a nossa live no youtube.com/radiobandeirantesoficial com as nossas imagens. Vamos lá então. O tema da Bandeirantes, o tema da Copa do Mundo, para dar sorte, para empurrar, para mandar boas energias ao time do técnico Carlo Ancelotti. Solta aí, Rafael Palmeira.

0: isso aí, no ritmo da Copa do Mundo, no ritmo da Bandeirantes, já já tem Brasil e Marrocos aqui no MetLife Stadium para energizar a torcida brasileira, para deixar você aí do outro lado do seu radinho, do seu aparelho que está recebendo o som da Bandeirantes energizado nessa atmosfera espetacular de Copa do Mundo que a Bandeirantes transmite desde 1950 e vai continuar sendo assim. Já já, MetLife Stadium, já saiu daqui Ulisses Costa para nossa posição, hein? Ele já saiu daqui, já está a caminho da nossa posição de transmissão aqui no MetLife Stadium. Ele, Leandro Quesada, o Alexandre Pretzel daqui a pouquinho se junta a ele também, João Paulo Capelanes, comigo, nosso time todo aqui, já em instantes na nossa posição de transmissão no MetLife Stadium. Com toda essa energia, com tudo isso que a gente está transmitindo para você nessas horas que antecedem o jogo, nesses momentos que antecedem a partida. Mandar um abraço aqui ao John Freitas. Olha só que mensagem legal do John aqui, Pretzel. Ele está ouvindo a gente em Connecticut, aqui nos Estados Unidos. Está trabalhando, vai trabalhar hoje à noite.
1: Legal.
0: E vai assistir aqui no MetLife, na próxima terça-feira, França, o jogo da França, aqui no MetLife Stadium. Valeu, John, muito obrigado, viu, pela sua mensagem, muito obrigado pelo convite aqui, pela gentileza, uma honra, e obrigado por nos acompanhar aí pelos nossos canais digitais.
1: Importante tu falar dessa data de terça, porque terça-feira, se o San Antonio Spurs ganhar hoje do New York Knicks, a vantagem do Knicks vai ficar em 3-2. Sabe quando é que é o sexto jogo? Terça-feira. Aí terça-feira vai ter França e Senegal aqui no MetLife, conforme disse o nosso ouvinte, e também a possibilidade do New York Knicks fechar a série em 4-2 e conquistar um título que não acontece desde o início da década de 70. Então, que terça-feira que nós poderemos ter aqui em Nova York com essa situação?
0: Hoje tem jogo, né?
1: Hoje é o quinto. Se o San Antonio ganhar, provoca o sexto. Se o New York ganhar hoje, fecha o título em 4-1.
0: É isso aí. O Zaidan quer que a gente vá até o sétimo jogo. Eu também gostaria, sabe?
1: Seria legal.
0: Seria legal. Mas sei lá, se acabar hoje também, os americanos talvez abracem mais a Copa do Mundo, né?
1: Pois é, agora a pipocada do San Antonio, né?
0: Nossa,
1: chegou a abrir 29 gigante. Pontos no início do terceiro quarto e perdeu na última bola.
0: Gigante, né? Falam em amarelão, pipocada.
1: Exatamente.
0: Esse é o maior exemplo de pipocada numa modalidade esportiva que a gente pode ver. 29 pontos, 29. Era só administrar. Tomou uma virada histórica época, o San Antonio.
1: E tem um fenômeno, isso, né? Vitor Embanyama é um fenômeno. Ele só tem 22 anos. Comete erros como qualquer um, mas quando ele ganhar o primeiro título, vai ter uma dinastia pela frente. Já chegou na final, já no terceiro ano dele de NBA, já chegou na final. Então, quando ele ganhar, aí o San Antonio promete uma nova dinastia.
0: É verdade, é isso mesmo. Bom, vamos fazer uma conexão aqui, Alexandre Pretzel, atenção, vamos sair de Nova Jersey, já fomos a Dallas, já fomos a outro pedaço aqui do território americano, nesse esquenta da Copa do Mundo, nesse concentração especial. 26, concentração especialíssimo da estreia da seleção brasileira na Copa, vamos até Miami. Bom, se a gente tá falando de brasileiros aqui, imagina o que tem de brasileiro em Miami, né? Porque Brasil vai jogar lá, nessa primeira fase ainda. Vamos ter em Miami, Brasil e Escócia. E lá está Paulo do Vale, microfone Bandeirantes, em mais um canto aqui dos Estados Unidos. Nesse momento, nessas horas que antecedem a estreia brasileira, me conta aí, PDV, onde é que você está? Me conta tudo o que você está vendo aí. Fala, PDV, boa tarde.
2: Tudo bem, Capri? Boa tarde, hein? Que calor, 2h42 da tarde aqui em Miami. Estamos em frente à FanFest. Hoje é a abertura da FanFest aqui de Miami. A promessa é que seja a maior FanFest dos Estados Unidos na Copa do Mundo, tá? E todo mundo que tá passando aqui atrás de mim, ó, tá indo pra essa FanFest. Daqui a pouco a gente fala lá de dentro, ó. Assim, o que passa de gente com a camisa... Ó, tem um garotinho aqui com a camisa do Brasil do Neymar, ó, passando com a camisa do Neymar. Outro que saiu correndo com a camisa do Brasil, muito torcedor também da Colômbia. Então hoje marca essa abertura da FanFest justamente no jogo da seleção brasileira. Inclusive agora tava, até agora há pouco tava tocando música brasileira aqui, um show ao vivo do Brasil. Então é uma coisa de louco. Tá vindo alguns brasileiros aqui, vou ver se eu consigo chamá-lo pra gente trocar uma ideia. Eu vou até pertinho deles aqui, ó. Vamos lá. Amigo, rapidinho, Brasil? Brasil? Não quis falar, não, não quis falar, mascarou aqui nosso amigo. Acho que ele não era brasileiro, não. Mas a gente tá aqui atrás de brasileiro, atrás de latino-americano.
0: Ele não te
2: entendeu, não. É, mas ele não quis falar, não. Mas é isso, daqui a pouco a gente traz aqui alguns personagens, alguns brasileiros. O pessoal tá chegando aqui, tá entrando aqui na FanFest. Começou às 2 da tarde, então o pessoal tá chegando aqui pra curtir. Debaixo de muito, mas muito calor mesmo. Hoje o dia mais quente aqui, desde que a gente chegou em Miami na terça-feira. O dia mais quente aqui na cidade de Miami, com certeza, é nessa abertura da FanFest, viu, Capri? Brasil, amigo! Ô, chega aí, vamos trocar uma ideia. Tudo bem? Como é que é seu nome?
3: Vinícius.
2: É aqui de Miami?
3: Não, sou de Osasco.
2: A terra de Ricardo Capriotti, ó.
0: E aí, olha só, Capri, aí?
2: De Osasco pro mundo.
3: Osasco invadindo Miami aqui.
2: Olha que legal, Capri. Sua terra, o pessoal de Miami. Você tá passando férias aqui, veio assistir a Copa do Mundo.
3: Tô trabalhando.
2: Trabalhando?
3: É. Minha trabalho.
2: Vai ficar quanto tempo aqui?
3: Mais uns 10 dias aqui.
2: Fazendo o quê?
3: Trabalhando.
2: Mas qual que é o serviço?
3: É, eu vim para uma feira de tecnologia. E a empresa tem um escritório aqui em Miami.
2: E aí vai conseguir pegar algum joguinho de Copa do Mundo ou vai só curtir FanFest?
3: Só FanFest mesmo, infelizmente. Muito caro pra gente, né? Muito caro pra um osasquense, né?
2: Certo. Tá certo. E você tá curtindo Miami esses dias? Você tá sentindo o clima de Copa do Mundo já?
3: Sim. Todo mundo respirando futebol, né? Todo mundo só fala em futebol aqui.
2: Como que você enxerga a seleção brasileira pra esse início de Copa do Mundo? Sua expectativa? Você tem esperança que o Brasil seja hexa esse ano? Ou você é daqueles mais, não sei se realistas ou pessimistas?
3: Pra falar a verdade, eu não sei nem quem tá na seleção.
2: É verdade?
3: Eu não acompanho futebol.
2: Hoje você veio curtir mesmo a festa e tal?
3: É, vim pelo rolê mesmo, pela bagunça. E encontrar uns amigos que estão aí.
2: Muito bom, boa festa aí pra você, boa estadia em Miami, tamo junto.
3: Valeu, bom trabalho pra vocês. Um abraço aí, pessoal de Osasco.
2: Aí, tá vendo, Capriotti? Ó, cara de Osasco, não gosta muito de futebol, mas gosta de festa também, tá com a camisa da seleção brasileira, ó, usando 9. Número de. O
0: mas
2: nome
0: de Dogão,
2: Vinícius
0: gosta, viu?
2: E o número 9. É, exatamente. Mas é isso, Capri, ó. Aqui você piscou, passa um brasileiro. Daqui a pouco a gente fala lá de dentro também, trazendo todo esse clima da FanFest aqui em Miami. Muito calor. Que dia bonito em Miami, mas tá quente aqui em Miami Beach, viu, Capri?
0: Ah, tá quente já nesse pedaço. Acho que nos Estados Unidos todinho, viu, o PDV tá quente. Aqui também tá muito, muito quente. É isso, vamos estar chegando o verão, né? Então, chegando o verão, é isso mesmo, temperaturas mais elevadas. Ô, PDV, então vai lá, se movimenta aí, vai para a FanFest, vai aí buscar as festas, o povo aí nas ruas. Você volta daqui a pouquinho na programação da Bandeirantes. Até já, PDV!
2: Valeu, Capri, combinado.
0: Bom, ô Pretzel, vamos lá. Eu quero que você me conte mais
1: quero
0: um pouquinho mais, da seleção e
1: mais.
0: Traz mais,
1: claro,
0: mais convidados,
1: claro,
0: aí, Pretzel.
1: Quero mais,
0: traz
1: eu quero
0: mais convidados
1: mais.
0: Aí, vai,
1: Pretzel. Ancelotti de novo por causa da bola parada. O que tu achou do gol da República Tcheca? O cara bateu um lateral como se fosse um escanteio, gol de cabeça. O Arsenal fez isso a temporada toda, como campeão da Premier League, como vice-campeão da Champions League. Inclusive tem um treinador só para isso, para jogadas de bola parada. Aliás, a FIFA ficou de olho nisso, ela não quer ver aqueles agarramentos, né? Dentro da área ou aqueles bloqueios contra os goleiros. Vamos ver então. Primeiro para falar com o Ancelotti. Bola parada. O Brasil treinou e trabalhou, está preocupado com isso? Vamos ouvir o técnico ítalo-brasileiro.
4: Eu acho que a bola parada no futebol moderno é um aspecto muito, muito importante, porque na estatística o 30% dos goles são de bola parada. Eu creio que temos ferramenta, porque temos muito bons lançadores de corner, de escanteio, é muito bom cabeçadores. Então, eu acho que podemos aproveitar também disto. Lo hemos treinado nesses dias. O equipo estava bem focalizado. Agora, esperamos poder sair algo bom no jogo.
1: Minutos dos treinamentos, evidentemente que a gente não pôde ver nenhum ensaio de jogada, nada absolutamente, né? Então, mas, por exemplo, teve um treinamento que a gente colocou a imagem na nossa programação. Qual era o treinamento? Você dividia o grupo, né? Os teus 23 jogadores, 3 goleiros treinavam separados. E aí, nesses 23, eram divididos em 6 grupos, né? E claro que repetia um dos jogadores. E aí eles faziam 3 contra 3 pressão num quadrado, né, de tamanho pequeno. E aí quem roubasse essa bola ou chutava no gol na meta do lado, no meio do campo, ou abria na ponta direita para alguém cruzar. E entre os cruzadores estavam Ibanhas, Lucas Paquetá e Luiz Henrique. E aí esses caras que roubaram a bola e lançaram na direita, eles corriam para fazer a conclusão. O quê? Uma tentativa de cruzamento, não é jogada ensaiada. Mas provavelmente isso tem acontecido. Jogadas ensaiadas, o Bruno Guimarães bateu todos os escanteios no jogo contra o Egito, né? Todos os escanteios no jogo contra o Egito. Então, quem sabe a gente vai ver isso agora durante a partida. Vamos a mais uma resposta agora. Vamos ouvir agora Vinícius Júnior. Vinícius Júnior, que ontem concedeu entrevista aqui antes do Carlo Ancelotti, e eu perguntei pra ele, né? Pô, todo mundo espera que ele repita as atuações que ele teve quando ele ganhou o prêmio de melhor do mundo. E aí? Todo mundo quer que ele jogue como tal. Vinícius Júnior é candidato a craque da Copa? Vamos ouvir o atacante brasileiro.
5: Ah, não estou aqui para ser o melhor jogador da competição. Eu estou aqui para fazer o Brasil ganhar e voltar ao topo, como eu tenho falado. Tenho mais jogo, mais experiência do que da última Copa e estou preparado para fazer uma excelente competição.
1: Aí a palavra do Vinícius Júnior, curto e grosso, viu? Parecia, se até eu comentei com o Capelanes isso à noite no Esporte Debate, ontem ele não queria estar aqui. Ele chegou assim, ele sentou, fechou a cara, respondeu a 12, 13 perguntas, as respostas não ultrapassaram 30 segundos, a maior foi 30 segundos, certo? Agora, pode ter uma orientação também dos seus empresários, ele simplesmente é empresariado pelo Jay-Z, né? Que é um cara do show business norte-americano, é o marido da Beyoncé. Então, talvez seja isso, ó, meu jovem, tu tem que jogar bola, certo? Não precisa dar satisfação pra imprensa e nem pra torcida. Então, quando for pra entrevista, protocolar. Então, a resposta dele, eu não tô aqui pra ser o craque da Copa, eu quero ajudar o Brasil a ser campeão. Uma palavra, né? É uma frase assim que tu pode botar, talvez dentro do vestiário, pra valorizar o coletivo, ao invés do ponto de vista individual, meu caro Ricardo Capriotti.
0: É isso aí, e a gente vai conferir isso tudo na prática daqui a pouquinho, a partir das 7 da noite, horário de Brasília, 18 horas, horário aqui de Nova Jersey, aqui de Nova York, costa leste americana, quando a bola rolar e Ulisses Costa, na melhor transmissão do Rádio Esportivo do Brasil, transmitir Brasil e Marrocos. Ó, faltam aqui agora, então, 3 horas e 10 minutos para a bola rolar. Estamos a 3 horas e 10 minutos do início do jogo aqui no MetLife Stadium. Narração do Ulisses Costa, comentários do Cláudio Zaidan, do Craque Neto, de Leandro Quesada, reportagens de Alexandre Pretzel, João Paulo Capelanes, um timaço escalado para você não perder absolutamente nada. Um show de informação, de análise, de opinião e a narração. Precisa, emocionante, cheia de energia de Ulisses Costa, que já está aqui no MetLife, hein? Ele se besuntou todo aqui de protetor solar e fez muito bem. Fez
1: parecia muito que ele estava numa farmácia, viu?
0: Ele se besuntou e fez muito bem, porque o sol que está lá fora, não queremos ninguém aqui camarão ao final da transmissão. Todo mundo protegido aqui. Mas vai ser assim nessa Copa, né? Vai ter que ter muito protetor solar, muita proteção para poder, então, a gente ter todas essas emoções aqui da Copa do Mundo para a gente. Eu pedi aí a mensagens no WhatsApp dos nossos ouvintes. Eu amo os nossos ouvintes, né? E amo ouvir quem está conosco nessa transmissão. Então vamos lá, atenção, Pedro Coin, atenção, Guilherme Maciel. Vamos lá, Paulo Marcelo Mamone. Vamos ouvir o ouvinte Bandeirantes aqui neste Concentração Especial. Solta aí, Rafael Palmeira.
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7: Pra cá no Brasil, vai ser 2-0 pro Brasil. Boa tarde, quem fala é Ronaldo de Cipó, Bahia. E a seleção brasileira tá muito boa.
8: Boa tarde, Capri, grande Capri, grande Capri. Aqui é Antônio Mingroni da Vila Prudente. Capri, sou seu fã, sou muito seu fã. Ouvinte do Fôlego, mais de 18 anos. Hoje, Brasil. Sou corintiano, Capri. 2-1 para o Brasil hoje. 2-1 para o Brasil. Só uma perguntinha, Brasil, o que você está correndo? Eu ouço você já. Tenho escutado você esses dias no Pulo do Gato, logo cedinho. Está dando tempo de você dar uma corridinha? Eu sei que você adora correr, Capri. Está dando tempo de você fazer uns treinos, né? Alô, Capri, um grande abraço.
9: Boa tarde, Capri.
6: Aqui quem fala é Nicolau Silva, de Mogi das Cruzes. Estou acompanhando a transmissão de vocês. Está excelente. Coisa linda. Show de bola. Estou só esperando o Ancelotti colocar os cachorros magros nessa seleção. Rian, Endrick, Danilo Santos e Luiz Henrique. Só assim a gente pode chegar a algum lugar. Um abraço. Hoje será 2-1 para o Brasil. Bora, Brasil!
9: Oi, boa tarde, galera da concentração. Meu nome é Jair aqui de Guarulhos. É o seguinte, ó, o Brasil hoje acho que vai empatar 2-2 e tem que abrir o olho, porque os Estados Unidos tá melhor que nós. Tá jogando mais bola que o Brasil. Como é que pode, hein? Mas o Brasil acho que vai passar, mas vai passar muito, muito apertado. Beleza? Um abraço e bom programa.
10: Olá, meus amigos da Bandeirantes. Aqui é o Maxwell, aqui de São Carlos, interior de São Paulo. Vai ser 2-0 pro Brasil. Falou, um abraço. Itália e Brasil.
11: Eli Antônio, de São Bernardo do Campo. Parabéns pelas opiniões equilibradas. Vocês analisam bem que o Brasil tem chances, mas não é favorito. O que me irrita são certos jornalistas, como aqueles que sempre que fura, né, os palpites, dizendo que Marrocos vai ganhar com certeza. Parece que tem gente que torce contra o Brasil. Mas parabéns pela análise sensata de vocês.
12: Boa tarde, Bandeirantes.
0: Muito obrigado, muito obrigado. Olha, já já mais ouvintes. Espera, dá uma seguradinha, já já a gente vai colocar mais ouvintes. Pode mandar mensagem aí no 999048756, DDD11, para quem está fora da região metropolitana de São Paulo. Daqui a pouquinho, mais manifestações dos nossos ouvintes. Porque agora, Pretz, olha, 2h54 em Nova Jersey. Sim, de Brasília. Nós vamos a Marrocos agora. Eu não sei nem que horas são lá em Marrocos agora. Já tá noite lá em Marrocos agora, né? Acho que são quase 8 da noite por lá.
1: Tu quer que a gente te abrace para esse teu momento de forte emoção? Que a gente fique do teu lado aqui, hein?
0: Você sabe que 30...
1: Te parabenizando aqui,
0: sabe,
1: né? Que é importante isso.
0: 32 anos atrás, quando eu estive aqui na Copa pela primeira vez, minha filha tinha 2 meses de vida, não é? A Larissa tinha 2 meses de vida, 32 anos atrás... Quando eu estive aqui na minha primeira Copa do Mundo. Hoje eu estou na minha nona, ela está com 32 anos de idade e está trabalhando no Marrocos. Está lá, trabalho no Marrocos uma temporada, já está quase 3 meses lá. E ela está lá. O marido dela está no Brasil, está em São Paulo. Ela está no Marrocos nessa temporada aí de alguns meses de trabalho por lá. 32 anos atrás, 2 meses de vida. Hoje, 32 anos de idade. E é para o Marrocos que eu vou agora, nesse momento nepotismo do rádio, conversar com a Larissa Capriotti, a minha filha, que está lá para passar um pouquinho do panorama, do clima, do ambiente do país, como é que os marroquinos estão. Não, nesse momento lá no Brasil está todo mundo nos bares, nas ruas, né? Todo mundo na expectativa. Vamos ver como é que está lá no Marrocos, então, como é que os marroquinos estão tratando essas horas que antecedem o grande jogo. Larissa! Boa noite, me conta aí como é que tá o clima no Marrocos, onde é que você tá? Primeiro me conta onde é que você tá aí no Marrocos, boa noite.
13: Boa noite, Papa, boa noite para todo o time aí da Rádio Bandeirantes, os ouvintes. Agora eu tô aqui no Marrocos, tô aqui em Casablanca. A gente encontrou um restaurante pra gente conseguir hoje assistir ao jogo. Confesso que somos as únicas brasileiras aqui nesse restaurante, já tá todo reservado, mas a gente encontrou um espacinho aqui. Conseguimos ficar infiltrado aqui, mas todo mundo que passa fica um pouco assustado, pergunta: brasileiras? Não, hoje não tem pro Brasil. A gente fala: não, hoje vai dar 1-1. A gente tá aqui na torcida, eu e minha colega Luana, a gente tá aqui na torcida de que vai ser 1-1, pra também não decepcionar tanto os marroquinos.
0: Muito bom, mas como é que os marroquinos nessa semana aí, nesses últimos dias, né? Falaram muito com você sobre o jogo, sobre o futebol, o que eles estavam esperando do jogo, comentaram no trabalho lá no escritório, falaram muito sobre isso. Você sente o mesmo entusiasmo dos marroquinos em relação ao futebol, à seleção deles, o que nós sentimos com a seleção brasileira?
13: Olha, a mesma coisa que a seleção brasileira, o mesmo clima do Brasil, não tem como. Acho que igual o brasileiro poucos países são, mas aqui eles são bem torcedores, eles torcem bastante. Uma pessoa do escritório comentou, inclusive, que quando os jogos caem no horário comercial, assim como no Brasil, aqui eles também param de trabalhar. Se o jogo começa assim, eles inclusive param de trabalhar meio-dia. Então eles costumam se reunir, assistir com a família, com os amigos, mas eu confesso que a gente viu pouca gente com a camiseta do Marrocos, viu? É, enquanto a gente caminha pela rua, não tem muita gente vestida, não tem muito lugar com bandeirinha, com mesmo clima do Brasil, mas vamos ver como é que vai ser durante o jogo. O restaurante está cheio, não tinha quase mesa para a gente se acomodar, mas a gente chegou cedo, faltam 3 horas ainda para o jogo começar, então a gente conseguiu pegar aqui o único espaço disponível nesse momento, mas o clima promete aqui para esse jogo.
0: Eu vi que você mandou umas imagens aí, você me mandou umas fotos, umas imagens das ruas aí de Casablanca. Acho que você estava no deslocamento indo aí para esse restaurante e assim, quase ninguém com camisa do Marrocos, pouca coisa sinalizava que teria um jogo de futebol dali algumas horas. É isso mesmo? A cidade assim não respira muito o jogo de daqui a pouquinho?
13: Olha, ainda não. Quando a gente passa pelos restaurantes, eles estão lotados, as pessoas já estão a foto, mas de bandeira, de clima, de pessoas com a camiseta do Marrocos, foram poucos os que a gente viu, mas toda vez que a gente fala que a gente é brasileira, seja no aplicativo, seja para algum marroquino, eles prontamente já falam: ah, Vinícius Júnior, vocês estão felizes com o Vinícius Júnior, ah, Marrocos vai enfrentar o Vinícius Júnior. Então tem uma alta expectativa com o Vinícius Júnior em específico aqui no Marrocos. Ele tem um carinho muito grande pelo jogador e também pelo Brasil. Então, eles falam: ah, quem ganhar, a gente vai ficar feliz, porque Brasil e Marrocos têm uma boa ligação. Então, eles também estão felizes de receber a gente aqui, eles também estão felizes com esse jogo. Então, acredito que o jogo, talvez para a próxima fase, eles se animem mais. Eu estive aqui em janeiro, durante a Copa Africana, que eles foram para a semifinal. E durante o jogo, eu pude acompanhar que foi uma super festa. Era buzina para tudo quanto é lado, eram os restaurantes cheios. Eu, inclusive, não consegui entrar em nenhum restaurante, porque estava tudo cheio, não tinha um espaço sequer. Só acredito que, conforme o Marrocos for avançando, a tendência é que eles se animem mais, comecem a entrar no clima da Copa do Mundo.
0: É, foi o que nós vimos também lá no Catar, não é, Pretzel? A gente viu isso também lá quando o Marrocos ganhava os jogos na Copa do Catar. A festa que os marroquinos faziam ali no entorno do nosso hotel era um negócio impressionante, impressionante. Então isso que a Larissa está dizendo lá, provavelmente, se o Marrocos chegar a avançar bem na Copa, também vai ter a mesma festa aqui,
1: sem,
0: né,
1: dúvida,
0: lá no Marrocos.
1: E ontem a imprensa marroquina estava em peso aqui para perguntar para o Hakimi, que participou da entrevista coletiva. E ao mesmo tempo tem muito marroquino aqui em Nova York, hein? Porque todos os ingressos foram vendidos e a gente vai ter uma grande presença de torcedores para torcer para a seleção do Marrocos. Um abraço para a Larissa, é sempre um prazer ouvi-la. Né? Eu só tenho uma dúvida, posso fazer uma pergunta para ti,
0: claro,
1: ou para ela, né?
0: Fique à vontade.
1: Qual time que ela torce? Porque eu tenho essa curiosidade, ela torce para o Brasil, mas qual time que ela torce, né? Até para aumentar essa extensão, viu? Esse povo brasileiro, viu? Sabe? Essa situação assim de, né, de emoção, né? Coração com o Brasil e também com os times que têm muita grandeza no nosso país. Um abraço para eles.
13: Para você, Précio. Eu torço pro Brasil, claro, que eu tô na torcida pro Brasil, mas quando a gente chega aqui no restaurante, eu tô falando: ah, também tem um pezinho aqui na torcida pro Marrocos, mas com certeza hoje a minha torcida é pro Brasil. Mas no Brasil, o meu time do coração é o Corinthians, seguindo toda a tradição do meu avô, que sempre criou a gente aí com bastante entusiasmo a respeito do Corinthians. Eu sou uma pessoa que acompanha muito futebol, mas com certeza honrando aí o legado dele, essa corintiana.
1: Que espetáculo, meu, que espetáculo. É, o Brasil está envolvido em toda a Copa do Mundo, que espetáculo.
0: E
1: um abração para
0: a Larissa. O Corinthians representado lá no Marrocos, né? E olha o seguinte, a Larissa é jornalista também, ela está trabalhando, ela trabalha numa empresa marroquina. Só da boa. Ela trabalha numa empresa marroquina, está nessa temporada de trabalho lá, ela é jornalista também. Então, Lala, quero te agradecer aqui a participação. Que horas começa o jogo aí no horário marroquino? Agora 3:02 aqui em Nova Jersey, 4:02 em São Paulo, 8:02 em Casablanca, no Marrocos. Que horas começa o jogo aí?
13: Aqui começa às 11 da noite, então já vai ser bem tarde, mas isso não impediu o pessoal de reservar esse lugar e assistir. Então acredito que uma da manhã para frente ainda vai ter chão aqui para os marroquinos e para a gente também.
0: Tá bom. É isso, né? Vocês têm mais alguma dúvida, mais alguma curiosidade, fiquem à vontade, senão eu vou liberar ela para o jantar. Não,
1: primeiro,
0: pra festa,
1: primeiro um abração, né, para ela. O Capelani sempre tem pergunta para fazer, sempre tem.
0: Fala, João. Faz aqui, vem aqui, faz aqui.
12: Deixa, não, não tá.
0: Gente... Aqui, ó, vem cá. Faz aqui, aqui não tá fazendo.
1: Vem junto aqui.
0: Vem aqui, vem aqui. Vem cá que aí não tá saindo, vem aqui. João Paulo Capelanes tem pergunta também. Vai, João, fala.
12: Essa pergunta, ela foi endereçada primeiro, Larissa, um beijo para você, um abraço, parabéns pelo trabalho, pela estadia, pelas informações direto de Marrocos. Agora, a informação veio através do Pretzel, o questionamento. Você tá com mais saudade da Beth ou do Ricardo?
13: Dos dois igualmente. Dos dois igualmente. Saudades
0: e do Lucas,
13: meu pai,
0: também,
13: da minha mãe, de toda a minha família, do meu marido. Isso, do Lucas, meu marido. Um beijo pra todo mundo, pro Murilo, meu irmão. E todo mundo que tá no Brasil, que já faltaram 3 meses aqui. Deu um voltar no final do mês, mas morrendo de saudade de todos igualmente.
0: Muito bom. Lala, bom jogo, boa torcida aí. Tomara que você fique feliz aí ao final do jogo ao lado da torcida marroquina. Aproveite muito o jogo. Ouça a Bandeirantes aí. Põe aí a Bandeirantes para esses marroquinos ouvirem aí uma transmissão de futebol com a nossa emoção, a emoção do Ulisses Costa. Bota o som da Bandeirantes aí no seu smartphone para eles ouvirem a nossa transmissão e a vitória do Brasil. Obrigado, um beijo, bom jogo. E a gente se fala mais tarde. Tchau.
13: Boa transmissão para vocês.
1: Tchau. Eu quero dizer que a Larissa foi melhor que o Vinícius Júnior nas respostas aqui ontem, viu? Porque a maneira como ela respondeu, certo? Duas perguntas, né? Duas perguntas com a cara do Esporte em Debate, mas a maneira como ela respondeu, ela foi muito bem, viu? Muito bem treinada, viu, Capri? Mídia treino espetacular, mas ela tem muito talento também.
0: Boa, é. Tá lá, né? Ela faz mídia training também, ela dá mídia training,
1: evidente,
0: né? Então,
1: que sim, muito bem.
0: Então ela domina lá os assuntos todos. Mas é isso. Ó, eu interrompi aqui os nossos ouvintes. Os ouvintes estavam falando aqui. Ó, tem o Fabiane chamando também. O João Paulo Capelanes daqui a pouquinho vai se posicionar novamente lá, porque... precisa dar uma carga na bateria, né? Mas vamos lá, Fabiane, atenção, informação e já já tem mais ouvintes. E daqui a pouquinho tem ele, tem Ulisses Costa na melhor transmissão do Rádio Esportivo do Brasil. Fala, Fabiane!
14: Um minuto de bola rolando em São Francisco, permanece Qatar 0, Suíça 0. Mas a gente já vê nesses minutos iniciais que quem toma conta da bola, quem vai tentar propor é de fato a equipe da Suíça. Já finalizou uma vez, permanece 0-0. Vamos acompanhando e trazendo tudo em tempo real aqui na Bandeirantes. Capri!
0: Maravilha, Fabiane de olho em tudo aí, fica aí, vai informando aí, Fabiane, saiu o gol aí, é prioridade para informação, você informa também. Mais ouvintes aqui, quero ouvir mais um pouquinho no nosso WhatsApp, no 999048756, tá chegando a hora do jogo, tá chegando a hora da transmissão, menos de 3 horas para a bola rolar aqui no MetLife Stadium, e o ouvinte Bandeirantes fala aqui também.
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16: Fala, Capri, hoje é 2-0 Brasil, fora o show de bola, hein? Gol de Endrick e Bruno Guimarães.
17: E aí, meus amigos da Band, beleza, Capriote? Show de bola, hein? Vocês têm pra ninguém não, hein? Parabéns. É, o Fernandinho hoje não tá, eu liguei, peguei, saí da minha sapataria agora e peguei o carro pra ir pra casa, né? Sempre eu vou escutando o Fernandinho. Mas ele não tá, mas vocês são maravilhosos, viu? Parabéns. E o Brasil vai ganhar de 1-0, gol do Endrick. O cara, o técnico tem que pôr o Endrick, pô, é o cara. Tá bom? Um abraço pra vocês aí, uma boa tarde. E vamos lá, Brasil, é nós!
18: Boa tarde, Capri, é o João de Brodowski. Olha, sobre a seleção brasileira, eu acho que hoje dá 2-1 Marrocos, cara. pro Ancelotti aí largar a mão de ir na panela do Casemiro e do Taffarel. Mas acho que a seleção também chega até as oitavas. Depois desse jogo, eu provavelmente ganho os próximos jogos e chega até as oitavas de final. Valeu, um abraço.
15: Boa tarde. Hoje, Brasil 3-1.

0: entende nada de bola, hein? Mas na transmissão...
1: Vai dormir, tonto.
0: João Carlos de Araçatuba aqui.
1: Te amo.
2: Boa tarde, Capriotti, equipe Bandeirantes aí nos Estados Unidos nos representando. Aqui é o Thales de Redenção da Serra, estou preparando aqui, fazendo os preparativos para ver esse jogo. E ao meu ponto de vista, esse é um dos principais jogos, porque o Brasil precisa se firmar. Marrocos é uma seleção boa, mas o Brasil tem que jogar. Tem jogadores bons, técnico bom, e hoje precisa mostrar. Vamos ver o que Ancelotti preparou para nós. Dale Brasil, vamos que vamos! Abraço a todos!
3: Oi, Capri, boa tarde a você, a equipe, é o Antônio Simões da Vila Madalena. Capri, uma coisa que de fato me preocupa muito, o índice de renovação do Brasil, pelo menos para esse primeiro jogo, é muito baixo. É, nós estamos falando em 8 jogadores que estavam na Copa de 2022, hoje como titulares, é altamente preocupante para mim, porque você pode manter 2 ou 3 ou até 4, mas 8... é um número muito elevado. E se o Brasil, você fala, mas o Brasil em 22 teve um sucesso? Não, não teve. E isso é altamente preocupante. Então, eu francamente, com esse time que começa contra o Marrocos, não confio no Brasil.
4: Boa tarde a todos do rádio. Aqui é Luiz de Santos. Ah, Capri, uma série
5: depende de um Neymar bichado para poder jogar alguma coisa. 1-0 para o Marrocos hoje está muito bom. 1-0 vai ser, vai estar ótimo pra gente. Abraço.
6: Boa tarde, Bandeirantes. Boa tarde aí pra todo mundo. Carlos Henrique, motorista de aplicativo, ligado aí na Band. Cara, eu sou daqueles que torce contra o Brasil. Não gosto de Neymar, não gosto da seleção brasileira. Pra mim, o Brasil tinha que sair na fase de grupos, entendeu? E vamos lá, eu acho que hoje, 1-1, talvez, mas... estou torcendo para Marrocos. Não torço para a seleção brasileira, independente do adversário. Um abraço. Estou sempre torcendo contra, tá?
7: Ó, tá bom. Daqui a pouquinho a gente coloca mais ouvintes, já já na sequência, mais ouvintes aqui para participarem conosco. Tá tudo bem, pode torcer contra, não tem problema, mas acho que é uma minoria, né, que torce contra aí a seleção brasileira. Acho que a grande, a imensa maioria é, tá bom, pode torcer contra, viu? A gente, né, a democracia é boa por isso, né? Torce a contra, a favor, mas acho que é uma minoria que torce contra. Eu não consigo, respeito, mas não consigo compreender, não é? Coisa de torcer contra a seleção brasileira. Mas olha só, quem não torce contra, aliás, constrói tudo a favor, João Paulo Capelanes, é o senhor. Eu quero que o senhor fale aqui de construção, de reforma, construção de um time vencedor, ganhador, como é o Brasil daqui a pouquinho. Vamos sonhar aqui em construir um time vencedor nesta Copa do Mundo, com as reformas que foram feitas por Carlo Ancelotti. Onde é que o Ancelotti achou material para reformar a seleção brasileira, hein, Capelanes?
1: Adivinha onde, Capriotti? Ah, eu tô aqui na frente do estádio principal, na MetLife, ó. Fura para mim, Rafinha. Vai até o... Yes! É isso aí! 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

0: Vamos pro intervalo, já voltamos.
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3: Rodovia Raposo Tavares ainda tem reflexo de ocorrência que aconteceu mais cedo na altura da Granja Viana. Trânsito intenso nos dois sentidos. Sentido do interior, a partir da Avenida Escola Politécnica já começa a lentidão. O caminho da Castelo Branco serve como alternativa para você seguir nos dois sentidos. 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
4: Daqui a pouquinho, 2 horas e 44 minutos para a bola rolar aqui no MetLife Stadium. Marrocos e Brasil, Brasil e Marrocos. Ulisses Costa vai transmitir para todo o Brasil e para o mundo a estreia da seleção brasileira na Copa do Mundo. E nós estamos aqui, ó, desde a 1 da tarde, pelo horário de Brasília. Desde a 1 da tarde nós estamos aqui, em 4h16. Estamos já falando há muito tempo aqui do MetLife Stadium, preparando todo esse ambiente, todo esse clima, captando essa atmosfera aqui do MetLife para o ouvinte telespectador da Bandeirantes. E você, João Paulo Capelanes? Quem que está passando aí? Você que está abraçando o povo no tapete vermelho da Bandeirantes aqui no MetLife Stadium, João.
5: Eu tô chocado, Capriotti. Eu tô chocado como os marroquinos, eles estão soltinhos, igual o arrozinho de vovó, soltinho, soltinho. Eu tô editando agora, Capri, durante nossos parceiros comerciais, nos nossos anúncios, dois jornalistas passaram, Morocco, Morocco. Come here! Come on, bro! Are you guys afraid of Brazil? I'm pretty sure! Os jornalistas marroquinos estão passando por aqui, eu acabei de conversar com dois. E aí, Capri, você tinha que ver a petulância, a arrogância, a prepotência dos dois jornalistas. Eu tô terminando de editar, mas eu só vou dar uma sublinhada. Eles têm certeza que Marrocos hoje vence o Brasil e deixaram bem claro. Eu até perguntei, se vocês venceram o Brasil é como se fosse um título para vocês, os caras falaram assim, o quê? Título? Vai ser como um jogo normal, só para dar um pouquinho mais de confiança durante esta Copa. Assim, os caras estão botando muita fé. Agora a torcida brasileira já está chegando por aqui. Eu não sei se esses dois são brasileiros. Brasileiros, brasileiros. Brasileiros aqui, aí, trabalhando. Oi, Nádia, tudo bem? Beleza? Eu achando que era a torcida. E a Nádia, que maravilhosa, a repórter aqui, trabalhando. Bom trabalho para você também. Beijo, obrigado, gente. Mas os brasileiros estão entrando, Capri. Vou até virar a câmera aqui, ó, para que vocês possam ver que os portões, eles estão quase na sua totalidade. Boa parte da mídia chegando, o movimento verde e amarelo também, que nós já entrevistamos, mas a grande verdade é, Capriotti, conforme o vai chegando, o torcedor brasileiro vai botando confiança, assim como os marroquinos. Na minha próxima entrada, Capri, fica tranquilo que eu vou colocar esse meu bate-papo aqui com esse marroquino, uma perna gigantesca, botando fé que Marrocos não só vence, mas que consequentemente vai até mais longe do que o Brasil nessa Copa do Mundo. Eu tô pagando pra ver, Capri.
6: Vamos ver pênalti. Então. Vamos falar nisso? Eu vou já a Miami, já também a São Paulo. Tem pênalti na Copa do Mundo. Fala, Luiz Fabiani.
7: Abu Nada, goleiro do Catar, comete pênalti dentro da grande área. O lance ainda em revisão no VAR. Se cabe cartão vermelho ou da posição possivelmente irregular do atacante da Suíça. Nesse momento, marcação de campo. Penalidade, 14 minutos, primeira etapa. Capri.
8: Se tu me permite, viu, Fabiano? Um abraço pra ti também. A gente tem a imagem do jogo aqui. O time do Catar é inqualificável, cara.
6: É.
8: O Catar na Série A do brasileiro, ele luta pra não cair. Olha lá, meu.
6: É verdade.
8: É um negócio impressionante.
6: É verdade mesmo. Vamos lá, então. Vamos até...
8: Informação.
6: Opa.
8: O ônibus do Brasil saindo neste momento da sua concentração lá em Boston Ridge, certo? Vai levar 45 minutos pra chegar aqui no MetLife Stadium. O ônibus do Brasil deixando a sua concentração nesse momento.
6: Vai chegar às 5 da tarde aqui então.
8: Exatamente.
6: 5 da tarde, chega 2 horas de antecedência ao horário do jogo, ao ônibus da seleção brasileira. Atenção, voa São Paulo em instantes com Luiz Felipe Nunes. Antes, uma parada em Miami com o Paulo do Vale, que está onde agora em Miami? Fala aí, PDV.
9: Fala aí, Capri, tudo bem? Ó, tô aqui na FanFest, já na parte de dentro. Queria mostrar um negócio bem legal, ó, porque... A FIFA colocou aqui as bolas das Copas, né? A partir ali de 74, né? Quando a Adidas começa a patrocinar a Copa do Mundo, a gente tá aqui pertinho da bola de 86 do México. A vitória da Argentina 3-2. O pessoal vem aqui, beija a bola, né? Do título e tal. E aí a gente vai andando, ó. Ali tem a bola da Copa de... Vamos aqui na bola da Copa de 94, ó. Porque se tem argentino feliz com a bola da Copa de 86... A gente pode ficar feliz também com a bola da Copa de 94, né? Viva na memória do torcedor brasileiro. Ó, tem muitos colombianos tirando foto aqui. Então, vamos dar sorte aqui pra seleção brasileira, ó. Vamos lá. Lá ele, mas eu vou pegar na bola aqui, tá bom? Ó, vamos lá, ó. Tá aqui, ó. A bola da Copa de 94, portanto, aqui em destaque, ó. E até o final, ó. A gente tem bola de 98, a bola de 2002 aqui do ladinho da 94. E lá no final... tem a Trionda, então a Trionda fica bem no centro desse corredor com praticamente todas as bolas de Copa do Mundo, viu, Capri?
7: Gol!
6: Muito legal, PDV, você já volta, tem gol na Copa do Mundo, fala aí, Luiz Fabiani!
7: Bril Embolo, centroavante da Suíça, bola para um lado, goleiro para o outro, cronômetro marca 17 minutos do primeiro tempo, primeiro gol suíço na Copa do Mundo, 1-0 contra o Catar, Capri!
6: Aí a Suíça sai na frente, abre o placar contra a seleção do Catar. Vai ser 3-0 esse jogo.
8: Eu também acho. Pressure. Eu também. E olho na Suíça, viu? A Suíça tá com um bom time, o mesmo treinador do ciclo passado. Então é uma equipe que deu trabalho ao Brasil na Copa passada, no Catar. Caiu nas oitavas, quando ninguém esperava. Levou 6-1 de Portugal. Foi um jogo realmente que deu tudo errado e Portugal tava num estado espetacular. Mas eu acho que a Suíça é um time que quem pegá-la... no mata-mata, é uma seleção que vem ao Mundial desde 2006. Está em todos os Mundiais com duas gerações já desenvolvidas. Então, olho na Suíça.
6: Vamos a São Paulo, Luiz Felipe Nunes. Está onde agora, Luiz? Me conta aí a festa da torcida brasileira lá no Marrocos. Está meio devagar, viu, Luiz? O pessoal lá está meio devagar para comemorar antes do jogo, mas aí em São Paulo é festa para todo lado. Onde é que você está agora, hein, Luiz?
10: Muito boa tarde, Capri. Volto agora da Zona Oeste da capital paulista. A gente fez participações mais cedo da Vila Madalena. Eu vim até o Largo da Batata, onde haverá uma fanfest com muitos torcedores e decidi percorrer as ruas sem rumo aqui na Zona Oeste até a nossa produção me chamar. E no momento em que a nossa produção me falou pra gente voltar, eu parei na barraquinha de venda de camisa da seleção brasileira do Fábio e a Karen tava com as duas filhas dela comprando as camisetas. Karen, expectativa para o jogo de hoje, primeira Copa das suas duas filhas?
11: É, a da Isabela é a segunda Copa, mas da Elô é a primeira Copa, mas como ela era muito pequenininha, ela não tem noção. Então elas estão muito ansiosas pelos jogos, e a gente está torcendo muito para o Brasil ir evoluindo nessa Copa para elas verem o Brasil campeão. Nós estamos muito felizes.
10: Enquanto a gente ouve as vuvuzelas aqui, muitos torcedores passando com as camisetas da seleção brasileira e está comprando agora. Vocês estavam numa festa junina, porque elas estão vestidas aqui com aquela roupa característica da dança de colégio e já com a camisa da seleção por cima, é isso?
11: Sim, viemos direto da festa junina para a banquinha do Fábio para já entrar no clima da Copa, esperando um 3-1 aí, no mínimo.
10: Fábio tá aqui também. Fábio, chega aqui pra gente conversar também. Como é que estão as vendas por hoje? Pessoal animado aqui?
12: Bombando hoje. Só Brasil. Vai, Brasil.
10: Quanto é que vai ser hoje?
12: 3-0.
10: 3-0, gol de quem?
12: Tô esperando o gol do Neymar, mas primeiro tá machucado, né? Vamos ver o que vai acontecer com esse Brasil hoje. Vai, Brasil!
10: Aqui, Ricardo Capriotti, vou seguir andando pelas ruas de São Paulo, a pé mesmo, a gente vai encontrando o povo comprando camiseta, entrando nos botecos, nos bares, nas fanfests. O que não falta é gente de verde e amarelo e as ruas também extremamente pintadas, decoradas. Se no Marrocos tá fraco aqui no Brasil, Ricardo Capriotti, a festa é garantida. Isso que ainda faltam algumas horas para 7 horas da noite. Eu não sei de onde voltarei para a próxima entrada aqui na Bandeirantes, mas certamente com muita festa, muito torcedor aqui do nosso Brasilzão. Capri!
4: É isso aí, vamos lá, circulando aí, Luiz, parabéns aí, vamos juntos aí, captando essa energia do torcedor brasileiro, horas antes da estreia do Brasil na Copa do Mundo 2026, Copa do Mundo é na Bandeirantes, nós estamos aqui, seguimos aqui firmes e fortes, aqui no estádio MetLife, a Bandeirantes chegou cedinho aqui, olha lá, João Paulo Capelani está aqui também, chegamos cedinho aqui, estamos aqui captando esse clima de Copa do Mundo, desde as primeiras horas, desde o comecinho da tarde deste sábado. Onde é que você está agora aí, Capelani? Você está circulando aí pelo estádio? Onde é que você está agora? Me conta aí.
5: Estou circulando porque o ônibus do Brasil, o Prédio adora isso, né? O ônibus está chegando no estádio. Se não chegar, os caras não jogam, né? Mas eu acabei de ver uma movimentação...
8: Ainda não, vai demorar mais um pouquinho.
5: É o seguinte, os fiscais da FIFA já foram para um lado, vários ônibus estão a caminho. Tá, eu não sei exatamente que horas a delegação deve partir, mas a informação, os busões já estarão por aqui. Já há uma movimentação do lado esquerdo aqui do Media Center, que é onde os dois ônibus vão chegar. Delegação brasileira quanto da delegação marroquina. Então vamos aguardar. Eu falo do horas, estou no aguardo. Passou o busão da seleção, obviamente que há um distanciamento, mas a gente vai captar pelo menos alguma imagem. Poder ilustrar para o ouvinte antes que está nos assistindo, que está nos ouvindo. Se você está nos assistindo, show de bola. Se você está, não tem problema, que a gente vai ilustrar tudo para vocês. Daqui a pouquinho, meu bate-pista marroquino. Os caras estão botando faça por cima da gente, Capri. Eu tô pagando para ver, Capri.
4: Calma, segura a emoção aí, João. Calma, segura a emoção, que no campo a gente dá a resposta para todas essas coisas. Por falar em campo, quero mais um destaque da seleção brasileira, Pretzel. Vamos lá, mais da seleção nos instantes aí que antecedem essa estreia do Brasil na Copa do Mundo. Vai lá, Pretzel.
8: E faltam 90 minutos para sair a escalação oficial do Brasil, que deve jogar com Alisson, Danilo Silva, Marquinhos, Gabriel Magalhães e Alexandro, Casemiro, Bruno Guimarães e Paquetá, Rafinha, o Matheus Cunha e o Vinícius Júnior. Por falar em Rafinha, ele é um jogador de clube ou de seleção? Esse é o debate, mas no Barcelona nesse ciclo ele foi muito bem, menor do que no outro ciclo, isso estou falando de 2 anos atrás, mas e na seleção ele consegue repetir o que ele faz vestindo a camisa do Brasil? Vamos ouvir Rafinha, titular de Carlo Ancelotti.
13: Cara, eu acho que eu já consegui entregar, sim, muita coisa pela seleção. Obviamente que a gente não pode ser hipócrita e falar que foi igual aconteceu no clube, mas eu acho que dentro do possível, dentro daquilo que a gente estava passando, principalmente nesse último ciclo de Copa, acho que eu consegui entregar, sim, um bom futebol, mas como a gente, principalmente dentro do vestiário, a gente é muito consciente disso, que a seleção brasileira ela é feita de resultados. Se a gente não tiver resultado, a gente vai ser cobrado. Então, a partir do momento que a gente está sendo cobrado por algo que a gente está fazendo no clube, eu acho que é porque a gente tem total capacidade de fazer isso pela seleção também. E eu, mais do que ninguém, eu sou um que, se tiver que falar que a gente precisa melhorar, eu vou falar e não tenho, né, não tenho problema com isso. E acho que a gente pode melhorar, não só eu, como vários jogadores também têm essa consciência de que pode chegar o mais próximo, estando na seleção, do que representa nos clubes, e a gente está trabalhando para conseguir isso.
8: Tá aí a palavra do Rafinha, eu vou dizer o seguinte, ó, nós já tivemos o quê? Umas 4, 5 coletivas por aí, envolvendo antes dois jogadores, depois um jogador só a partir do início da semana de Copa, mais o Ancelotti e o Vinícius Júnior ontem. Eu acho que essa foi uma das melhores entrevistas, ainda que tenha uma bronca gigantesca com ele, né? Pelo fato de que ele não joga a mesma coisa na seleção do que ele joga no Barcelona, e aquela imagem do jogo contra a Argentina, né? Quando antes do jogo ele disse que o Brasil ia bater na Argentina, atropelar, ia passar por cima. E a Argentina tocou 4-1 no Brasil no último jogo do Dorival Júnior. E no fim do jogo o Rafinha estava, né, meio que cumprimentando os argentinos. Aqui o Dibu Martínez, goleiro, estava em cima dele, né? Você falou muito e tal, o Otamendi também, e ele deu uma afinada. Aquilo ali pegou mal para ele, para a opinião pública. Mas eu acho que é inegável que ele é um jogador bom. Na Copa do Catar ele foi uma novidade. Ninguém conheceu o Rafinha no Leeds United. Aí o filho do Tite, o Matheus Bach, foi ver um jogo e falou: ó, pai, tem um cara na Premier League lá que dá para observar. O Tite observou e levou para a Copa do Catar. E ele jogou contra a Sérvia, ele começou como titular e não teve um bom desempenho na Copa do Catar. Então é esse tipo de debate que a gente faz, né, a respeito dessa situação. O Rafinha é um bom jogador? É um jogador titular absoluto? Sem dúvida nenhuma na escalação que vai sair daqui a pouco. Eu quero mais um destaque agora, viu? Eu quero agora o goleiro Alisson, que também é cobrado. Goleiro Alisson que toda vez também é julgado pelos gols que ele sofreu contra Bélgica e contra a Croácia em Copas anteriores. Ele está em dívida com o povo brasileiro ainda. Ele sabe que ele precisa resolver a sua Copa esse ano para ter a quarta Copa do Mundo, talvez, no próximo ciclo. Alisson fala sobre isso.
14: Sobre aquilo que acontece no passado, eu acho que o futebol não permite, né, a gente ficar remoendo derrotas, frustrações ou até erros. Na minha visão, quando se perde uma Copa do Mundo, não se perde por causa de um jogador, se perde por causa, a equipe toda ela é responsável. Temos a responsabilidade compartilhada aqui. É óbvio que em momentos específicos precisamos que os jogadores se sobressaiam, né? E temos jogadores para isso, temos qualidade para isso. Também reconhecer quando tem a qualidade do adversário, isso faz parte do jogo, né? Eu não sei a intenção de quem critica ou traz ainda à tona esse tipo de questão, mas isso de maneira nenhuma me assombra ou tira a minha confiança de que eu estou fazendo o trabalho da maneira certa, de que eu me dedico. Eu trabalho muito forte, né? Então, às vezes no campo não acontece como a gente gostaria. O futebol não é uma ciência exata, né? Se fosse assim, talvez teríamos vencido muito mais do que 5 Copas do Mundo. Então, a questão que fica é trabalhar para melhorar aquilo que se pode melhorar, ter uma avaliação justa sobre aquilo que se pode melhorar e ser o melhor que eu posso para esse grupo aqui, com o objetivo principal de vencer. O que mais me incomoda de tudo isso é não ter vencido. Então, é óbvio que para um goleiro sofrer um gol, indefensável ou não, sempre fica aquele negócio: pô, se eu tivesse feito alguma coisa diferente. Acho que a gente tem que lutar contra essas mentiras, né, que podem vir na nossa mente, e ter convicção no trabalho. Convicção de que o trabalho pode nos levar longe, né, e temos qualidade, né, tanto eu quanto os outros goleiros, todos têm qualidade de representar a seleção. E é para isso que a gente está aqui, e a gente tem a confiança do Mister.
8: Aí o Alisson, né, titular absoluto do Ancelotti, e vale também porque o Taffarel, o treinador de goleiros dele, o Taffarel deu uma entrevista exclusiva antes da Copa do Catar. Mudou muito bem com o Taffarel, e vai te lembrar, Capriotti e ouvintes. Eu coloquei, a gente conversou lá em Turim ainda, antes do Brasil embarcar para o Catar, e o Taffarel disse: eu admito que existe um conflito de interesse, porque o Taffarel era o treinador do Alisson no Liverpool, e tem uma proximidade, uma amizade com o Alisson muito grande. Aí ele colocou o seguinte, mas aí eu te pergunto, ele me fez a pergunta, né? Alguém está jogando melhor do que o Alisson hoje como goleiro brasileiro? No futebol europeu, em outros lugares? E esse era o debate, essa era a defesa, Miguel, do argumento do Taffarel antes. Depois, sabia que ia falar sobre isso. Mas antes, viu? Antes, é claro, de haver algum julgamento, né? Então é o seguinte, o Alisson, se ele for bem nessa Copa, o que é ir bem? É não falhar, eu acho, né? Porque eu acho que ele não falhou contra a Bélgica e contra a Croácia, mas ficou marcado por quê? Porque o Brasil sofreu duas eliminações nas quartas de final para duas seleções que não têm a tradição do Brasil. Mas o gol do De Bruyne, o segundo gol do De Bruyne foi falho. O primeiro gol foi um gol contra do Fernandinho, né? Aí não deu para pegar. E o segundo gol foi uma paulada do De Bruyne de fora da área. O Alisson pulou atrasado, não viu a bola. E contra a Croácia, estava 1-0 na prorrogação, aí no contra-ataque. O Bruno... Copa agora, chuta a bola, desvia e morre no canto. Então assim, ficou aquela imagem. O nosso goleiro não pega a bola. Então ele vai ter que superar essa imagem, ainda tendo condições de mais um ciclo como titular.
4: 3h34 aqui em Nova Jersey, 4h34 em São Paulo, no Brasil, em boa parte do Brasil, horário de Brasília. O Leandro Quezada já está na nossa posição de transmissão aqui no MetLife Stadium. Alexandre Pretzel vai estar atrás do gol. Pretzel vai estar atrás do gol, hein?
8: Estaremos com
4: bola
8: honra.
4: Rolando, Pretzel vai estar atrás do gol. Então, se você pode baixar o volume da sua TV, e se você vir Alexandre Pretzel atrás do gol, é ele mesmo. Posição privilegiadíssima da Bandeirantes nesse jogo de abertura da Copa do Mundo aqui no MetLife.
8: Uma cadeira com mais espaço, viu, Capri?
4: Mais espaço.
8: Por causa do conteúdo, então a menina da FIFA já veio me falar.
4: Tá bom.
8: Tá tudo certo.
4: Mas olha, pouquíssimos jornalistas do mundo têm esse privilégio de estar atrás do gol em um jogo de Copa do Mundo. São pouquíssimos. A Rádio Bandeirantes tem essa primazia, tem esse privilégio. E é claro que a FIFA leva em conta o fato de nós estarmos desde 1950 transmitindo essa coisa, esse negócio chamado Copa do Mundo. E é por isso que a Bandeirantes, nesses momentos, tem esses privilégios, tem essa possibilidade de estar num ambiente que pouquíssimos jornalistas, eu insisto, estão numa partida de futebol de Copa do Mundo. E Alexandre Pretzel lá estará hoje com o microfone da Bandeirantes, atrás do gol do MetLife Stadium, reportando, relatando para a audiência no Brasil esse momento histórico do futebol, mais uma estreia de seleção brasileira em Copa do Mundo. E aqui também, no MetLife Stadium, na nossa posição de transmissão, no meio do campo, bem no centro do MetLife, outra posição privilegiadíssima, está Leandro Quezada, que ao lado de Ulisses Costa vai comentar a partida por aqui também. Fala, Quezada, quero o seu destaque aí da nossa posição. Boa tarde, Quezada.
15: Ah, que privilégio estar aqui, hein? A gente está exatamente, eu estou aqui com o Jean, estamos exatamente olhando para a linha do meio-campo, que separa um campo do outro, né? Que divide o campo, que divide o campo. De um lado estará a seleção do Brasil, do outro estará a seleção de Marrocos. Estive aqui em algumas oportunidades naquele Mundial de Clubes, e é realmente uma satisfação enorme poder voltar agora para acompanhar, em vez de Palmeiras, Flamengo, Fluminense, Botafogo, Chelsea, Bayern de Munique, Real Madrid, Paris Saint-Germain, a nossa tão querida e campeã seleção brasileira de futebol. O estádio já começa a receber os primeiros torcedores, vejo torcedores da seleção brasileira, vejo alguns poucos torcedores de Marrocos, e aí já a gente vai ter a resposta há uma pergunta que não quer calar, Ricardo Capriotti. Teremos mais brasileiros ou marroquinos hoje aqui no MetLife Stadium? Eis a questão, não é? Os brasileiros com quem a gente conversou lá na Times Square acham que vai ter mais marroquino. Vamos esperar. Enfim, concentração bem grande das duas torcidas do lado de fora. E já, né, quando anteceder aí 1h30, 1 hora para a bola rolar, certamente o estádio já estará completamente tomado para esse grande duelo entre um dos melhores times da última Copa do Mundo, o melhor time africano no momento, né, campeão aí daquela polêmica Copa da África, e a seleção brasileira, a seleção que mais títulos conquistou. Estamos aqui, Ricardo Capriotti, nesse Esquenta, já, ao lado de Ulisses Costa, para comentar, analisar, informar, enfim, a melhor transmissão, a melhor narração, a melhor reportagem, o melhor comentário para Brasil e Marrocos, aqui no MetLife, Ricardo Capriotti.
4: Muito bom, Leandro Quezada, junto com a gente nessa transmissão também, às 3h38, 4h38, horário de Brasília. Tá chegando a hora, minha gente. Segura a emoção aí, segura o coraçãozinho, porque quando a bola rolar, aí é com o Ulisses Costa, a emoção do jogo, a emoção da partida. Fala, Pretzel.
8: Eu tô vendo aqui a nossa interatividade no nosso canal do YouTube. Pessoal, um pouquinho mais de positivismo pela seleção. Quando eu disse que a entrevista do Rafinha foi a melhor, é pelo Rafinha, porque o Rafinha não falava muito bem, é isso que eu estou dizendo. Então os caras aqui estão, sabe, o Alisson é péssimo, todo mundo é ruim, né? A seleção é uma porcaria. Eu também acho que o Brasil não é o time dos sonhos, mas também não é esse negócio, claro, assim, é, sabe? Não é pra, viu?
16: Lógico.
8: Daqui a pouco o Brasil vai ganhar essa Copa aí, começa alguém se machucar no caminho da Copa. Lógico. Pode acontecer, então muita calma nesse momento. Eu sei que tem muita coisa pra melhorar no time. O Ancelotti tem um ano de trabalho, trabalho é comum, nós já falamos sobre isso. Não trouxe nada de novo até agora, nada, nada tático. Tanto é que ele vai repetir 8 jogadores da estreia na Copa do Catar com o técnico Tite. Mas também assim, ó, pô... Vocês ficam falando desses pé de rato aí. Não, pessoal, calma. Calma que tem muita coisa pela frente aí.
16: Bom, é o seguinte, ó. A produção preparou um mano a mano aqui. O Capelani está com a gente. Quessada está com a gente. Fabiani está com a gente. Pedro Coin está com a gente. Então nós temos todo o nosso time aqui já a postos. E nós temos um mano a mano aqui de Brasil e Marrocos. Tá? A produção preparou um mano a mano de Brasil e Marrocos. Então a gente vai fazer esse mano a mano com a nossa equipe e os nossos ouvintes então vão depois estamos bem mano a mano. A gente a
15: qual
16: imagem
15: é o
16: aqui, viu, Pedro e Fabiane, ela chegou... Não, é o critério que a produção adotou lá, nós vamos ver agora, porque eles vão soltar lá e a gente vai aqui trazer. Então como a gente tá com um pouquinho de atraso na nossa imagem, eu vou pedir para vocês soltarem aí tela a tela, Fabiane e Pedro Coin. Vocês vão informando e a gente vai palpitando juntos, pode ser?
7: Bora lá, Capri, bora lá. Já em contato aqui com a produção para que eles deixem tudo alinhadinho. A gente vai fazendo aquele mano a mano, 11 contra 11, Brasil e Marrocos. Alô, Pedro Coin, tá tudo certo? Tudo prontinho pro nosso mano a mano?
17: Alô, Fabiane, boa tarde para você, para todo mundo que nos acompanha, Capela, Capri, Pretzel, Quessada, todo mundo que nos acompanha aqui na Bandeirantes. Prontinho, hein? Animado para esse jogo aí, já tô com as possíveis e prováveis escalações aqui, principalmente do Marrocos, né? O Brasil, Pretzel veio trazendo, trouxe pra gente ao longo dessa semana inteira, do Marrocos também, é claro, e a gente vai fazer esse mano a mano agora. Vai ser pegado, Fabiane, ou não?
7: Eu acho que vai dar Brasil com uma larga mara.
17: Boa, então bora lá.
7: Imagens já vão para a tela do switcher.
16: Vamos lá, jogadores. Solta o primeiro então. Pode soltar o primeiro aí.
7: Alisson e Bono, Capri.
16: Alisson e Bono, começo com vocês aí. Vai, Fabiane e Pedro Coin.
7: Alisson.
17: Meu voto é no Alisson também.
16: Vai, Pretzel.
8: Hoje, Bono.
16: Capelanes.
5: Bom, o critério eu vou adotar o meu. Eu vou analisar os caras na seleção, não nos times por onde eles jogam. Na seleção, Alisson pelo Brasil e Bono marroquino, eu vou de Bono.
7: 2-2, Capri.
16: Você desempata.
7: Ah, o Quessada, é verdade.
16: Não, é o Quessada, vai Quessada.
15: Eu acho que o momento do Bono é melhor, chega mais firme essa Copa. Ah, mas a carreira toda é o Alisson, né? Eu vou ficar com o Alisson, apesar de todas as críticas, eu ainda fico com o Alisson. Pra mim, Alisson.
16: Não, eu vou votar pelo momento, né? Nós estamos falando de agora. Se eu pegar a carreira, aí, né, na carreira é o Alisson. Mas eu vou votar pelo momento, então pra mim o momento, nesse aqui, pra mim, melhor do Bono. Então, tivemos um empate, 3-3, né? Bono e Alisson, 3-3, tá empatado.
7: Tá, vamos...
16: Pode empatar.
7: Alguém vai ter que desempatar aí.
16: Pode empatar.
5: Desempata isso aí, meu.
7: Ó, eu votei, Corre votou.
8: Eu voto em peso 2, então, Capri.
7: Guilherme Maciel tá aqui chegando.
17: Boa, boa.
7: Ó. Guilherme aí, Maciel.
16: Vai, Maciel.
18: Alisson.
7: 1-0 Brasil, Capri. 1-0 Capri, Brasil, pelo menos no gol. Alisson
16: vai lá,
7: leva
16: próxima
7: melhor,
16: tela, vamos lá.
7: Ó, próxima, lateral direita. Essa, eu particularmente sou do time que essa aí nem vota, hein, Capri. Hakimi ou Danilo?
16: Não, pula. Passa, essa aí pode passar.
17: Poupa tempo.
16: Não. Pula. Esse já foi. Pula, vai a próxima tela.
7: Ó, essa aqui talvez seja um poupa tempo pro Brasil. Marquinhos ou Diop? Eu vou de Marquinhos.
15: Vou começar, eu vou de Marquinhos.
16: Vai, Fabiane.
15: Eu vou de Marquinhos, Marquinhos.
7: Fui de Marquinhos também.
8: Marquinhos.
16: Vai, João.
15: Marquinhos
5: na seleção brasileira nunca jogou nada, né? Mas É isso aqui, Marquinho.
7: Seguimos com a próxima, portanto.
16: Unanimidade também. Vamos lá.
7: Magalhães, Gabriel Magalhães ou Riad. Zagueiro Gabriel Magalhães ou Riad. Para muitos, o melhor zagueiro da seleção brasileira, Gabriel Magalhães ou Riad.
16: Vai, vai, Fabiane, começa.
7: Gabriel Magalhães, sem conversa.
17: Gabriel Magalhães, para mim, é o melhor zagueiro
16: vai,
17: do
16: Pedro.
17: Mundo hoje também, viu, Capri? Então, Gabriel Magalhães. Para mim, poupa tempo também essa.
16: E o Maciel?
7: Não tá por aqui agora, foi de Magalhães. Pelo que ele sinaliza pra gente, Magalhães.
16: Vai, João.
5: Magalhães.
16: Quesada.
15: Eu vou de Magalhães. Todo respeito a essa Magalhães. Zaga formada aí, né? É, pelo Diop e pelo Riad, mas eu vou de Gabriel Magalhães.
16: Você também, Prats?
8: É, o Riad é reserva, né? O Aguerd, o titular, foi cortado. O Riad é reserva. Gabriel Magalhães.
16: Pra mim também, aí deu unanimidade. É, temos, por enquanto, 3-1 pro Brasil. 3-1 pro Brasil na defesa. Vamos fechar a defesa aí? Vamos lá, Fabiane.
7: Lado esquerdo da defesa, essa aqui talvez um pouco mais equilibrado. Alexandro pelo lado do Brasil e Mazraoui pelos lados de Marrocos. Eu abro, Capri. Mazraoui.
17: Capri, eu gosto muito da carreira do Alexandro, mas pelo momento, acho que o Mazraoui, jogador marroquino, vai levar essa, viu? 2-0.
16: Fala, Pretzel.
8: Mazraoui, se bem que ele tá vindo de uma lesão no ombro, né? Mas ele é melhor que o Alexandre.
16: Eu também fico com o Mazraoui. E você, Capelanes?
5: O Alexandre sabe como ele chegou na Copa do Mundo em mais uma, né? Eu vou de Mazraoui, disparado.
16: E você, Quesada, unanimidade também?
15: Mazraoui, claro. Mazraoui.
7: Olha
16: 3-2 na defesa. 3 pro Brasil, 2 pro Marrocos. Na defesa. Vamos pro meio de campo. Vamos lá, sobe a tela aí.
7: Vamos lá, Capri. Casemiro. Já foi companheiro do Mazraoui, inclusive, no Manchester United. Ou Boadi. Essa disputa eu começo. Casemiro, Pedro Cohen.
17: Casemiro também, viu, Fabiane? Apesar de não viver o melhor momento, é bem mais jogador. Eu vou de Casemiro, Capri.
16: Vai, Pretzel.
8: Casemiro.
16: Quesada.
15: Com muitas restrições, né? 3 anos e meio mais velho. Ainda assim, Casemiro.
16: Capelanes.
5: Hoje, boa carreira, Casemiro. Casemiro não está aguentando mais acompanhar a jogada.
16: É, eu vou ficar com o Casemiro apesar de tudo, né? Apesar do momento de baixa, mas a gente sempre sonha que o Casemiro vai fazer o jogo. Vou ficar com o Casemiro, vai. É o momento, pelo momento, eu tô votando pelo momento. Pelo momento não seria o Casemiro. Mas eu vou mudar meu critério aqui, vou ficar com ele, vai. Vamos lá, próxima tela.
7: Bruno Guimarães, jogador do Newcastle da Inglaterra, ou El Ainaoui. Bruno Guimarães, barbada por aqui, Pedro Cohen.
17: Barbada também, viu? Concordo com você, Fabiane. Bruno Guimarães, Pretzel.
16: Pera aí, acho que aí vai dar unanimidade. Se alguém quiser votar contrariamente, pode ficar à vontade, mas acho que é para ganhar tempo.
8: Mas esse jogador marroquino é um bom jogador. Bruno Guimarães é melhor, mas esse cara é um bom jogador.
16: Já que ninguém se manifestou, deu Bruno Guimarães. Vamos lá pro próximo.
7: Bruno. Aqui não vai ter unanimidade, Capri. Lucas Paquetá ou Brahim Dias? E eu começo com Brahim Dias, hein?
17: Ô, Fabiane, eu acho que
7: pula,
17: se tiver...
7: Pula,
17: é, pra mim, eu concordo com o Capela.
7: Unanimidade.
17: Unanimidade, Brahim
16: pula,
17: Dias,
16: não,
17: muita
16: pula.
17: Coisa.
7: Pula?
16: Pula, pula, pode pular. Pode pular. Não, só a não ser que alguém se manifeste aí, mas eu acho que pra ganhar tempo,
15: Brahim
16: pode pular
15: Dias.
16: Aí. Vamos pro Brahim. Deu o Brahim Dias e pode
15: Brahim
16: ir pra frente.
15: Brahim Dias.
7: Ficou fácil pro Brahim Dias, jogador
8: é um bom
7: do Real.
8: Jogador, é um bom jogador, mas não é tudo isso também que o Fabiano e o Pedro disseram, né? Jogador normal.
16: Ah, mas comparado
8: bem
16: com
8: normal,
16: o Paquetá, mas com Paquetá não.
8: É que o Paquetá teve um ciclo
5: difícil. É ruim.
16: Mas momento,
5: joga na
16: do
5: Série
16: momento,
5: banho,
16: né?
5: Ele é ruim.
16: Então o momento... Momento é do Brahim Dias.
8: Só
16: é.
8: Isso.
16: Não. Vamos lá, vai. Próximo.
7: Destaque da última Copa pelo lado de Marrocos, Ounaí. Disputa com Matheus Cunha. Eu abro. Matheus Cunha.
17: Ô, Fabiane, vou... Pela Copa que o Ounaí fez em 2022, eu votaria nele. Mas a temporada do Matheus Cunha foi muito boa. Eu vou no brasileiro, viu?
16: Vai, Quesada.
15: Eu vou de Ounaí. Onari, vou de Onari, joga bola, esse cara é um bom jogador. Tomara que não jogue nada hoje, mas ele joga muita bola.
16: Vai, vai, Capelanes.
5: Meu critério é análise em cima de Teus Cunha, zero até aqui. Onari já mostrou e pra mim, tecnicamente, é até melhor que o Cunha. Onari.
16: Vai, Pretzel.
8: Vou ficar com o meu critério igual do Pedro Cunha também. O Onari é muito bom jogador, mas o ciclo do Matheus Cunha foi superior. O Matheus Cunha cresceu demais, vou ficar com o Matheus.
16: É, mas eu vou na linha do Capelanes. Eu não consigo enxergar o Matheus Cunha na seleção jogando. E, em compensação, o Onari na seleção marroquina joga.
8: Tá, mas eu te pergunto, se o Onari fosse brasileiro, ele seria titular do Brasil? Então seria... o debate é esse. Porque o Matheus Cunha é marroquino, seria titular de Marrocos?
16: Eu acho que não. O Onari eu não sei, não. Bom, pela temporada, não. Mas na seleção, a história do Onari é muito superior à do Matheus Cunha. Mas é isso, eu também vou ficar com o marroquino. Como é que ficou aí o placar final desse duelo?
17: Tá empatado. Guilherme Maciel, então, tem o voto de Minerva, Maciel.
7: Onari. Mais um marroquino aí, Capri. Mais um marroquino
16: então,
7: que entra.
16: Mais um.
7: As próximas
16: então vai,
7: duas.
16: Próxima tela.
7: Aí eu acho que dá pro torcedor brasileiro já também pular, dá pra gente poupar tempo, mas se entrar o quesito desempenho na seleção, vai saber se tem alguém que vai voltar ao contrário. Vini Júnior ou Sbai?
16: E o outro duelo qual é?
7: Rafinha ou Saibari? Aqui eu acho que é Vini e Rafinha, ô Capri. Não tem muita conversa, né?
5: Ó. Oh.
16: Eu também oh. acho. Eu também acho. Alguém aí, não, se alguém discordar, pode ficar à vontade.
8: Saibari é bom,
16: a mão aí.
8: E o ex-Azuli, que é titular, foi cortado.
16: Foi cortado, é.
5: Eu ia falar sobre isso.
15: Se tivesse isso. O ex-Azuli...
5: Vocês Azuli aí, exatamente, não tem alguma disso. Agora, meu ponto de vista é o seguinte, o Pretzel colocou a palavra do Rafinha. Eu não sei se vocês notaram, o Rafinha, eu não quero aqui parafrasear de forma equivocada o que ele disse, mas ele falou mais ou menos palavras. Eu já fiz muito pela seleção. Querido, você não ganhou nada pela seleção, você não ganhou uma Copinha América, você não liderou as eliminatórias sul-americanas, nem se aproximou de ganhar uma Copa do Mundo, entregou o quê pra seleção? Então até por isso, se fosse Azuri, eu votava nele.
8: Isso. Isso que o Rafinha falou não tem nada a ver com o que ele já fez.
16: Hã? Bom, então é isso, né? Então, como é que fica... É isso, Mendão? Então é Rafinha e Vinícius Júnior no ataque?
7: Eu não
16: é isso
7: senti
16: mesmo?
7: Nenhum movimento contrário,
16: ninguém
7: apesar
16: se opõe,
7: das ressalvas,
16: né?
7: E tudo. Não. Acho que vamos de Vini e Rafinha mesmo.
17: Dobradinha brasileira no ataque.
8: E um detalhe aí, Fabiane, o novo técnico de Marrocos, hein, Fabiane e Pedro, não convocou o En-Nesyri, né? Que sempre foi um centroavante muito bom, jogou muito bem a Copa do Catar. Ficou fora da lista deste ano com essa renovação do treinador aí do ambiente da seleção marroquina.
16: Boa. Um abraço ao Marco Costa, que vai acompanhar agora o placar final do nosso duelo, do nosso mano a mano, do nosso cara a cara. Como é que ficou aí Brasil e Marrocos, Fabiane e Pedro Coin?
17: Vamos lá, Capri. O Brasil venceu, hein? Já adianto isso, com Alisson no gol, Hakimi na lateral direita, dupla de zaga brasileira, Marquinhos e Gabriel Magalhães. E na lateral, Masraoui. Meio de campo com Casemiro, Bruno Guimarães, Onari e Brahim Dias. E no ataque, a dupla brasileira, Rafinha e Vinícius Júnior. Placar final, Brasil 7, Marrocos 4, Capri. Lembrando que a gente teve dois empates, viu? A gente teve dois empates, então essa vitória do Brasil, uma vitória do Brasil e uma vitória do Marrocos decidida ali no voto do Guilherme Maciel, né? Então nem todos os votos são unanimidade.
16: Sim, mas faltou treinador, mas aí também acho, acho que dá unanimidade também, né?
7: É isso que eu ia falar. Ancelotti ou Mohamed ou Abi.
16: Porque o Mohamed Al-Albi, ele acabou de chegar
8: chegou
16: na seleção
8: agora. Campeão mundial sub-20.
16: Chegou agora. Então é até covardia comparar um cara que assumiu agora, né?
15: Ancelotti gente, na cabeça.
8: Aí também não dá, né?
16: Não dá,
15: Mas, tempo, se fosse Regrag... E se fosse Regrag... Regrag tem mais história, com Ancelotti, pelo menos em Copa,
16: sim,
15: né?
16: Mas acho que daria Ancelotti, né? Fala, João.
5: Olha os mascotes da Copa aqui, ó. Toda a parte externa do estádio, ó. Aqui o Alcizinho, aqui o mascote do Canadá. Canadá! A carinha dele aí, ó. Aí o outro mascote aqui do México, que é um leopardo, leopardo, sei lá o que que é. E aqui nos Estados Unidos, aí são vocês aí os três mascotes, um de cada país. O do Canadá é um alce, o do México me parece um leopardo, vocês podem me corrigir. E o dos Estados Unidos aqui, uma Eagle. Eles já estão se posicionando na entrada, porque vai rolar, não digo nem uma cerimônia de abertura, alguma coisa assim. Vai rolar um evento com esses mascotinhos, então estamos aqui na parte externa, aguardando as delegações. E os mascotes já estão presentes entre nós, Ricardo Capriotti.
16: É, tá bom. É de mascote que se faz uma Copa do Mundo também. E de Bruno Migliozzi, que se faz uma Copa também, lá em Dallas, lá no centro dos Estados Unidos. Onde é que você está agora aí em Dallas? Fala aí, Bruno Migliozzi.
18: Fala, Capri, tudo bem? De volta aqui na programação da Bandeirantes. Ô, Capri, eu tô no lugar, no ponto de encontro dos brasileiros, mas ainda tá cedo, o pessoal tá sem pressa, ó. Dá pra ver um ou outro brasileiro por aqui. E ali ao fundo tem DJ também, começando a tocar, fazer a festa. Mas eu tô aqui com o Vinícius. Vinícius é brasileiro, chegou mais cedo, viu, Capri? Ele já tá se preparando pro jogo. Vinícius, manda um alô pro Brasil. De onde você era lá? Quanto tempo você tá aqui? E o que você tá pensando no jogo de hoje? O que você tá esperando?
19: Cara, eu sou de Guarulhos, São Paulo. Lá no Brasil, eu moro aqui faz quase 5 anos, eu diria. Velho, a expectativa aí pra esse jogo aí, eu diria 2-1, 3-1 Brasil. Tô bastante empolgado.
18: Tá confiante, hein?
19: Confiante, confiante. Que o Vini Júnior, Hendrick, vai dar um show de bola aí. Vamos ver, né? Se o Brasil vai conseguir alcançar esse resultado aí contra o Marrocos.
18: Você que mora nos Estados Unidos, tá mais do que acostumado com o jeito que eles lidam com o futebol, que é diferente, eles são menos animados. Hoje você acha que vai lotar aqui, vai estar cheio de americano, brasileiro, todo mundo torcendo pela seleção brasileira nesse jogo contra o Marrocos?
19: Sim, eu acredito que vai ter bastante brasileiro aqui e americanos também, porque o nosso futebol é admirado mundialmente. Os americanos em si, eles gostam bastante do futebol brasileiro, tanto quanto os mexicanos também, que tem a cultura latina, e o nosso futebol é admirado aí por esses países aí, então acredito que vai ter diversas nacionalidades aqui assistindo o jogo com a gente.
18: Com certeza, é isso aí, Capri. Qualquer canto no mundo onde joga amarelinho, o pessoal presta atenção. Aqui daqui a pouco vai lotar, vou participar da festa, vai tocar música brasileira, vai ter samba, vai ter de tudo, e a Rádio Bandeirantes vai acompanhar a festa também no Texas, viu, Capri?
16: Terminou. É isso aí, a Rádio Bandeirantes está em todos os lugares, todos os cantos, todos os pontos do Brasil e do mundo nessa festa do futebol, na estreia da seleção brasileira na Copa do Mundo. Mas tem bola rolando, tem Copa do Mundo acontecendo e a Bandeirantes informa. Alô, Luiz Fabiani.
7: Intervalo de jogo em São Francisco, a Suíça vai vencendo o Catar pelo placar de 1-0, gol de Embolo. Mas cabia muito mais pelo que a gente viu na primeira etapa, com 75% de posse de bola dos suíços, 14 finalizações contra 4, sendo 7 no alvo, portanto cabia mais. E deve vir mais ainda no segundo tempo, equipes vão se dirigindo aos vestiários agora, a gente informa assim que soar o apito para os 45 finais. Capri.
16: É isso aí, Copa do Mundo é na Bandeirantes, está chegando a hora, está chegando o momento, aqui em Nova Jersey, 3h56, horário de Brasília, pulou agora, 4h57, pelo horário de Brasília. Ô Pretzel, faltam 2 horas e 3 minutos para começar o jogo, Pretzel.
8: E o Brasil...
16: 2 horas isso. E 3 minutos, Pretzel, está chegando a hora, Pretzel.
8: Chegando a hora.
16: O Brasil está chegando aí também, pelo... a seleção brasileira está chegando.
8: Já deve estar chegando, é aquele negócio, se não chegar, não tem jogo, né? A gente costuma só falar, é o ambiente, Copa do Mundo, é claro, ao anúncio da saída do ônibus e provavelmente haverá o anúncio quando estiver chegando. Quando a gente veio para cá, o Leandro Quesada e com o Ulisses Costa, eu estava com os dois, nós pegamos sim um certo trânsito aqui nas imediações, né, do MetLife, então algumas ruas sendo fechadas, dificuldade para quem vende aplicativo. Claro que as seleções têm, né, os batedores da polícia nova-iorquina abrindo caminho, né, para que chegue de uma maneira absolutamente normal e tranquila. Então daqui a pouco haverá a confirmação do Brasil já no vestiário e daqui uma hora a escalação. Primeira escalação do Brasil na Copa do Mundo de 2026. Lembrando que Ancelotti vai repetir 8 jogadores no caso da escalação que a gente está colocando, se ela for confirmada. Então, lá na estreia do Catar contra a Sérvia, o Brasil teve Alisson, Danilo, Thiago Silva, terá Gabriel Magalhães, Marquinhos e Alexandre. Aí lá no Catar teve Casemiro, Paquetá como segundo homem e Neymar, terá Bruno Guimarães. e na frente. No Qatar teve Richarlison, terá Matheus Cunha com Rafinha e com Vinícius Júnior. Então, nessa escalação que nós estamos observando e tendo o nosso sentimento de tudo que foi feito durante a semana, confirmada, nós teremos 8 jogadores que enfrentaram a Sérvia na abertura da Copa do Qatar com o técnico Tite, 3 anos e meio atrás, meu caro Ricardo Capriotti.
16: Muito bom, eu vou colocar mais ouvintes no ar aqui participando conosco, já já volta João Paulo Capelanes, Alexandre Pretzel vai lá para a nossa posição de transmissão. Pretzel em instantes estará no gramado do MetLife Stadium, atrás de um dos gols, uma posição para pouquíssimos jornalistas do planeta. Uma posição privilegiada para a Bandeirantes, uma emissora que desde 1950 transmite Copa do Mundo, transmite jogos de futebol em Copas do Mundo, principalmente da seleção brasileira, com reconhecimento da FIFA e que nos posiciona, que nos privilegia em estarmos dentro do campo de jogo, pertinho dos atletas, e essa é a visão que o Alexandre Pretzel vai passar para os nossos ouvintes. Dentro de instantes, ele está se dirigindo lá para a posição de transmissão da Bandeirantes, lá no campo, lá no gramado, e você vai ter essa visão do Pretzel. Ele vai transmitir para você essa visão dele em todo o Brasil, no mundo, acompanhando Copa do Mundo aqui na Bandeirantes. Capelani chamou. Diga, João.
5: Capri! Chamei, Capri. Chamei. Aqui na parte certa, sabe? Vem na movimentação, já como brasileiros, os portões já estão abertos, tudo certo. E eu tenho aqui ao meu lado uma simpatia. Come here. What's your name, Morocco?
20: Morocco, Amir. My name is Amir.
5: Amir, ó. Tava conversando com ela fora do ar aqui. Ela vai relatar e aí eu traduzindo. Porque ela tá aqui para dar aquele suporte para a seleção marroquina. Are you confident about the
20: sport? Yes, I am. Yes, I am. As you guys know, in 2022, we reached the semifinals. And we're hoping to make better of that. And really go beyond what happened in 2022.
5: Aqui ela explicou, perguntei se a final dessa Copa do Mundo, falou que sim, espera superar as expectativas de 2022, quando a seleção marroquina caiu na semifinal e depois ficou com a quarta colocação. Afraid about Brazil?
20: I feel like Brazil is going to dominate, but I feel like a nice final would be Brazil and Morocco. A nice final, but I feel like Brazil is going to go far, yes.
5: Ela acredita que o caso vai longe, não tem medo, é bem verdade, para ter esse sentimento da seleção brasileira, mas acho que vai ser um jogo mais que o Brasil possa dominar, mas Marrocos tem condições. What about ticket? How expensive was that?
20: So, the ticket for today, for Morocco versus Brazil, in the 100 section, and I believe, yeah, and I believe like above, like upper was about $1,000. We think that it is very expensive to support our country and to support our culture. Also, at the end of the day, it's very worth it. It's very worth it.
5: Legal. É bom. Fiesta, falou sobre o preço do ingresso. $3,500. Mas, no fim das contas, vale...
16: In our language. Tá variando, João. Tá cortando aí. Não tá legal, João. Vamos só dar uma movimentada aí. Já já o João volta trazendo mais do povo que tá chegando aí. Chegando, brasileiros, marroquinos, estrangeiros, gente Capri. De todo mundo chegando para acompanhar e empurrar a seleção brasileira. Acho que vamos ver se voltou, João, vai.
15: Eu Quesada aqui, Capri.
16: Oi, Quesada, vamos lá, fala.
15: Olha, aqui no olhômetro, tá? A visão desde a nossa posição, na melhor posição do estádio, por enquanto tem mais brasileiro que marroquino, tá? Tô gostando de ver, hein? Tá bem espalhado, tá, Capri? Torcida ainda bem espalhada, o estádio é gigantesco, é o segundo maior estádio da Copa, só perde pro Azteca. Tá bem espalhado e tal, mas por enquanto mais amarelos do que vermelhos, tá? Mais amarelos do que vermelhos. Ainda há muita gente para entrar no estádio, mas estou gostando de ver, viu? Pelo menos por enquanto, a ideia aqui que eu tenho é de que temos mais brasileiros do que marroquinos nas dependências do MetLife Stadium.
16: E o gramado, Quesada, eu estava vendo aqui, aqui na sala de imprensa, nós temos os monitores, eu vou daqui a pouco aí pro estádio também, vou entrar no MetLife dentro de mais alguns instantes, não é? Mas eu estava observando aqui internamente as imagens, o gramado. Acho que se tem uma coisa que está funcionando bem nessa Copa do Mundo, os gramados. tá demais aqui. Quero que você me dê um panorama lindo, do gramado, certo? Aí do MetLife aí de cima. Como é que tá bonito aí o gramado aí do MetLife, hein, Quesada?
15: A visão daqui de cima, que ele é perfeito. Perfeito, entendeu? Perfeito, eu diria perfeito. Depois o Pretzel vai ter uma visão ali de baixo mais precisa, né? Mas aqui de cima não tem um A para falar. Realmente não tem um A para falar. Ano passado também as condições eram boas aqui do MetLife e eles continuam cuidando muito, muito, muito bem do gramado do MetLife, palco da primeira partida do Brasil contra Marrocos na estreia desta Copa do Mundo. Não vai ser o gramado que vai atrapalhar marroquinos e brasileiros nessa estreia do Mundial, Capriotti.
16: Não vai ser mesmo. Não vai ser mesmo. Gramado espetacular, estádio incrível, atmosfera fantástica. Tá tudo conspirando para um grande jogo e uma grande estreia da seleção brasileira. 1:56 para a bola rolar. Falta 1:56. 56 minutos para Ulisses Costa assumir o comando da jornada esportiva Bandeirantes. A jornada de Brasil e Marrocos, a estreia da seleção brasileira na Copa do Mundo. Se prepare aí, meu amigo, porque ouvir o hino nacional da seleção brasileira em um jogo de Copa do Mundo é demais. Ouvir o hino num estádio de Copa do Mundo, o hino do Brasil tocando, é emocionante.
8: Atenção! Opa. Ônibus da seleção no perímetro do estádio.
16: Chegou já.
8: Chegando no perímetro, já quase na sua entrada normal, o ônibus da seleção brasileira.
16: Ótimo, muito bom.
15: Ônibus bonito, hein? Ônibus bonito, como o Pretzel já informou, ônibus todo azul. Mas Brasil com Z não, né, gente? Tem que ser com S. A bandeira do Brasil, ao lado da bandeira do Brasil, escrito Brasil com Z. Tá aqui, tá chegando o ônibus, já entrando aqui no complexo do MetLife, um batedor da polícia à frente, e aí a delegação brasileira já desembarcando no estádio que recebe esse duelo, abertura para a seleção brasileira no Mundial de Futebol. Ó, de arrepiar, hein? Só de ver o ônibus a gente já fica emocionado. Atrás do ônibus da seleção, ônibus azul, vem o outro ônibus, o ônibus branco, certamente com outras pessoas do staff da Confederação Brasileira de Futebol. E aí, esta informação está no telão, aqui são quatro telões, na realidade, no estádio MetLife, né? E a torcida brasileira vibra só com a chegada do ônibus da delegação brasileira ao local do jogo, Capriotti.
16: Muito bom, Brasil já no MetLife Stadium, Brasil já no palco da estreia da Copa do Mundo. E o microfone Bandeirantes registrando para você. Copa do Mundo é na Bandeirantes, vamos juntos. Alô, Luiz Felipe Nunes, aonde agora, Luiz?
0: Fala, Ricardo Capriotti, estou em um local onde a seleção brasileira já jogou Copa do Mundo. Na capital paulista, em 1950, um empate em 2-2 contra a Suíça, ainda no estádio do Pacaembu. Depois, em 2014, não participou da Copa do Mundo, mas estou por aqui, onde tem o Museu do Futebol, tem FanFest, hoje tem troca de figurinhas, pessoal comprando camiseta, e o Caio ao meu lado, que é o organizador de tudo isso. Eu tirei ele de um pebolim, tava jogando um pebolim com a criançada, falei: Caio, vem cá que você vai entrar na Bandeirantes. Caio, uma ótima tarde para você, fala um pouco do evento aqui pro pessoal que está no Pacaembu, vai ouvir o jogo na Bandeirantes, mas também curtir um pouco com o pessoal na cidade de São Paulo, Caio.
21: Isso aí, boa tarde, obrigado por prestigiar aqui. Então, em parceria com o Museu do Futebol, a gente organiza essa bagunça, né? Uma bagunça boa de Copa do Mundo. Esse encontro, ele acontece ao longo do ano, algumas vezes. A gente conseguiu reunir aí as camisas de futebol, as figurinhas, pebolim, fute-mesa, vai ter samba daqui a pouco. Então, se você ainda não sabe aonde você vai assistir o jogo, vem pra cá. Vamos ter a transmissão, certo? Ao vivo da Rádio Bandeirantes, então. Gente, clima de Copa do Mundo, todo mundo aí, né? Vamos ver se o Hexa vem dessa vez. 24 anos longe do título. Vamos ver se a gente começa aí com 1-0, já tá de bom tamanho.
0: Já tá de bom tamanho, o Caio tá aqui. Obrigado, Caio. Eu tô agora com o celular na mão e uma ideia na cabeça para mostrar tudo que nós estamos vendo no estádio do Pacaembu. Vai ter uma fanfest lá dentro do estádio.
10: O estádio que hoje é aberto no sábado, porque as pessoas podem correr lá dentro e tem também um telão e um evento pago. Esse evento que eu estou agora, ele é gratuito. Muita criança. No começo da Praça Charles Miller, muita gente trocando figurinha e aqui, ó, a criançada jogando pebolim, jogando futimesa. Então a nossa reportagem participando de tudo aqui na capital paulista, mostrando o clima de Copa do Mundo, clima de muita emoção. Passei pelas ruas da cidade de São Paulo ainda com bastante tranquilidade. Então você motorista que está preocupado com o trânsito, por enquanto ainda não está lotado, dá para chegar no bar, dá para chegar na casa do seu amigo, de quem você quiser assistir, ouvir o jogo junto, acompanhar a gente aqui na Bandeirantes. E eu vou rodando a cidade de São Paulo. Ricardo Capriotti, clima muito bacana aqui em outras partes da cidade de São Paulo também. Capri?

0: Ancelotti passando, agora o telão mostra Ederson, jogador que recentemente se juntou à seleção, Alisson goleiro, tão discutido hoje aqui por nós nessa grande jornada pré-jogo, abertura da Copa do Mundo, e aos poucos os jogadores deixando o ônibus e seguindo até os vestiários principais do MetLife Stadium. Fabinho passando, Ederson, um dos goleiros da seleção, Alexandro, olha o homem aí, Neymar, é, Neymar autografando uma bola, é, Neymar está aqui, Marquinhos, bicampeão da Champions League, pouco a pouco os jogadores vão passando por aqui, olha o Neymar, também destacado aqui, quando o Neymar apareceu, a galera já fica maluca, Rafinha, com fone de ouvido maior do que aquele que eu estou usando aqui, o nosso é melhor, óbvio, e agora as imagens internas do vestiário, que vestiário enorme, hein, que vestiário absurdo. E ali os jogadores, Everton, Vini Júnior, enfim, o Vini Júnior tá dançando ali, é. As camisas todas ali, né, no cabide. Que legal, uma imagem muito bacana. Novamente Ancelotti, a seleção brasileira já no MetLife, sentindo o clima do jogão, Ricardo Capriotti.
1: Tá aí, Brasil já no palco do jogo, no palco do espetáculo. É isso, a reportagem Bandeirantes de Olho em Tudo, trazendo para o ouvinte todas as emoções, o ouvinte, o telespectador, você que está com a gente pelas ondas do rádio, está com a gente no nosso canal no YouTube, venham mesmo, porque já já Ulisses Costa transmite a estreia da seleção brasileira. E é assim, você não perde nada. Tudo, tudo, tudo passando pelo microfone Bandeirantes. Aliás, quero ouvir o ouvinte Bandeirantes. Mais um pouquinho aqui no nosso WhatsApp, o 999048756. Vamos lá, o ouvinte Bandeirantes participa conosco. Solta aí, vai Rafael Palmeira.
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3: Boa tarde, Capriotti. Para mim, o Brasil, a seleção brasileira vai ganhar de 3-0. Você tem câmera para provar? Boa tarde.
4: Capriotti, boa tarde, meu irmão. Meu amigo Luiz Cruz, aqui da Praia Grande de São Paulo. Mando parabéns aí, dia de estreia do Brasil, meu aniversário hoje, 63 anos. Trabalhando 10 horas hoje. Abraço, irmão. Excelente transmissão.
5: Boa tarde, Rádio Bandeirante. Boa tarde, Capriotti. Boa tarde a todos aí, o Gauchão aí, que sou fã dele, sou fã de... O time inteiro aí, time de massa aí, o Gauchão aí, nota mil. Capriotti, nota mil. E o Brasil vai ganhar hoje de 3-0. Sou Jair, falando aqui de Juqueí, Litoral Norte. Não perca a Band, acerto o fôlego, desde o fôlego com vocês. Pulo do Gato, o Esporte de Tarde. Vocês são as feras do rádio do esporte. Boa tarde, fica com Deus.
6: Alberto, falando de São Vicente, Baixada Santista. Meu palpite para o jogo de hoje: Brasil 2, Marrocos 0. E a primeira fase da Copa nós passamos tranquilamente. Um pouquinho mais difícil para o Brasil é a Escócia. Mas o Haiti e o Marrocos a gente passa bem. Vitória para o Brasil, 2-0 para o nosso Brasil.
7: Boa tarde, Capri. Garcia do Guarujá, litoral, corintiano. Hoje é 2-1 Brasil. E que Estados Unidos tá jogando nada, rapaz. Os caras só toque e corre. Talento zero. O Brasil vai ser campeão do mundo. Não vai ser fácil, nem goleando, mas vai ser campeão do mundo.
8: Boa tarde, Capriotti, Pretzel, equipe. Rodrigo Hernandes de Nashville, Tennessee, Estados Unidos. Vibrei com a vitória dos Estados Unidos ontem 4-1 sobre o Paraguai. E hoje o Brasil deve vencer 2-1. É, apesar de tudo, acho que a equipe do Marrocos, por ter ido bem na outra Copa, acho que vão tentar sair para o jogo e não vai dar certo para eles. O Brasil vence. Um grande abraço a todos. Um grande jogo.
9: Boa tarde, Capriotti. Olha, eu sou a Cláudia Rosana, eu moro em São Bernardo, e eu vou te falar uma coisa. Eu uso a Bandeirantes o dia inteiro, com o celular no ouvido. Tô ficando até surdo, viu, Capri? Mas eu amo, eu adoro o departamento de esporte de vocês. Vocês dão show.

0: Vocês são muito bacanas, tratam a gente muito bem. Eu tenho vocês como todos os meus amigos, o Café, o Fabiane, o Bruno, o Prédio, eu adoro o Prédio. Então, eu só quero dizer a você que vocês estão de parabéns, vocês são muito bom. Vocês arrasam. Um beijo.
1: Olá.
2: Obrigado, obrigado. Olha, o Marquinhos está falando. Vamos lá, então. Sobe o Marquinhos falando na chegada aqui ao MetLife. Vamos
3: Obrigado,
2: lá.
3: bom jogo. Espero vocês com a vitória.
2: Ah, foi embora. Ô, Marquinhos, mas falou. Falou rapidinho ali na chegada. Pelo menos falou o zagueiro brasileiro que daqui a pouquinho começa o aquecimento aqui no gramado do MetLife Stadium. Em instantes, Marquinhos e todos os jogadores do Brasil
4: Começou.
2: já no processo de aquecimento. Tá aumentando o público do MetLife. Tá aumentando, mas começou o segundo tempo. Suíça e Catar estão jogando já, Fabiane.
4: 3 minutos e 20 segundos de bola rolando para a segunda etapa. Permanece. Vitória parcial da Suíça, 1 a 0, gol de Embolô. E já te antecipo, Capri, estamos correndo atrás aqui. Recuperar o material de tudo que falou o Marquinhos. Daqui a pouco ele vem ao microfone da Bandeirantes.
2: Pô, é isso aí. Vai falar o Marquinhos aqui, sim, como não? Já já o Marquinhos fala conosco. Eu quero abraçar um amigo na sequência que está aqui ao meu lado, na sala de imprensa do MetLife Stadium, mas antes vou até Miami, onde está o Paulo do Vale. Tem gente junto com o Paulo do Vale lá em Miami e eu quero o destaque do PDV. Fala aí, PDV!
5: Ó, Capri, é o seguinte, encontrei um fã da Rádio Bandeirantes. Ele me abordou aqui e falou: eu escuto a Rádio Bandeirantes todos os dias, mesmo morando fora do país. Qual é seu nome? Conta um pouco pra gente aí que você, mesmo longe, está sempre acompanhando a Rádio Bandeirantes.
6: Prazer a todos aí, boa tarde a todos, boa tarde, Capri. Eu me chamo Luiz Fernando Tariquian, tenho 43 anos, moro em Orlando e vim aqui curtir a FanFest com a família e estou sempre escutando vocês no aplicativo, no meu carro, sempre antenado aí com vocês na parte da manhã, da tarde, escutando o Neto, o craque Neto, todo mundo aí da Rádio Bandeirantes.
5: E como é que está a sua expectativa para a Copa do Mundo? Como é que você está sentindo esse clima? Você como brasileiro, né? Como sente o clima dos Estados Unidos? No sentido, claro, que os estrangeiros eles gostam muito de futebol. A gente às vezes sente o americano ainda precisando pegar um pouco no tranco para poder acompanhar mesmo. Como é que você sente isso?
6: Verdade, verdade. Foi o que o Capri falou ontem. Falta ainda, né, o pessoal vir, chegar, as coisas um pouco caras, sim, são bem caras as coisas, para mim também é caro, mas tô animado, tô aqui no FanFest e tô sentindo a animação da galera.
5: Quanto que você acha que vai ser o jogo hoje, já emendando? Você tem uma expectativa positiva com relação à seleção brasileira para a Copa?
6: Ah, sempre positivo. Sou brasileiro e não desisto nunca. 3-1, Brasil.
5: Boa, obrigado, viu?
6: Valeu, um abraço para vocês aí, uma boa tarde.
5: Tá aí, Capriol. A Rádio Bandeirantes ecoando nos Estados Unidos e não poderia ser diferente, né? Todo mundo acompanha essa super cobertura da Rádio Bandeirantes na Copa do Mundo de 2026. Capri?
2: Muito bom, muito legal. O mundo inteiro ligado na Bandeirantes. E aqui ao meu lado um amigo querido, um jornalista de muitas Copas, e está aqui presente em mais uma. E é claro que eu não poderia deixar de passar a oportunidade de perguntar para ele a expectativa dele. Já viu tanto Brasil em Copa do Mundo e quero saber dele como é que ele está vendo o Brasil nesse momento na Copa. Márcio Bernardes, meu grande amigo Márcio Bernardes, boa tarde, que bom te encontrar aqui. Está esperançoso com a seleção, Márcio? Boa tarde.
7: Boa tarde, Capri. Boa tarde a todos. Sabe que eu sou ouvinte da Bandeirantes,
2: Eu
7: né?
2: sei disso, eu
7: Eu
2: sei disso.
7: acompanho.
2: Acompanho o Esporte em Debate toda noite.
7: É, sempre que posso, ouço a programação. Hoje de manhã acordei, enquanto fiz lá minha vitamina no quarto, me preparei para tomar um banho, eu já estava ouvindo o jornal Gente. Hoje estava a Paula apresentando com o Zaidan, então acompanhei tudo. E é um grande prazer, eu estou otimista, sim, com a seleção brasileira. Estou esperançoso, mas essa seleção, eu estava falando aqui para o Capelanes, que há 10 anos atrás, 20 anos atrás, como 98, nós metemos 3-0 deles em Nantes. Só estavam lá, não estavam? Você
2: Estávamos lá, estava lá também.
7: Então, e hoje não dá para falar a mesma coisa, porque o time deles passa medo no nosso e o nosso não nos encoraja. É isso. Agora, estou muito feliz em reencontrar vocês aqui. Sabe que é a minha 13ª Copa, né?
2: Que maravilha, hein?
7: É, rapaz, eu nem acredito. A terceira foi em... A primeira foi em... na Argentina. E depois de lá, eu... Pela primeira vez, eu faço para as minhas redes sociais, para os meus... para as minhas plataformas, para o meu site. E estou muito feliz. Feliz demais em chegar a 72 anos de idade, com 13 Copas do Mundo... E com uma disposição, eu não posso mais correr como corríamos. Chegamos a correr juntos lá na USP.
2: É verdade.
7: É, eu fiz 21 maratonas, mas as maratonas acabaram comigo. Tô com, vou agora dia 28 de julho colocar uma prótese com o Dr. Ricardo Gobi lá no H-Core. Mas tô com uma disposição, eu pareço aquele moleque de 1978. E depois o adolescente, o cara maduro das Copas posteriores. É muito bom estar aqui, muito bom rever vocês. E ver você, particularmente, porque eu já te considero, como eu, fogão a lenha. Você não é mais essa molecada que está chegando aí hoje em dia. E você, e quando eu falo fogão a lenha, porque a música fala direitinho, fogão a lenha que dá comida boa.
2: Mas estamos cheios de energia, que é o que importa, MMP, é isso que importa.
7: É, porra, graças a Deus, hoje de manhã já fiz minha ginástica.
2: Boa.
7: É, eu tô num pique como se eu fosse um adolescente. Quero cumprimentar vocês pelo trabalho.
2: Obrigado.
7: Eu considero a Bandeirantes, que eu tô falando, a velha Bandeirantes do AM 840 e agora 109...
2: 107.3.
7: 107.3. Eu considero a melhor equipe de esportes do Rádio de São Paulo. Vocês fazem jornalismo esportivo como eu aprendi na velha Rádio Globo com Osmar Santos, depois no começo da equipe da Transamérica, coisa que já não é mais feito pelo Rádio Jornalismo de São Paulo. Vocês estão de parabéns, eu curto vocês, sou fã de todo mundo, tenho estado com o Pretzel aqui na cobertura da Seleção Brasileira. E o Prédio é bambambam, né? Como você é brambambam, Capelano, Esqueçada e todo mundo.
2: Grande Márcio Bernardes, bambambam, aqui com a gente. Nesse pré-jogo, nesse concentração especial, porque assim, a Bandeirantes é isso mesmo, ouvida em todos os lugares do mundo, do planeta, e aqui mesmo, Márcio ouve a gente aqui em Nova York. Atenção, 4 horas 22 minutos, tá chegando a hora, minha gente, tá chegando o momento, daqui a pouquinho rola Capri. A bola aqui no MetLife Stadium, o Brasil já está aqui. Atenção, Queçada, eu prometi, tô devendo Marquinhos, hein, fala aí, Queçada.
1: Só uma rápida. Ônibus de Marrocos também fazendo o mesmo percurso de chegada do ônibus que conduziu e trouxe a seleção brasileira aqui pro MetLife, tá? Um batedor da polícia na frente, outro atrás, dois carros todos equipados, coisa bem de filme americano, hein? Ó, o pessoal do Chips tá aqui também, não, tô brincando, não tem o pessoal do Chips não. Lembra do Pontearello, do Eric Estrada, claro, quem não lembra, né? E aí a delegação de Marrocos chegando agora, já também... estacionando o ônibus aqui no complexo do MetLife e pouco a pouco o desembarque com a chegada dos jogadores marroquinos, do técnico, do staff, a um dos vestiários aqui do estádio, onde já o Brasil enfrenta Marrocos. Ônibus azul também, hein? E tá escrito Morocco, tá certo, é isso daí. E alguns jogadores já começam a entrar aqui no gramado do MetLife, alguns jogadores... do Brasil, Martinelli, Matheus Cunha e Fabinho são os primeiros que eu vejo entrando aqui no gramado do MetLife. O Fabinho deve estar tomando um cafezinho, viu? Tá tomando um cafezinho nesse momento, Capriotti.
2: Muito bom. O zagueiro falou aqui na chegada ao MetLife. Vamos lá, tô devendo Marquinhos, vamos pagar agora. Fala, zagueirão!
8: Marquinhos, um prazer falar com você. O mundo sorri quando a seleção brasileira entra em campo numa Copa do Mundo, está todo o planeta esperando por isso. A alegria é uma vocação quase que inevitável do brasileiro. Dá para conviver a alegria com a seriedade que um jogo difícil como esse demanda?
9: Claro, é isso que a gente tem que saber equilibrar, né? Colocar na balança tudo isso. Eu acho que é inevitável, o Brasil chega, né? Traz a sua história também, essa camisa tem muita história, mas a gente tem que deixar toda essa euforia, tudo isso, para os torcedores, para os repórteres, né? Para os jornalistas, e a gente tem que saber focar no que a gente tem que focar realmente, que é ali dentro de campo fazer um bom desempenho. E vai depender muito disso, do que a gente fizer ali dentro de campo, que aí continue essa euforia, continue essa confiança da torcida também.
8: É a sua terceira Copa. O que muda como capitão?
9: Olha, uma responsabilidade a mais para mim, né? Mas não muda assim muita coisa. Eu acho que, por mais que seja minha terceira Copa, é sempre uma oportunidade única, né? A gente nunca se sabe, né, as oportunidades que a gente tem na nossa vida, então a gente tem que estar sempre pegando essas oportunidades que a gente tem da melhor forma possível, né? E para mim é realmente uma oportunidade de ouro, né? Ter sabedoria para conduzir esse time, né? Para ajudar todos os jogadores, o professor, quando ele precisar, da melhor maneira possível, né? Mas como capitão, tento me colocar sempre à disposição do meu grupo, para que a gente possa fazer realmente um grande jogo.
8: O Ancelotti é um cara que vai pedir a palavra para falar muito nesse momento. Como que é um clima de vestiário com esse treinador com tanta experiência, mas que para ele é a primeira Copa como treinador?
9: É verdade, mas eu acho que ele está muito preparado, né? Muito pronto, está muito feliz. Ele vem transmitindo muita tranquilidade e confiança para a gente, com os treinamentos, com o que a gente fez, né? A gente sabe que agora é o momento chave, né? da competição, começa agora, então é muito importante a gente começar bem, né? E cada vez mais a gente se acostumando com esse tipo de, né? de jogo, de pressão, né? De euforia, e quanto mais a gente crescer nessa competição, né? Mas tudo vai depender realmente, né? da nossa energia, do que a gente fizer dentro de campo, okay, da nossa personalidade, e é isso que a gente quer focar realmente.
8: Confiante?
9: Muito.
2: Marquinhos, zagueiro da seleção brasileira, passando no microfone Bandeirantes nesses momentos que antecedem o jogo. 4h25, 4h26, pulou aqui agora. 1h34 para começar o jogo. Em 1h34, rola a bola aqui no MetLife Stadium. E eu vou dar um boa tarde a ele que estará conosco nessa transmissão. Um dos nossos comentaristas e a unanimidade na nossa audiência, né? Todo mundo gosta, todo mundo ama. E quando tem jogo da seleção brasileira, ainda mais. Cláudio Zaidan, fala Zaida, boa tarde. Alô, Manuel, boa tarde. Vamos lá, Zaida, Brasil
10: boa
2: e Marrocos.
10: Tarde,
2: seja bem-vindo, vamos juntos, Zaida.
11: E aí, Capriotti, boa tarde para toda a equipe. Uma saudação. Estou vendo aqui o jogo Suíça e Catar, né? 1-0 só para a Suíça. Um pênalti que aconteceu, mas há muita dúvida, pelo menos na minha parte, de muita gente, sobre a posição do jogador que sofreu o pênalti. E eles não mostraram aquela linha mágica que pressupõe ser infalível, e obviamente não é, né? Mas fiquei com muita dúvida da posição do jogador que sofreu o pênalti, se estava impedido ou não. O VAR não, aparentemente não disse nada para o árbitro, deixou rolar. Não mostraram aqui uma imagem que pudesse tirar a dúvida. E está só 1-0 para a Suíça contra a seleção do Catar, Capriotti.
2: Bom, Zaida, quero que você fale um pouquinho aí a sua expectativa para o jogo do Brasil, Brasil e Marrocos daqui a pouquinho. Me conta aí o que você está esperando, projetando para essa estreia da seleção brasileira.
11: Bom, como nós conversamos hoje cedo no Gente, né, Capriotti? Nas seleções que são candidatas ao título, talvez umas 7, o Brasil é a primeira a entrar em campo, né? A seleção brasileira é a primeira a entrar em campo. E pega um time bom pela frente, não pega nenhuma baba, pega um time que foi semifinalista há 3 anos e meio, manteve a base, ganhou reforço com o Brahim Dias. É claro que há um envelhecimento de alguns jogadores, mas o grande nome do time, que é o Hakimi, continua jogando em altíssimo nível, continua sendo o melhor lateral pela direita do mundo. Aliás, para mim, o Paris Saint-Germain tem os dois melhores laterais da atualidade. Ele e o Nuno Mendes, né, o português, do lado esquerdo. Então, é um time bom. Nós fizemos o jogo contra a Noruega. Segundo tempo não conta, né? Porque aí 500 substituições de cada lado, descaracteriza tudo. Mas no primeiro tempo, quando estavam os dois times titulares, é verdade que a Noruega meio preguiçosa, meio lenta. O Marrocos jogou muito bem aquele primeiro tempo. E o Brahim Dias foi o grande nome do jogo. Ele que conviveu ali com a condição de vilão, né? Quando perdeu aquele pênalti contra Senegal na final da Copa Africana. Acabou batendo uma cavadinha lá, Pato contra Dida, né? Perdeu. E depois o título acabou ficando com o Marrocos por uma decisão da Confederação Africana, punindo o Senegal, porque abandonou o campo quando houve o pênalti. Apesar dos apelos do Sadio Mané, dizendo para os companheiros, voltem, voltem, não é assim que vamos resolver. Mas voltaram um tempo depois, ganharam o título, mas perderam por decisão da Confederação Africana. Então ficou menos grave a falha do Brahim Dias naquele pênalti. Mas é um bom jogador, ninguém faz mais de 100 jogos com a camisa do Real Madrid se não for um bom jogador. Ele é bom, nada, não é craque, nada disso, mas é bom jogador. Mas é um time bem arrumado, acima de tudo, né? Um time rápido, toca bem a bola e usa muito isso, porque não é um time de altura, de força. Então usa muito a troca de passes, as jogadas pelos lados. O Mazraoui faz tempo que não joga bem. Definitivamente não, nem se aproxima do Hakimi. E a seleção brasileira, aguardemos a escalação, né? Eu já disse aqui, quando o Pretzel trouxe o time provável, eu não escalaria o Danilo na lateral, não escalaria o Alexandro na outra lateral e não escalaria o Casemiro, o que é, claro, algo impensável para o Ancelotti, né? O Casemiro e o Marquinhos são intocáveis no time dele, pelo menos a priori. E o que se espera é que o time funcione melhor, porque do ponto de vista tático, nós temos visto uma seleção brasileira com uma organização banal, nada de extraordinário, tecnicamente, ou seja, descoberta de jogadores, é um time muitíssimo parecido com aquele que estreou na Copa de 22. Se for a escalação esperada, serão 8 jogadores que o Tite escalou na partida contra a Sérvia em 22, e poderiam ser 9 se o Neymar tivesse condição de jogo. Então não houve muita mudança. E a gente torce muito para que a Copa abra espaço durante a Copa, o Ancelotti ouse e coloque Rayan, coloque Endrick sobretudo, porque talvez esteja aí a solução, pelo menos ofensiva, para a seleção brasileira. Que tem um meio campo legal, gostaria de vê-los no Santos, no Botafogo, mas para a seleção brasileira é um meio campo comum. E 2 laterais que também são comuns, né? Hoje, no atual momento da carreira. Então, Capriotti, é um time com problemas, mas todos têm, né? Não há uma seleção sobrando, embora a França seja o time corretamente apontado como o mais forte, mas também tem problemas, inclusive internos, né? Então o Brasil tem chance de disputar título. Agora, não pode jogar o que tem jogado, né? Se jogar na Copa, o que jogou contra o Egito, não vai muito longe, Capriotti.
10: Muito bom, valeu Zaidan. Alô Manuel, abraço Manuel pra você, vamos juntos aí, tem trabalho, bastante trabalho hoje, Manu, vamos juntos aí, abração a João Bissev nos ouvindo, Bissev que em tantas Copas esteve aqui ao nosso lado, junto conosco, grande Bissev, está em casa hoje, aposentado, mas feliz da vida porque construiu a história dele também aqui nesses momentos, ao lado, junto com a equipe Bandeirantes em Copas do Mundo. Valeu, Bibi, um grande abraço a você aí. Carlos Alberto Paganini está em Cleveland, ouvindo a Bandeirantes também. Alô, Betão, Carlos Alberto Paganini em Cleveland, Estados Unidos, ouvindo a Bandeirantes, ouvindo esse Concentração Especialíssimo. E eu quero ouvir um pouquinho mais o Leandro Quesada. Será que o Pretzel já está na nossa posição? Quero ouvir o Pretzel também. Quero ouvir o Quesada. Quero ouvir na sequência João Paulo Capelanes com mais informações do Marrocos. Quero ouvir a nossa equipe, que não para de crescer aqui nos Estados Unidos, neste Concentração. Tá chegando para do jogo. Me dá uma visão aí. Em cima, do alto.
1: Ô Capriotti, nesse momento eu observo aqui os jogadores de Marrocos no gramado do MetLife. Uma visão muito legal aqui de cima, do topo do estádio, olhando os jogadores de Marrocos com uma vestimenta bem marroquina, não é? Então aqui já vejo Hakimi, vejo outros jogadores também. Enfim, os jogadores da seleção brasileira, alguns vieram aqui pro gramado, não todos, né? Mas me parece que todo o time, todos os 26 jogadores de Marrocos conseguiram entrar aqui no gramado, estão sendo filmados pelo pessoal da FIFA e já estão dando uma olhadinha aí, não é? Em cada detalhezinho do gramado do estádio MetLife. Tava fazendo muito sol aqui na nossa cabine, na nossa posição, agora o sol deu uma sumidinha, tá mais agradável, tá? O clima nesse momento tá mais agradável para a prática do futebol e no olhômetro ainda continuo achando que tem mais brasileiro do que marroquino nesses momentos que antecedem o duelo entre as duas seleções na Copa do Mundo. Capri.
10: Valeu, Quesada. Já eu volto com você aí. Preciso ir para o último intervalo desse concentração.
12: Capri.
10: O último é rápido.
12: Alô, Capri.
10: Último rápido.
12: Alô,
10: calma,
12: Capri.
10: Pretzel. Opa, meu Deus. Oi, Pretzel, calma. Oi, fala, Pretzel.
12: Desculpa, só estava testando aqui. Eu tô no ar, que acaba de sair a escalação da seleção brasileira.
10: Vamos lá, então, e confirma aí o Brasil. Vai lá, vai, Pretzel, confirma o Brasil. Atenção, vai acabar o mistério. Vamos lá, Brasil, escalado pelo Carlo Ancelotti. Fala, Pretzel, escala a seleção brasileira.
12: Saiu aqui na questão da FIFA oficial. Então vamos lá. Alisson, número 1. Ibanhas, número 24. Marquinhos, número 4. Gabriel Magalhães, número 3. Douglas Santos, 16. Casemiro, número 5. Bruno Guimarães, 8. Paquetá, número 20. Rafinha, número 11. Igor Thiago, 25. Vinícius Júnior, número 7. Essa escalação é a escalação no digital da FIFA. Essa é a escalação no digital da FIFA. Depois a seleção vai mandar para todos os jornalistas uma hora antes. Então, no digital da FIFA, essa é a escalação. Alisson 1, Ibanhas 24, Marquinhos 4, Gabriel Magalhães 3, Douglas Santos 16, Casemiro 5, Bruno Guimarães 8, Paquetá 20, Rafinha 11, Igor Thiago 25 e Vinícius Júnior número 7. Então, é um time bem mais jovem, um time próximo do que trabalhou contra o Egito. Essa é que é a realidade. Então, contra o Egito, o Ibanhas começou como zagueiro, ele vai como lateral, e no mais é a mesma formação com o corte do Wesley, que começou a partida no amistoso contra a seleção egípcia. Esse é o Brasil do conservador técnico Carlo Ancelotti, meu caro Ricardo Capriotti. Sempre um prazer, Capri.
10: Eu gostei. No cenário que nós temos, Ibanhas na lateral, Douglas Santos na lateral esquerda e o Igor Thiago no comando de ataque.
1: Eu também.
10: Quero saber dos nossos comentaristas, quero saber do Leandro Quesada, quero saber do Zaidan também.
1: Adorei.
10: Fala aí, Quesada, gostou da escalação?
1: Adorei. A gente estava até discutindo isso hoje, inclusive com o Zaidan, né? É, eu prefiro, eu tô só analisando, fique bem claro que às vezes as pessoas não entendem, né? Eu tô analisando aquilo que o Ancelotti tem à disposição, tá? Eu não vou ficar falando de Capu e Roberto Carlos aqui, óbvio, né? Porque eles já pararam de jogar futebol. Mas entre Danilo Ibanhas, eu prefiro Ibanhas. Entre Douglas Santos e o Alexandro, eu prefiro o Douglas Santos. Então, entendo que o Ancelotti fez a coisa certa. Ele estava com a ideia, não fixa, mas tinha uma ideia na cabeça de colocar jogadores mais experimentados. Mas sabe que esses jogadores de Copa do Mundo mais experientes não têm a vitalidade para encarar um time que é tecnicamente muito bom, que é o time de Marrocos, e um time que tem uma vitalidade incrível, né? Marrocos tem mostrado isso nos últimos jogos e mais recentemente nesse amistoso, inclusive, que o Zaidan comentou, que eu acompanhei contra a seleção da Noruega. E aí o Igor Thiago, né, na vaga do Matheus Cunha. O Matheus Cunha estava perdendo aos poucos a condição de titular na seleção brasileira e perdeu de fato, não é? Porque daquela provável escalação experiente com Danilo, Alexandre e o Matheus Cunha, esses três rodaram e o Ibanhas, o Douglas Santos confirmados nas alas e o Igor Thiago como referência, o 9, o camisa 9, o centroavante para ficar ali na área, para encher a paciência da marcação marroquina com provavelmente Riad e Diop. Ricardo Capriotti.
10: E aí, Zaidan, gostou da escalação do Ancelotti? Gostou do time que começa aqui a Copa, Zaidan?
11: Nas laterais, sim. Eu acho que a melhor escolha é o Ibanez na direita, Douglas Santos na esquerda. O Capriotti, todos nós conhecemos a história do Igor Thiago. E acho que por isso todo mundo torce por ele, né? Todos nós torcemos muito pelo Igor Thiago. Porque é uma história pesada, dura, difícil, né? Como milhões de pessoas que enfrentam a pobreza no Brasil. Agora, eu escalaria o Endrick. Para mim, o titular seria o Endrick. Torço demais para o Igor Thiago, para ele arrebentar, como ele tem feito, né, no futebol inglês. Mas eu escalaria o Endrick como titular da seleção. Já disse aqui, o Casemiro não seria titular, mas isso aí a gente nem adianta discutir. Para o Ancelotti, pelo menos por enquanto, ele é intocável no meio-campo da seleção. Quanto às laterais, achei as melhores escolhas, né? O Ibanez na direita e o Douglas Santos na esquerda. Como disse o Quesada, não há mais Leandro, Júnior, Carlos Alberto, Milton Santos, é óbvio, né? Então, dadas as opções, eu acho que são as melhores escolhas. É uma Copa muito física, muito exigente, e o que a gente viu contra o Egito, na minha opinião, mostrou que o Danilo não seria a melhor opção na direita. E o Douglas Santos tem mais velocidade hoje, né? O Alexandre já foi um lateral apoiador. Hoje ele é mais um cara que fica, que marca. Então me parece a opção mais interessante, Capriotti.
10: Muito bem. Cláudio Zaidan, Leandro Quesada, comentaristas bandeirantes conosco nesse Concentração. Eu preciso ir para o último intervalo, rapidíssimo intervalo. Na volta, mais destaques, mais informações em instantes. Ele, Ulisses Costa, assume o comando da Jornada Esportiva Bandeirantes para a melhor transmissão de Brasil e Marrocos. Não saiam daí, vamos juntos. 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
7: Doze minutos para as 6 horas em São Paulo, 12 para 5 aqui em Nova Jersey, 1 hora e 12 minutos para a bola rolar no MetLife Stadium e finalmente a estreia da seleção brasileira na Copa do Mundo. O Brasil já está escalado, vamos lá Pretzel, quem está chegando agora com a gente, repeteco do time do Carlo Ancelotti, aí no campo do jogo, no gramado do MetLife, posição privilegiada da Bandeirantes, atrás de um dos gols do MetLife. A Bandeirantes confirma o Brasil. Vai, Pretzel.
8: Estou à esquerda, meu caro Capriotti, na posição da Bandeirantes. À esquerda da cabine do Ulisses Costa, do Leandro Quesada, do mestre Zaidan. Brasil de Alisson, número 1. Ibanhas, 24. Marquinhos, 4. Gabriel Magalhães, 3. Douglas Santos, 16. Casemiro, 5. Bruno Guimarães, 8. Paquetá, número 20. Rafinha, 11. Igor Thiago, 25. E Vinícius Júnior, número 7. Essa escalação é a seguinte: com o corte do Wesley, entrou o Ibanhas. É o mesmo time que começou daí, com 10 jogadores que começaram com o Egito e com o Ibanhas entrando no lugar do Wesley na lateral direita. Lembrando que no sábado passado, o Wesley acabou se machucando, saiu e o Ancelotti colocou o Danilo Silva no lugar dele. E o Ibanhas estava na defesa ao lado do Marquinhos, porque o Gabriel Magalhães estava poupado do amistoso. Então ali ele não fez a improvisação. Preferiu treinar e viu que o Danilo Silva, evidentemente, na questão física e por não jogar na lateral direita ao bom tempo, acabou ficando de fora com a chegada do Ibanhas aos 27 anos, estreando em Copas do Mundo, meu caro Ricardo Capriotti.
7: Marrocos também definido e escalado. Vamos escalar a seleção marroquina, adversária do Brasil. Vamos lá, João Paulo Capelanes.
9: Vamos lá, Capriotti, definido pelo técnico e agora vamos para a escalação oficial. Depois de muito mistério, o goleiro Bono veste a número 1, jogador nascido no Canadá. Hakimi, o capitão, liderança desse elenco 2, Masraoui 3, Diop 14 e Riad veste a número 18, fechando a retaguarda. Boadi, meia dúzia, Onari tem a 8 e Saibari veste a número 11. Pouco mais à frente, El Canus, número 23, El Ainaui, número 24 e ele, Brahim Dias, o camisa 10, é o cara do ataque, Capri!
7: Repeteco do Marrocos, vai, Capelanes.
9: Vamos lá, de Bono, Hakimi, Masraoui, Diop e Riad. Boadi, Onari, Saibari, El Canus, El Ainaui, Ibrahim Dias. Esse é o cara, veste a número 10, é o cara do Real Madrid.
7: É, o Marrocos também definido e escalado. A seleção marroquina está pronta para enfrentar o Brasil daqui a pouquinho. E isso é Copa do Mundo, minha gente. Copa do Mundo é isso mesmo. E olha, o Brasil finalmente o Brasil entra em campo na Copa do Mundo. E é hora de juntar a torcida e mostrar que de futebol e gente, nós entendemos muito, não é? 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Alô, Leandro Quesada, aí do alto, mais uma visão aí de cima do MetLife Stadium. O que é que você está vendo aí? 1 hora e 8 minutos para a bola rolar. Vai, Quesada!
10: Olha, aqui na cabine onde estou, né, e já de onde Ulisses vai narrar esse jogo Brasil e Marrocos, à nossa esquerda há uma concentração maior de torcedores da seleção brasileira. Inclusive vejo a faixa ali do movimento verde-amarelo e outros torcedores que não são desse movimento, mas são também verdadeiros torcedores da seleção brasileira. Aí já do meu lado direito eu observo também a presença de brasileiros, mas ali é onde há uma concentração maior de torcedores de Marrocos. E aí em outros setores aqui é uma mistura, né? Marroquinos com brasileiros, isso é muito legal em Copa do Mundo, né? Ao contrário do que a gente vê nos estádios brasileiros, em que as torcidas são separadas, em alguns casos a torcida adversária sequer consegue assistir o jogo na casa do rival, né? Aqui tem uma mistura, às vezes uma concentração, tal, né? Um pouco mais de gente com a camisa vermelha, um pouco mais de gente com a camisa amarela, mas aqui pertinho da gente, por exemplo, eu vejo aqui, por exemplo, dois torcedores asiáticos com a camisa da seleção, aí temos um senhor já com uma roupa, uma vestimenta de Marrocos, mais acima mais 5 marroquinos, pouco mais à frente um garoto com a camisa do Ronaldinho Gaúcho. Enfim, há uma mistura legal, o estádio já começa a ficar colorido, o amarelo e vermelho, o vermelho e o amarelo que vão tomando conta das arquibancadas enumeradas do MetLife. O estádio tá ficando vivo para o jogo entre Marrocos e Brasil, Ricardo Capriotti.
7: E do gramado do MetLife, mais um destaque da seleção brasileira, vamos lá, Alexandre Pretzel.
8: Vou confirmar o banco de reservas do técnico Carlo Ancelotti, os goleiros o Everton 12 e Ederson 23, Alexandro 6, Danilo Silva 13, Bremer 14, Léo Pereira 15, o Ederson entra com a número 2, que era o número do Wesley, então Ederson número 2, Fabinho 17, Danilo Santos 18, Matheus Cunha número 9, Endrick 19, o Luiz Henrique 21, Martinelli 22. Durante a temporada, ele já aplicou 126 cartões amarelos e não deu nenhum cartão vermelho direto. Então esse árbitro não gosta de expulsar, ou para expulsar tem que pegar muito pesado com ele. Então Slavko Vintic, o árbitro esloveno, os jogadores receberam orientações e palestras sobre arbitragem das novas regras da FIFA para este Mundial. Ricardo Capriotti.
7: Bom, Zaida, eu quero só saber do Zaidan que colocaria, não é, o Endrick no comando do ataque da seleção brasileira, mas me parece que o Endrick, Zaidan, é ali o 12º jogador do Ancelotti, né? O cara que tá na espera ali, porque qualquer bobeada, me parece que ele é o homem de confiança do Ancelotti. O Matheus Cunha perdeu o espaço, na minha visão, com o Ancelotti. Você também enxerga dessa maneira? Quer dizer, o Endrick é hoje o cara, o Brasil tá com um problema, tá faltando gol. Põe o Endrick, que ele tem o potencial para resolver os problemas. Você enxerga desse jeito, Zaidar?
11: Depende muito, Capriotti, porque se ele, por exemplo, em determinado jogo, ele notar que a falta de jogada de linha de fundo, falta de drible, jogador que parta para cima, ele pode optar pelo Luiz Henrique. O Rayan, para mim, poderia ter sido mais aproveitado, né, nesses amistosos, que é um jogador que pode atuar de ponta e de centroavante. E não nos esqueçamos, essa é uma incógnita, obviamente, mas talvez contra o Haiti, mais provavelmente contra a Escócia, ele vai ter a opção do Neymar, né? Então, eu não acho que haja assim um 12º claro, olha, a coisa não tá legal, esse é o cara. Vai depender muito do que ele enxerga como não estar legal. Então, Luiz Henrique, Rayan, o Rayan tá um pouco atrás porque foi pouco testado, e claro, daqui a pouco também o Neymar à disposição.
7: Finalzinho do jogo, Catar e Suíça, tempo e placar do jogo. Vamos lá, Luiz Fabiani.
12: Bora lá, Capim. Minutos finais. Permanece vitória de 1 a 0 dos suíços. Gol marcado na primeira etapa com Bril em bolo. Relógio já marca 45 minutos. Etapa final.
7: Luiz Fabiani que estará hoje também na transmissão de Escócia e Haiti, logo depois de Brasil e Marrocos. Escócia e Haiti que serão os adversários seguintes da seleção brasileira. O Brasil já joga contra o Haiti na próxima quarta-feira na Filadélfia. Então, transmissão Bandeirantes dos próximos adversários brasileiros. Fala lá, Quesada.
10: Queria rapidamente falar de Marrocos, porque a gente acompanhou aquele duelo entre Marrocos e Noruega, né? Estava no estádio, o Zaidan comentou essa partida. O Zazuli vai fazer uma falta enorme, porque é um cara de alta velocidade, muito inteligente, coloca fogo na defesa adversária, se machucou. Inclusive foi, né, uma contusão estranha que o próprio João já explicou durante a nossa programação, né? O Riad caiu em cima dele, aí ele sentiu o tornozelo, foi um negócio estranho, o joelho também. Foi um negócio bem maluco e o Zazuli tá fora da Copa do Mundo. Então hoje a gente vai ver quem é que vai fazer esse papel, né? Tem o Canus, tem o Saibari, eu acho que o Saibari vai jogar um pouco mais avançado em alguns momentos. O Brahim Dias contra a Noruega, né, Zaidan? Jogou ali fazendo um 2, principalmente com o Hakimi.
11: Lado
10: direito.
11: Funcionou
10: muito bem. É, muito bem. Aí o Buadi, que joga no Lille, é um jogador de marcação. Ou o Nahri, ele faz tudo, né, Zaidan? Impressionante. Um jogador, é uma formiguinha. Aqueles volantes brasileiros que a gente adora, né? Que marcam, que correm, que vão pro ataque, que chegam, que lançam, né? E o Ayanui, que é um jogador da Roma, que também faz parte desse meio campo. Muita gente de meio campo, é muito forte esse meio campo de Marrocos, então é bom que o Brasil também fique muito alerta em relação à posse de bola e combate, né? Quando tiver a posse de bola com agilidade para sair dessa forte marcação marroquina, Capriotti e Zaidan e amigos, e quando, né? Isso quando tiver a bola. E quando não tiver a bola, preencher esse meio campo, e aí não dá para ficar só Casimiro, Paquetá e o Bruno Guimarães. Vamos ver o que o Mister preparou em relação à volta do Rafinha para recompor esse meio campo e também esse movimento que o Vini vai fazer. Estou muito curioso para ver como é que isso vai funcionar durante a partida entre Brasil e Marrocos, já aqui no MetLife. Capriotti.
7: Acabou concentração, desde a 1 da tarde estamos aqui preparando todo o clima, todo o ambiente para esse jogaço de bola, a estreia da seleção brasileira na Copa do Mundo a partir de agora. Ele vem aí, Ulisses Costa, a melhor transmissão, a melhor energia para a estreia da seleção brasileira na Copa do Mundo para Brasil e Marrocos. Bom jogo a todos vocês, com o nosso time, com a nossa equipe. Vamos juntos, eu volto já no intervalo do jogo, porque agora Brasil e Marrocos é aqui, é na Bandeirantes. E até já, Brasil.
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1: A maior economia da América Latina é sinônimo de futebol. O país do samba e da bossa nova é o único pentacampeão mundial e a única nação a disputar todas as edições da história. Para o brasileiro, o futebol não é apenas um esporte, é a expressão máxima de sua cultura, alegria e criatividade, entrando sempre como favorito ao título.
2: Já vem pro domínio, Vinícius Júnior, abriu o compasso, girou, soltou, boa bola à frente para Casemiro, bateu pro gol!

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1: Ponte cultural entre a África e o mundo árabe, Marrocos ostenta uma economia focada no turismo e na transição energética. Após assombrarem o planeta ao se tornarem a primeira seleção africana a chegar a uma semifinal de Copa em 2022, os Leões do Atlas entram em campo com a confiança no topo, empurrados por uma torcida fanaticamente apaixonada.
2: Ashraf Hakimi, e sai da Ashraf, gol, gol, gol, gol!

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Sul. Muito boa noite para você aí no Brasil. Boa tarde para nós aqui em Nova York, New Jersey. Aonde a bola vai rolar para você? Na Copa do Mundo 2026. Um momento mágico, único e exclusivo que o Rádio Esportivo Brasileiro. Ele proporciona a você, torcedor ouvinte no Brasil, a Bandeirantes, desde 1950, presente em todas as Copas do Mundo. 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Copa do Mundo que eu vivi pela primeira vez na minha vida, como experiente, como homem de transmissão, de narração, de imprensa, em 94, nos Estados Unidos, onde o Brasil tomou conta de Los Gatos, de Santa Clara, onde o Brasil treinava. Estamos de volta a esse mesmo país. Hoje, em Nova York, New Jersey, na divisa das duas cidades, no MetLife, para você acompanhar a Copa do Mundo FIFA 2026 no microfone Bandeirantes. A tradição falando mais alto, o microfone mais forte do Rádio Esportivo Brasileiro marcando presença. Uma Copa do Mundo completamente diferente. Uma Copa do Mundo que nós teremos 48 seleções. O maior número de seleções que nós tivemos foi em 2022, aonde nós tivemos 32 seleções disputando a Copa do Mundo em 22 no Catar. Agora aqui nos Estados Unidos, 48 seleções, 104 jogos, serão 12 grupos divididos. Primeiro e segundo colocados se classificam diretamente. Os 8 melhores colocados se classificam para os 16 avos. Aí teremos oitavos de final, do 16 avos à frente. Jogo mata-mata, jogo mata. É um jogo só para decidir. Nos 16 avos para frente, oitavas de final, quartas de final, semifinal e a grande final aqui mesmo, neste mesmo local, no MetLife, nos Estados Unidos. E o microfone da Bandeirantes vai trazer a emoção do jogo para você. Neste ano, especialmente para ser campeão da Copa do Mundo, diferente dos outros anos, nós teremos 8 jogos que uma seleção terá que fazer para chegar à decisão.

0: 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Você ligado no futebol da Bandeirantes. Obrigado, torcedor, pelo carinho sempre da audiência. 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Você ligado no microfone de maior tradição do Rádio Esportivo Brasileiro. E o microfone da Bandeirantes abre. Abre o seu canal. Atrás do gol, no campo de jogo. O destaque primeiro vem da seleção brasileira. O Pretzel está no campo de jogo. Aqui no MetLife. Para falar da seleção brasileira. Nesse momento, os goleiros brasileiros entram para o aquecimento. Alisson no meio do gol, fazendo a sua tradicional oração. De um lado, bate-bola. Os goleiros reservas da seleção do Brasil. Ederson e Everton. E o futebol da Bandeirantes mostra para você, trazendo o primeiro destaque. Campo de jogo é com você, Alexandre Pretzel. Vem aí a estreia do Brasil em mais uma Copa do Mundo. A única seleção presente em todas as Copas do Mundo é a brasileira. O destaque no Brasil, Pretzel, diz aí o primeiro. Um abraço para você. Boa tarde aqui nos Estados Unidos, aqui em Nova York, New Jersey.
1: Um grande abraço, meu caro Ulisses. Uma honra e uma alegria sempre estar contigo, com toda a nossa equipe, equipe técnica e com os ouvintes da Bandeirantes em todo o planeta. Carlo Ancelotti só fez uma mudança em relação ao time que enfrentou o Egito no sábado passado, no amistoso que venceu por 2-1. Com o corte de Wesley Ibanez, é o substituto do jogador cortado. O Ibanez foi zagueiro contra o Egito, hoje vira lateral. E Gabriel Magalhães, titular ao natural, retornou à defesa. No mais, ele repetiu a formação. O time definido, Ibanez de lateral direito, Douglas Santos mantido na lateral esquerda, Paquetá no meio. E o centroavante, Igor Thiago, como centroavante. Carlo Ancelotti, conservador. Gostou do que viu contra o Egito e repete a ideia de jogo, meu caro Ulisses Costa.
0: Outro repórter que tá agitando, balançando Nova York, balançando os Estados Unidos, é João Paulo Capelanes, que hoje especialmente acompanha a seleção do Marrocos pro jogo. O destaque da seleção marroquina no Capela. Um abraço para você, boa tarde, Capelanes, aqui em New Jersey, Nova York.
2: Alô, Ulisses, um abraço para você. Boa tarde especial para o ouvinte sintonizado do futebol da Bandeirantes, Marrocos. Os brasileiros africanos, como disse ontem o líder e capitão Hakimi, que tem muita confiança e de sobra, afirma não ter favorito para o duelo e garante um jogo pau a pau. Por isso, o técnico Mohamed Ouabi, ele escala o que tem de melhor. O Brahim Dias no ataque e Hakimi na defesa para surpreender, quem sabe, o planeta na estreia da Copa do Mundo. México, Canadá, Estados Unidos 2026. Ulisses Costa.
0: 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É Copa do Mundo para você na Bandeirantes. Você ligado, mais um destaque da seleção brasileira. O que você tem mais do Brasil, Brasil?
1: Brasil e Marrocos se enfrentaram 4 vezes, o Brasil ganhou 2 vezes, uma em Copas do Mundo. Em 98, festejou 3-0 na França. O Marrocos ganhou do Brasil na data FIFA com o Ramon Menezes de técnico, na abertura do ciclo de 23, Ulisses.
0: No futebol da Bandeirantes, para você, torcedor brasileiro, o destaque dos comentaristas Bandeirantes, Cláudio Zaidan. Um abraço, boa noite para você no Brasil. Craque Neto, boa noite para você. Leandro Quesada, boa tarde para você aqui em Nova York, New Jersey. Esperam o quê? De Brasil e Marrocos, começa com você, Zaidan.
3: Ulisses Costa, boa noite. Copa do Mundo é sempre diferente, é algo à parte. É o primeiro candidato a título que entra em campo nessa Copa de 2026, é a seleção brasileira. É claro que ter a condição de única com 5 títulos, única que participou de todas as Copas, tem também um preço, né? A expectativa é sempre maior. Se o Brasil chega às quartas de final, o que para muitas seleções, a maioria esmagadora, é motivo de comemoração, para o Brasil é frustração, é fracasso. Ir à final e perder é fracasso, imagine ficar pelo caminho. E essa seleção, que não tem nenhum grande craque, o único grande craque está fora, vamos ver como é que volta, em que condições voltará, que é o Neymar. É a primeira vez na história que o Brasil entra em campo numa estreia de Copa do Mundo sem um grande craque, um jogador fora de série. É a primeira vez na história. Então o que se espera é que o Ancelotti faça um trabalho melhor do que fez até aqui durante a Copa. Ele teve um tempo para treinar que ele não teve antes e que a seleção

0: jogue muito mais do que tem jogado para ter de fato chances de conquistar o Mundial, Ulisses.
1: Obrigado, Cláudio Zaidan. Craque Neto com a gente no futebol, mandando uma Copa do Mundo. Um abraço pra você. Boa tarde, Craque Neto.
2: É, boa tarde, Ulisses Costa. Mais uma Copa nós fazendo juntos, né?
1: Opa!
2: Porque isso é muito importante pra todos nós. Parabéns pela abertura. Estar junto com o Cláudio Zaidan, com o Prete, com o Capelanes, com o Quesada, meu grande irmão, com o Capriotti, com tudo que nós estamos fazendo aqui com esse microfone incrível da Rádio Bandeirantes 107,3 há mais de 20 anos. É mais uma emoção. Eu, antes de começar o jogo, eu fico muito pessimista daquilo que ele fez taticamente, Ulisses. É, ele fez um esquema durante um ano de 4-2-4. Ele fez um esquema que os seus laterais eram de velocidade. Agora ele bota o Ibanez, ele bota o Douglas Santos. Todo mundo estava dando, todo mundo. Inclusive aqui na Rádio Bandeirantes, em todas as televisões, todos os comentaristas, que ia ser o Danilo e o Alexandro, porque a gente achava, ou nós achávamos, que queria um time mais experiente. E não foi isso que ele fez. Ele tirou o Danilo e tirou o Alexandro. Colocou o Ibanez. Se passar aqui na 25 de março, ninguém sabe quem é. Se descer na deola aqui, não tome um café, que eu não pago café pra ele. Eu não sei se ele vai cruzar uma bola. Sinceramente, eu não sei. O Douglas Santos, ele entrou pra mim, Ulisses, pra bater de frente com o Hakimi. Eu acho que botou pra bater de frente, que era mais jovem, pra tentar fazer isso. E quando ele coloca o centroavante, e aí eu não vou discutir o nome, tá? Quando ele coloca o centroavante, eu gosto. Eu gosto de centroavante. Eu gosto de centroavante que vai ficar em cima dos zagueiros. Eu gosto de centroavante que aquela bola vai ser cruzada pelo Vinícius Júnior e pelo Rafinha, o centroavante tá lá pra fazer o gol. Pra mim não era o Igor Thiago, pra mim era o Endrick, ou o Rayan, ou o Luiz Henrique, mas ele escolheu o Igor Thiago, porque treinador tem muito disso, Liz. Ah, ele é pior do que o Endrick, mas ele vai ter sorte, ele não sei o quê. Eu acho que é isso do Igor Thiago. E aí, ele bota dois volantes, um sai pro jogo, e o Paquetá, que tem que jogar. Porque se o Paquetá não jogar, o Rafinha e o Vinícius Júnior morrem de fome.
1: Tá aí a opinião do craque Neto. O jogo sabe tudo no microfone Bandeirantes. É sempre um prazer, mais uma Copa juntos, Netão. O futebol da Bandeirantes em campo, torcedor brasileiro. Destaque na opinião também de Leandro Quesada pra você. Brasil e Marrocos, vai começar a Copa do Mundo pro Brasil, Quesada.
3: Grande Ulisses, abraço a todos aqui na Bandeirantes. Neto, Zaidan, nosso Pretzel e também o João Paulo Capelanes. O fato é o seguinte, ele abriu mão da experiência da última Copa do Mundo, tirando o Danilo e o Alexandro, e aposta no melhor condicionamento físico, tanto do Ibanez pela direita, quanto Douglas Santos pela esquerda. Muito bem informado está o Ancelotti, a turma dele esteve acompanhando o amistoso do último fim de semana entre Noruega e Marrocos, aqui em New Jersey, no estádio do Red Bulls Nova York, e tudo aquilo que o Zaidan viu no jogo, e eu acompanhei o jogo também que a gente viu, mostrou que a seleção precisa ter jogadores com preparo físico melhor. Por quê? Marrocos, além de atletas com um nível técnico muito bom, estou falando de Hakimi, de outros jogadores, não é? Tem um condicionamento físico muito legal, né? Os caras correm do primeiro ao último instante, o calor não atrapalha, então por isso a opção por um time com mais virilidade na marcação no momento em que a seleção brasileira é aplaudida.
1: Muito bem, Brasil vem pro campo de jogo. Seleção brasileira no campo de jogo para aquecimento para você ligado no futebol da Bandeirantes, torcedor brasileiro. Eu vou direto para Dallas, Bruno Milhoz, e traz seu rápido destaque no futebol da Bandeirantes. Um abraço, Bruno. Boa tarde. No futebol da Bandeirantes para você, o destaque do jornalismo Bandeirantes antes, Miami, Paulo do Vale. Alô, Paulo do Vale.
4: Fala, Ulisses Costa, estamos aqui na FanFest em Miami. Olha o que tem de brasileiro aqui, é impressionante. Todos já em frente ao palco, uma banda brasileira toca neste exato momento. Aquecimento para o jogo. Miami está tomada por brasileiros e será assim também na terceira rodada, quando o Brasil enfrenta a Escócia por aqui, Ulisses Costa.
1: É o futebol da Bandeirantes, QG Bandeirantes de Esportes, Pedro Cunha. Um abraço para você, Pedro Cunha.
4: Fala, Ulisses, um abraço pra você, pra todo mundo que nos acompanha nessa estreia do Brasil na Copa do Mundo de 2026. Só que, ó, não é só o Brasil que estreia hoje, tem mais jogo da Copa do Mundo, inclusive encerrado, porque hoje às 4 horas da tarde, Catar e Suíça jogaram. Brill embolou aos 17 minutos da primeira etapa de pênalti, abriu o placar para os europeus. Só que aos 50 minutos da segunda etapa, Cookie marcou para o Catar e terminou assim, 1-1, tudo igual. Esse jogo válido também pelo grupo do Canadá, que jogou ontem e empatou, ou seja, todos os jogos do grupo 1-1, tá todo mundo empatado com um ponto até aqui. Mais tarde, além de Brasil e Marrocos, também com transmissão da Bandeirantes, às 10 horas tem Haiti e Escócia, este jogo com transmissão da Bandeirantes a partir das 10 horas da noite, do grupo do Brasil, inclusive jogo muito importante para a seleção brasileira. Além de futebol, Ulisses, dia importante também na Fórmula 1. Hoje foi dia de classificação para a grande corrida de Barcelona, que acontece amanhã. Finalizados, então, já temos o grid de largada. Top 3 com o primeiro, George Russell, seguindo atrás dele, Lewis Hamilton, da Inglaterra. É o segundo colocado e Kimi Antonelli, italiano, larga na terceira posição. Gabriel Bortoleto, brasileiro, largará na 12ª colocação na corrida de amanhã. Tem mais Copa do Mundo também, só que neste domingo, dia 14 de junho. A partir da 1 hora da manhã, Austrália e Turquia jogam. Um pouquinho mais tarde, às 2 da tarde, Alemanha e Curaçao. Às 5 tem Holanda e Japão. Às 8, Costa do Marfim e Equador. Às 11 horas da noite, Suécia e Tunísia. Essa é a programação da Copa do Mundo nesse domingo, Ulisses.
1: É o futebol da Bandeirantes pra você. Vai começar na Copa do Mundo pro Brasil. Você ligado no microfone, ele vai gostar aqui. São do Rádio Esportivo Brasileiro, torcedor do Brasil. Obrigado pelo carinho da sintonia. Você ligado nesse momento, Neymar cruza os braços ali à beira do campo de jogo. Obviamente que não vai no aquecimento, tá em fase de recuperação ainda. Olhando a torcida brasileira, dando tchau pra torcida brasileira. Neymar no campo de jogo, acenando pros torcedores. O futebol Bandeirantes em campo. Você sabe, já já tem Brasil, tem Marrocos, tem Brasil. Porque você já conhece. Desde 1950, Copa do Mundo é na Bandeirantes, torcedor brasileiro.
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9: Copa do Mundo da Bandeirantes para você, torcedor brasileiro. Tem Brasil, tem Marrocos. Daqui a pouquinho, Alexandre Pretzel. Mais um destaque da seleção brasileira aqui direto de New Jersey, Nova York. Pretzel.
10: Ancelotti tem 12 jogos pela seleção no seu primeiro ano de ciclo, com 7 vitórias. Ele valorizou muito a renovação de contrato pelo trabalho, e não apenas por um ano onde o trabalho não foi muito bom. Então ele tem mais 4 anos garantidos, independentemente do que aconteça na Copa de 2026. E a CBF valorizou muito isso pelo tamanho do treinador, Ulisses.
9: Marrocos, João Paulo Capelanes.
11: Pretzel falou sobre Carlo Ancelotti, eu falo sobre o treinador Mohamed Ouabi, 49 anos, nasceu na Bélgica. E se o Ancelotti é tudo novo para ele, porque pela primeira vez comanda a seleção numa Copa do Mundo, para o treinador Mohamed Ouabi é mais ou menos a mesma coisa. Ele foi campeão do mundo sub-20 e sub-23, assumiu em março desse ano. É o primeiro trabalho profissional dele. Trabalhou no Maccabi da Bruxelas, jogando no sub-20, o Anderlecht também na categoria de base, e só trabalhou na base de Marrocos. Então, se a novidade para o Ancelotti é a Copa do Mundo, é novidade o primeiro trabalho profissional de Mohamed Ouabi, Ulisses Costa.
9: Seleção brasileira continua fazendo aquecimento no campo de jogo, Marrocos também no campo de jogo, para você ligado na Bandeirantes. 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Brasil continua a aquecer, Marrocos também aquecer, debaixo de uma temperatura elevadíssima, talvez um dos dias mais quentes dos Estados Unidos hoje. Já já Brasil e Marrocos, fique ligado na Bandeirantes. 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

0: Já foi, bebê?
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1: Aí, Júnior, o que será que tinha naquele áudio, hein, meu irmão?
2: César, eu também quero saber, velho.

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